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1: Você que há muito tempo espera por milagre, abra suas mãos e receba agora em nome de Jesus.

Sim, Senhor. Sim, Pai. Derrama sobre a minha vida toda a tua paternidade, porque eu sou seu filho.

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2: Eu quero convidá-los a abrir a Bíblia em Romanos capítulo 8. Nós leremos a partir do versículo 5 até o 11. Nós vamos deixar nossas Bíblias abertas, porque vamos andar nesse texto um pouco. E vamos ouvir aquilo que o Senhor tem para falar ao nosso coração nessa noite. Eu tenho certeza absoluta, irmãos, que o Espírito de Deus há de falar ao teu coração, há de falar ao meu coração. Nós haveremos de entender a mensagem de Cristo, aquilo que Ele quer de cada um de nós. É preciso analisarmos a palavra do Senhor, refletirmos nela e entendermos que Jesus está acima das religiões. Jesus não é crente, Jesus não é católico, Jesus é Jesus. E há Jesus que precisamos seguir, amar, observar os seus mandamentos e praticá-los, porque esta é a vontade do Senhor para as nossas almas. Romanos capítulo 8, versículos 5 até 11. Ouça com atenção, vamos ficar de pé para ouvirmos a palavra de Deus. Está sendo projetada a letra aqui para que os irmãos possam acompanhar. Diz o apóstolo Paulo, ainda para as nossas vidas hoje: porque os que se inclinam para a carne cogitam das coisas da carne, mas os que se inclinam para o Espírito, das coisas do Espírito. Porque o pendor da carne dá para a morte, mas o do Espírito para a vida e paz. Por isso o pendor da carne é inimizade contra Deus, pois não está sujeito à lei de Deus, nem mesmo pode estar. Portanto, os que estão na carne não podem agradar a Deus. Vós, porém, não estáis na carne, mas no Espírito, se de fato o Espírito de Deus habita em vós. E se alguém não tem o Espírito de Cristo, esse tal não é dele. Se, porém, Cristo está em vós, o corpo, na verdade, está morto por causa do pecado, mas o Espírito é vida por causa da justiça. Se habita em vós o Espírito daquele que ressuscitou a Jesus dentre os mortos, esse mesmo que ressuscitou a Cristo dentre os mortos, vivificará também os vossos corpos mortais, por meio do seu Espírito que em vós habita. Amém? Vamos orar. Amado Deus, muito obrigado pela palavra, Senhor. Que Tu venha nos dar a instrução necessária, o despertamento necessário para vivermos aquilo que Tu queres. E nessa noite, Senhor, ouvirmos a Tua instrução e a praticarmos na nossa vida. Senhor, fala conosco em nome de Jesus. Amém. Aleluias. Os irmãos podem assentar-se. Amados, esse texto, esta carta, a carta aos Romanos, ela foi escrita pelo apóstolo Paulo, aproximadamente lá pelos anos 58 depois de Cristo. Ele estava na cidade de Corinto. O seu projeto era viajar até Roma. No entanto, foi necessário passar primeiro em Jerusalém, onde ele foi preso, e de fato chegou em Roma como prisioneiro. No entanto, essa carta foi escrita na cidade de Corinto, direcionada à igreja, aos irmãos que se reuniu em Roma. Essas são informações históricas apenas. No entanto, o tema da nossa palavra de hoje, ela está baseada numa pergunta. E essa pergunta é para você refletir nessa noite. É para você pensar. A pergunta é a seguinte: você tem certeza da salvação? É possível ter a certeza da salvação? Você tem certeza da sua salvação? Você pode afirmar: olha, eu sou salvo. Meu destino daqui uns tempos é o céu. Você tem essa convicção na tua vida? Ou você acha que todos estão salvos? E consequentemente, você está nesse pacote: todos estão salvos. É preciso entender, irmãos, que a orientação de Deus, ela está na palavra de Deus. Nós temos que compreender o seguinte: Você quer ir para o céu? É teu desejo ir para o céu? Entenda que o céu é o céu de Deus. E se você tem a informação a respeito da existência do céu, é porque a Bíblia, a palavra de Deus traz esta informação. Portanto, nós temos que observar aquilo que a palavra diz. Observar tudo o que ela fala para que eu possa ter convicção, sem estar navegando na maionese. Ah, eu acho que vou. Ah, Jesus é amor, ele não vai me deixar perecer, não vai me deixar errar, não vai me deixar ir para o inferno. Não é nesse aspecto. É certeza, é convicção. Eu quero afirmar para vocês, amados, que o servo de Deus, aquele que ama Jesus, tem esta convicção. E eu me atrevo a falar, sem emitir julgamento, mas se você não tem convicção, se você não tem certeza da tua salvação, entenda, você não é salvo. E isto não é emitir um julgamento, mas é aquilo que a palavra fala de uma forma muito clara, de uma forma muito clara. Nós temos que entender, irmãos, que a salvação é algo certo, real, verdadeiro. Talvez você possa ainda perguntar, mas salvação de quê? De que ser salvo? Salvo da tua vida de pecado, do teu jugo do diabo. Ele que tem o caminho largo, e todos aqueles que não vivem segundo os princípios de Deus, condenados estão ao sofrimento eterno. E esta é a revelação da palavra de Deus, da Bíblia. Mas eu quero afirmar para vocês, amados, que é totalmente possível, termos certeza se somos ou não salvos. E eu concluo que, no final desta palavra, se você for sincero com você mesmo, a tua consciência vai dizer, o Espírito de Deus vai dizer para você, você não é salvo, ou você é salvo. Porque a palavra de Deus nos dá essa certeza, a palavra de Deus, ela esclarece isto, amados, e é preciso entender essa verdade. Porque não há nada mais importante, talvez você ache e conclua, que há algo mais importante na tua existência, mas não existe nada mais importante do que a salvação. Nada é mais importante. Tem peso de vida eterna. Aqueles que são salvos estarão com o Todo-Poderoso na glória para todos sempre, usufruindo das bênçãos, do cuidado, do zelo, da presença do Todo-Poderoso. No entanto, aqueles que não possuem certeza da sua salvação, esses consequentemente estão condenados a um sofrimento eterno no lugar chamado inferno. E isto para todo o sempre. A mesma palavra que diz que existe céu, ela também afirma com a mesma autoridade, com a mesma clareza, que existe o inferno. Eis aí diante de nós dois caminhos, e nós precisamos escolher o melhor, e o melhor com certeza é estarmos com o Todo-Poderoso. Nós temos que entender o seguinte, irmãos, ali no Éden, lá no Jardim do Éden, ainda com o primeiro casal, iniciou-se uma grande batalha. O diabo manifestou-se a Eva, levou Eva à desobediência, ela pecou. E levou também à desobediência a Adão, ele pecou. Esse primeiro casal gerou, portanto, o pecado, e o pecado nos alcança hoje. Jesus não veio por acaso. Jesus veio para nos dar a libertação do jugo do pecado. Amém? Esta é a realidade da batalha que nós temos hoje diante de nós. Cristo Jesus possibilita quebrar as cadeias do pecado na nossa vida. Mas, amados, vamos então para a convicção. Ouça a pergunta: como ter a certeza de que não é salvo? Como ter essa certeza? Hoje eu vou iniciar por aqueles que não são salvos, para que você tenha essa convicção. Como você pode ter certeza que não é salvo? Vamos lá, então? Romanos capítulo 8, versículos 5 até o 8. Vamos ler esse texto e vamos meditar nesta palavra, porque o Espírito Santo há de nos ensinar. Versículo 5. Porque os que se inclinam para a carne, cogitam das coisas da carne, mas os que se inclinam para o Espírito, das coisas do Espírito. Porque o pendor da carne dá para a morte, mas o do Espírito para a vida e paz. Por isso, o pendor da carne é inimizade contra Deus, pois não está sujeito à lei de Deus, nem mesmo pode estar. Portanto, os que estão na carne não podem agradar a Deus. Amém? Esta palavra, amados, ela mostra-nos se somos ou não do Senhor, se estamos ou não salvos. E talvez você saia daqui hoje com uma certeza: eu não sou salvo. É uma triste certeza, uma triste constatação. E eu espero que essa conclusão não seja uma realidade na tua vida. Mas vamos lá. Olha só, como você pode ter certeza que não é salvo? Primeira parte: os que se inclinam para a carne. Versículo 5. Os que se inclinam para a carne. Amados, a palavra diz de uma forma muito clara: porque os que se inclinam para a carne, cogitam das coisas da carne, mas os que se inclinam para o Espírito, das coisas do Espírito. Mas pastor, o que quer dizer esta palavra? Entenda o seguinte: esse inclinar a qual Paulo refere-se é viver, viver. Os que se inclinam para a carne, os que vivem a carne. O que é a carne? É a natureza pecaminosa do homem, a natureza não regenerada, a velha natureza, aquela que nós herdamos de Adão e Eva, que todos possuem. A criança já nasce com essa velha natureza. Todos nós, somente Jesus, que nasceu de mulher, que não carregou em si essa natureza, excetuando Jesus, todo ser humano nasceu com essa natureza pecaminosa. E a palavra diz ainda: porque os que se inclinam, os que vivem a carne, cogitam das coisas da carne. Esse cogitar, irmãos, é pensar com insistência. Ou seja, a mente dessas pessoas estão cheias das obras da carne, de pensamentos ruins, de tudo aquilo que Jesus condena. E é isso que eu quero chamar a tua atenção nessa noite. O que é que domina a tua mente? Para aí, pensa. Não precisa responder, mas é preciso pensar, é preciso refletir. O que é que insiste em dominar a tua mente? Que domina os teus pensamentos, as ações? Será que a carne está viva? A carne, a vontade de pecar, a velha natureza, está viva no teu coração? Vamos para a prática. O que é que você, por exemplo, é preciso citar a mídia, porque a mídia é uma das fontes que leva a carne a alimentar-se. É uma fonte de alimento para a carne. O que é que você vê, por exemplo, na televisão? O que é que você vê na televisão? Jesus poderia sentar contigo para ver a mesma coisa? Será que se Jesus sentasse na cadeira contigo ali na frente da TV, você mudaria de canal? Ah, Jesus está aqui. Não, esse não dá. Lá, no secreto do seu quarto, no celular, no YouTube, Facebook e outras coisitas mais que existem na internet, que só a graça. Será que você tem andado por esses caminhos tortuosos? Veja, eu quero fazer uma afirmação para você: se a tua vida é dominada por essas situações, você não é uma pessoa salva. E eu não estou julgando, é a Bíblia que diz. Julgamento é quando nós emitimos uma opinião vazia. Mas quando você reproduz a palavra de Deus, mesmo que ela estraçalhe em nosso coração, não é julgamento. E eu não me atrevo a julgar ninguém, porque a Bíblia diz que nós não devemos julgar. Mas vamos um pouco mais. Será que da tua boca saem palavras de bênção ou de difamação? Ou fofocas? Ou você gosta de falar do próximo? O que é que sai da tua boca? O servo de Deus, de forma alguma, pode usar a sua língua para maledicência, para difamação, para fofoca, para expressar-se com palavrões, palavras de calão, e essas coisas todas. Jamais. A tua boca precisa ser santa. Mas se os palavrões, e hoje são tão comuns, não é? Você está conversando com alguém, alguém te solta um palavrão, tornou-se tão comum que só misericórdia. Mas se você usa isso de forma habitual, você não é um salvo. É simples, irmãos. Não há segredos. Não há segredos. Mas tem mais. Tu és uma pessoa que anda murmurando. Murmura porque está quente, murmura porque está frio, murmura porque choveu, murmura porque tem muito, murmura porque tem pouco, murmura porque a casa está ruim, porque o cônjuge não é legal, murmura por isso, murmura por aquilo. Você também não é de Cristo. A Bíblia diz que os murmuradores não entrarão no reino dos céus. Não desta forma, mas murmurar é pecado. Consequentemente, não entra no reino dos céus. Irmãos, como é que tu ocupa o teu tempo? Pensa aí. Como é que você ocupa o teu tempo? Você levanta pela manhã e vai dormir lá pelas 22, 23 horas, quem sabe? Você fica aí, quem sabe, 18 horas, 19 horas acordado. Como é que você usa este tempo? Ah, pastor, né? Isso aí tudo bem, eu estou de boa, porque eu uso trabalhando, eu uso cuidando da minha família, ah, eu uso fazendo isso, eu só faço coisinhas boas. E Jesus, tem seu tempo na tua agenda? Jesus está agendado no teu dia? Ou você fez tudo legalzinho durante o dia, mas não lembrou-se de Cristo? Aqueles que são salvos, impossível esquecer-se do Senhor. No entanto, se você não é salvo, Jesus passa batido na tua vida. Você nem lembra dele. Você lembra de tudo, mas não lembra de Cristo Jesus. Esta é uma triste realidade. E ainda a palavra de Deus cita as obras da carne. Gálatas capítulo 5, versículo 19. Ora, as obras da carne são conhecidas e são prostituição, impureza, lascívia, idolatria, feitiçarias, inimizades, porfias, iras, discórdias, dissensões, facções, invejas, bebediças, glotonarias e coisas semelhantes a estas. Se elas são comuns na tua vida, você não é salvo. Ah, pastor, só uma dessas aqui, pastor. Só uma dessas, só bebedice. Ah, pastor, a loura suada não tem como escapar. Nesse calor, não tem como não beber, pastor. Ô, pastor, ó, esse negócio é bom demais, pastor. Se você carrega em si o vício da bebida, você não é salvo. Gente, é simples. Eu não estou inventando história para vocês. É simples. Mas vamos lá, versículo 6... Romanos capítulo 8. Porque o pendor da carne dá para a morte, mas o do Espírito para a vida e paz. Queridos, esse texto, o apóstolo Paulo está dizendo o seguinte: se você não sente prazer nas coisas de Deus, olha que interessante. Se você não tem prazer nas coisas de Deus, você não é salvo. Porque é impossível ser salvo e não ter prazer naquilo que é de Deus, o nosso Senhor. Ah, pastor, eu não tenho prazer em ler a Bíblia. Eu não tenho prazer em orar. Eu não tenho prazer em louvar, em adorar. Eu não tenho prazer em estar na casa do Senhor. Olha, está difícil ser salvo. Está difícil. Nós temos que entender, irmãos, que se eu sou salvo, nós temos que observar a palavra de Deus e sentir prazer naquilo que é de Deus. Compreenda esta verdade, não é diferente. Portanto, se eu não tenho prazer em orar, louvar, ler a Bíblia, ser santo, ser puro, não te enganes, você não é salvo. Mas pastor, eu sou da igreja, sou batizado, aí eu prego na igreja, eu canto na igreja, eu faço isso, faço aquilo na igreja. Se você não tem prazer, faz por obrigação, você é apenas, como diz a palavra, um morto vivo, porque o pendor, a inclinação da carne dá para a morte, você certamente não está vivo. Ainda versículos 7 e 8, ouça o que diz: essas pessoas que não amam o Senhor, a Bíblia diz que são inimigas de Deus, portanto não podem agradar ao Todo-Poderoso. Versículos 7 e 8, Romanos capítulo 8. Por isso o pendor, a inclinação da carne, é a inimizade contra Deus. A carne naturalmente ela é inclinada a ter inimizade com Deus, pois não está sujeito à lei de Deus. A carne não está sujeita à vontade, aos princípios, àquilo que o Senhor determina. Nem mesmo pode estar. Portanto, os que estão na carne não podem agradar a Deus. Se porventura você vive na prática do pecado, se você tem prazer no pecado, seja qual for a espécie de pecado, até mesmo aqueles pequenininhos, mas você curte o pecado, isso quer dizer, amados, que você é inimigo do Senhor. Triste, não é? Mas é realidade. E precisamos estar atentos a essa verdade. Portanto, eu creio que no final desse primeiro tópico você sabe se é ou não salvo. A palavra é resumida, poderíamos descer um pouco mais, porém tomaríamos muito tempo. Mas esses princípios nos despertam para que possamos entender se estamos de bem com Deus ou não. Pensa bem como são os teus atos, o que você faz, as tuas ações agradam ou não agradam o Senhor? Se agradam, aleluias. Se desagradam, a Bíblia diz que você é inimigo do Senhor, inimiga de Deus. Amém? Tópico 2. Como ter a certeza de que é salvo? Como você pode ter certeza que é salvo? Amados, tanto a certeza da não salvação quanto da salvação, elas são simples. Qualquer pessoa que conhece um pouquinho de Deus pode ter essa certeza. Agora vamos para aqueles que têm certeza que são salvos. Vamos lá, versículos 9 até o 11. Versículo 9. Romanos capítulo 8, diz a palavra: vós, porém, não estáis na carne. Olha só, os salvos, Paulo inicia o versículo dizendo: vós, porém, não estáis na carne, na prática da velha natureza, mas no Espírito. Se de fato o Espírito de Deus habita em vós, e se alguém não tem o Espírito de Cristo, esse tal não é dele. Às vezes, irmãos, a palavra é traumática. Para aqueles que estão no pecado, a palavra é traumática. As pessoas não suportam a palavra. Mas para aqueles que são de Cristo, glorifico o Todo-Poderoso, porque vê a justiça do Senhor, a glória de Deus. E esse texto chama-nos a atenção exatamente para esta glória. A Bíblia diz de forma clara, irmãos, que nós somos habitação do Espírito. Oh, glórias! Os salvos são habitação do Espírito. Deus habita em vós. Se de fato o Espírito de Deus habita em vós, e se alguém não tem o Espírito de Cristo, esse tal não é dele. Irmãos, o Senhor chamou-nos e preparou-nos para que nós possamos abrigar o Espírito Santo. Para que nós sejamos morada, templo do Espírito de Deus. E a partir do momento que eu tenho essa consciência, você tem como salvo, essa consciência que você é morada do Espírito Santo, você há de lutar pela santidade. E santidade é viver separado do pecado. Simples assim. Se eu tenho consciência que mentir é pecado, eu vou me separar da mentira. Se eu tenho consciência que estar na bebedeira é pecado, nos vícios é pecado, eu não vou me deixar dominar pelos vícios. Se enganar o próximo é pecado, eu não vou enganar o próximo. Enfim, aquilo que você sabe que Jesus não faria, mas você insiste em fazer, isso gera pecado. No entanto, eu tenho que me colocar em santidade e procurar viver da forma que Jesus determina. É simples assim, irmãos. Santidade é você estar separado do pecado. E quando nós somos santos, buscamos aquilo que é puro. E buscar a pureza é buscar aquilo que é agradável a Deus. Que o Senhor tem prazer, que o Senhor tem alegria. Se porventura eu sei que em determinadas situações, ações, ou até mesmo na mídia, se eu vejo alguma coisa, eu sei que aquilo não é agradável aos olhos de Deus, também não deve ser agradável aos meus olhos, porque eu tenho que viver em pureza, viver a pureza que o Senhor determina, para que eu consiga viver a santidade, permanecer santo, puro. Eu tenho que ter prazer na oração, no jejum, na Bíblia. Servo de Deus, crente, salvo, que não tem prazer na oração, em conhecer Deus através da Bíblia, no jejum, no louvor, na adoração, alguma coisa errada, com certeza, na sua convicção. É impossível, gente. Não há como você associar. Não há como você associar. Quando você gosta de alguma coisa, você faz o máximo. Deixa-me dar um exemplo aqui. Quando você é torcedor fanático de um time de futebol, eu gosto muito daquele time, gosto. Você tem uma camisa do time, 10 camisas do time, você tem o uniforme do time, tem a chuteira do time, tem o escudo do time na parede da sua casa, alguns até pintam na frente da casa. Tem uma bandeira estendida na tua casa dizendo que você é torcedor daquele time. Você sabe a escalação. Você sabe se o centroavante está com dor de dente ou não. Ou seja, você tem prazer naquilo. Nós somos salvos, mas muitas vezes nós não temos prazer em nada de Deus. Já notou isso? As pessoas leem a Bíblia a reboque. Eu tenho que ler pelo menos um capítulo por dia. Eu vou ler um capítulo por dia, a reboque. Não quer conhecer Deus. Como ser salvo e não querer conhecer Deus? Orar? Ó, Senhor Deus, muito obrigado pela manhã, blá, blá, blá, blá, blá, amém. Ai, acabou, graças a Deus. Como é que você quer ser salvo, morar no céu, e não quer conversar com Deus aqui e lá? E aí? Eu quero ir para o céu, mas conversar com Deus, não. Você fica lá, Deus, que eu fico aqui na minha. Se eu precisar, eu vou ao teu encontro, eu faço uma súplica aí. Não, não é assim. Eu tenho que ter prazer naquilo que é de Deus e em Deus. Isso se aplica a tudo que é do Senhor. No louvor, na adoração. Se eu vou louvar, eu vou fazer o melhor, porque eu estou fazendo por amor. Não é para cantar, não é para cantar. É para louvar, é diferente. Cantar, Roberto Carlos canta. Aquela música que fala de Jesus Cristo. Ele está louvando? Não, está cantando. Louvar, irmãos, é algo que sai daqui, porque eu curto Deus. Eu gosto do Senhor. Eu amo Deus. Ele é meu. Eu sou dele. Enfim, eu estou envolvido. Eu respiro. A atmosfera minha é a atmosfera do Senhor. Aí eu consigo louvar, adorar. Caso contrário, eu vou cantar. E hoje está todo mundo cantando. Você vê essas duplas sertanejas, uma vez ou outra, aí os caras, sertanejo gospel, fulano tá cantando gospel, aí a galera pira, ó, tá cantando, não, estão apenas cantando, não estão louvando. Para cantar precisa ser de Cristo, entenda isso, amém? Portanto, não é dever, é prazer, não é obrigação, é satisfação, é porque você é do céu. Vamos lá? Versículo 10. Como é que você pode ter certeza da salvação? Porque você é morada do Espírito, consequentemente você gosta de tudo que é de Deus. Ainda, você é aceito por Deus. Versículo 10. Se porém Cristo está em vós, o corpo na verdade está morto por causa do pecado, mas o Espírito é vida por causa da justiça. A palavra diz, o apóstolo Paulo fala que nós estamos mortos para o pecado. Se você é de Deus, você está morto para o pecado. Não há uma aberturinha, não há uma justificativa para você fazer uso do pecado, para se dar bem em alguma situação. Não, você está morto, definitivamente morto para o pecado. E morto não faz nada. Morto para o pecado, não pratica pecado. Amém? Você está morto para o pecado. O nosso corpo certamente um dia há de chegar ao seu fim. Com certeza. Mas essa morte refere-se ao morrer para as práticas pecaminosas. O Espírito é eterno e estaremos com o Senhor na glória com o Todo-Poderoso. Aleluias. Ainda, o Espírito nos dá vida. Versículo 11. Se habita em vós o Espírito daquele que ressuscitou a Jesus dentre os mortos, esse mesmo que ressuscitou a Cristo Jesus dentre os mortos, vivificará também os vossos corpos mortais, por meio do seu Espírito que em vós habita. Irmãos, se você é salvo, você pode ter essa convicção, porque os teus atos são segundo Deus. Você é vivificado pelo Senhor. Você há de frutificar no Espírito Santo. Gálatas capítulo 5, versículos... Deixa eu ver aqui. Nós estamos chegando ao final da palavra, irmãos. Fique atento, porque o Espírito de Deus está falando ao teu coração. Gálatas capítulo 5, versículos 22 e seguinte diz: mas o fruto do Espírito é amor, alegria, paz, longanimidade, benignidade, bondade, fidelidade, mansidão, domínio próprio. Contra essas coisas não há lei. É impossível você ser salvo e não praticar, e não frutificar, e não mostrar em atos e ações a presença de Deus na tua vida. É impossível. Se você não mostra, você não é salvo. Me perdoe quebrar a possível ilusão que você carrega no teu coração. Não estou emitindo julgamento, porém, vá que você ache, você conclua que tu és salvo da forma que você está. Não funciona. É preciso, amados, frutificar no Espírito, mostrar em atos e ações que Deus é o nosso Senhor. É preciso entender ainda, fazer boas obras é impossível, porque nós, sem a restauração, sem a cura, sem a renovação, sem a transformação que nós obtemos no sangue de Cristo Jesus, somos maus porque nascemos em pecado, e se somos maus nascendo em pecado, como é que podemos fazer coisas boas? Não há como você conciliar boas obras e salvação. Boas obras não salva. A Bíblia diz que Jesus é o caminho, a verdade e a vida, e não há salvação em nenhum outro. No entanto, nós precisamos praticar as boas obras. Servo de Deus, escreva, servo de Deus que não pratica as boas obras, são os frutos do Espírito, que não pratica as boas obras, tem que repensar o seu conceito do que é ser servo de Deus. Entenda isso. No entanto, elas não produzem salvação. Amém? É possível ter a salvação? Aliás, é possível ter a certeza da salvação? O que é que você acha? É possível, não é? Com certeza. E você tem essa certeza da salvação? Aí é para pensar. Pensa hoje. Ao deitar no seu travesseiro, pense mais um pouco. Reflita. Será que os teus atos estão em conformidade com a vontade do Senhor ou com a vontade das trevas? E para finalizarmos a palavra, nós sabemos que há dois caminhos. Um que leva-nos para a glória e outro que leva o homem para a perdição. Qual o caminho que você está seguindo? Qual é o teu caminho? Você precisa pensar, refletir a respeito do caminho que você está trilhando. Ele está te conduzindo para o céu ou não? Não existe filosofias, não existe, ah, porque alguém falou que é dessa forma, ah, porque eu li não sei onde que é assim, ah, porque o padre falou que é dessa forma, ah, porque o pastor tal falou que é desse jeito, ah, porque o apóstolo falou que é assim, ah, porque o bispo falou que é da... Não, não existe. O que existe é Bíblia. É a palavra revelada de Deus. Não te deixes enganar. Não te deixes enganar. Nós temos que pautar a nossa vida nos princípios definidos pelo Senhor. Portanto, é totalmente possível ter certeza da salvação. Bem como é totalmente possível ter a certeza da não salvação. E nós precisamos pensar a respeito disso. Opte pela salvação por servir o amado de nossas almas. Amém, igreja? Oh, glórias! Que nessa noite o Espírito Santo fale de uma forma poderosa ao teu coração. Para que amanhã, ao levantar-se, lembre-se que todos os atos ruins mostram que você não é de Deus. Por menor que eles sejam. De uma mínima mentira, a uma pequena fofoca, a uma difamação ao político opositor. Tudo isso gera pecado. O Senhor chamou-nos para a santidade. Tenha atos de santidade. Seja puro. Deixe o Espírito de Deus habitar no teu coração e veja a glória do Senhor. Amém? Vamos orar. Amado Deus, muito obrigado pela palavra, Pai. Que nós possamos viver, Senhor, a tua realidade. Despertos por ti. Observarmos se estamos ou não no teu caminho. Oh Deus, desperta-nos para que possamos viver aquilo que tu queres. Senhor, fala conosco de uma forma grandiosa. Oh Senhor, desperta, convence, Senhor, para que haja salvação, para que haja restauração. Em nome de Jesus. Amém. Aleluia.
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que desde a antiguidade não se ouviu, nem com ouvido se percebeu, nem com os olhos se viu um Deus além de ti, que opera a favor daquele que por ele espera. Isaías 64:4.

Eu quero te convidar nesse momento a entregar diante de Deus. Entregar mais e mais a sua vida, entregar mais e mais aquilo que existe dentro do seu coração. Existe uma palavra de Jesus para nós dizendo isso, que nós devemos negar a nós mesmos e segui-lo. E eu te convido, através dessa canção, dessa verdade, a fazer essa entrega ao Senhor.

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2: A nossa palavra de hoje, amados, nós vamos visitar Nazaré, uma das cidades da Galileia. Em Nazaré aconteceu algo magnífico, algo grandioso, poderoso, que marcou toda a humanidade. Marcou as nossas vidas. Marcou, com certeza, a tua vida. Naquele lugar, amados, eis que aparece o anjo. O anjo apareceu ali, o anjo Gabriel. Apareceu a uma jovem. Veja que interessante. Veja como o Senhor age. Veja como o Senhor move. Veja como Deus faz coisas maravilhosas na vida daqueles que creem. Oh, glórias! A palavra nos afirma, irmãos, que o anjo Gabriel apareceu a uma jovem, uma adolescente chamada Maria. O interessante é que quando nós lembramos de Maria, lembramos do chamado de Maria, daquele encontro magnífico com o anjo, nós achamos que Maria já era uma senhora. Não é assim que você pensa? Uma pessoa, sei lá, pelos 25, 30 anos, quem sabe até mais. A nossa ideia é que era uma pessoa muito madura. Mas na verdade, amados, Maria não passava de uma adolescente, aproximadamente 14 para 15 anos. Mas era uma adolescente madura. Uma adolescente que conhecia o Senhor. Uma adolescente fiel ao Todo-Poderoso. Oh, glórias! Uma adolescente que conhecia as profecias referentes ao Messias. Ela sabia que o Messias haveria de nascer. Ela tinha conhecimento desta verdade, porque ela foi ensinada desde muito jovem os princípios da lei. E ela vivia, irmãos, ela vivia aqueles princípios de uma forma verdadeira na sua existência, de uma forma verdadeira na sua vida. Ela vivia o judaísmo na sua totalidade. O interessante é que quando o anjo apareceu a Maria, certamente ela sabia do que se tratava. Às vezes nós achamos, mas como Maria aceitou? Como Maria aceitou essa história? Como é que ela submeteu-se à voz do Senhor? Mas, amados, com certeza ela não sabia que era com ela o cumprimento das profecias. Mas ela conhecia as profecias. Ela sabia que o Messias haveria de nascer e viria de uma virgem. E quando o anjo apareceu a ela, certamente ficou assustada, já vista que era um anjo, o poder do Senhor se manifestando diante dela. No entanto, não foi muito difícil aceitar a verdade que era exposta pelo anjo. Certamente não foi tão difícil. Mas nós temos que levar em conta algumas situações que este encontro maravilhoso com o anjo fez acontecer, fez surgir na sua vida. Irmãos, nós vemos aqui alguns aspectos que são importantíssimos para compreendermos a promessa de Deus na nossa vida. Primeiro, é necessário que você tenha comunhão real com o Senhor. Maria tinha comunhão com o Todo-Poderoso. Segundo, é necessário que haja maturidade na tua vida. Maturidade para viver os princípios de Deus. Para estar pronto para receber a palavra do Eterno. Era uma adolescente, gente, 14 para 15 anos. Vale ressaltar ainda que na cultura judaica era o tempo que as jovens casavam-se. Aproximadamente 14, 15 anos já estavam casadas, os jovens casavam cedo. Mas havia, antes de tudo isto, um compromisso familiar. Havia um acordo familiar em que José havia desposado Maria. Mas por que José também aceitou essa realidade? Porque certamente era um homem, era um jovem, um adolescente fiel ao Senhor, que também conhecia a verdade a respeito do Messias. Eis aí, amados, o panorama, eis aí o fundo histórico dessa história. Eles sabiam quem era Deus, eles conheciam as profecias, eles sabiam que era possível que fossem eles, os escolhidos para o Senhor, para gerar Jesus. Oh, glórias! Eles sabiam dessa história toda. E a palavra diz, amados, que Maria seguiu em frente. Ela enfrentou todas as dificuldades que com certeza surgiram na sua adolescência. Não era fácil. Não era fácil uma mulher aparecer grávida. Sem estar vivendo com seu marido, sem estar vivendo maritalmente. Ela não tinha uma vida conjugal com José ainda. O escândalo no meio da família certamente foi uma verdade. Mas ela seguiu em frente, porque ela sabia qual era a vontade de Deus. Eu quero falar para você, você que é mãe, você que é servo, serva de Deus. Veja, quando você tem certeza da vontade do Eterno, vá até as últimas consequências. Não abaixe a tua cabeça, mas siga em frente. Mesmo que aparentemente, está tudo errado. Não é dessa forma, não pode ser assim. Mas, amados, se não contraria a palavra do Senhor, se não contraria princípios do Todo-Poderoso, faça a vontade do Senhor. Cumpra a vontade de Deus na tua vida. Assim foi com esse casal, Maria e José. Eles entenderam que era a vontade do Senhor. Compreenderam que aquilo que estava no ventre de Maria, o ente que havia sido gerado no ventre de Maria, era o Messias. Ele aceitou essa verdade. Ele seguiu em frente. Ele abraçou Maria como esposa. Louvado seja o Senhor por isso. Amém? E nessa noite, amados, que você preste atenção na palavra do Eterno, porque nós vamos aprender com Maria, a mãe de nosso Senhor, do nosso Salvador. Nós vamos ver alguns tópicos que buscamos para o nosso coração, ensinamentos interessantes, ensinamentos poderosos. E o primeiro tópico, irmãos, nós vamos aprender que ela ensina as mães a confiar em Deus. Não me refiro aqui ao ídolo Santa Maria, mas me refiro à serva de Deus, Maria, a mãe de Jesus. Amém? Nós vamos para a palavra do Senhor, irmãos. Todas as vezes que nós ministramos, sobre Maria, parece estranho, não é? Mas foi uma mulher fiel ao Todo-Poderoso. E nós aprendemos com ela. Nós vamos abrir a nossa Bíblia em Lucas capítulo 1, versículos 26 a 30. Nós vamos ler esse texto e vamos aprender que é necessário confiar em Deus. Você, mãe, aprenda com Maria a confiar no Senhor. Você que não é mãe, mas é pai, ou não seja pai, mas aprenda com Maria a confiar no Senhor. Lucas capítulo 1, versículos 26 a 30, diz a palavra, ouça com atenção. No sexto mês, foi

Dia, não temas, porque achaste graça diante de Deus. Amém? Ô, glórias! Irmãos, Maria era uma mulher que conhecia a palavra de Deus. Era uma mulher que confiava na verdade do Senhor. Ela foi até as últimas consequências porque ela tinha certeza que era Deus manifestando a sua vontade a ela. Ela tinha certeza que era o mover do Senhor na sua vida. Naqueles tempos, quando uma mulher aparecia, uma mulher solteira aparecia grávida, ela estava condenada à morte. Ela era apedrejada segundo a lei. Veja a dificuldade, veja os problemas pelos quais passou essa adolescente. Mas ela seguiu em frente, porque ela tinha convicção que era Deus que estava trabalhando na sua existência. Ela confiou integralmente no Senhor. Ela não abriu mão, ela não recuou, mas ela seguiu em frente. Certamente, no meio da sociedade na qual ela estava ali em Nazaré, as pessoas apontavam para ela e diziam: ó, essa é adúltera, é infiel, essa desonrou a sua família, essa agiu de forma errada. Certamente a sua reputação estava manchada diante daquela sociedade, ela era objeto da difamação. Nós não olhamos para esse aspecto, nós olhamos apenas pelo outro lado. Mas eis aí as consequências sociais de obedecer os princípios de Deus, de confiar no Senhor. Confiar em Deus nem sempre são rosas, apenas rosas. Mas existe também os espinhos. E todas as vezes que você lê a respeito daqueles que foram fiéis ao Senhor, você há de ver que eles pagaram um preço por serem fiéis ao Senhor. E essa mulher, irmãos, ela ensina às mães, ela ensina-nos a confiar em Deus, a seguir em frente, a pagar o preço, mesmo que o preço fosse caro demais, e certamente foi caro demais para ela, para sua casa, mas ela seguiu em frente, ela não abriu mão, porque ela tinha convicção de quem era Deus na sua vida. Será que você tem a mesma convicção de quem é Deus na sua vida? Será que você tem superado as dificuldades que surgem, os problemas que surgem na nossa caminhada? Porque com certeza os problemas surgem. Nós não estamos isentos dele. Eu não sei qual é o teu problema, o de Maria era uma gravidez. No meio de uma sociedade totalmente fechada, que não conseguia entender e aceitar aquela situação, mas era o mover de Deus na sua vida. O interessante, irmãos, é que quando Deus move na vida da gente, nós compreendemos, mas aqueles que estão ao nosso lado nem sempre compreendem. Não entendem, eles não conseguem entender o objeto da tua confiança, porque você crê tanto, mas é chamado do Senhor que confiemos nele, porque ele move de forma poderosa na nossa vida. E nesse texto, irmãos, nós vemos que esta mulher confiou em Deus. Ela não era mãe de Deus, ela era criatura de Deus, que havia nascido como todas as demais pessoas, nascida também em pecado. Mas o Senhor a escolheu, porque ela havia consagrado a sua vida a ele. E ela foi usada pelo Senhor para gerar Jesus Cristo no seu ventre. Esta é uma verdade. Nós temos que acreditar na palavra de Deus e vivenciá-la com todas as nossas forças. Eis aí um dos ensinamentos de Maria para as mães que estão neste local. E também para você que não é mãe, mas que acredita que Deus move, que Deus age. Confie, portanto, no Senhor. Amém? O segundo ensinamento de Maria às mães: ensine seus filhos a palavra de Deus. Nós vamos abrir a nossa Bíblia, aliás, vamos ler Lucas capítulo 2, versículos 46 até

0: Nós estamos passeando na palavra de Deus, buscando princípios bíblicos para a nossa vida. Lucas capítulo 2, versículos 46 até o 52. Ouça o que está escrito. 3 dias depois, o acharam no templo. Acharam Jesus no templo, assentado no meio dos mestres, ouvindo e interrogando-os. E todos os que ouviam muito se admiravam da sua inteligência e das suas respostas. Logo que seus pais ouviram, ficaram maravilhados. A sua mãe lhe disse: Filho, por que fizestes assim conosco? Teu pai e eu, aflitos, estamos à tua procura. Jesus lhes respondeu: Por que me procuráveis? Não sabíeis que me cumpria estar na casa de meu pai? Não compreenderam, porém, as palavras que lhe dissera. Ele desceu com eles para Nazaré e era-lhe submisso. Sua mãe, porém, guardava todas estas coisas no coração. E crescia Jesus em sabedoria, estatura e graça diante de Deus e dos homens. Amém? Nesse texto, amados, o Senhor chama-nos a atenção para a necessidade de ensinarmos nossos filhos no caminho do Senhor. Através do exemplo de Maria, o Senhor chama a atenção das mães para que ministre a palavra a seus filhos, para que ensine a palavra de Deus aos seus filhos. Esse texto, amados, eles estavam em Jerusalém, haviam ido ao templo, e Jesus havia desgarrado, eles estavam voltando no meio da multidão e procuraram por Jesus. E cadê Jesus? Onde está Jesus? 3 dias depois encontraram Cristo, Jesus, lá no templo, no meio dos mestres, dos doutores, daqueles que conheciam a palavra, daqueles que eram sacerdotes. E ele estava ali, aprendendo com eles e também ensinando. Veja como são as coisas. Amados, às vezes nós achamos que não é necessário ensinar os nossos filhos a vontade do Senhor. Não é necessário ensinar os nossos filhos e não gastamos tempo com o ensino. Nós não gastamos tempo orientando, ministrando aos filhos. Nós muitas vezes deixamos os filhos serem doutrinados pelo YouTube, doutrinados pela mídia, e nós nos esquecemos que é nosso dever inculcar a palavra de Deus na mente dos nossos filhos, para que quando grande, não se desvie do caminho do Senhor. E esse é um papel das mães também. É um papel dos pais. Mas as mães têm este direito, esta alegria, este prazer em ensinar a palavra. E nesse texto nós aprendemos algo interessante, amados. Nós não podemos tirar a humanidade de Cristo. Às vezes nós olhamos para Jesus e achamos que ele era diferente, um semideus ali. A palavra diz que o primeiro milagre de Cristo foi lá pela casa dos 30 anos. Ou seja, até esta data, Jesus era um homem, um adolescente, um jovem, um homem como os demais. A única diferença, irmãos, é que ele conhecia a palavra porque foi ensinado pelos seus pais, ensinado por Maria. Ele conhecia a palavra. A palavra que ele carregava na sua mente, ele aprendeu na sua casa. É interessante, amados, mas Jesus foi necessário ser ensinado também, porque ele era homem. Ele passou por todas as etapas. Ele foi assim como a Alice, uma criancinha. Ele foi como o Gabriel, um jovem de quase 15 anos. Chegou aos 20, chegou aos 30. Ele passou por todas as fases sem pular nenhuma delas. Foi necessário aprender a ler, foi necessário aprender a comer, foi necessário aprender a falar, foi necessário aprender a palavra, foi necessário tudo. E com certeza, irmãos, Maria foi o instrumento de Deus para ensinar esses princípios a Cristo, que, com certeza, movido pelo Espírito Santo, foi assimilado com facilidade. Jesus assimilou com facilidade. Ensine as Escrituras aos teus filhos. Ensine a palavra aos teus filhos. Fale de Cristo para os teus filhos. Porque o diabo tem falado dele para os nossos filhos a cada instante. O diabo fala para os nossos filhos através da mídia, dos desenhos, dos filmes, das músicas, dos colegas, do meio no qual eles estão. Ou seja, o inimigo não perde tempo, mas nós perdemos tempo. E nós reservamos um tempo muito pequeno para ensinar aos nossos amadinhos, nossos amados, a respeito de quem é Deus e do poder do Senhor. E quando crescem, escolhem caminhos loucos da vida. Às vezes nós nos perguntamos o que foi que aconteceu. É porque faltou a instrução da palavra. Maria, ela ensinou Jesus. E Jesus conhecia tanto as Escrituras, a ponto de sentar-se no meio dos mestres, ouvindo-os e interrogando-os. E as pessoas se admiravam da sua inteligência, do seu conhecimento das Sagradas Escrituras. Tudo isso depende de cada um de nós. Nós temos que ensinar a palavra, ensinar a palavra, para que assim, amados, nossos filhos possam defender a fé que eles possuem em Cristo Jesus. Será que os nossos filhos, se questionados a respeito da fé, eles têm resposta para justificar a sua fé? Você, que já é mais adulto, será que você tem mergulhado nas Sagradas Escrituras, lido a palavra, buscado Deus? Para que, quando questionado a respeito da tua fé, tu tenhas palavras para falar da tua fé e de quem é o Senhor na tua vida? São princípios que nós não podemos perder de vista, irmãos. São extremamente necessários para cada um de nós. Amém? Hoje nós aprendemos que Maria, ela ensina-nos a confiar em Deus. Ela também ensina-nos que é necessário ensinar, doutrinar nossos filhos na palavra de Deus. E ainda, que é preciso sermos fortes. O outro ensinamento é que é necessário sermos fortes. Marcos capítulo 3, versículos 20 até o 22. E eu quero chamá-los a atenção para que vocês ouçam a palavra do Senhor nesta noite. Amém? Marcos capítulo 3, a partir do versículo 20 até o 22, está escrito: então ele foi para casa, Jesus foi para casa. Não obstante, a multidão afluiu de novo, de tal modo que nem podiam comer. E quando os parentes de Jesus ouviram isto, saíram para o prender, porque diziam: está fora de si. Os escribas, os mestres da lei, que haviam descido de Jerusalém, diziam: ele está possesso de Beelzebu, e é pelo maioral dos demônios que expele os demônios. Amados, o interessante a respeito de Cristo Jesus é que nem mesmo a sua família acreditava nele. É uma situação muito fora do comum. A palavra diz que seus irmãos, a Bíblia diz que Jesus tinha irmãos, Maria, ela não foi virgem perpetuamente, ela teve filhos com José, e isso está claro na palavra do Senhor. Ela diz, a Bíblia diz, que os seus irmãos não acreditavam nele. Diz nesse texto que os seus parentes, os parentes de Jesus, seus primos, seus tios, os avós, enfim, olhando pelo lado humano, nem mesmo estes acreditavam nele, a ponto de afirmarem, está fora de si, vamos prender Jesus, vamos amarrá-lo, colocar no lugar, esse camarada não está batendo bem da cabeça. E apareceu ainda os mestres lá de Jerusalém, foram para Nazaré, e ao chegar ali, olhavam para Jesus e afirmavam, este está possesso de demônios. Jesus é um possesso. Esse cara carrega em si demônios. Ele expulsa demônios em nome de demônios. Veja como são as coisas. Irmãos, nós temos que entender que quando olhamos para Cristo, olhamos para o Senhor, muitas vezes as situações ficam difíceis para nós. Mas é preciso sermos fortes, inabaláveis em nossos princípios, inabaláveis em nossa fé, que nós possamos seguir em frente, mesmo que todos apontem o dedo para você e digam, você está errado, não é assim, você não precisa fazer desta forma, você não precisa agir assim, o caminho do céu, ah, Jesus é amor, Deus é amor, não precisa ser fiel, não precisa ser santo, porque o caminho é lá. Você está ficando doido. Você não precisa agir dessa forma. E é o que mais nós ouvimos por aí. É as pessoas que fazem caminhos particulares para o céu. Criam caminhos, criam rotas alternativas para o céu. E acham que as suas criações, que as suas rotas, que os seus caminhos estão mais corretos do que a palavra de Deus. E todas as vezes, irmãos, que nós desobedecemos a palavra, nós estamos criando caminhos alternativos, nós estamos vivendo uma verdade, uma realidade paralela, mas que não é a verdade, não é a realidade de Deus para a nossa vida. É preciso estarmos muito atentos com relação a esta situação. Nesse texto, irmãos, nós somos chamados a uma verdade. Nós vemos que a nossa irmã Maria, ela ensina as mães a serem fortes. Ensina-nos a sermos fortes, a esperarmos no Senhor, mesmo que todas as situações mostrem contrárias. Mesmo que todos apontem para você, que todos venham a zombar da tua fé, zombar da tua pessoa, chamá-lo de todas as palavras ruins. Se tu amas de fato ao Senhor, se tu és fiel, persevere nesta verdade, persevere nesta realidade. E é necessário ensinarmos nossos filhos a verdade deste mundo, que esse mundo é difícil, é complicado, que não é fácil, que eles vão enfrentar adversidades, eles vão enfrentar um tanto de problemas, eles vão enfrentar momentos que serão colocados num canto de parede, em que hão de cobrar a respeito da sua fé, mas eles precisam ter o conhecimento necessário para resistir, para seguir em frente. E assim foi com Jesus, assim foi com esta família, que foram questionados dia após dia, foram chamados de loucos e de todas as situações ruins, mas eram fortes, porque criam em Deus, sabiam em quem criam. E assim precisa ser a nossa fé. Amém, amados? Hoje nós estamos falando a respeito da serva de Deus, a nossa irmã Maria, a mãe de nosso Salvador. Uma mulher que foi fiel ao Todo-Poderoso em todas as áreas da sua vida. Ainda na sua adolescência, escolhida para ser a mãe física terrena de Jesus Cristo. Oh, glórias! Ela ensina-nos que é preciso doutrinarmos os filhos, ensinarmos os filhos a andarem nos caminhos, no caminho do Senhor. Ensina-nos ainda que é preciso sermos fortes, para que as situações que aparecem, que surgem, não venham nos abalar. Mesmo que te chamem de filho do diabo, siga em frente. E fale como falaram de Jesus: está louco, vamos prender esse camarada, ele está fora de si. Fica firme, fique firme com o Senhor. Mesmo que os teus parentes, a exemplo dos parentes físicos de Jesus, terrenos de Jesus, apontem para você e afirme que você está errado, tenha convicção no Senhor e siga. Amém? E para concluirmos essa palavra, irmãos, vamos ainda abrir a nossa Bíblia em João capítulo 19. Vamos ler versículos 25 até o 27. Eu sei que hoje nós estamos com uma sinfonia de fundo. A sinfonia de fundo hoje está tensa. Mas eu quero falar para vocês o seguinte: esses barulhos não atrapalham. As crianças não atrapalham a palavra de Deus. É só você ouvir a palavra de Deus. Amém? Elas estão assim porque ainda não compreendem. Não compreendem. Não levem em conta a inocência dessas crianças. Mas você precisa olhar para o Senhor. Isto sim. Ô, glórias! Ouça apenas a palavra de Deus. O ser humano consegue ouvir muitas vozes ao mesmo tempo. E se você quiser, você isola totalmente o barulho das crianças e ouve apenas a voz do Senhor. Amém? Falar com barulho não é fácil também. Mas não estou nem ouvindo. Ô, glórias! Portanto, as mães, a avó, não se preocupe com isso, não fique constrangida com relação a essas situações. Vamos lá. E para concluirmos essa palavra, irmãos, eu quero convidá-los a abrir a Bíblia em João, Evangelho segundo João, capítulo 19, versículos 25 até o 27. Ouça com atenção. E junto à cruz estava a mãe de Jesus, a irmã dela, e Maria, mulher de Clopas, e Maria Madalena. E vendo Jesus, sua mãe, e junto a ela o discípulo amado, disse: mulher, eis aí teu filho. Depois disse ao discípulo: eis aí a tua mãe. Dessa hora em diante, o discípulo a tomou para casa. Irmãos, hoje nós aprendemos verdades magníficas para as nossas vidas. E na conclusão desta palavra, nós vemos que Maria estava na crucificação de Jesus. Estava Jesus pendurado numa cruz, num momento extremamente difícil, de sofrimento, de dores. Em que o inferno estava agindo de uma forma poderosa, os demônios de certa forma estavam comemorando: oh, vencemos, vencemos, colocamos o Messias na cruz. Era uma situação extremamente difícil, irmãos. Só que os demônios não sabiam. Eles ainda não sabiam que Jesus ressuscitaria. Oh, glórias! E venceria todos os demônios, todas as trevas. No entanto, era um momento de sofrimento. Aqueles momentos ao pé da cruz não era fácil. Não era fácil para Jesus. Não era fácil para Maria, não era fácil para sua tia, diz aqui que tinha uma irmã de Maria junto, não era fácil para os discípulos, não era fácil para ninguém. Aqueles que amavam Jesus sofriam com o sofrimento de Cristo. É preciso, amados, que sejamos fortes, para que quando o momento complicado, difícil demais, surgir na nossa vida, não tiremos os olhos de Cristo Jesus. Nós vemos que aqueles que estavam ali, eles estavam com seus olhos fitos em Cristo. Eles estavam vendo o sofrimento de Jesus, mas eles compreendiam o porquê que estava Jesus na cruz. Eles compreendiam. E Jesus olha para o discípulo amado e diz: eis aí a tua mãe, eis aí, cuida dela. Jesus estava falando para aquele discípulo: leve Maria para a sua casa, cuide dela. Maria tinha nessa época por volta de 50 anos. Provavelmente José já havia morrido. A Bíblia não faz mais referência a respeito de José. E naqueles tempos as viúvas tinham uma vida muito difícil. O fato de Maria ser a mãe de Jesus não tinha uma vida fácil. Ela tinha uma vida difícil, complicada também. E a palavra nos fala que Jesus colocou sobre os ombros desse discípulo amado o dever de cuidar de Maria. Amados, nessa situação nós vemos que Maria estava ali diante da cruz, uma mulher forte. Uma mulher forte, mas que entendia a missão do seu filho. Ela sabia que Jesus estava ali para cumprir a profecia, da qual ela também era objeto, já que Jesus havia nascido dela. Maria, amados, ela continua a nos ensinar a possuirmos uma vida de fé, a andarmos na dependência total de Deus, confiarmos integralmente no Senhor. E antes de finalizarmos essa palavra, é necessário entender que não existe na Bíblia um versículo sequer que te chame a adorá-la. Ela não puxa para si a adoração. Não existe uma indicação sequer que nós devemos adorá-la como redentora, como corredentora, como mãe de Deus e outras situações que nos são apresentadas. Mas o que ela deixou para cada um de nós foi um exemplo marcante de uma mulher de fé que confiava no Senhor. O exemplo de uma mulher que soube ensinar Jesus Cristo. O exemplo de uma mulher forte. Forte, que mesmo nos momentos mais difíceis, não abriu mão, porque ela sabia quem era Jesus, sabia quem era seu Salvador. E esta é a verdade de Deus para as nossas vidas nesta noite. Que você, mãe, possa viver essa verdade. Você que não é mãe, talvez não seja pai, mas está aqui escutando a palavra. Que você viva a verdade de Deus a cada instante, a cada minuto. Amém? Que a palavra do Senhor fique gravada em nosso coração. Nós vamos finalizar essa palavra, vamos colocar-nos de pé para nós orarmos ao nosso amado Jesus. Senhor, nós te louvamos, Pai, pela ministração da palavra. E clamamos a Deus que ela fique gravada no nosso coração para que nós possamos, dia após dia, darmos o melhor para Ti, oferecermos o melhor da nossa vida para Ti, Senhor, observando os Teus ensinamentos, os Teus preceitos. Senhor, ensina-nos a Te amar, ensina-nos a andar na Tua presença, Senhor, ensina-nos a cada dia mais a buscá-lo, Pai, e a cumprir na nossa vida a Tua vontade, tal qual essa mulher cumpriu na sua vida a Tua vontade. Oh Deus, nós te louvamos em nome de Jesus. Amém. Aleluias. Amém, queridos? Entenda, Maria é um exemplo. Apenas isso para nós. Que Deus abençoe a tua vida.
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Em Deus está a minha salvação e a minha glória. A rocha da minha fortaleza e o meu refúgio estão em Deus. Salmos 62, 7.

adiantaria, Senhor, uma voz perfeita sem a Tua presença. Por isso eu preciso da Tua presença, Pai. Que através desse som o Senhor levante uma geração.

Mas tu, quando orares, entra no teu quarto e, fechando a porta, ora teu pai que está em secreto. E teu pai que vê em secreto te recompensará. Mateus 6.

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1: Salvação, um dos maiores mistérios de Deus para com o homem. Oh, glórias! Vamos orar. Amado Deus, muito obrigado pela oportunidade tão grande de sermos salvos, sermos alcançados pela Tua graça e pela Tua misericórdia. Agora, Senhor, dá-nos as palavras certas para que nós possamos ministrar segundo o Teu coração, segundo a Tua vontade. Que o Espírito Santo nos dê a direção, Pai, para que assim façamos aquilo que Tu queres e vidas sejam alimentadas, sejamos nós alimentados para a Tua honra e para a Tua glória. Fala conosco em nome de Jesus. Amém. Aleluias. Irmãos, a salvação com certeza é um dos maiores mistérios de Deus para com a nossa vida. Você já parou para imaginar? Já parou para pensar? O que fez você para merecer a salvação? O que fez você para merecer a morte de Cristo Jesus para com a tua vida? Haja vista que Cristo não morreu por uma multidão, não morreu pelos homens. Jesus morreu por você. A morte de Cristo Jesus, ela é pessoal. Ele morreu, ele sacrificou-se por você. O que fez você para merecer? Vê como grande é o mistério de Deus para com as nossas vidas. O que nós sabemos é que o Senhor nos amou. Mas por que Deus nos amou? Qual o merecimento que tínhamos para sermos amados pelo Todo-Poderoso Senhor dos céus e da terra? Quando nós olhamos assim, irmãos, nós vamos constatar com muita facilidade que nada merecemos, nada somos, mas é a graça, é a manifestação do amor de Deus para com a nossa existência. É a manifestação do cuidado de Deus para a nossa vida. E nós precisamos valorizar esse cuidado do Senhor para conosco. É preciso que haja em nosso coração uma satisfação, uma alegria por tão grande ato de Deus. Mas o que nós constatamos muitas vezes é que não há alegria pela salvação. Não é verdade? Poucos alegram-se pela salvação. Poucos estão felizes porque são salvos. Regozijam-se diante do Senhor pelo cuidado dele e pela possibilidade da salvação. E nós vemos isso de uma forma efetiva quando não há aquele desejo de cultuar, da comunhão com o Todo-Poderoso, da busca ao Senhor. Isso fica claro demais quando você olha para alguém que diz: eu sou crente, eu sou servo de Deus, mas vive de uma forma ímpia, pecaminosa, não tem prazer naquilo que é de Deus. Com certeza, é impossível que essa pessoa tenha a salvação na sua vida. É impossível. Ah, mas isso é julgamento? Não é julgamento, irmãos. Porque a salvação é algo interessante. É um mistério de Deus. A partir do momento que você é salvo, o Espírito de Deus passa a habitar no teu coração. Você nunca pode esquecer disso. Se você considera-se salvo, dá uma analisada, balança a tua vida aí, vê se o Espírito Santo está no teu coração. Entenda coração como mente, uma mente cheia de Cristo, uma mente cheia do Espírito Santo. Amém? A partir do momento que você entende que o Espírito Santo domina a tua mente, oh glórias, certamente você é um salvo e a alegria de servir ao Senhor estará estampada na tua face, nas tuas ações, pois tudo quanto você faz e ou fará será para a honra e para a glória do amado Jesus. Salvação sem alegria na salvação não é salvação. Salvação sem a presença do Espírito Santo no coração da pessoa não é salvação. Salvação sem o desejo de estar na presença do Eterno, cultuando, adorando, ouvindo a palavra, não é salvação. Não te deixes enganar, porque nesses últimos tempos as pessoas estão sendo enganadas pelas filosofias e pelas vãs crenças e pelos falsos ensinamentos que proliferam diante da sociedade. Quero chamá-los a atenção para Romanos capítulo 5, a partir do versículo 1 até o 5. Ouça esta palavra, ouça. O apóstolo Paulo, há 2000 anos atrás, ele escreve à igreja de Roma, aos irmãos que reuniu-se em Roma. E o Senhor, usando Paulo, Ensina-os a necessidade de observar a vontade do Eterno. O Espírito Santo plantou no coração de Paulo esses princípios para que ele ensinasse, ele fosse um professor, alguém que levasse esta mensagem para as pessoas da sua época e para nós hoje, 2000 anos após. Oh, glórias! Veja que interessante. Romanos capítulo 5, a partir do versículo 1. Diz a palavra: justificados, pois, mediante a fé, temos paz com Deus, por meio de nosso Senhor Jesus Cristo, por intermédio de quem obtivemos igualmente acesso pela fé a esta graça, na qual estamos firmes e gloriemo-nos na esperança da glória. E não somente isto, mas também nos gloriemos nas próprias tribulações, sabendo que a tribulação produz perseverança, e a perseverança experiência, e a experiência esperança. Ora, a esperança não confunde. Ora, a esperança não confunde, porque o amor de Deus é derramado em nosso coração pelo Espírito Santo que nos foi outorgado. Amém? E bênção. Queridos, todo o capítulo 5 aborda o tema salvação. É um capítulo interessante, vale a pena lê-lo, meditar nos princípios que são expostos de uma forma clara pelo apóstolo. O Espírito Santo usa esse homem para ensinar a Igreja de Roma, consequentemente a nós, que temos acesso a esta carta, a vivermos uma vida diferente, numa busca constante pela presença do Eterno. Não procurando entender o porquê da salvação, nem tampouco como é possível que Deus tenha olhado para nós, mas sim entendermos que hoje é necessário nos adequarmos e vivermos aquilo que Deus quer e predeterminou para cada um de nós. Eis aí a grande verdade. E a partir do momento que nós nos encaixamos, é necessário encaixar-se, moldar-se à vontade do Senhor. A partir do momento que o homem molda-se à vontade do Todo-Poderoso, esta salvação não é apenas, eu sou salvo, não. Ela fica evidenciada de uma forma tão intensa. As tuas emoções, a tua forma de viver, de pensar, de agir, enfim. Toda a tua vida passa por uma transformação profunda. É gerada uma nova criatura. Os tempos passados ficaram no passado. E uma nova vida tem início, uma vida passada, formatada, agora uma nova vida para a honra e para a glória do Senhor. E é necessário entender que somos felizes porque o Senhor é conosco. Mas para que você entenda o motivo dessa felicidade, dessa alegria, você precisa conhecer Deus. Hoje as pessoas não são felizes com o Senhor, poucos são felizes, mas são religiosos. Frequenta a igreja, fazem as suas campanhas, fazem isso, fazem aquilo, são dizimistas, enfim, mas não há no coração a alegria de estar na presença do Eterno, porque não conhecem de fato o Senhor, não sabem quem de fato é Deus, e se você não conhece Deus, como é que você pode alegrar-se com um desconhecido? É simples assim, nós precisamos conhecer Deus para que haja alegria em nosso coração para com Ele, para que nós possamos viver a verdade dEle a cada instante, a cada minuto, a cada segundo. Oh, glórias! Mas vamos em frente. Versículo 1, paz com Deus. Ouça só a orientação do apóstolo. Ele diz: justificados, pois, mediante a fé, temos paz com Deus por meio de nosso Senhor Jesus Cristo. Irmãos, a tão sonhada paz, a tão desejada paz. A paz, ela é possível quando há salvação na nossa vida. Se você não é justificado em Cristo Jesus, se você não tem fé o suficiente para aceitar o sacrifício do Senhor e vivenciar aquilo que Ele deseja, se você não vive esta verdade, é impossível que haja paz. A paz real, a paz verdadeira no teu coração, não te enganes. A paz, ela é fruto desta alegria que nós temos, alegria de servir a Jesus, de conhecermos a Jesus, de sabermos quem é Jesus, de não entendermos porque Ele nos amou tanto. Isso é impossível nós entendermos. Mas este conhecimento gera em nosso coração alegria. Alegria de estarmos no caminho certo, de estarmos servindo o Senhor certo. E tudo isso, irmãos, gera a paz, a tão sonhada paz. Quando nós temos alegria de viver com Cristo Jesus, a paz do Senhor, ela torna-se uma realidade na nossa existência. Mas o interessante é que não é nós que fabricamos a paz. Não sou eu que fabrico a minha paz, nem tampouco você. A paz que nós temos hoje, ela é advinda de Cristo Jesus. Nós a temos por meio de Cristo Jesus. Eis o porquê da necessidade de amar o Senhor acima de todas as coisas. É Ele que enche o nosso coração de paz. Mas para que você tenha alegria, para que você tenha a paz, não esqueça. Sem fé em Jesus, isto é impossível. É Jesus que nos reconcilia, é Jesus que nos redime, é Jesus que remove a culpa do pecado, é Jesus que remove os medos, é Jesus que nos perdoa, que nos restaura, é Jesus que nos faz novos. E eis aí o princípio que gera paz. Quando você entende a mensagem de Cristo Jesus, pela fé, você achega-se ao Senhor, entrega-se ao Senhor, procura viver aquilo que Ele quer. Certamente serás tomado pelo Espírito Santo de Deus. O Espírito Santo encherá o teu coração de alegria. Oh, bênção! E você terá uma paz verdadeira com Deus, uma paz real com o Senhor. Eu sei que a paz que as pessoas projetam, ela é diferente da paz que nos é concedida por Cristo Jesus. É diferente. A visão de paz que o mundo tem é a da pomba branca, aquela pombinha branca. Ou seja, é uma visão um tanto quanto distorcida. A paz real, a paz verdadeira, é aquela que enche o nosso coração de calma, de serenidade, da satisfação em estarmos vivendo para o Senhor. Amém? De estarmos seguindo no mundo conturbado, no mundo louco. Se você olha para um lado, para o outro, eis as dificuldades, eis os problemas. Mas você segue sereno, porque você sabe quem é o seu Senhor. Você tem certeza de quem é teu Deus. E você não se deixa abater pela situação, não, de forma alguma. Eis a verdadeira paz, que é só possível quando nós temos alegria em Cristo. E a alegria, ela é fruto desse conhecimento, dessa proximidade, desta aceitação mediante a fé, da justificação que nos é dada pelo Senhor. É pela fé que eu entendo que sou justificado. Você precisa entender que é justificado pela fé. Amém? Versículo 2, chamando a atenção para a esperança na glória de Deus. Ouça só o que diz o apóstolo Paulo à igreja de Roma. Por intermédio de quem? Intermédio de Jesus. Obtivemos igualmente acesso pela fé a esta graça, na qual estamos firmes e gloriemo-nos na esperança da glória de Deus. Amém? Irmãos, a esperança é algo magnífico na vida do servo de Deus. A esperança, ela nos dá forças para seguirmos em frente. Você espera porque você tem convicção plena do agir do teu Deus. O Deus que não te esquece, o Deus que não te abandona, o Deus que cuida de você, o Deus que te envolve, o Deus que guia teus passos, guia os teus caminhos. É o Deus que aplana a tua estrada. É o Deus que abre portas, fecha portas, é o Deus que zela por nós. Este é o Deus maravilhoso. A nossa esperança, consequentemente, não baseia-se em nossos próprios méritos. Você não tem esperança porque, eu sou o cara. É por meus méritos, por minha força, pelo meu braço que eu tenho esperança. Não, de forma alguma. Nós temos esperança porque fomos alcançados pela graça do Senhor, pelo amor de Deus, que acessou a nossa vida, transformou-nos por completo, glórias, e nos abre a porta para a glória de Deus, E hoje você pode viver e pode sentir e pode contemplar a glória de Deus. Tudo isso, irmãos, não é por méritos próprios, mas sim porque Deus olhou para você com amor, com graça, a graça imerecida. Graça imerecida, você não merecia a salvação, você não merecia contemplar a paz de Cristo, experimentar e viver a graça do Senhor, mas Ele, de uma forma gratuita, entre aspas, gratuita, concede-lhe esse favor, concede-lhe essa bênção de experimentar quão bom é estar diante do altar. Mas há um detalhe, irmãos. Na vida com Cristo Jesus, encontramos diversos detalhes. Ela é feita de detalhes. E um dos maiores detalhes é que, se não houver uma entrega total, olha isso, se não houver uma entrega total ao Senhor, você não alcançará o favor do Todo-Poderoso. Se não houver um abrir mão, uma renúncia, o que é renunciar? É deixar tudo para trás. E deixar-se envolver pela graça do Senhor. Deixa tudo para trás e vive a verdade do Senhor. Se não houver esse detalhe, você não terá a alegria da salvação, a paz da salvação. Você não experimentará da esperança de Deus, da glória do Eterno. Tudo depende deste adequar-se à visão do Senhor. E, lamentavelmente, nesses últimos tempos, as pessoas querem viver uma religião sem Jesus. Eles querem viver a religião pela religião. Mas a religião pela religião não religa ninguém a nada. Entenda? A religião pela religião não religa o homem a nada. Você precisa ter uma religião, sim, claro. Mas uma religião cujo centro seja Jesus. Porque ele há de religá-lo com o Todo-Poderoso. Há de criar comunhão com o Todo-Poderoso. E como eu falei anteriormente, as pessoas hoje, elas já não querem o Jesus da religião, mas querem a religião de Jesus. Qual é o efeito disso? Como há de frutificar de forma favorável? Como alguém pode usufruir da paz vivendo a religião sem o Senhor? Como alguém pode ter um coração movido, cheio de esperança, experimentar a glória de Deus se ele vive nominalmente uma religião, mas uma religião sem o Senhor da religião? Essa história de viver a religião de Cristo, mas sem Cristo, não funciona. Mas é o que nós temos visto nesses últimos tempos, lamentavelmente. É o que nós temos contemplado dentro de muitas igrejas. E eu falo de igrejas evangélicas, claro. São os cristãos protestantes. São estes, amados, que nesses últimos tempos estão abandonando o Senhorio de Cristo Jesus, abraçando apenas as causas e efeitos. Estou na religião para receber alguma coisa. Estou na religião não pela salvação, não para servir o Criador, não para doar-me, entregar-me, mas para ser agraciado de alguma forma por um bem, por uma bênção, e isto que é tanto hoje pregado nas igrejas. Amém? Fique atento. Mas veja, a alegria da salvação, quando a salvação é verdadeira, quando Cristo Jesus torna-se o Senhor da pessoa, é impossível que o seu coração não seja feliz com Cristo. Oh, glórias! Sou feliz com Jesus, meu Senhor. Então, essa é uma verdade. E esta alegria, esta satisfação, ela produz paz em nosso coração. Ela abre portas para a glória do Senhor, para contemplar o poder de Deus, para saber de fato quem é Deus. E este conhecer Deus enche o nosso coração de esperança, da convicção que estamos no caminho certo. Mas o interessante ainda, irmãos, é que quando nós servimos verdadeiramente ao Senhor, as tribulações chegam até nós. A palavra de Deus é muito, mas muito clara com relação às tribulações. Quando você observa até mesmo o Antigo Testamento, veja a vida dos grandes nomes do Antigo Testamento. Todos eles passaram por alguma espécie de provação, de tribulação, por dificuldades, mesmo amando o Senhor, mesmo sendo fiéis ao Senhor, mesmo Deus os usando como referencial para alguma coisa, para a nossa vida, um testemunho para a nossa vida hoje. Eles passaram pelas provações, pelas dificuldades. Quando você observa o Novo Testamento, já no tempo da Nova Aliança, você há de constatar que todos aqueles que foram fiéis ao Senhor passaram por provações, momentos difíceis, extremamente difíceis, e com raras exceções, não foram assassinados porque amaram o Senhor acima da própria vida. E isto é marcante, irmãos. Aqueles que são alegres por serem salvos, que procuram amar o Senhor acima de todas as coisas, estes, no meio das tribulações, também são felizes, porque eles têm convicção que o Senhor não abre mão deles. Versículos 3 e 5, Romanos capítulo 5, ouça a palavra. E não somente isto, mas também nos gloriemos nas próprias tribulações, sabendo que a tribulação produz perseverança, e a perseverança, experiência, e a experiência, esperança. Ora, a esperança não confunde, porque o amor de Deus é derramado em nosso coração pelo Espírito Santo que nos foi outorgado. Ô, bênção! Eu quero ler esses versículos, 3 até o 5, na versão Nova Tradução na Linguagem de hoje. Às vezes nós lemos de uma versão e é bom façamos uma comparação com outra versão. Ouça só o que diz a Nova Tradução na Linguagem de hoje, que reflete princípios verdadeiros também. A mesma coisa, apenas um português um pouco diferente. Diz: e também nos alegramos nos sofrimentos, pois sabemos que os sofrimentos produzem paciência. A paciência traz a aprovação de Deus, e essa aprovação cria a esperança. Essa esperança não nos deixa decepcionados, pois Deus derramou o seu amor no nosso coração, por meio do Espírito Santo que Ele nos deu. Amém? Agora a palavra ficou ainda mais clara, não é? Ficou ainda mais clara. Irmãos, nós sabemos que tribulações não são coisas boas. Se eu falar para você que eu gosto das provações, gosto das tribulações, eu estaria mentindo. Eu estaria mentindo com certeza. Eu tenho horror a elas. Ah, sim. Eu não gosto das provações. Provações na área da saúde, provações na área... tantas áreas da vida da gente nas quais nós passamos por tribulações e provações. Não. Se fosse da minha escolha, se eu pudesse escolher, claro, eu queria uma vida pautada naquela paz, naquela serenidade contínua em todos os aspectos. Não aquela que parte do nosso coração para enfrentarmos as dificuldades, mas que as coisas realmente no dia a dia fossem assim, tudo muito, de muita paz, muito equilibrado, sem dificuldades, seria bom demais. Mas sabemos que não é desta forma. O Senhor já nos ensina que não é assim. Ele foi tribulado, ele passou pelas provações, os apóstolos foram tribulados, passaram pelas provações. Todos nós passamos por elas. É preciso que haja em nosso coração um entendimento, irmãos, que embora as tribulações sejam dolorosas, difíceis, meu Deus, como são difíceis, elas produzem frutos positivos na nossa vida. Frutos positivos na nossa existência. Quando nós somos provados, a nossa fé cresce. A nossa fé é erguida. Quando você passa por provações, você aproxima-se ainda mais de Deus. E ao aproximar-se mais de Deus, a perseverança, oh glórias, a perseverança, ela aumenta na nossa vida. A paciência para suportarmos as dificuldades, ela torna-se grande. E é isso que Deus quer, irmãos. Nós precisamos perseverar diante das provações, porque elas nos tornam fortes e resistentes. Todos aqueles que passam pelas provações amam o Senhor, não porque Deus é Deus, eu amo Deus, Deus é amor. Não, eles amam a Deus por experiências, porque sabe quem é Deus, porque o amor transcende as dificuldades do dia a dia, um amor real, verdadeiro, que os faz andar, que os faz seguir, mesmo em meio às adversidades que são tão comuns. Oh, meu Deus, são tão comuns. As experiências que a perseverança gera na nossa vida, irmãos, elas se traduzem na alegria de servir a Jesus Cristo, na alegria de ser segundo o coração de Deus. Quem escreveu esta carta foi o apóstolo Paulo. O apóstolo Paulo, quando você lê as cartas, ele mesmo faz referência aos problemas, às dificuldades pelas quais ele passou no decorrer da sua existência. Algumas delas, evidentemente que ele não fez uma carta ou um livro, tipo assim, os sofrimentos do apóstolo Paulo, as tribulações do apóstolo Paulo. Não. Mas nas suas cartas ele deixa transparecer que a sua alegria em servir ao Senhor era tão grande, tão verdadeira, a ponto de seu coração ser dominado pela paz e uma esperança crescente na glória do Senhor. E isso dava-lhe forças para seguir em frente, mesmo certo que o aguardava as perseguições, as prisões, os problemas e outras tantas coisas. Que ele mesmo diz, o que me aguarda é isto. Não é verdade? Mas ele seguia em frente. Por isso, irmãos, nós precisamos nos aproximar mais de Deus, encher o nosso coração do Senhor, para que tenhamos, em meio às tribulações, experiências profundas. Amém? Que haja paciência para superarmos o tempo das provações, perseverança para não voltarmos atrás, mas seguirmos em frente, para não desanimarmos, para não ficarmos sentados à beira do caminho, mas de pé no caminho, andando em direção a Canaã Celestial. Tudo isso com as suas dificuldades, mas certos que somos agraciados pelo cuidado do Senhor, que o Eterno é conosco. E assim, irmãos, nós vamos usufruir da alegria da salvação. Nós vamos usufruir da alegria da salvação. Nós teremos convicção plena que estamos no caminho certo, servindo o Senhor certo. Oh, glórias! Prontos, preparados para o grande prêmio. E o grande prêmio é uma morada eterna, uma moradia eterna com o Senhor ali na glória. É isto que o Senhor tem para cada um de nós. Portanto, oh, glórias! Deixe-se mover pelo Espírito de Deus. Firme-se cada dia mais na presença do Senhor. Não permita que as adversidades externas, aquilo que te rodeia, as dificuldades do dia a dia, o sol quente do meio-dia, não permita que problemas talvez familiares, problemas com filhos, quantos hoje sofrem porque os filhos deixaram o caminho do Senhor e mergulharam, quem sabe, nas drogas, em práticas pecaminosas. Quantos sofrem porque perderam, quem sabe, seus bens? E ou hoje encontram-se numa cadeira de roda, tornaram-se cadeirantes. Quantos sofrem por tantas outras dificuldades que são comuns ao ser humano? Mas quando nós temos, amados, essa perseverança em Cristo Jesus, esses sofrimentos, nós vamos voltá-los para honrar, para glorificar, para bendizer, para exaltar o nome santo de Deus. Certos que não somos abandonados e que o Senhor cuida de nós e das nossas causas. O que nós precisamos fazer é apresentar as nossas causas, essas tribulações, apresentá-las ao Senhor. Deus, olha para minha casa, olha para meus filhos, olha para essa situação de saúde, situação financeira, e vai por aí. Apresente-as ao Senhor. Fale para o seu Senhor, fale para Ele. E Ele com certeza há de gerar em teu coração esperança. Amém? Esperança, satisfação. E você seguirá firme, e você seguirá firme em frente. Inabalável, resistente, forte, glorificando o Deus, já que você também entenderá, o Espírito Santo fará você entender que nada você merece, que nada você merece. Eis aí a salvação, o maior mistério de Deus. É a salvação que nós não merecemos, mas que Deus nos proporciona. O que é viver o sofrimento durante 20, 30, 40, 60, 70, 5, 10 anos em comparação?

0: coração. Mas Deus tem preparado algo especial para você. Ele tem um lugar que Ele foi construir para você, foi fazer para você. Está aguardando apenas você fechar um ciclo sobre a face da terra, para que ali você possa habitar para todo sempre e usufruir, oh glórias, e usufruir da presença do Eterno, que te envolverá de uma forma tão grandiosa, tão extraordinária, tão magnífica, que tudo aquilo que você entende hoje como bom, agradável, como motivos de felicidade, etc., será nada diante daquilo que Deus tem reservado para os fiéis. Amém? Que nós possamos olhar para a salvação, entender que é um mistério de Deus, porque Deus nos amou tanto a ponto de dar-nos Cristo Jesus. Por quê? Mas um dia talvez você compreenda, apenas prepare-se e vá em busca da solução desse grande mistério, que é viver em paz com o Senhor, olhando para o Todo-Poderoso, querendo a glória do Senhor, e no meio das dificuldades continuar firme, sempre com o coração cheio da presença do Senhor Jesus Cristo. Amém, amados? E assim, a exemplo do apóstolo Paulo e outros tantos que estão na glória, estaremos também. Que assim seja para a honra e para a glória do Senhor Jesus. Vamos orar? Senhor, muito obrigado pela palavra, Pai. Uma palavra que leva-nos a andar em meio às dificuldades, aos problemas que surgem, mas na expectativa de te servir, Senhor, de fazer a tua vontade, de buscarmos, ó Deus, a tua vontade sobre a nossa vontade. E prepara-nos para que haja fidelidade, que estejamos firmes, fortes, para que logo estejamos contigo na glória, onde vamos usufruir aquilo que tu tens preparado para cada um de nós. Ó Deus, faz assim. Ó Deus, deixa nosso coração de paz, da verdadeira alegria, em nome de Jesus. Amém. Aleluias. Amém, amados? A alegria da salvação. Você é salvo? É preciso que estejas alegre. Entenda isso. Amém? Deus te abençoe.
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Lembra-te, pois, de onde caíste, e arrepende-te, e pratica as primeiras obras. Apocalipse 2:5

sede sóbrios, vigiai. O vosso adversário, o diabo, anda em derredor, rugindo como leão e procurando a quem possa tragar. 1 Pedro 5:8.

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1: Tudo na vida tem a vontade do Senhor que deve ser observada. Nós precisamos viver segundo aquilo que Deus quer, porque esta é a vontade do Senhor. Nós não estamos sobre a face da terra soltos. Não, o Senhor nos chamou para perto dEle. Ele tem um plano na nossa existência. Procure conhecer o plano de Deus para a tua vida. Procure saber aquilo que o Senhor quer. E a partir do momento que nós entendermos o nosso chamado, entendermos a vontade do Senhor para a nossa existência, a nossa vida será completa. Seremos realizados para a honra e para a glória do Senhor. Nós vamos abrir a Bíblia em Romanos capítulo 8, versículo 28. Ouça só o que diz a palavra. Sabemos que todas as coisas cooperam para o bem daqueles que amam a Deus, daqueles que são chamados segundo o seu propósito. Amém? Mais uma vez. Sabemos que todas as coisas cooperam para o bem daqueles que amam a Deus, daqueles que são chamados segundo o seu propósito. Que bênção, amados. Essa é uma revelação que o Senhor concedeu ao apóstolo Paulo, uma revelação que vale para a nossa vida. Senhor, nós te louvamos.

por esses momentos em que vamos meditar na Tua Palavra, Pai. Queremos clamar que Tu venhas trazer a revelação ao nosso coração, para que em tudo, Senhor, o Teu nome seja honrado, o Teu nome seja glorificado. Fala conosco, Senhor. Esse é meu clamor em nome de Jesus. Amém. Os irmãos podem sentar-se. Queridos, a vida da gente é desta forma. Quando nós observamos a palavra, vamos ver que Deus tem algo especial para cada um de nós. Por mais simples que tu sejas, ou mais bem formado que sejas, não importa, Deus tem um propósito, Deus tem um chamado, Deus tem um plano, Ele tem desígnios para a tua vida e é preciso observá-los, buscá-los e praticá-los. Nós não podemos viver de qualquer jeito sobre a face da terra, mas em todas as coisas, necessário é que estejamos voltados para o Eterno, deixando-nos mover pela vontade dEle, dirigidos pelo Criador em todos os aspectos. E quando nós vamos observar a respeito de propósitos, é preciso entender que o Senhor tem respostas para todas as situações que acontecem nas nossas vidas. O Senhor tem sempre uma resposta. E nessa palavra de hoje, quero chamá-los a atenção para algumas indagações que são importantes e que nós precisamos buscar a resposta na palavra. E uma delas, de onde viemos? Qual é o propósito? De onde viemos? Quem somos? Qual o plano de Deus para a nossa vida? Quem somos? Por que estamos aqui? Qual o plano de Deus para a tua existência? Por que você está sobre a face da terra? E para onde vamos? É evidente que nós sabemos que há dois caminhos e é preciso optarmos pelo melhor. E o melhor é aquele que Deus tem preparado para os fiéis. E é isso que o Senhor quer que observemos e pratiquemos no nosso dia a dia. Gênesis capítulo 1, versículo 26, responde: de onde viemos? De onde viemos? Eis a resposta. Gênesis capítulo 1, versículo 26, a primeira parte. Também disse Deus: façamos o homem à nossa imagem, conforme a nossa semelhança. Eis a resposta: de onde viemos? Nós viemos da mente de Deus, do coração do Senhor, que desceu sobre a face da sua criação, colocou as suas mãos no barro, fez aquele boneco, soprou nas narinas do boneco e eis aí o homem. Eis aí a nossa existência. De onde viemos? Viemos do Senhor. Nós fomos criados pelo Todo-Poderoso para fazermos aquilo que Ele quer. Ainda Salmo capítulo 100, versículo 3 diz: sabei que o Senhor é Deus, foi Ele quem nos fez e dEle somos. Somos o Seu povo e rebanho do Seu pastoreio. Oh, glórias! Queridos, foi Ele quem nos fez e Ele nos fez com propósitos. O Senhor tem planos para cada um de nós. É verdade, amados, que quando nós observamos a Gênesis, vemos ali a ação de Deus, a mão criadora do Todo-Poderoso, o plano, o projeto do Eterno. Ele criou o homem, criou a terra, criou o universo, criou tudo quanto você pode contemplar, das coisas menores às maiores. Tudo passou pela mente criativa de Deus, pelo poder, pela majestade do Senhor. E esse mesmo poder, Ele está voltado para a tua vida. Está voltado para a tua vida. Irmãos, nós não entendemos a grandiosidade do Senhor. Não vamos entender. Mas coloque-se à disposição do grandioso Deus, do Todo-Poderoso, e veja o que Ele há de fazer na tua vida. É certo, irmãos, que nós não somos fruto do acaso. Até acham por aí, tem uma turma que, oh meu Senhor, oh povo de fé, aqueles que acreditam na evolução, que acreditam, enfim, nessas situações todas, meu Deus, como esse povo tem fé? Porque é muito mais fácil acreditarmos em Deus, no seu poder, do que na existência de uma ameba, por exemplo, um verme, alguma coisa assim, que vem.
veio a existência do nada. E a partir daí, após milhões e milhões de anos, evoluiu, tornou-se um macaco, e eis o ser humano. Queridos, nós não viemos dessa fonte. Essa fonte não tem Deus. Nós viemos do Senhor. Somos frutos da glória do Todo-Poderoso. Nós fomos criados pelo amado Jesus para que o seu nome seja honrado e seja glorificado. Portanto, a nossa origem é divina. A tua origem é divina. Tu és obra-prima da criação. Deus colocou o homem como coroa, o ápice da criação. Nada é maior. Oh, glórias! E esse cuidado de Deus, amados, é grande para com as nossas vidas. Eis o porquê que Deus tem planos na tua existência. Não jogue fora os planos que o Senhor tem para você. Não abandone os propósitos de Deus. Não abandone. E quando nós vamos um pouco mais à frente, vamos nos deparar com outra pergunta. Quem somos? Quem somos? As respostas são as mais diversas. Se vamos pela filosofia, quantas respostas? Se vamos pela ciência, da mesma forma. Se vamos pela cultura das pessoas, cada um tem uma resposta diferente. Mas quem somos? Quem somos? Salmo capítulo 139, versículos 13 a 16. Ouça o que diz o salmista. Pois tu formastes o meu interior, tu me tecestes no seio da minha mãe. Graças te dou, visto que por modo assombrosamente maravilhoso me formaste. As tuas obras são admiráveis, e a minha alma o sabe muito bem. Os meus ossos não te foram encobertos, quando no oculto fui formado e entretecido como nas profundezas da terra. Os teus olhos me viram a substância ainda informe, e no teu livro foram escritos todos os meus dias, cada um deles escrito e determinado quando nenhum deles ainda havia. Amém? Quem somos, amados? Quem somos? Nós somos aqueles feitos por Deus, a imagem, a semelhança do Senhor, não apenas feitos, mas nós temos, carregamos em nós a imagem, a semelhança do Eterno. Evidentemente que essa imagem e semelhança não trata-se da forma física, não trata-se, até porque Deus não tem um corpo físico. E quando a Bíblia fala a respeito de imagem e semelhança, não está referindo-se à forma física, sim ao nosso caráter, aquilo que nós carregamos em nós, que é semelhante àquilo que Deus tem no seu ser. Oh, glórias! Irmãos, quem somos? Nós somos aqueles feitos à imagem e semelhança do Todo-Poderoso. Nós somos cidadãos, somos seres morais. Somos seres morais porque nós temos em nós o direito de decidir. Você opta por fazer a coisa certa ou fazer o errado. Você tem opções na tua existência. Deus te deu o livre-arbítrio para que você possa gerir a tua vida. Mas aqueles que são sábios, que são espirituais, eles passam o controle da sua existência para Deus, porque eles preferem ser guiados, geridos pelo Senhor a gerir a própria vida. No entanto, nós temos em nós a sabedoria, temos em nós a racionalidade, nós temos em nós tudo aquilo que é necessário para que possamos viver de uma forma correta, de uma forma boa. Eis o porquê que nós temos que optar sempre pelo melhor, fazendo aquilo que é certo, porque nós carregamos em nós as marcas do Senhor, a essência do Todo-Poderoso, o DNA do Todo-Poderoso. E a partir do momento que nós entendemos esta verdade de quem somos, vamos agir segundo aquilo que Deus quer. Os nossos passos serão semelhantes aos de Cristo, porque o nosso interesse será satisfazer o Senhor em todos os aspectos da nossa existência. Quem somos? Somos aqueles criados com um propósito, e o nosso propósito maior é satisfazer o Senhor, é deixar-nos guiar, deixar-nos dirigir pelo Espírito de Deus, para que em todas as coisas o nome santo do Senhor seja exaltado, seja honrado. Oh, glórias! Busque isso de Deus para a tua vida.
Busque viver o Senhor intensamente. Busque viver o Senhor com todas as tuas forças. Entenda que não foi por acaso. Ah, estou aqui por acaso. Sei lá, nasci por acaso. Maldito o dia que eu nasci. Enfim, essas coisas todas, as pessoas sempre falam. Eu amaldiçoo o dia que eu nasci. Tem loucos que fazem isso. Não faça. Porque por mais difícil que seja a vida, o Senhor tem algo para você. Um dos grandes problemas da nossa existência, irmãos, é não observarmos a vontade do Senhor. Nós tomamos atitudes que são contrárias, naturalmente contrárias, àquilo que Deus quer para a gente, aos planos do Todo-Poderoso, mas cedo ou mais tarde vai dar errado. É natural isto. Se você age de uma forma a desagradar o Todo-Poderoso, vai estourar um dia, as consequências virão. E você não pode abrir a tua boca e acusar o Senhor, mas sim procurar acertar a tua vida, trazer para o eixo, trazer para a presença do Todo-Poderoso, entendendo que fomos formados pelo Senhor para honrá-lo e para glorificá-lo. Amém? Uma vida com propósito. Você já procurou conhecer qual o propósito de Deus para a tua existência? Já procurou saber qual o plano do Senhor para a tua vida? Muitos não querem saber dessas situações, querem apenas viver um dia após o outro, deixar-se levar pela vida, deixar-se levar pelos ventos da vida, mas não querem se deixar guiar pelo Espírito, com a revelação do Espírito Santo de Deus. Nós somos pessoas feitas pelo Senhor, feitos à imagem e semelhança de Deus. Isso significa que temos, que é possível, termos comunhão verdadeira com Ele. Oh, glórias! É algo natural, uma comunhão com o Senhor, desde que você busque esta comunhão com o Todo-Poderoso. Outra pergunta que nós precisamos respondê-la à luz da palavra. Por que estamos aqui? Por que estamos aqui? Por que vivemos? Por que estamos vivos? Por que estamos passando os dias sobre a face da terra e olha que passa muito rápido? Passa extremamente rápido. Por que estamos aqui? Isaías capítulo 43, versículo 7 diz: a todos os que são chamados pelo meu nome, e os que criei para minha glória, e que formei e fiz. Amém? Deu para entender agora? O que é que o Senhor fez? Eu os criei para minha glória. Oh, bênção! Por que estamos aqui? Para a glória do Senhor. Unicamente para a glória do Todo-Poderoso. Não é uma casualidade a tua existência, não de forma alguma. Você não está por acaso sobre a face da terra. A tua existência não é sem motivo. Se você vive, é porque Deus tem algo para você. Porque Deus tem um propósito na tua existência. E nós temos que procurar conhecer a vontade do Eterno e pautarmos a nossa vida nesse conhecimento, nessa vontade, para que em todas as coisas o nome santo do Eterno seja honrado e seja glorificado. Afinal de contas, fomos criados para isso, para a glória de Deus, para a glória do Senhor. Amados, o fim principal da nossa vida, da nossa existência, é glorificar a Deus. Guarde isso na tua mente. Quando você estiver triste, abatido, quando você olhar para um lado, olhar para o outro e parece que o chão sumiu debaixo dos teus pés, você não consegue ver solução para a tua existência, lembre-se, Deus tem um plano na tua existência, na tua vida. Ele te chamou para que você possa glorificá-lo, para que você possa adorá-lo, para que você possa exaltá-lo. E a partir do momento que nós fazemos assim, entendemos essa verdade, vivemos essa verdade, vamos dar ao Senhor prazer. Nós sempre queremos receber de Deus as coisas, não é verdade? Você quer as bênçãos, quer as alegrias, quer o prazer, quer a satisfação, quer o complemento da vida, enfim. Só que nós temos que retribuir a graça do Senhor para com a nossa vida. O Senhor quer sentir prazer na nossa vida. O Senhor quer ter gozo na nossa vida. Alegria. O Senhor quer olhar para você e alegrar-se. Oh, o Senhor quer
que você seja agradável aos seus olhos, que nós sejamos agradáveis aos seus olhos. A partir do momento que nós entendemos isso, vamos procurar cada dia mais buscar fazer unicamente a vontade de Deus, colocando-nos em segundo plano. Entra aí a chamada renúncia. Nós temos que deixar todas as coisas em segundo plano para que somente o Senhor seja honrado, somente o Senhor seja glorificado. Oh, meu Deus! Parece que é difícil, não é? Parece que é difícil. Mas é difícil, irmãos, quando nós não sabemos ainda qual o propósito da nossa existência. Porque a partir do momento que nós sabemos qual o propósito, nós vamos focar nossa vida nesse projeto de Deus. E vamos esquecer todas as demais coisas. É interessante, mas veja, até o apóstolo Paulo faz referência a isso. Quando o soldado tem uma missão, veja, quando o soldado tem uma missão, ele tira o foco de todas as demais coisas e foca apenas na sua missão. E vai até as últimas consequências para honrar aquilo para o qual foi chamado. O soldado é assim. Um soldado na guerra é dessa forma. Quando ele tem uma missão, ele vai até as últimas consequências, mesmo que as últimas consequências custe-lhe a vida. Mas ele vai, porque ele está ali para servir a sua pátria. Assim também precisa ser a nossa vida, irmãos. E é isto que falta na nossa existência. Essa falta de visão, essa falta de foco. Eis o porquê que quando as coisas ficam difíceis, nós desviamos-nos da presença de Deus. Nos afastamos da presença do Eterno. Nos escondemos nas cavernas da vida. Entramos nos buracos. Dizem que a avestruz enfia a cabeça num buraco quando está com medo. Nós fazemos mais ou menos assim. E perdemos de vista o chamado. Aquilo que Deus quer para a nossa existência. Entenda, nós estamos sobre a face da terra com um só objetivo. E esse objetivo é glorificar o Criador. E se sobrar tempo, vamos constituir uma família, vamos ter os bens sobre a face da terra, vamos andar por aí, enfim. Isto, se sobrar tempo, se for a vontade do nosso Senhor. É dessa forma que nós devemos observar e viver no dia a dia, irmãos. 1 Coríntios capítulo 10, versículo 31, o apóstolo Paulo fala algo interessante. Veja, se vocês comem ou bebem, ou fazem qualquer outra coisa, façam tudo para a glória de Deus. Essa palavra é forte. Essa palavra é para fazer o camarada estremecer, tremer nas bases. Se vocês comem ou bebem ou fazem qualquer outra coisa, façam tudo para a glória de Deus. Porque foi para glorificar o Senhor que fomos chamados e é para isto que estamos sobre a face da terra. E Paulo entendeu esta mensagem e ele ensina a igreja de Corinto que deveriam agir desta forma. Esta é a verdade, amados. Nós não estamos vivendo sobre a face da terra, nós não estamos aqui para fazermos o nosso nome. Não, nós estamos aqui para fazer o nome do Senhor conhecido, não o nosso. Nós vivemos no segundo plano, no segundo plano. É Deus sempre no primeiro. Não estamos aqui para acumularmos riquezas. Há um texto bíblico que diz que se nós temos o suficiente para sobreviver, estejamos contentes com isso. Porém, se Deus abrir as portas e te abençoar nesta área, glorificado seja o nome santo de Deus, e use aquilo que o Senhor te deu para honrá-lo e para glorificá-lo, porque assim deve ser. Irmãos, é um círculo, inicia-se aqui, finaliza-se aqui, é assim. Ou seja, tudo é para Deus. Tudo é para o Senhor. Nós estamos aqui não para a nossa própria glória,
mas estamos aqui para adorarmos, para glorificarmos, para bendizermos, para amarmos o Senhor com todas as nossas forças. Oh, bênção! Aleluias! Você está aqui, irmãos, você está sobre a face da terra para dar alegrias ao Senhor. Você existe para dar alegrias ao Senhor. Diferente essa colocação, não é verdade? Nós queremos as alegrias de Deus. Mas entenda, o Senhor te chamou para que você possa concedê-lo alegria. Que o Senhor olhe para você e tenha satisfação na tua existência, satisfação na tua vida. Procure encher o coração de Deus de alegria. Oh, bênção! Procure encher o coração de Deus de alegria. E nós o fazemos quando entendemos que a Ele seja toda honra e toda glória. E a quarta pergunta: para onde vamos? Para onde vamos? Oh, bênção! De onde viemos? Viemos do Senhor. Quem somos? Criaturas de Deus. Oh, bênção! Feitos à imagem e semelhança do Eterno. Por que estamos aqui? Somente, amados, somente, entenda isso, exclusivamente para honrar e glorificar o Criador. As demais coisas são as bênçãos que o Senhor nos concede, mas o propósito do Eterno na nossa criação é que nós o honremos, nós o glorifiquemos. E quarto, para onde estamos indo? Para onde você está indo? Para onde você está indo? Nós temos vivido dias em que o diabo está cegando as pessoas. O diabo está tirando o foco das pessoas. Hoje, ir para o inferno já é uma ideia concebível. Eu vejo algumas pessoas falando: ó, o inferno é legal. O inferno é bom. O inferno tem umas coisas lá que no céu não tem. O inferno tem boate, tem mulher pelada, homem pelado. O inferno é um lugar de festa sem parar. São as boates. O diabo tem colocado isso na mente das pessoas. Nós sabemos que as pessoas também sabem que não é bem dessa forma. Ela sabe que o inferno não é assim. Mas o que é que o diabo faz? Ele vai, amados, amenizando a ideia do sofrimento eterno. E as pessoas já não conseguem entender que o inferno é lugar, é sinônimo de sofrimento e sofrimento eterno. E o diabo coloca na mente das pessoas que o céu é um inferno. Ah, o céu, misericórdia, aquele lugar é terrível. Vou ficar lá só cantando. Um negócio assim, tudo branco, assim, uma nuvem branca assim, um véizinho andando lá, ou não sei o quê. O que é que eu vou ficar fazendo no céu? O que é que eu vou ficar fazendo? Já ouviram esse tipo de expressão, esse tipo de colocação a respeito do céu? Creio que já, não é? Creio que já, porque isso tornou-se meio que normal. Na mídia vemos isso, nos filmes vemos isso, até em comerciais vemos essas coisas. O diabo torce. E as pessoas não querem ir para o céu, porque o céu é chato. Mas querem ir para o inferno, porque o inferno bomba. O inferno é o lugar. Oh, misericórdia. João capítulo 3, versículo 36. Por isso quem crê no Filho tem a vida eterna. Porém, quem desobedece ao Filho nunca terá a vida eterna, mas sofrerá para sempre o castigo de Deus. Mais uma vez. Por isso, quem crê no Filho tem a vida eterna. Porém, quem desobedece ao Filho nunca terá a vida eterna, mas sofrerá para sempre o castigo de Deus. Amados, essa introdução que eu fiz em relação para onde vamos é para que nós possamos acordar para uma triste realidade. As pessoas estão trocando de forma gratuita o céu pelo inferno. Estão trocando, amados, porque elas acham que
podem viver de qualquer jeito, da forma que dá na telha, da forma que entendem, segundo as filosofias muito loucas que tem por aí, segundo as religiões, segundo os princípios equivocados, segundo os princípios não bíblicos, porque o Senhor vai dar um jeitinho, vai colocá-los no lugar, no bom lugar. Vai colocá-los no bom lugar. Irmãos, por isso, quem crer no Filho de Deus tem a vida eterna. Quem crer? Quem crê, obedece. Porque é impossível você crer e não obedecer. Você pode até obedecer sem crer. Ah, estou obedecendo aqui, estou obedecendo o princípio da igreja, estou obedecendo a doutrina da igreja, estou obedecendo a palavra do pastor, mas não crer em Deus. Mas aqueles que creem no Senhor, aqueles que de fato creem, confiam, impossível que não obedeçam às verdades de Deus. Impossível. Caso contrário, não é confiança, não é fé, não é crer, não é crença. Nós temos que entender essa verdade e cuidado, amados, porque nós, como servos de Deus, como crentes que somos, temos uma tendência muito grande a distorcer o que é o crer. Porque hoje todo mundo tem fé em Deus. Todo mundo tem fé em Deus. Se você faz uma pesquisa nessa cidade e pergunta, você tem fé em Deus? Pode ser o pior cara que existe. Um drogado. Um prostituto. Mergulhado em tudo aquilo que não presta. Ah, eu tenho fé em Deus. Eu tenho fé em Deus. Dificilmente você vai encontrar um vivente que dirá, eu não creio, eu não tenho fé em Deus. Mas a fé, quando verdadeira, leva-nos a praticar a vontade do Senhor. E eis aí a nossa passagem para o céu. Aqueles que creem em Cristo Jesus, porque é o único caminho que pode conduzir o homem aos céus. E diz ainda a palavra, amados, que os que desobedecem, os que vivem na desobediência, esses hão de sofrer eternamente. Veja, a palavra é simples, irmãos. João capítulo 3, versículo 36, estou lendo na versão Nova Tradução na linguagem de hoje. Porém, quem desobedece ao Filho nunca terá a vida eterna, mas sofrerá para sempre o castigo de Deus. Veja como são as coisas? Sofrerá para sempre. Para sempre é algo que não tem fim. É algo eterno. Eterno é algo que não tem fim. É algo que não passa. 1 bilhão de anos, 10 bilhões de anos, 500 bilhões, trilhões de anos, 500 trilhões de anos ainda. Espere mais. Enfim, não tem fim. É algo assim, amados. Oh, meu Deus. E as pessoas optam por esse sofrimento sem fim, sem perspectiva de uma restauração, abandonando assim o propósito de Deus para a nossa vida, o propósito do Senhor. Queridos, entenda, esse lugar terrível que nós estamos falando, ele é marcado pelo tormento, é lugar de choro, de ranger de dentes. É um lugar em que as pessoas serão atormentadas pelas lembranças das oportunidades perdidas e ou pelas coisas efêmeras da vida pelas quais trocaram Cristo Jesus. Pelas coisas insignificantes que trocaram Cristo Jesus. Amados, estejamos atentos a esta realidade. É um lugar de remorso, é um lugar de separação, é um lugar terrível, é um lugar terrível. Mas o que Deus oferece, o propósito de Deus para aqueles que creem, é um lugar no céu, na sua presença para todo sempre, no paraíso, livre de toda doença, de toda dor, das lágrimas, do luto. Não sentiremos fome, sede, cansaço. Não haverá nenhum tipo de maldição. É isto que Deus tem preparado para cada um de nós. Irmãos, vamos procurar conhecer
o propósito de Deus para a nossa vida. Uma vida com propósito é aquela que você tem consciência plena de onde veio. Você tem certeza, tem fé de onde veio. Você sabe com certeza absoluta quem tu és. Quem tu és? Tu és aquele feito pelas mãos do Senhor à sua imagem e semelhança. E ainda, você tem convicção plena do porquê que você está vivendo sobre a face da terra. Não é para a tua autossatisfação, mas para a satisfação de Deus. E por fim, você saberá para onde estará indo. Você tem certeza absoluta de qual é o teu fim. Se eu perguntar a cada um de vocês, para onde você está indo? Para o céu ou para o inferno? 100% vão dizer, estou indo para o céu. Porque nós não queremos ir para o inferno, não. Mas o coração diz, não é bem assim. Não é bem desse jeito, que Deus tenha misericórdia de mim. A boca fala, mas o coração sabe que não é bem assim. Procure fazer com que o teu coração esteja de acordo com aquilo que tu falas. Deixe-se encher pelo Espírito Santo de Deus. E assim, a tua vida não será vazia, mas terás uma vida com propósito. Propósito de Deus. Amém, amados? Que a paz do Senhor envolva-nos de uma forma grandiosa e que essa palavra fique gravada no nosso coração. Nós vamos orar. Senhor Deus, eu quero clamar que tu venhas, ô Senhor, guardar esta palavra no lugar mais seguro do nosso coração, para que entendamos que estamos sobre a face da terra para cumprir a tua vontade, Senhor, para cumprir o teu propósito, que a nossa vida é marcada por propósitos, meu Deus. Ô Pai, fala a cada coração, fala a cada vida, chama-nos a atenção, desperta-nos, ó Espírito, para que vivamos segundo aquilo que tu queres. Esse é meu clamor, em nome de Jesus. Amém.

que se cremos que Jesus morreu e ressurgiu, assim também aos que dormem, Deus, mediante Jesus, os tornará a trazer juntamente com Ele. Dizemos-vos, pois, isto pela palavra do Senhor, que nós, os que ficarmos vivos para a vinda do Senhor, de modo algum precederemos os que já dormem. Porque o Senhor mesmo descerá do céu com grande brado à voz do arcanjo, ao som da trombeta de Deus, e os que morreram em Cristo ressuscitarão primeiro. Depois nós, os que ficarmos vivos, seremos arrebatados juntamente com eles nas nuvens, ao encontro do Senhor nos ares. E assim estaremos para sempre com o Senhor. 1 Tessalonicenses 4, 14 e 17.

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1: O nosso estudo de hoje tem como título Conselhos para o Crescimento. Conselhos para um crescimento saudável, um crescimento que nos faz e nos fará ter a estatura do varão perfeito. A vida cristã, ela é um crescimento contínuo. Nós nascemos quando nós aceitamos a Cristo Jesus, muitas vezes na ignorância, sem conhecimento de causa, sem conhecermos a Cristo Jesus, e vamos na caminhada cada dia mais sendo moldados pelo Espírito Santo de Deus. Ele entra em nossos corações, vai movendo na gente, corta um pedaço aqui, outro ali, apara, bate a mão na nossa cabeça para que nós possamos baixar, amém? Nós perdermos aí a altivez, coisa desse jeito. Firma nossos pés, alicerça nossos pés na rocha, no caminho correto. Enfim, a nossa vida com Cristo Jesus é um crescimento contínuo em todas as áreas. E isso é importante para que nós possamos servir ao Mestre cada vez com mais prazer, com mais alegria e sermos usados na obra. O Senhor não nos chamou para ficarmos como espectadores, apenas sentados, olhando, vendo, contemplando e falando mal. Não. O Senhor chamou-nos para colocar-nos de pé, para que nós possamos ir ao campo, possamos falar, testemunhar do Todo-Poderoso e falarmos aquilo que o Senhor quer para as nossas almas. Estejamos sempre atentos a esta realidade. E hoje nós nos propomos, segundo o Espírito Santo de Deus, em abordarmos conselhos para que tenhamos um crescimento saudável, que nós não venhamos a ser grandes demais, nem tampouco baixinhos, mas a estatura perfeita, e a estatura perfeita é aquela que nos é dada pelo Espírito Santo de Deus. Ele te coloca na estatura perfeita desde que haja alimento. A criança, quando ela não alimenta-se bem, é subnutrida, não cresce, é raquítica. Mas quando há uma alimentação adequada, ela cresce forte, ela tem o tamanho certo e ela com certeza tem um desenvolvimento que todos olham e conseguem ver que é sadia. Assim também precisa ser a nossa vida, uma vida sadia na presença de nosso Senhor e Salvador. Nós vamos abrir a Bíblia em Filipenses capítulo 4, leremos versículos 1 até o versículo 9 mais uma vez. Nós vamos, como de costume, ficarmos de pé para lermos a palavra de Deus. Eu quero só fazer um adendo com relação a essa questão de ficarmos de pé. Na verdade, esta é uma visão humana, ficar de pé em reverência à palavra de Deus. Na verdade, precisamos viver em reverência a cada instante, a cada segundo à palavra do Senhor. Seja no banheiro, seja no trabalho, andando pela rua ou aqui na igreja. A nossa questão de ficarmos de pé aqui não melhorará a nossa situação em relação a Deus. Amém? Mas é de costume colocarmos de pé para lermos a palavra de Deus e façamos isso para a honra e para a glória dele. Filipenses capítulo 4, a partir do versículo 1 até o versículo 9. Eu lerei na versão Nova Tradução na linguagem de hoje. Meus queridos irmãos, sinto muitas saudades de vocês. Vocês me fazem tão felizes e eu me orgulho muito de vocês. Portanto, continue todos firmes, vivendo unido com o Senhor. Evódia e Sítique, peço por favor que procurem viver bem uma com a outra, como irmãs na fé. E a você, meu fiel companheiro de trabalho, peço que ajude essas duas irmãs, pois elas, junto com Clemente e todos os outros meus companheiros, trabalharam muito para espalhar o Evangelho. Os nomes deles estão no livro da vida que pertence a Deus. Tenho sempre alegria unidos com o Senhor. Repito, tenho alegria. Sejam amáveis com todos. O Senhor virá logo. Não se preocupe com nada, mas em todas as orações, peçam a Deus o que vocês precisam e orem sempre com o coração agradecido. E a paz de Deus, que ninguém consegue entender, guardará o coração e a mente de vocês, pois vocês estarão unidos com Cristo Jesus. Por último, meus irmãos, encham a mente de vocês com tudo que é bom e merece elogios, isto é, tudo que é verdade, tudo que é digno, correto, puro, agradável e decente. Ponham em prática o que vocês receberam e aprenderam de mim, tanto com as minhas palavras como com as minhas ações. E o Deus que nos dá a paz estará com vocês. Amém? Deus de amor, mais uma vez estamos aqui para ouvirmos a Tua voz. Queremos, ó Deus, que a tua instrução, que o teu ensinamento venha sobre a nossa vida e que fique cravado em nossos corações, para que tenhamos uma vida segundo o teu molde, segundo a tua vontade, para que em todas as coisas possamos te louvar e te adorar, Senhor. Prepara-nos, Pai, para ouvirmos aquilo que tu tens para nós. Ensina-nos nessa noite, é o que nós clamamos em nome do teu filho Jesus. Amém, Senhor. Meus irmãos, fiquem à vontade. Irmãos, conselhos para o crescimento. Conselhos para o crescimento. A cada dia que nós vivemos sobre a face da terra, nós vamos nos aprimorando em todos os aspectos. Vamos adquirindo mais conhecimento profissional, vamos conseguindo mais amigos, nós vamos nos tornando cada dia mais maduros, e com o Senhor é a mesma coisa. O nosso crescimento com Deus não pode ficar estagnado. Tem pessoas que conheceram o Senhor Jesus há 10 anos atrás, mas continuam fazendo a mesma coisa do dia que conheceu Jesus até hoje. Ou seja, não houve um crescimento, não houve um desenvolver na vida. Nós não podemos concordar com essa situação, mas nós temos que buscar o Senhor. A partir do momento que nós fizemos e nos propomos a seguir a Cristo Jesus, eu tenho por obrigação mergulhar na palavra, reservar tempo para oração, jejuns. Eu tenho que buscar o Senhor para que, de fato, eu experimente aquilo que Deus quer para a minha vida. É assim, queridos. Não pode ser diferente. Nós não podemos nos contentar com o pouco que temos, mas ansiarmos pelo muito que Deus tem para nos dar. E a palavra diz que Ele tem portas do céu para que sejam abertas sobre a nossa vida. É, irmãos, basta que nós nos deixemos guiar pelo Espírito Santo, dirigir pelo Espírito Santo, e Ele com certeza moverá poderosamente na nossa existência. Este é um dos conselhos. Busque o Senhor, busque Deus. Ah, estou cansado, busque o Senhor no teu cansaço. Ah, estou sem tempo, busque o Senhor na tua falta de tempo. Busque o Senhor a cada instante, a cada minuto. Não perca a oportunidade de bater à porta dos céus. Não perca essa oportunidade. Não sejamos amados como aquelas pessoas que ficam olhando, ah, eu quero tanto trabalhar naquela empresa. Aí você senta na frente da empresa, coloca um banquinho, leva uma cadeira, senta e fica olhando para a empresa. Eu quero trabalhar naquela empresa. Aí você vai um dia, dois dias, três dias, uma semana, um mês, dois meses, cinco anos, dez anos. Provavelmente você será incomodado pela polícia porque o dono da loja vai ficar olhando para aquele cara todo dia ali sentado? Alguma coisa assim? Nós não podemos ficar só olhando, nós temos que ir até o lugar e nos oferecermos e falarmos o nosso propósito. Com Deus é assim também, amados. Eu não posso ficar sentado só olhando. Deus não nos chamou para isso. Deus te chamou para que você seja instrumento útil. E instrumento útil é aquele que não é instrumento inútil, é óbvio. Não é assim? E você? É um instrumento útil ou inútil na obra do Senhor? Nós somos bonzinhos conosco mesmo, não é? E às vezes nós encontramos umas justificativas. Ah, por que isso? Ah, por que aquilo? Aquilo outro? Não. Sejamos, amados, verdadeiros conosco mesmo. Nós somos úteis ou inúteis? Nós somos úteis ou inúteis? Muitas vezes a resposta dói, não é? Machuca. Porque nós descobrimos que somos inúteis. Meu Deus do céu. Eu sou inútil no reino dos céus. Eu sou inútil na casa de Deus. E se você, tocado pelo Espírito Santo, descobriu nessa noite que és um vaso inútil, que não serve para nada, nem para enfeite, é tempo de acordar, de tornar-se útil, de crescer e de buscar a presença de nosso Senhor e Salvador Jesus. E quando nós lemos a carta de Paulo ao povo de Filipos, no capítulo 4, ele diz: meus queridos irmãos, sinto muita saudade de vocês. Vocês me fazem tão feliz e eu me orgulho muito de vocês. Portanto, continue todos firmes, vivendo unidos com o Senhor. Nesse texto fica claro que o apóstolo Paulo, ele tinha alegria com a igreja de Filipos, porque eles estavam firmados na rocha, eles continuavam firmes na rocha, eles continuavam ali inabaláveis. E eu quero falar para vocês que o tal do pastor, ele sofre com a igreja. Oh, meu Deus do céu, como é difícil. Como é difícil você ver pessoas que andam na igreja há 3, 4, 5 anos, igrejas mais antigas, muito mais. No entanto, você olha para a pessoa e vê que estão ali sem nada fazerem. Não estão dispostos, não há aquela disposição. São pessoas fechadas no seu mundinho. Pessoas que não estão nem aí se o mundo roda para a direita ou para a esquerda. Se está frio ou se está quente, não se incomodam, não são tocados pelo Espírito Santo de Deus. E consegue ver na igreja apenas um local, você vai pro forma, você vai para cumprir tabela, como dizia antigamente, bater cartão. Muitos estão na igreja batendo cartão, mas não têm comunhão com o Todo-Poderoso, e são pessoas batizadas, pessoas que comungam, pessoas que são maduras, mas não se deixaram envolver pelo Espírito Santo de Deus. Não sejamos nós dessa forma. O apóstolo Paulo nos dá a entender que a igreja de Filipos, os filipenses, eles eram pessoas que haviam abraçado a causa do Senhor, e aquilo produzia no seu coração uma alegria, um prazer, uma satisfação, porque realmente é dessa forma. Quando nós olhamos para a igreja, a nossa igreja, e vemos que pessoas que se achegaram hoje são pessoas úteis, hoje são úteis, que fazem a obra, que têm prazer na obra, que querem fazer a obra, irmãos, nós nos alegramos nisso. Em contrapartida, quando nós olhamos para alguns irmãos que aparecem ocasionalmente na igreja, são aqueles temporários, arquivos temporários, são uma pasta no computador. É mais ou menos assim, eles também são arquivos temporários na igreja. Estão ali, ocasionalmente. Isso traz tristeza para a gente, porque nós vemos que muitos ainda não conheceram de fato o Senhor e não têm alegria no Todo-Poderoso, não têm prazer no Criador. Precisamos buscar a alegria no Senhor e vivermos de fato os princípios do Mestre. No versículo 4, o apóstolo diz: tenham sempre alegria, unidos com o Senhor. Repito, tenham alegria. Esse é mais um conselho do apóstolo Paulo para o crescimento da igreja. E qual é o conselho? Que tenhamos o quê? Alegria. Que tenhamos alegria, amados. Já falamos a respeito da necessidade de possuirmos uma alegria real em nossos corações. Uma alegria que não está associada ao meio ao qual nós estamos. Ah, meu casamento vai mal, eu não consigo ter alegria com o Senhor. Não, não funciona assim. Ah, meu emprego vai mal, não consigo ter alegria com o Senhor. Ah, minha saúde não está legal, não consigo ter alegria com o Senhor. Enfim, olha, você também não terá alegria com o Senhor quando as coisas estiverem bem para você. Porque a alegria que nos é dada, irmãos, não é um sentimento nosso próprio, mas é a manifestação do Espírito Santo de Deus na nossa vida. E quando o Espírito Santo de Deus manifesta-se, independe o meio no qual você está. Independe. Já falei isso aqui em outra palavra, mas eu gosto muito do exemplo do apóstolo Paulo. O apóstolo Paulo, amados, se nós fizermos o balanço na vida dele, aquele cara teve mais problemas do que ações de paz. Ele teve problema com a lei, teve problema com a igreja, ele teve problema com cidadãos, teve problema com as cidades onde ele estava. Enfim, o apóstolo Paulo, ele parece que ele tinha um imã para problemas. Ele tinha um imã para problemas. Onde quer que aquele camarada aparecia, lá vem os problemas, as dificuldades, não é assim? Leia as cartas do apóstolo Paulo. Mas foi alguém que não baixou a cabeça, não submeteu-se à situação, mas vestiu a camisa do Senhor, deixou-se envolver pelo Espírito Santo, e onde quer que ele passava, ele deixava a semente do Evangelho plantada. E olha, muitas vezes com fome, ele diz que fome ele passou, recebeu cestas básicas. Enfim, Ele recebia ajuda para sobreviver. Ele não tinha um carro novo, ele não tinha um cavalo novo. Vamos contextualizar, não é? Ele não tinha um carro novo, ele não tinha um jatinho novo. Mas certamente tinha um jegue manco, quem sabe? Aquele jegue manco, oh misericórdia, aquele jumento do pé machucado. Estou exagerando com o apóstolo Paulo. Aí ele entrava num barco, o barco afundava. Ele conseguia se livrar, ia para a ilha e a cobra estava lá para pegar no dedo dele. Rapaz, não é brincadeira. Chegava numa cidade que ninguém o conhecia, apareciam os caras lá apontando para ele. Ah, esses aí são bagunceiros, esses são desordeiros. Jogavam o camarada na cadeia, deixava apodrecendo lá algum tempo. Irmãos, imagine se a nossa vida fosse semelhante à do apóstolo Paulo. Todo mundo quer ser o apóstolo Paulo, né? Porque foi um homem poderosamente usado por Deus. E disso nós não temos dúvida, até porque ele escreveu quase todo o Novo Testamento e ele implantou as bases da igreja como nós a conhecemos hoje. Nós até podemos dizer que o apóstolo Paulo foi ele o fundador da igreja chamada cristã. As bases foram lançadas pelo apóstolo Paulo. Jesus não lançou base da igreja. Jesus veio cumprir a lei, mas o apóstolo Paulo fez isso para a honra e para a glória de Cristo Jesus. Mas só que não era um cara muito bem sucedido aos olhos do homem. Aos olhos do homem, o apóstolo Paulo era um fracassado, gente. Um fracassado. Mas a alegria estava presente no coração dele, porque ele não vivia segundo os seus olhos, mas segundo o Espírito Santo que movia dentro do seu coração. Antes de você reclamar pela falta de emprego, pela dor de dente, ou outra enfermidade que aparece, pelos problemas conjugais que às vezes surgem, pelos filhos que não querem saber de Deus, alegre-se no Todo-Poderoso, santifique a tua vida e Ele moverá na tua casa. É assim, irmãos. Vamos tirar os olhos da preocupação, colocarmos no Senhor, porque Ele virá e fará tudo para nos abençoar, para nos abençoar. E ainda, no versículo 5, sejam amáveis com todos, o Senhor virá logo. Outra questão difícil em nossos dias é a amabilidade. Aquele carinho de uns para com os outros. Quando nós olhamos para a igreja, nós vemos um sacerdócio que se acha acima de todos. Que querem pisar na cabeça daqueles que são chamados de ovelhas. Eles querem se impor, não há a amabilidade. Eu olho para um homem como o apóstolo Paulo e ele diz, olha, ajude a Evódia, ajude a Sintique, sejam felizes, ou tenham alegria no coração, dá-nos entender que era um homem acessível, acessível a todos, onde quer que ele estivesse. E o apóstolo Paulo, ele poderia colocar, como dizemos, colocar banca. Ele poderia ser um cara meio marrento, sei lá, porque ele tinha até autoridade para isso. Ele diz, se alguém fala línguas, muito mais falo eu. Não é? Era um homem que era dotado pelos dons do Espírito Santo. Mesmo assim, irmãos, o que eles viam no apóstolo Paulo e o que nós vemos hoje no apóstolo Paulo era a humildade comum ao Espírito Santo de Deus. E é necessário que sejamos amáveis uns com os outros. Igreja, sejam amáveis uns com os outros. Amém? Não façam distinção de pessoas. Não façam distinção. Ah, o pastor, eu vou participar do amigo X, mas o presente do pastor vai ser mais especial do que os outros. Afinal de contas, ele é pastor. Sai dessa vida, sai dessa vida. Sai disso, gente. Ah, eu comprei não sei o quê. Melhor é do pastor. Para com isso. Não faz isso, não. Não faça isso. Mas faça por amor ao Senhor aquilo que Deus colocar no teu coração. Mas por amor a Deus. Amém? Por amor ao Todo-Poderoso. O popular puxa-saco não tem lugar na igreja do Senhor. Não tem, gente. Nós, se queremos puxar saco de alguém, puxe do Todo-Poderoso. Porque Ele tudo pode fazer por nós. E na verdade, de certa forma, é isso que Deus quer da gente. É que nós estejamos tão próximo dEle, tão próximo de conversar com Ele, de andar com Ele, de viver com Ele. Essa é a verdade de Deus para as nossas vidas. E nós muitas vezes não olhamos isso, mas olhamos para o homem e colocamos em alguns aspectos maiores do que Deus na nossa existência. Versículo 6. Não se preocupem com nada, mas em todas as orações peçam a Deus o que vocês precisam e orem sempre com o coração agradecido. Queridos, o apóstolo Paulo no versículo 6, ele pegou pesado. Ele diz para nós, e falou ainda para a igreja de Filipos, olha, não se preocupem com nada, não se preocupem com nada. Mas vale ressaltar, irmãos, que essa falta de preocupação não é irresponsabilidade e ou preguiça, mas são vidas responsáveis, que amam o Senhor acima de todas as coisas, que as suas vidas estão alicerçadas na rocha, os seus passos estão firmados no Todo-Poderoso. Estes não precisam se preocupar com nada, porque o Senhor virá no tempo certo, te acolherá, te ajudará, Ele te abençoará. Eu sei que isso é difícil para nós, muito difícil, até porque nós temos uma cultura de quanto mais você tem, mais você deseja ter. E tudo que nós queremos não é para o tempo de Deus, mas nós queremos para o nosso tempo. E o nosso tempo é agora, é neste momento. Se eu quero uma bênção de Deus, eu não tenho paciência para esperar talvez uma semana, ou quem sabe um mês. Ah, mas eu recebi uma revelação, o Senhor me tocou agora. Eu sei que eu seria abençoado se eu tiver tal coisa, ou enfim, tal ação, ou em tal colocação. Aí você desespera-se. Aí dá lugar para preocupação no coração. Dá lugar para preocupação, arranca o lugar do Espírito Santo, dá um pontapé no Espírito Santo e acolhe a preocupação, acolhe a carne, acolhe tudo aquilo que desagrada o Senhor na nossa vida. E nós ainda queremos receber de Deus as bênçãos. Mas como vamos receber, irmãos, se nós fechamos a porta em nosso coração para o Deus que age, para o Deus do milagre, para o Deus Todo-Poderoso? Como vamos alcançar de Deus o favor? E o conselho do apóstolo Paulo é que nós não devemos nos preocupar, mas sim descansar no Senhor, depositar nossas esperanças, expectativas, planos, projetos, princípios, colocarmos tudo isso nas mãos do Eterno e falarmos para Ele: Deus, é no Teu tempo, eu vou apenas fazer minha parte no trato. Nós temos um trato com Deus e temos uma parte que é nossa, é a nossa contrapartida nessa associação com o Senhor, nesse acordo com Deus, e a minha contrapartida é oferecer a minha vida em sacrifício a Ele, é oferecer a minha vida em sacrifício ao Senhor. Só que eu quero receber de Deus, mas não quero oferecer minha vida. Eu quero receber do Senhor, mas Deus entende, eu sou carne, eu sou fraco, e Ele entende meus pecados, entende minhas fraquezas, debilidades, enfim. Não, Deus não entende. Deus não pode entender como nós conseguimos abrir espaço para o pecado no nosso viver. Deus não entende isso, irmãos. Deus não consegue entender isto. E nós procuramos justificar-nos diante do Eterno. Só que vamos quebrar a cara. Vamos quebrar a cara. O conselho do apóstolo para um crescimento sadio é que nós esperemos no Criador. Que nós tenhamos uma vida totalmente confiante, depositada aos pés do Mestre Jesus. Eu sei que a preocupação, ela insiste em alcançar o nosso coração. O meio no qual nós estamos, essa sociedade, essa economia do nosso Brasil, país capitalista, enfim, essas coisas todas, você precisa ter os recursos nas mãos e às vezes os recursos querem sumir. Aí nós temos uma tendência a preocupar, mas eu quero lembrá-los que o Senhor é aquele que acalma o mar violento. Ele acalma o mar violento. Irmãos, quando nós nos colocamos à mercê do Espírito Santo de Deus, você acorda logo pela manhã, talvez você olhe para o dia, você não vai enxergar o futuro, claro, mas você olhe para o dia, o que é que nós vemos? Nós vemos as nossas preocupações, nós vemos os nossos problemas, nós vemos tudo aquilo que o diabo faz questão de pintar de branco, de vermelho, sei lá, de laranja, numa cor bem chamativa, para que os nossos olhos fixem nos problemas. Aí nós esquecemos de Deus. Aí nós esquecemos, irmãos. E amanhecemos o dia já tenso, já estressado. Vamos passar o dia estressado, vamos chegar no final do dia e vamos descobrir que o Senhor não fez nada por nós. Mas como é que Ele faz?

Veremos a glória do Senhor, veremos o poder de Deus. E isso eu quero garantir a vocês. Eu quero garantir a vocês, porque está na palavra do Senhor. Evidentemente que isso está associado à nossa vida de santidade e de comunhão real e verdadeira com o Criador. Nós só teremos o crescimento necessário se houver uma alimentação sadia, uma alimentação completa. E isso vem quando nós buscamos o Mestre. Versículo 7, Filipenses capítulo 4, nos fala: e a paz de Deus, que ninguém consegue entender, guardará o coração e a mente de vocês, pois vocês estão unidos com Cristo. Irmãos, olha a promessa. É uma promessa de Deus para a nossa vida através do apóstolo Paulo. Ele estava falando para uma igreja, a igreja de Filipos, e ele dizia para aquela igreja: a paz de Deus, que ninguém consegue entender, guardará o coração e a mente de vocês. Amém? Mas por que ninguém consegue entender? Porque a paz que nós sentimos, não há como explicá-la. Não há como, irmãos. Ela é fruto da fé. Ela é fruto da nossa comunhão com o Todo-Poderoso. E se é fruto da nossa comunhão com o Senhor, como é que alguém pode entender? Nós temos que viver essa verdade para que assim possamos entender. Mas a paz do Senhor, irmãos, o cuidado do Todo-Poderoso, esse estará com aquele que ama o Senhor acima de todas as coisas. Em outras palavras, Paulo afirmava à igreja de Filipos: vocês estão guardados. Vocês estão guardados. E quando nós estamos guardados pelo Senhor, é como que Ele nos colocasse num cofre, fechasse, e nada tem acesso à nossa vida. Nada tem acesso. O Senhor, irmãos, Ele nos reveste, Ele nos capacita, Ele nos envolve, a glória do Eterno se manifesta através de nós, onde quer que estejamos, seremos luz, dissiparemos as trevas e mostraremos a glória de Deus para as pessoas. Seremos assim guardados, protegidos no Senhor, não nos esqueçamos disso. Você tem sido guardado pelo Todo-Poderoso. Como está a tua vida? Tudo toca em você? Você está aberto para toda sorte de problema? Aparece um probleminha, você acolhe, aparece outro, você acolhe, aparece outro, você acolhe, enfim, parece que somos um depósito de problemas. Um depósito. Irmãos, o Senhor guarda, o Senhor protege e Ele nos dá a paz que tanto necessitamos. O Senhor é aquele que nos envolve, o Senhor é aquele que nos toma nas suas mãos, Ele nos coloca em lugar seguro. É assim que está na palavra de Deus. É dessa forma. Precisamos crer na palavra, igreja. Precisamos crer na palavra do Todo-Poderoso, para que assim vivamos de fato a verdade do Senhor. Crente meia boca, nós temos os montes por aí. Crentes que têm qualidade, esses são raros. Meia boca são aqueles que tudo está bom. É o tal do Xing Ling, paraguaio. Tudo está bom para ele. Ele não se preocupa em qualidade. Ele não está preocupado com a qualidade. Mas o servo de Deus, aquele que ouve a voz do Espírito Santo, ele prima pela qualidade, ele busca a qualidade, e este é guardado, e este é abençoado, e este verá a glória do Criador. Não tens visto a glória de Deus? Procure saber o que está acontecendo na tua vida. Procure saber, mas porque eu não vejo a glória do Senhor, porque eu não consigo ver a glória de Deus, porque eu não consigo ser como o apóstolo Paulo, porque eu não consigo ser? É porque nós, muitas vezes, não queremos fazer o que ele fez. Como seremos iguais se nós nos omitimos em praticar aquilo que é recomendado por Cristo e também pelos apóstolos que estão narrados na palavra do Senhor? Temos que adequar a nossa vida à palavra do Senhor. Amém? Ainda versículo 8. Por último, meus irmãos, encham a mente de vocês com tudo o que é bom e merece elogios. Isto é,
tudo que é verdadeiro, digno, correto, puro, agradável e

0: decente. Irmãos, se há algo difícil de guardarmos é a nossa mente. Ou, como é difícil guardarmos o coração. A palavra de Deus fala coração, coração e mente é a mesma coisa. Na verdade, o coração não guarda nada aqui dentro. Guarda na mente. Como é difícil mantermos a mente pura. A mente é altamente enganadora. Nós fazemos planos, desenvolvemos, deixamos desenvolver pensamentos impuros, pensamentos errados. Nós traímos a Deus com os nossos pensamentos. E quantas vezes você tem a aparência legal, mas a mente, só a misericórdia de Deus, mais sujo do que puleiro de pato. Eu nunca vi puleiro de pato, vou ser bem sincero para vocês, mas dizem por aí que é bem sujo, não é? Dizem que é bem sujo. E é isso, amados. Muitas vezes a nossa mente, ela é um puleiro de pato, um chiqueiro. Tudo que não presta, pensamentos negativos, pensamentos ruins, cultivamos a inimizade, cultivamos a inveja, cultivamos o orgulho, a vaidade, cultivamos palavras más, cultivamos uma série de situações, tudo dentro da mente, tudo dentro do coração. E ele recomenda à igreja de Filipos, no versículo 8, por último, meus irmãos, encham a mente de vocês com tudo o que é bom e merece elogios. Queridos, mas como é difícil enchermos o nosso coração com aquilo que é bom. Como é difícil. E hoje, nesses últimos tempos em que Satanás tem usado a mídia de uma forma forte, de uma forma poderosa, mais difícil tornou-se. Você liga a televisão, você depara com uma novela imunda, cheia de sexualidade, cheia do que não presta. Você vai assistir um filme, irmãos, o capeta faz questão de colocar sensualidade, erotismo, pornografia em todos os filmes, até mesmo aquele com a classificação bem baixa. Classificação etária bem baixa. Você vai ouvir uma música, a ilusão pura. E ainda tem crente que curte essas músicas aí de fora. As de dentro da igreja, a chamada gospel, já está um, entre aspas, um lixo. Agora imagine aquelas que estão lá fora, feitas para enganar as pessoas, para embalar as pessoas. O que é que tem de bom nisso? Aí tem pessoas que dizem assim: ah, mas eu só ouço as músicas mais antigas, década de 70, década de 60, enfim. Aí eu só ouço balada, eu não ouço rock, eu não ouço funk, eu não ouço isso, eu não ouço aquilo. Me fala, qual a diferença? Se ambas, aliás, se todos os ritmos não foram feitos ou tem o propósito de honrar, tem o propósito de honrar e glorificar a Deus. Irmãos, música secular não tem o propósito de honrar e glorificar o nosso Senhor e Salvador. O ritmo é legal, sertanejo tem um ritmo bonito, não é? O rock, legal. Alguns gostam do tal do funk, bom, balança, aquela coisa toda. Mas, foi feito para a honra e para a glória do Senhor? Não, não foi, não é, gente? Mas nós estamos fazendo uma pequena adaptação. Também não funciona. Irmãos, aquilo que é deles, continua deles. Precisamos de coisas puras na nossa mente. Filmes, novelas, programas e auditórios. É preciso que tenhamos cuidado com tudo isso. Porque muitas vezes estamos trazendo ensinamentos diabólicos para dentro da nossa mente. E entra meio que sorrateiramente. E nós nem sempre sentimos que aquilo está entrando no coração da gente. Melhor evitar para que o nome santo de Deus seja honrado. Por último, meus irmãos, encho a mente de vocês com tudo que é bom e merece elogios. Isto é, tudo que é verdadeiro, digno, correto, puro, agradável e decente. Este é um parâmetro para a nossa vida. Um parâmetro para a nossa vida. Nós temos que analisar todas as situações. E a Bíblia diz, reter aquilo que é bom. Mas, aquilo que eles oferecem lá fora, não tem nada que presta. Não tem nada que presta. Queridos, eu sei que nós temos uma palavra, eu sei que nós temos uma palavra meio que alienadora. Eu sou bem sincero para vocês. A palavra da Igreja Missão Vivos, de certa forma, é um tanto quanto alienadora. É porque nós não conseguimos ver uma associação da igreja com o mundo. Ou você está no mundo ou está na igreja. Até porque o Senhor diz que devemos ser santos, e santos é estar separados do pecado. Eu não tenho como fazer uma associação. Ou eu sou ou não sou. Não há como você estar no meio termo nessa história. E nós entendemos dessa forma, igreja. Nós entendemos que precisamos cultuar o Senhor com totalidade do nosso coração, com todo o nosso ser, com tudo, para que Deus nos dê o crescimento adequado e vivamos de fato aquilo que Ele deseja para as nossas almas. E essa associação com o mundo, elas precisam ser arrancadas, extinguidas, jogadas fora, no lixo, para que somente o Senhor seja honrado e glorificado. Versículo 9. Ponham em prática o que vocês receberam e aprenderam de mim, tanto com as minhas palavras como com as minhas ações. E o Deus que nos dá a paz estará com vocês. Fechando essa lista de conselhos, o apóstolo Paulo diz que nós precisamos colocar em prática o quê? A palavra. A palavra que ele estava passando à igreja e esta palavra que chegou aos nossos ouvidos hoje. Nós precisamos colocá-la em prática, irmãos. Colocar a palavra de Deus em prática é viver os princípios de Deus, é estarmos em sintonia com o Senhor, é estarmos ligados, é estarmos totalmente unidos com o Mestre. Precisamos fazer isto. Só que não há uma faixa etária. Não existe. Ou o pastor, ele tem ali umas regalias que o pobre, coitado da ovelha, não tem? Não, amados. O mandamento é que nós devemos viver a palavra. Viver a palavra. E viver a palavra é para o pastor, é para o apóstolo, para o bispo, é para o presbítero, o diácono, é para nós. É para nós. Nós, igreja. Não apenas para estes que são sacerdotes, até porque que são reconhecidos como sacerdotes, até porque todos nós somos sacerdotes. Não é assim que está na palavra? Eu não posso olhar para o pastor e exigir dele uma postura e possuir uma postura própria. A minha postura tem que ser semelhante à dele, se ele viver em santidade, evidentemente. Mas, se for um pastor desses aí, hereges, que estão aí vivendo os falsos profetas, o clube dos falsos profetas dos últimos dias, também não são dignos de serem imitados. Também não são dignos. Amém? Sejamos atentos, amados. Camisas ensanguentadas não cura ninguém. Coloquemos isso na cabeça. Não cura. Corte no pescoço não nos faz melhor do que os outros. Não se deixe enganar pela aparência dos falsos profetas. Não se deixe enganar, porque eles aproveitam todos os meios para arrancar aquilo que você tem, que são seus bens, que são os recursos que você pode disponibilizar. Mas o que o apóstolo Paulo diz é que todos nós precisamos viver a palavra, amar a palavra e colocarmos a palavra em prática. E a partir do momento que isto ocorre, nossas ações mostrarão que somos de Cristo, nossas atitudes mostrarão que somos do Senhor, e eles conseguirão ver Cristo Jesus na nossa vida. E se nós possuirmos de fato o Espírito Santo, nós seremos pessoas que manifestaremos a glória para aqueles que ainda necessitam dela. É assim que Deus quer, igreja. A Igreja Missão Vivos tem pregado dessa forma. Nós entendemos como igreja que meu dever é o teu dever, que a minha obrigação é a tua obrigação, que a minha santidade é a tua santidade. Sim, Deus quer que todos vivamos nivelados, segundo a vontade dele, E a Igreja Missão Vivos ensina isso. E quer que tenhamos essa visão para que o Senhor seja honrado e seja glorificado. E quando nós observamos não apenas esses ensinamentos, mas tantos outros que estão na palavra, quando nós colocamos em prática aquilo que o Senhor tem nos ensinado, nós seremos poderosamente usados pelo Senhor. E você colocará as tuas mãos sobre a cabeça do endemoniado e o espírito maligno sairá. Você orará e muitos serão curados. Você testemunhará e muitos serão salvos. Esta é a promessa de Deus para todo aquele que crer. Todo aquele que crer. E viva esta verdade, porque o Senhor anseia em vê-lo cada dia mais fiel. E eu quero apenas, para finalizar esta palavra, colocar um pouco de medo na igreja. Momento do terror. Vamos aí, colocar terror. Tem seu pecadinho de estimação? Tem seu pecado de estimação? Lamento, você está com a passagem comprada para o inferno. Você está com a passagem comprada para o inferno. Ah, mas é um pecadinho tão assim gostoso, eu não posso viver sem ele. Pois é, Satanás te aguarda, te espera. Tá bom? Momento do terror. Toda sorte de pecado faz o quê? Afasta o homem de Deus. Não deixe o diabo falar: ah, isso é só os pecadores grandes. Esses pequenininhos aí Deus releva, porque Deus entende. E aquela coisa toda são argumentos do nosso inimigo. Argumentos dele, porque o Senhor não tem argumentos. Deus não tem argumentos. Ele corta em linha reta e ele diz para nós: sede santos, ponto. Sede santos, ponto. E finalizou. Sede santos, um imperativo, uma totalidade, tudo. Sede mais ou menos santos. Sede 10% santo. Aí sim, nós teríamos um precedente para acolher o pecado. E o Senhor com certeza nos justificaria. No entanto, ele diz: sede santos, ponto final. Amém, igreja? Entendemos isso? Vamos falar a todos? Sede santos. Repitamos: sede santos. Eu sou santo. Eu sou santo. Nós possamos ver dessa forma. Vamos orar, irmãos. Deus de amor, nós te louvamos por esta palavra. E queremos clamar que ela fique clara em nossos corações. Que esses conselhos, meu Deus, sejam eles aceitos e inseridos em nosso ser, para que assim vivamos a tua verdade. Prepara a tua igreja, Senhor, para pisar sobre a cabeça do inimigo. E que ela não acolha nenhum tipo de sugestão, Senhor, abrindo assim precedentes para o pecado. Mas que apenas a santidade seja a marca do teu povo. Deus amado, toma teu povo, guarda teu povo, envolva teu povo, encha teu povo de alegria, encha teu povo, Senhor Deus, com sentimentos agradáveis, com prazer em estar na tua presença. Guarda, protege, oh Deus, e chama este povo e envia para que teu nome seja honrado e glorificado. Em todas as coisas, que teu nome seja honrado e glorificado, é o que nós declaramos em nome de Jesus. Amém. Amém, irmãos.
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Yeah. Maravilha.

se diligentemente obedeceres a meus mandamentos, que eu hoje te ordeno, de amar ao Senhor teu Deus e de o servir de todo o teu coração e de toda a tua alma, darei a chuva da sua terra a seu tempo, a temporã e seródia, para que recolhas o teu grão e o teu mosto e o teu azeite, e darei erva no teu campo para o teu gado, e comerás e fartar-te-ás. Deuteronômio 11, 13 a 15.

instruir-te-ei e ensinar-te-ei o caminho que deves seguir. Guiar-te-ei com os meus olhos. Salmo 32, 8.

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1: Amados, vamos orar, vamos buscar a direção de Deus para essa palavra, para que ela fique gravada em nosso coração, que ela seja de despertamento para a nossa existência. Vamos orar. Amado Deus, muito obrigado pela oportunidade tão especial de estarmos mais uma vez na Tua presença. Estamos aqui, Senhor, para sermos ministrados por Ti, ó Espírito Santo. Fala aos nossos corações, para que essa palavra profética seja uma verdade na nossa existência, que nós estejamos atentos e que não sejamos encontrados em falha diante do Teu altar. Ó Espírito, ministra aos nossos corações, em nome de Jesus. Amém. Abramos nossa Bíblia em Amós, capítulo 8. Amós, capítulo 8, leremos apenas dois versículos, 11 e 12. Amós, capítulo 8, versículos 11 e 12. Vamos ficar de pé para nós ouvirmos a leitura da palavra de Deus. Eis que vem dias, diz o Senhor Deus, em que enviarei fome sobre a terra, não de pão e sede de água, mas de ouvir as palavras do Senhor. Andarão de mar a mar e do norte até o oriente, correrão por toda parte, procurando a palavra do Senhor e não a acharão. Amém? Os irmãos podem assentar-se. Queridos, essa é uma palavra profética e ela se aplica completamente ao nosso tempo. É uma palavra que foi escrita lá pelo ano 750 a.C., portanto, há muito tempo atrás. Mas quando você a lê e quando você observa hoje o contexto da igreja, nós vamos observar, vamos ver que ela se cumpre de uma forma magnífica em nossos dias. São dias complicados, dias difíceis, dias nos quais o Senhor diz que o homem teria fome, não a fome física necessariamente, mas a fome espiritual, a fome de querer comer a palavra de Deus, de alimentar-se com aquilo que é do Senhor. Nos dias de Amós era escassa, a palavra de Deus era escassa, os dias eram difíceis, eram complicados. Israel, mais uma vez, mergulhado nas heresias, mergulhado no pecado, mergulhado no paganismo. Israel, mais uma vez, longe do Senhor. E o Eterno levanta Amós e diz: Amós, fale a esse povo, que chegará um dia que eles terão fome e sede da palavra e não a encontrarão. E essa verdade se cumpriu no passado, e ela é uma realidade em nossos dias. Vemos, irmãos, que nos dias atuais há um número extremamente grande de igrejas, muitas religiões. No entanto, vemos com muita facilidade a pregação de heresias, a presença de costumes que contrariam a palavra de Deus. Não estão mais conectados com a palavra, com os ensinamentos da palavra. Vemos que a apostasia tornou-se uma realidade em muitas congregações. E eis aí o grande problema, irmãos, porque aqueles que de fato querem a palavra do Senhor, está difícil encontrá-la. No entanto, quando nós olhamos Amós, o contexto de Amós, era o ano aproximado de 750 a.C. Jeroboão II era o rei de Israel. Nós sabemos que Israel estava dividido em reino do sul e reino do norte, reino de Judá e reino de Israel. Eis a questão, eis aí o retrato triste de Israel. Eles eram uma nação próspera, por incrível que pareça. Israel prosperava, as coisas davam certo. No entanto, irmãos, eles viviam uma grave crise de justiça. A injustiça reinava, a corrupção estava presente, a idolatria, os costumes do paganismo inseridos no meio da família de Israel. E mesmo assim, eles conseguiam associar a prosperidade que eles tinham as bênçãos de Deus. Olhavam para suas riquezas, olhavam para suas prosperidades e concluíam: é Deus, é Jeová que está a nos abençoar. Oh, nossos costumes estão bons porque Deus está a nos abençoando, porque temos recebido as bênçãos do Senhor. Eis aí um grave erro, irmãos. É quando você recebe as bênçãos e mesmo no estado de pecado consegue atribuí-las a Deus. Não funciona dessa forma. Israel fez exatamente isto. Mesmo vivendo um estado lastimável, assustador, pecado ao máximo, eles associavam a prosperidade que tinham às bênçãos de Deus, quando na verdade Deus estava amaldiçoando aquele povo e preparando-os para mais um exílio, onde sofreriam e onde teriam escassez da palavra do Senhor. Sofreriam porque não teriam a palavra do Senhor, teriam fome espiritual. Queridos, é necessário que nós estejamos muito atentos a esta realidade, porque muitas vezes estamos tão acostumados com tudo que já não vemos mais nada e achamos que Deus concorda com todas as coisas. Esta era a visão de Israel naqueles dias, quando Amós foi levantado para falar àquela nação. Mas a palavra chama-nos a atenção e eu quero aplicá-la aos nossos dias, porque ela abre este espaço. É uma palavra profética. E hoje facilmente vemos essa realidade diante dos nossos olhos. Amém? Irmãos, a fome da palavra é uma verdade. Quando alguém deseja verdadeiramente conhecer e servir o Senhor de uma forma real, de uma forma verdadeira, certamente terá dificuldades em congregar nesses dias. Porque está difícil, irmãos. As pessoas buscam muitas vezes a palavra do Senhor, querem a palavra de Deus, no entanto não conseguem sentir a presença do Espírito Santo, não conseguem ver a glória do Senhor, não conseguem sentir a presença de Deus, porque o coração está vazio da palavra, porque já não sente necessidade da palavra, porque olham para a sua situação, olham para a sua vida e acham que Deus está dizendo: ó, está tudo muito bem, mas é preciso que você tenha discernimento. Se você está no pecado e fazendo coisas pecaminosas, você está debaixo de maldição, debaixo de condenação, você está indo para o inferno. Mesmo que tudo vá muito bem para você, mesmo que tudo vá muito bem, mesmo que tudo esteja uma maravilha, mas você está longe do Senhor. Não te deixes enganar. Nós temos, amados, que nos alimentarmos da palavra viva de Deus, da palavra viva do Senhor. Quando essa nação, amados, estava no exílio e elas descobriram que não tinham um profeta para falar da parte do Senhor, eles ansiavam pela palavra, desejavam a palavra, estavam famintos da palavra. Hoje nós temos visto que, infelizmente, rejeitam a palavra de Deus mais uma vez. Salmo capítulo 42, versículos 1 e 2, o salmista diz o seguinte: como suspira a corça pelas correntes das águas, assim por ti, ó Deus, suspira a minha alma. A minha alma tem sede de Deus, do Deus vivo. Quando irei e me verei perante a face de Deus? Irmãos, o salmista, de uma forma muito clara, ele mostra que nós precisamos ter uma sede, corrermos para a fonte, e a fonte é o Senhor. Nós não podemos de forma alguma nos deixar envolver por aquilo que hoje é oferecido na religião. Não, cuidado, se é extra bíblico, se não vem de Deus, não serve para você, porque o Senhor te separou, o Senhor te escolheu, o Senhor colocou sobre a tua vida a marca dele. E nós não podemos, amados, andarmos errantes sobre a face da terra. E hoje nós temos visto que Muitos, amados, muitos desejam servir ao Senhor e estão nas suas casas, porque não conseguem encontrar um lugar onde a palavra de Deus está sendo pregada verdadeiramente, onde a palavra do Senhor está sendo ministrada, onde a palavra de Deus está desconectada dos costumes pagãos que são inseridos hoje dentro do culto, da liturgia, do paganismo reinante na vida de tantos. Quantos estão, amados, sendo ministrados por sacerdotes que não conhecem a palavra de Deus, que ensinam heresias, que mostram coisas que não são do Senhor como se fossem de Deus? As igrejas estão repletas dessas situações tristes. E é possível vê-las com muita facilidade, até mesmo na nossa pequena montanha. Quantas igrejas, amados, cujos costumes, cuja liturgia estão trazendo princípios do paganismo, adivinhações, coisas terríveis de religiões não cristãs, são inseridas, porque isso agrada as pessoas e fazem as pessoas acharem que tiveram uma experiência com o Senhor. Cuidado com isso, irmãos. Nós precisamos que a nossa vida esteja totalmente conforme aquilo que Deus quer. E o que nós temos visto nesses últimos tempos são igrejas, liturgias cheias de atividades, programas, movimentos e outras coisas que você não encontra um parâmetro bíblico. Se não há um parâmetro bíblico, não serve para você, porque nós somos do povo da Bíblia. Nós somos daqueles que observam a Bíblia. Nós somos daqueles que têm a palavra de Deus como única regra de fé e prática. E esta é a grande verdade para a nossa existência. Se a pregação, irmãos, nesses últimos tempos é vazia de Cristo, é vazia do chamado ao arrependimento, de mostrar o pecado, de falar que as pessoas que não querem saber de Cristo Jesus não herdarão o céu, porque não existe uma portinha lateral pela qual as pessoas podem entrar sem glamour. Ah, tudo bem, você entra sem glamour, mas entra por essa portinha escondidinha aqui. Não, não existe. Só existe uma porta real, verdadeira, uma porta do céu, e ela chama-se Jesus. Ele afirmou para você: eu sou a porta, eu sou a porta. Amém? E se as pessoas, se elas não passam pela porta Jesus, elas são famintas e não conseguem alimentar-se, saciar sua fome, porque somente Jesus pode saciar a fome das pessoas. E infelizmente, é isso que nós temos visto nesses últimos tempos. E felizmente, vemos que a palavra de Deus que se cumpre, são as profecias que se cumprem diante dos nossos olhos. Amém? Em todas as coisas, dai glórias ao Todo-Poderoso. Irmãos, fome e sede da palavra de Deus. Eis que vem dias, diz o Senhor Deus, em que enviarei fome sobre a terra. Não fome de pão, nem sede de água, mas de ouvir a palavra de Deus. De ouvir a palavra de Deus. As consequências da pregação de heresias são terríveis. As consequências são terríveis. 2 Timóteo capítulo 4, versículos 3 e 4. Eu quero que vocês ouçam com atenção a afirmativa no mover do Espírito Santo do apóstolo Paulo. Pois haverá tempo em que não suportarão a sã doutrina. Pelo contrário, cercar-se-ão de mestres segundo as suas próprias cobiças. Como que? Sentindo coceira nos ouvidos. E se recusarão a dar ouvidos à verdade, entregando-se às fábulas. Amém, amados? Amém? Amém, igreja? Glórias a Deus, porque esse tempo chegou. Esse tempo é hoje. Hoje é o tempo. Hoje é o tempo, irmãos, em que a heresia é pregada como se fosse a verdade única, em que as pessoas abraçam toda sorte de princípios teológicos, filosóficos, enfim, e afirmam que vem de Deus. Mas por que afirmam isso? Porque esses costumes, essas práticas, lhes traz prazer. Elas sentem prazer, satisfação nestas coisas. Nos dias de Israel, nos dias de Amós, não era diferente, por incrível que pareça. Os séculos, os milênios passam, no entanto, Satanás continua agindo praticamente da mesma forma. Veja, nos dias de Israel, amado, chegou um tempo em que aquele povo, os profetas, o sacerdócio, eles mesclaram no culto, eles trouxeram para dentro do culto aquilo que sempre Israel desejou verdadeiramente. Se vocês observarem a palavra do Eterno, irmãos, a cada passo que Israel dava errado, era em busca do paganismo. Observe bem. Eles gostavam da forma em que as nações vizinhas, em que as nações vizinhas cultuavam seus deuses. Eles gostavam dos movimentos das religiões pagãs. E a religião do Senhor, a aliança de Deus para com Israel, eliminava aqueles costumes, aquelas práticas, e eles ansiavam por aquilo. E quando eles erravam um pouquinho, a primeira coisa que faziam era correr para as nações vizinhas e trazer um Deus, trazer uma prática, trazer algo e inseria dentro da sociedade. Nos dias de Amós era dessa forma. Era assim, mais uma vez. Quantas vezes? Nós vemos que Amós é levantado. Amós não era profeta de profissão. Existia, irmãos, naqueles tempos, profetas de profissão. Tipo assim, eles nasciam já com aquela missão de ser profeta e sempre profetizavam e vai por aí. A palavra diz que Amós não era profeta. Ele era uma espécie de pastor de ovelhas, vaqueiro, ou coisa assim. Ele era um agricultor, era um agricultor. E o Senhor o levanta para falar a Israel, para falar a Israel. Irmãos, nossos dias, fazendo uma analogia com nossos dias, porque é uma palavra profética. Em nossos dias, vemos que nada mudou. Continua da mesma forma. Quando a igreja é parada, quando a igreja não tem esses costumes, esses movimentos, quando a igreja não salta, quando a igreja não dá pirueta, quando os irmãos não gritam, quando os irmãos não fazem isso, oh, é uma pedra de gelo, é uma geladeira. Geralmente fazem esse tipo de associação. Mas se conhecessem o culto da igreja primitiva, iam chamar a igreja primitiva de freezer, menos 40 graus, segundo essa visão. Porque não tinha nada do que tem nas igrejas hoje. Só era palavra, oração e às vezes louvor, que poderia ser musical ou apenas leitura de salmos. Basicamente isso aí. Veja como eram as coisas. Mas, irmãos, quando nós olhamos hoje, nós vemos que as pessoas, como disse Paulo a Timóteo, as pessoas não suportarão a sã doutrina. Elas não suportam. Elas querem algo que possa mexer com a sua pele, com seus sentimentos, deixá-las emocionadas. Elas querem ver no culto algo sobrenatural. Porque Deus é o Deus invisível, o Deus que manifesta-se de uma forma muito diferente, mas as pessoas querem ver alguma coisa, as pessoas querem ver alguém vomitando chave, prego, navalha, vomitando qualquer coisa na igreja, as pessoas querem que tenha dentro da igreja um sacerdote das trevas para adivinhar alguma coisa. Olha, o teu CPF é 000000000000. Até para adivinhar, eu sou ruim, não é, gente? Porque não existe esse tipo de CPF. Mas veja como são as coisas. Mas é isto que as pessoas querem. Não tem fome da palavra de Deus. Não sente falta da palavra. não sente sede da água viva do Espírito de Deus, porque querem ser movidas por coisas sensoriais, apenas isso, que possa produzir alegria, eu, tristeza, fazê-la chorar. Ah, hoje o culto foi uma bênção, eu chorei o culto todo. Aqueles que são mais assim, ah, hoje o pastor foi uma bênção, eu ri a pregação do início ao fim. Oh, o pastor até pareceu stand-up, e hoje tem esses falsos profetas do stand-up fazendo a igreja rir, mas não fala de Cristo, da necessidade de santidade, de viver a pureza do Senhor. Amados, nesses últimos tempos está muito, mas muito difícil mesmo, muito difícil. Vemos que as pregações, muitas vezes, quase generalizadas, todas regras há exceções, vamos colocar exceções, mas são pregações que produzem confusão espiritual. E as pessoas perdem completamente o discernimento, porque não são mais orientadas a ler a Bíblia. E se alguém não ler a palavra de Deus, tudo quanto falam é verdade. Tudo quanto falam. Se falaram em nome do Senhor, é verdade. Eis porque Israel errava tanto. Porque tinha um sacerdote que chegava, não, olha, o culto agora é assim, vamos fazer dessa forma, porque Jeová se agrada, e trazia as práticas pagãs para dentro da liturgia, e errava todo mundo, errava o sacerdócio, errava a nação, e Deus pesava a mão terrivelmente. Queridos, a igreja, ela precisa estar vigilante, comprometida. O Senhor não te chamou para usufruir esse mundo, você não é deste mundo. Há pouco foi cantado, sou peregrino. O que é um peregrino? É alguém que está de passagem por algum lugar. E onde é que nós estamos de passagem? Nessa terra. Qual o nosso objetivo de chegada? Qual a nossa meta de chegada? Sião, Israel. Ô, glórias! É o céu. Amém? Uma analogia com aqueles que saíram do Egito. Nós saímos do Egito da nossa vida de pecado. E o que nos aguarda à frente é Canaã. E é isso que Deus tem para cada um de nós. Ele tirou você do Egito, do pecado. E você está sendo conduzido pelo deserto. Olha, coisa boa aqui, coisa boa daquele jeito. Sofrimento aqui, sofrimento ali. Mas o final é magnífico, é extraordinário. O final é Canaã. O final é o céu. Você quer ir para o céu? Cuidado com teus passos, porque todos aqueles que erraram os passos no deserto ficaram no deserto. Esteja atento a isso. E na verdade, só quem entrou em Canaã, os nascidos no deserto e os adolescentes para baixo que saíram do Egito, infantil até a adolescência, e aqueles que nasceram no deserto, mas Josué e Caleb. Josué e Caleb. Oh, glórias! Apenas dois adultos. Todos os demais ficaram no deserto. A justiça de Deus é assim. Assim é a justiça de Deus. Irmãos, Mateus capítulo 24, versículo 12. Disse Jesus: e por se multiplicar a iniquidade, o amor se esfriará de quase todos. Amém? E por se multiplicar a iniquidade, o amor se esfriará de quase todos. Olha só, se você conhece a Bíblia, se o Espírito Santo se revela verdadeiramente a você, se você quer cultuar o Senhor sem aquilo que é associado a Deus, mas você sabe que não é, mas eu quero, você deseja cultuar o Todo-Poderoso. Irmãos, está difícil você encontrar uma congregação para cultuar o Todo-Poderoso. Talvez você possa até questionar-me, mas pastor, não é bem dessa forma? Leia a Bíblia. Medite na palavra. Conheça a palavra de Deus para que você tenha discernimento e possa discernir a palavra que eu estou falando. Porque achar não se aplica, não funciona em lugar nenhum, principalmente no aspecto da vida espiritual. Hoje, amados, há um problema seríssimo para com aqueles que são fiéis e o cultuar. Haja vista que está cada dia mais difícil você encontrar uma igreja, encontrar um local onde a palavra é ministrada, onde a palavra é verdadeira, onde o ensinamento do Senhor é uma realidade, onde o mundo não adentrou pela porta da frente da igreja e está bem na frente da igreja, onde o mundo não tem lugar, onde o mundo é deixado de fora. Está difícil, igreja. Está difícil. E eu tenho contato com pessoas que moram não aqui na cidade, que conhecem a palavra e foram despertas pelo Espírito Santo de Deus. E hoje a dificuldade dessas pessoas é encontrar uma congregação para congregar, para louvar, para adorar. Porque o conhecimento nos traz a revelação de Deus, amados. Quando você ler a palavra, o Espírito Santo revela para você o que é de Deus e o que não é de Deus. E quando você olha, o Espírito fala: isto não é de Deus, isto não é obra minha, não é dessa forma que eu faço, não é desse jeito. E as pessoas, amados, não conseguem ficar na igreja, não conseguem ficar. Muitos estão nos seus lares porque não conseguiram encontrar uma congregação. Mas, infelizmente, aqueles que não fazem questão de conhecer a palavra de Deus, abraça, aplaude: oh, o Espírito Santo hoje falou poderosamente no culto. Desconhecimento de causa. É preciso muito cuidado, igreja. A Bíblia diz, está explícito, que nos últimos tempos, os profetas das trevas fariam sinais poderosos, grandiosos, magníficos, que, se possível, enganariam os eleitos. É, irmãos, não se equivoque, a situação é mais séria do que parece. Nos dias de Amós, a profecia foi: eis que vem dias, diz o Senhor, que enviarei fome sobre a terra, não de pão, nem sede de água, mas de ouvir a palavra do Senhor. Andarão de um mar ao outro, ou seja, andarão por diversos locais. Correrão por toda parte, procurando a palavra do Senhor, e não a acharão. A fome e a sede da palavra já é uma realidade na vida de muitos fiéis, que querem servir o Senhor, que querem andar, que querem fazer a obra de Deus, mas não encontram onde congregar, não encontram onde congregar. Irmãos, nós temos que cada dia mais nos deixar guiar pelo Espírito de Deus, nos deixar mover pelo Espírito de Deus. Não permita, amados, que a revelação do Espírito Santo do Senhor seja vista por você como algo menor. Mas sim, que você pode fazer qualquer coisa, porque Deus é amor e Ele vai entender. Isso não existe na palavra do Senhor. Existe bênção e castigo. Bênção para aqueles que amam o Senhor e são fiéis. E a mão pesada de Deus para aqueles que não querem saber do Senhor. Essa é a verdade. Lamentavelmente, amados, muitos hoje têm a oportunidade de alimentar-se da palavra, de comer, de sedentar-se, mas preferem andar errante sobre a face da terra, porque não querem a palavra verdadeira de Deus, mas querem uma palavra, conforme disse Paulo a Timóteo: pois haverá tempo em que não suportarão a sã doutrina. Sã doutrina, a doutrina de Cristo. Pelo contrário, cercação de mestres segundo as suas próprias cobiças, como que sentido coceira nos ouvidos. E a outra palavra em que Paulo afirma que constituirão sacerdotes para que falem segundo aquilo que eles querem ouvir. Isso sim é a verdade dos últimos tempos. Mas estes não herdarão o reino dos céus. Amados, eu sei que talvez você esteja ouvindo essa palavra e conclua que não é bem desse jeito. Ah, não é bem assim, porque o pastor Elias, ele é radicalzão, é aquela coisa toda, enfim, ele não sabe o que fala. Leia a Bíblia. Amém? O meu juiz é a Bíblia. Leia a Bíblia. Depois que você a lê-la, concluir que eu estou errado, venha e fale para mim: olha, pastor, você está equivocado, não é assim não. Tem nada a ver o que você fala. Tem nada a ver o que você fala. Mas antes disso, obedeça aquilo que o Espírito Santo fala ao teu coração. Obedeça aquilo que o Espírito Santo fala ao teu coração. Irmãos, é tempo de buscar a presença do Senhor. É tempo de conhecer a palavra. É tempo de conhecer Deus para que você tenha discernimento. Discernimento é conhecimento, entendimento, para que você tenha como olhar o que é de Deus e aquilo que não é de Deus e optar por fazer a vontade do Senhor. Mas vale ressaltar que os ignorantes da palavra não serão justificados por Cristo Jesus, porque só são justificados aqueles que estão debaixo do sangue de Cristo. Não fique achando, ah, tudo bem, o Senhor sabe que eu não sabia. Não, não existe, porque o Senhor já diz para você que é necessário que você conheça, que você o conheça e que você seja um com Ele. Irmãos, essa palavra, amados, é para despertar quem sabe você. Para despertá-lo. Qual é a tua fome? Será que você tem fome da palavra de Deus? Tem sede da palavra de Deus? Ou tem se alimentado com x-tudo, dogão, x-bacon, essas coisas todas por aí? São alimentos também, mas não são saudáveis. Alimente-se com a palavra viva de Deus. E eu quero falar mais uma palavra final. Mas pastor, por que você prega essas coisas? Por que você não prega algo mais palatável, mais legal de se ouvir, que nos deixe arrepiados? Eu poderia citar diversos motivos para tal, mas dois. Primeiro, eu quero ir para o céu. Se eu quero ir para o céu, eu tenho que ser fiel a Jesus. E para ser fiel a Jesus, como Ele levantou-me como sacerdote, eu preciso pregar a palavra, para que eu seja encontrado como sacerdote fiel a Ele. Amém? Segundo, eu quero que você vá para o céu. Eu quero que você vá para o céu. E eu sei, se eu pregar aquilo que o povo quer ouvir, é prosperidade, é só bênção. Oh, vamos rodopiar aqui, vamos dar uns rodopios, vamos dar uns saltos mortais aqui, como eu tenho visto na internet. É pastor dando salto mortal daqui de cima, é pastor fazendo dancinha, eu não sei dançar, então nem vou dançar, mas aquela dancinha assim, sei lá como é que é. É pastor fazendo isso, fazendo aquilo, outro. É pastor do cabelão, porque o cabelão é tão legal. É pastor de rosa, é pastor do capeta, é pastor do cão, é pastor do inferno que tem sido levantado. Não cabe, gente. Não cabe. Eu quero que vocês vão para o céu. É por isso que nós pregamos a palavra de Jesus. Se você quer ir para o céu, a palavra está diante de você. Mas se você quer curtir esse mundão e as emoções das religiões dos últimos tempos, elas estão diante de vocês. Mas não herdarão o reino dos céus. Amém? Finalizando, Amós 8. Versículos 11 e 12. 2.800 anos aproximadamente atrás, o Senhor levantou Amós E o Eterno diz para aquele profeta: vá e fale. E ele falou: eis que vem dias, diz o Senhor, em que enviarei fome sobre a terra, não fome de pão nem sede de água, mas de ouvir as palavras do Senhor. Andarão de um mar a outro e do norte até o oriente, correrão por toda parte procurando a palavra do Senhor e não a acharão. Tenha fome, corra para a presença do Senhor. Mas se você sente-se não faminto, mas já saciado, glórias a Deus, porque você encontrou o lugar em que a palavra é pregada. Mas cuidado com aquilo que você come aí por fora. Cuidado com as comidas aí de fora. Nós não somos melhores do que ninguém. Não. Melhor é a palavra. A palavra é tudo. Tudo, tudo, tudo. Amém, igreja? Ô, glórias! Ô, Jesus, Senhor, muito obrigado, Pai. Porque mais uma vez estamos na tua presença, estamos aqui, Senhor, para falar a ti que nós te amamos, que nós queremos te servir, que estamos sendo saciados por ti, ó Senhor Jesus. Tens matado a nossa fome, Senhor, tens nos dado a tua palavra, Senhor. Muito obrigado, meu Deus, pela tua revelação às nossas vidas, meu Deus. Mas eu quero clamar que tu venhas despertar estes que estão andando errantes por aí, comendo qualquer coisa. Ô Espírito Santo, toca nesses corações, para que entendam que tu és o nosso alimento. Ô glórias, ô Senhor, seja sempre conosco, em nome de Jesus, amém, aleluias. Amém, amados? Eis que vem dias, diz o Senhor, em que enviarei fome sobre a terra, não de pão, nem sede de água, mas de ouvir a palavra do Senhor. Ô, glórias!
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você que, ao ouvir esta canção, está neste momento aflito, até mesmo chorando, precisando de uma solução, de uma resposta.

Senhor. 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

quem não te temerá, Senhor, e não glorificará o teu nome, pois só tu és santo. Apocalipse 15:4.

aquele que vencer herdará estas coisas, e eu serei seu Deus, e ele será meu filho. Apocalipse 21:7.

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1: Eu quero convidá-los a abrir a Bíblia na primeira carta de João, capítulo 2, leremos versículos 15 até o 17. Vamos abrir as nossas Bíblias em 1 João, capítulo 2, versículos 15 até o 17. Quero também convidá-los a ficar de pé para que nós possamos ler a palavra do nosso amado Jesus. Ouça o que escreveu o apóstolo João. Não ameis o mundo, nem as coisas que há no mundo. Se alguém amar o mundo, o amor do Pai não está nele. Porque tudo que há no mundo, a concupiscência da carne, a concupiscência dos olhos e a soberba da vida, não procede do Pai, mas procede do mundo. Ora, o mundo passa, bem como a sua concupiscência. Aquele, porém, que faz a vontade de Deus, permanece eternamente. Amém. Senhor, muito obrigado pela revelação da palavra, Pai. Quero clamar que Tu venha nos trazer essa revelação para que nós possamos viver cada dia mais segundo o Teu querer, segundo a Tua vontade. Senhor, fala aos nossos corações nessa noite, em nome de Jesus. Amém. Os irmãos podem assentar-se. Queridos, esse texto ele chama-nos a atenção para algo muito interessante. Ele chama-nos a atenção para o amor para com Deus, mas também mostra-nos um panorama há 2000 anos atrás, em que as pessoas já não tinham para com Deus aquele zelo, aquele cuidado, aquele amor em especial. Quando nós olhamos para os nossos dias e vemos essa dificuldade que as pessoas têm em estar na presença do Senhor, nós achamos que é um privilégio, se podemos definir como privilégio, da nossa época. No entanto, há 2000 anos atrás, o povo já não queria saber de fato de Deus e estavam mergulhados no amor muito louco pelas coisas que os envolviam no dia a dia, pelas coisas da terra. As pessoas haviam perdido de vista a necessidade de servir, de amar, de estar aos pés do Senhor, de viver aquilo que Deus quer. Para vocês verem, irmãos, que passam o tempo, passam os séculos, milênios, mas o coração do homem continua duro, continua endurecido. E isto serve para que nós possamos fazer uma análise do nosso próprio coração. Haja vista que nós muitas vezes olhamos para um texto como este e apontamos para aquele povo e até podemos falar contra eles. Mas é preciso que nós possamos analisar a nossa vida e ver se não estamos agindo à semelhança deles. Se também o nosso amor para com o Senhor já não se esfriou de uma forma tão grande a ponto de não levarmos o Senhor a sério ou com a seriedade devida, já que Ele é o Todo-Poderoso, o Senhor dos céus e da terra. Irmãos, nós vemos que o discípulo João escreve essas cartas, são 3 cartas, e ele chama a atenção do povo para uma volta ao primeiro amor, uma volta à presença do Senhor, para que procure viver Deus acima de todas as coisas nas suas vidas, para que possam colocar Deus no centro das suas existências, para que assim eles tenham de fato uma comunhão real e verdadeira com o Todo-Poderoso. E hoje, irmãos, é o nosso propósito explorarmos as profundas palavras de João, do apóstolo, para que nós possamos entender que a nossa relação para com este mundo precisa ser extremamente superficial. Sim, nós precisamos viver, estamos nesse mundo, não há como você fugir dessa realidade. Se inventarem a nave que te leve para Marte, lá também você não pode se deixar envolver. Claro, isso não vai acontecer. Mas, se porventura acontecesse, o que importa não é o lugar, mas é Deus em primeiro lugar. E é isso que nós temos visto, que infelizmente não mais é praticado. Perde-se de vista a necessidade de uma relação profunda com Deus e as pessoas deixam-se distrair por este mundo. Levam-se pelas tentações, levam-se por tudo aquilo que, meio que luzes piscando, que atrai a atenção das pessoas e as envolve de uma forma profunda, grandiosa, a ponto de relevarem a necessidade de viver em verdade de Cristo Jesus. E isto é de fácil constatação, irmãos. Não é uma palavra

estão aqui não é meu, mas sim do discípulo, do apóstolo João. E nós precisamos analisar todas essas situações, amados, para vermos o que é que tem tomado o lugar do Senhor na nossa existência, na nossa vida. Irmãos, a cada dia que passa, o que nós temos visto é que o amor se esfria, o amor para com Deus se esfria. É preciso que estejamos atentos para que o nosso velho coração não venha tornar-se um freezer, no qual o amor para com o Senhor está congelado. Mas veja, eu tenho que vigiar a minha vida, eu tenho que analisar a minha vida, eu tenho que contextualizá-la com a palavra, para que eu viva aquilo que o Senhor determinou, haja vista que a palavra do Senhor não ficou velha. Nós estamos vivendo dias muito loucos, tempos complicados demais, irmãos. Se nós não estivermos atentos, nós vamos nos deixar envolver por tudo. Só não vamos nos deixar envolver pelo Espírito Santo de Deus. E é interessante que o Espírito Santo do Senhor é seletivo. E nós não podemos achegar-nos a Ele de qualquer jeito, mas sim observando aquilo que está determinado na palavra, para que assim eu tenha uma comunhão, para que nós possamos ter uma comunhão real, verdadeira, profunda com Deus. Queridos, e quando nós analisamos a nossa vida, vamos deparar com algo que é meio que normal hoje em dia. Nós vamos constatar que o que nós temos oferecido para Deus é o mínimo dos mínimos. Analisa bem a tua vida, pensa aí nesse momento. Veja, nós temos oferecido muito pouco para Deus, eu tenho oferecido muito pouco para o Senhor, provavelmente os amados também, sem emitir julgamento, mas provavelmente nós temos oferecido o mínimo para Deus, o mínimo do nosso tempo, da nossa vida, da nossa adoração, o mínimo até das nossas finanças, tudo para Deus é o mínimo. Nós estamos naquela linha que, se fosse uma linha daquelas do coração, batimento cardíaco, muito mal sairia do zero, aquele tracinho assim para cima, aquela pontinha mínima. Veja se não é mais ou menos por aí. E pior, irmãos, eu me acostumei com essa história. Provavelmente os amados também se acostumaram com esse mínimo. E nós concluímos que temos feito o suficiente para agradar o Senhor. Mas Deus requer de cada um de nós o máximo. Deus não é o Deus dos mínimos, mas é o Deus do máximo. O Senhor sempre exige de cada um de nós o máximo em todos os aspectos. E isso é assustador. Porque Deus quer tudo. Nós oferecemos mínimos e queremos receber de Deus a bênção. Mas eu quero chamá-los a atenção para que hoje possamos analisar aquilo que o discípulo, que o apóstolo João escreveu, e procurar manter um equilíbrio na presença do Senhor. Sermos pessoas equilibradas, para que haja na nossa vida frutos agradáveis aos olhos do Senhor. Agradáveis aos olhos do Senhor. Amados, é preciso entendermos um detalhe. Deus não mudou. Deus não mudou. O Deus exigente da palavra é o Deus exigente dos dias atuais. É o mesmo Deus, não mudou, irmãos. Nós é que muitas vezes mudamos Deus e adaptamos Deus às nossas vontades. E isso é muito perigoso. Mas veja, diz a palavra, versículo 15, 1 João capítulo 2, não ameis

0: o mundo, nem as coisas que há no mundo. Se alguém amar o mundo, o amor do Pai não está nele. Irmãos, eis aí o primeiro alerta que nos é feito. O Espírito Santo usa o apóstolo João para nos alertar com relação ao amor. Onde é que está o nosso amor? O que é que de fato nós temos amado? Até que ponto o nosso amor para com Deus é tão grande? E o amor a este mundo está em segundo plano. Amados, passaram-se 2 milênios, passaram-se 2000 anos, o povo de 2000 anos atrás também tinha dificuldades em amar o Senhor. Eis o porquê que João escreve esta carta e diz: não ameis o mundo, nem as coisas que há no mundo. Nós não podemos, amados, colocar o nosso coração naquilo que é deste mundo. Nós não podemos olhar para este mundo, para a nossa própria vida, para os bens que nós temos, nossos planos, objetivos, enfim. Nós não podemos olhar para estas coisas e entender que elas são superiores a Deus. É isto que o discípulo está dizendo, é isto que João está afirmando, que nós não podemos colocar as coisas dessa terra em primeiro lugar. Mas quando nós amamos o Senhor de fato, com integridade, é certo que vamos buscar o Senhor sempre. Ele estará sempre em primeiro lugar na nossa existência. Eu sei que a palavra é chata e é repetitiva, mas quando nós entendemos que a palavra de Deus é chata e repetitiva, o amor para com o Senhor está em decadência. E isso é perigoso também, e serve de parâmetro na nossa existência, já que muitas vezes nós não temos mais prazer naquilo que é de Deus, e tudo que é de Deus é enfadonho. Não é assim? Às vezes, amados, eu sei que eu tenho que ler a palavra de Deus, mas bate um espírito maligno, terrível, opressor, que diz: lê a palavra de Deus, é enfadonho, é cansativo. E se eu não levantar-me contra esse espírito maligno, não lerei a palavra, não orarei, e acho que nem virei à igreja. Mas é isso. Porque a Bíblia diz que a nossa carne, ela clama para as coisas da carne, o Espírito para as coisas do Espírito. Mas se eu não vigiar, se eu não tentar eu trazer cativa a minha vida ao Senhor, ele vai ficar em segundo plano. Ele vai ficar em segundo plano, irmãos. Nós precisamos entender que é uma batalha. É uma batalha, irmãos. Fazendo uma analogia, dizem que quando os portugueses chegaram ao Brasil e encontraram os índios, trouxeram o espelho e outras bugigangazinhas brilhantes que cativavam os olhos dos índios. Se procede, é outra história. Mas o mundo tem oferecido a mesma coisa para nós. O mundo tem oferecido a cada um de nós espelhinhos, coisinhas reluzentes, brilhantes, e nós abraçamos as coisas que não têm valor e deixamos aquilo que é valoroso em segundo plano. Veja como são as coisas. Amados, a palavra se aplica à minha vida. Se eu não vigiar, as luzes desse mundo vão dominar a minha vida. Entenda a luz deste mundo como tudo aquilo que quer tomar o lugar de Deus na tua vida. Para alguns é o trabalho, para outros é a internet, outros é os videozinhos da internet, outros são as músicas, bebidas, e vai por aí. Tudo isso quer tomar o lugar na nossa vida do Senhor. E nós precisamos estar atentos. E a recomendação é que nós temos que vigiar, Não ameis o mundo, nem as coisas que há no mundo. Se alguém amar o mundo, o amor do Pai não está nele. E eu quero chamar a atenção, amados, para que nós possamos ver se estamos ou não sendo influenciados por este mundo. Será que o nosso coração está dominado pelos encantos desta terra? A ponto de amar essa terra com todas as nossas forças e doar a ela a nossa vida? Em todas essas coisas, nós temos que analisar à luz da palavra e jamais nos conformarmos com este mundo. E conformarmos com esse mundo é exatamente não aceitar o que esse mundo tem a oferecer. Evidentemente, amados, que nós estamos sobre a face da terra, mas entenda mundo não como aquilo que é físico, mas sim pela força espiritual que te envolve. A força espiritual que nos envolve e que nos leva a olhar para este mundo, agora sim, também para o físico, como mais importante do que tudo que nós temos, e para que nós não venhamos a abandonar a presença do Senhor. Amém, queridos? Oh, glórias, aleluias. No versículo 16 tem outra verdade que é muito interessante. Ouça só: porque tudo que há no mundo, a concupiscência da carne, a concupiscência dos olhos e a soberba da vida, não procede do Pai, mas procede do mundo. Veja como são as coisas. Nós somos chamados à atenção para que nós possamos analisar todas as coisas, analisar tudo, amados, e entendermos que aquilo que esse mundo tem a oferecer contraria os princípios de Deus. Eu sei que é difícil viver sobre a face da terra. Quem disse que era fácil? Quem foi que falou, é fácil viver sobre a face da terra? Não, não é. A Bíblia diz que nós somos forasteiros dessa terra, somos como pessoas que estão de passagens, que não devem criar raízes aqui, mas como não criar raízes nesse mundo? Como não criar raízes? Nós temos uma tendência, e isso é lógico do ser humano, em criar raízes, em abraçar esse mundo, e tudo é mais importante, até porque é uma questão de fé. Se o Senhor falar para você, deixa teu emprego e sirva-me. Se o Senhor falar para você, deixa tudo quanto você tem e siga-me, será que nós daríamos esse passo? O jovem rico não deu, porque é mais difícil do que parece. É muito difícil, mas o Senhor exige de cada um de nós exatamente esse compromisso com Ele, essa dedicação, esse abrir mão de tudo aquilo que nós entendemos como bom, como maravilhoso, como rico, para que possamos andar de fato com Deus. E se nós, amados, não temos coragem de abrir mão das coisas mínimas, das coisas pequenininhas, imagine as grandes coisas e ou aquilo que nós consideramos grande. Não vamos abrir, irmãos. Nós não vamos deixar o tesouro dessa terra para servir a Jesus. Não, não vamos deixar. E isso serve de exemplo, porque muitas vezes aquilo que o Senhor exige de nós hoje é tão pequeno. O Senhor exige, não exige muito, mas nós não fazemos nem mesmo o mínimo para Deus. Porque tudo que há nesse mundo, há a concupiscência da carne, dos olhos e a soberba da vida. Irmãos, eis o que marca a vida do ser humano. O ser humano, ele vive na concupiscência, ou seja, na cobiça, nos fortes desejos da carne. Ele tem como meta na sua vida ganhar essa terra, ganhar esse mundo. Ele tem como meta nessa vida, irmãos, fazer aquilo que possa lhe trazer um sustento ou uma certa paz, quem sabe até uma segurança financeira, enfim, sobre a face da terra. E ele vive em prol dessas coisas. São as tentações, amados. Elas nos atacam de dentro do coração, para fora. Nós somos levados a não acreditar no Senhor. E isso é uma tentação, é a concupiscência da carne. Nós somos levados a desejar o que esse mundo tem a oferecer. E às vezes nós não queremos aquilo que Deus tem a oferecer. A palavra de Deus, ela é muito interessante, amados, porque é tipo assim, para que nós possamos entender. Deus coloca diante de nós o caminho. E o diabo coloca diante de nós os caminhos alternativos. Veja como são as coisas. Os caminhos alternativos. Você olha para o caminho do Senhor e o vê como um caminho difícil, sofrido, em que a concupiscência da carne não tem lugar, a cobiça, os desejos por esses bens da terra, eles não falam muito alto, mas o diabo oferece um caminho alternativo, em que tudo que você deseja ali está, sobrando. As portas que se abrem, o caminho pavimentado, o caminho legal, bonito. E é isto que as pessoas hoje, nesses últimos tempos, têm optado. Pelos caminhos alternativos, em detrimento do caminho verdadeiro, que é servir a Jesus. E eu quero chamá-los a atenção, para que nós possamos acessar o céu. Não tem caminho alternativo. Só o caminho de Deus. E o discípulo João, ele chama-nos a atenção exatamente para isso. Ele diz: porque tudo que há no mundo, a concupiscência da carne, são os desejos, a cobiça do coração. Ainda, a concupiscência dos olhos, é a vontade de ganhar esse mundo, irmãos, de ter esse mundo. E quando nós colocamos nossos olhos naquilo que essa terra tem a oferecer, consequentemente, nós tiramos os olhos de Deus. Porque você não consegue olhar, nem mesmo no teu campo periférico, você não consegue olhar para Deus e olhar para o mundo simultaneamente. Ou você olha para o mundo, ou você olha para Deus. Nesse aspecto, não há como você olhar para os dois focos ao mesmo tempo. O interessante, você pode até tentar olhar para os dois focos. Para Deus, você há de vê-lo desfocado. O mundo estará sempre focado. Essa é a triste realidade. A partir do momento que nós tentamos olhar para as duas fontes, olharmos para os dois senhores, o Senhor estará sempre desfocado. Porque Deus não divide a sua glória com ninguém ou com nada. Isso é possível olharmos e vermos Deus de forma nítida quando nossos olhos estão focados no Senhor, voltados para o Senhor. Mas se há uma divisão, se o nosso coração ele é meio termo, não vamos ver Deus com nitidez. E se nós não vemos Deus com nitidez, não teremos prazer em Deus, não teremos alegria em Deus, não teremos satisfação naquilo que é do Senhor, porque o nosso coração, o nosso amor é para com aquilo que essa terra tem a oferecer, para com aquilo que esse mundo tem a oferecer. E diz ainda: e a soberba da vida, entenda a soberba da vida como os maus pensamentos, as ilusões, oh meu Senhor, os planos que exclui Deus, que exclui o Senhor da vida, o deixar o Senhor em segundo plano. E todas essas situações, amados, tudo isso gera um afastamento de Deus. nós seremos afastados do Senhor pela nossa própria cobiça, pela nossa própria soberba. Mas a recomendação, amados, é que nós estejamos diante do Senhor com o nosso coração totalmente cativo a Ele. Uma das coisas que eu batalho muito para perseguir na minha vida é entender que eu sou escravo do Senhor, que eu não sou meu, e é difícil demais. Amados, eu preciso, e eu tenho lutado para que isso seja uma verdade, eu preciso reconhecer a minha condição de escravo, da minha condição de comprado pelo Senhor, para servi-lo, para ser dele, e é isto que Deus fez com cada um de vocês. A palavra diz que Ele nos comprou para que sejamos dele, propriedade exclusiva dele, que vivamos como escravos diante dele. Escravo não tem vontade pessoal, não tem vontade própria. Eu não tinha antigamente, não tinha. Eles faziam aquilo que o seu senhor determinava, seu dono determinava. E é isso que Deus quer, mas o interessante é que quando nós nos tornamos de fato escravos, cativos do Senhor, Ele vem e Ele completa a nossa vida em todos os aspectos. Às vezes, amados, olhamos também para a palavra do Senhor e a vemos como um fardo pesado de se carregar. Não é assim? Talvez você esteja pensando, quem pode seguir esse evangelho? Quem pode andar com Cristo Jesus? Quem pode? Todos aqueles que vêm a Ele e jogam sobre Ele os seus fardos. E esta é a recomendação do Senhor. Vinde a mim os cansados, sobrecarregados, e eu vos aliviarei. Carregarei os vossos fardos, os vossos pesos, vossas preocupações. Cuidarei de vocês. Eis aí a solução, amados, para o fardo que nós entendemos que é pesado, o fardo de servir a Jesus. No entanto, o fardo está sobre Jesus. Ô, glórias! E no versículo 17, ora, o mundo passa, bem como a sua concupiscência, aquele, porém, que faz a vontade de Deus, permanece eternamente. Aleluias! Amém, gente? Às vezes nós não nos alegramos com a mensagem de Cristo, não é? Alegrem-se com o teu Senhor. Alegrem-se com o teu Senhor. Ele diz, ora, o mundo passa. Eis aí, o mundo passa. O mundo que prende a tua atenção, que prende a nossa atenção, o mundo que nos envolve, os espelhinhos, as coisas brilhantes, as luzinhas, aquela coisa toda que prende a nossa atenção, tudo isso passa, tudo passa. O mundo passa bem como a sua concupiscência, o mundo passa bem como a sua concupiscência, mas aquele que faz a vontade de Deus permanece eternamente. Irmãos, aqui está a solução para a nossa vida, aqui está a solução. A solução é permanecer na vontade de Deus, permanecer na vontade do Senhor. Ou seja, quando eu entendo essa realidade, eu vou morrer para mim mesmo, eu vou abrir mão dos meus propósitos, da minha vontade, para que Deus esteja centrado no meu coração, para que Cristo realmente reine na minha existência, para que eu seja cidadão do céu, para que eu viva a vontade do Eterno acima de todas as coisas, porque eu tenho consciência que esse mundo passa, e está passando muito rápido, violentamente rápido. Tudo passa, irmãos. E isso leva-nos a um questionamento. Será que vale a pena perder a salvação por uma, abre aspas, efêmera, fecha aspas, alegria que esse mundo pode oferecer? Será que vale a pena? Qual o tempo de vida que você tem sobre a face da terra? Será que por mais prazerosa que seja a tua vida, o alto dos seus 90, 100 anos, será que vale a pena deixar Deus em segundo plano para que possamos, para que possamos viver aquilo que esse mundo tem a oferecer? Amados, nós precisamos aprender a trabalhar com o macro. Saia do micro, vamos para o macro. Nossa vida, ela é o micro. Coisa mínima, insignificante. Um fator tempo que é insignificante. Quando Deus tem o macro para cada um de nós. Uma vida eterna sem fim. Uma vida eterna sem fim. Na qual nós vamos experimentar aquilo que Deus tem preparado. E Deus tem sempre preparado o melhor para cada um de nós. E isto é a verdade. Portanto, amados, nós temos que aprender a viver uma dependência total do Senhor, a permanecer em Deus, a colocá-lo em primeiro lugar, a pagar o preço de servi-lo, como Ele exige. Como Ele exige. Eu não posso servir a Deus da forma que eu concluo que deve ser. Nosso amado Jorge, ele é motorista profissional, ele conhece muito bem as leis de trânsito. Eu sei que nós olhamos para algumas leis e achamos que elas são ultrapassadas, e ou se fizéssemos da forma que entendemos como melhor, seria de fato melhor. Mas ele não tem permissão para isto. Porque a lei reza que ele precisa cumprir aquilo que está determinado. E se ele não cumprir o que está determinado, as consequências virão. E às vezes as consequências são terríveis, terríveis, terríveis. Trazendo isso para o aspecto espiritual, amados, nós hoje temos também um código de leis. O Senhor já determinou para cada um de nós como devemos proceder, mesmo que concluamos que, e agindo da forma que nos parece bem, seria melhor. Mas não são as nossas conclusões que geram, que move o coração de Deus, mas sim as determinações de Deus que precisam ser observadas, entendendo nós como boas ou não, mas é nossa obrigação observá-las, praticá-las, para que estejamos segundo aquilo que Deus quer. E não venhamos a arcar com as consequências da desobediência. É assim, irmãos. Amados, os dias são maus, nosso coração, cada dia que passa, ele tem uma tendência a ficar mais duro, mais rebelde, mais desobediente. E cabe a nós, como servos do Senhor, vigiar o coração, vigiar a nossa vida, e trazer o nosso coração amarrado para a presença do Senhor. Literalmente assim. Nós temos que trazê-lo, irmãos, contra a vontade. Contra a vontade. Entenda o coração como a nossa natureza. A nossa natureza pede um tanto de coisas, mas eu tenho que amarrar minha natureza à vontade do Senhor e trazê-la, puxá-la para a presença do Eterno, porque é assim que Deus quer. É assim que o Senhor quer. E se nós agirmos assim, com certeza, nós vamos cumprir a palavra do Eterno e vamos alcançar o favor do Senhor. 1 João capítulo 2, versículos 15 a 17, disse o apóstolo João: não ameis o mundo, nem as coisas que há no mundo. Se alguém amar o mundo, o amor do Pai não está nele. Porque tudo que há no mundo, a concupiscência da carne, a concupiscência dos olhos e a soberba da vida, não procede do Pai, mas procede do mundo. Ora, o mundo passa, bem como a sua concupiscência. Aquele, porém, que faz a vontade de Deus, permanece eternamente. Amém. Eis aí, irmãos, a recomendação do Senhor para cada um de nós, que nós permitamos que esta palavra encontre lugar na nossa existência, e que não sejamos levados pelo velho coração a entender que não é bem desta forma, porque é bem desta forma, é bem assim. Amém, gente? Ô, glórias! Aleluias! Vamos orar finalizando esta palavra. Amado Deus, muito obrigado pela tua palavra, Senhor. Que nós possamos de fato amá-lo acima de todas as coisas, colocando-o em primeiro lugar e vivendo exclusivamente para ti. Prepara-nos, ó Deus, para que os nossos passos, as nossas atitudes, para que tudo quanto façamos, visem unicamente honrar e glorificar o teu nome, Senhor. Para que o nosso coração seja alegre contigo, que haja um contentamento, uma felicidade em estar na tua presença. Senhor, fala sempre conosco, em nome de Jesus. Amém. Aleluias. Amém, queridos. Vamos cultivar esse amor a Deus acima de todas as coisas. E assim, com certeza, seremos felizes com o amado de nossas almas.
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Bom dia. Bom dia, meus irmãos. Bom dia, meus amados. Bom dia, bom dia. Hoje é dia 1 de julho de 2026. A todos vocês que já estão conectados, muito obrigado pelo carinho, muito obrigado pela oportunidade tão especial de estarmos juntos para louvarmos, bendizermos e exaltarmos o nosso Senhor e Salvador. Que o Deus Todo-Poderoso venha mover de forma soberana sobre a tua casa, sobre a tua família. Que você possa ver quão bom, quão maravilhoso é Cristo Jesus, amar o Senhor acima de todas as coisas e viver a verdade do eterno, não é isso? É preciso sempre vivermos a verdade do Senhor, porque é tempo, não é, gente? É o tempo de fazermos aquilo que Deus quer nas nossas vidas, é tempo de estarmos dia após dia voltados para a verdade de Cristo. E com verdade e com certeza, o prazer é desse que vos fala, tá bom? É o pastor Elias, estou em Montanha, no estado do Espírito Santo, e vamos orar. Meu Senhor, muito obrigado por esse dia tão maravilhoso, pelo dia agradável. Muito obrigado, Senhor, pelas vitórias incontáveis sobre nossas vidas. Prepara-nos, Pai, para que nós possamos seguir sempre em frente, adorando o Teu nome, exaltando o Teu nome, honrando o Teu maravilhoso nome. Prepara-nos para que nós possamos ter experiências que sejam sempre marcantes contigo. Quero clamar a Tua bênção sobre a pastora Sônia, sobre o Fernando, continue movendo na vida dele, Senhor. Sobre nosso irmão Antônio de João Pessoa, sobre a nossa querida Jaqueline de Guarulhos, entre outros que sempre estão conectados com a gente, que Tu venhas visitá-los e mover nessas vidas de forma intensa e poderosa. Senhor, dá-nos um dia na Tua presença, um dia para honrarmos e glorificarmos o Teu nome, em nome de Jesus. Amém. É isso aí, gente, é mais uma manhã abençoada. Hoje já é 1º de julho e o ano tá quase acabando. Agora pra frente, hein? Agora pra frente, uma ladeira abaixo. Até o dia 1º de julho, até o finalzinho de junho, você vai subir na ladeira. Depois é de ladeira abaixo. Não é, pastora Sônia? Depois é ladeira abaixo. Aí ninguém segura mais, tá? E esse ano, daqui a pouco é o final da Copa. Aí as pessoas já envolvidas com a Copa, depois já entra as campanhas, eu acho que é agosto que entra as campanhas, não é? As campanhas eleitorais, aquela coisa toda. Depois vem as eleições. Depois vem isso, vem aquilo. E o ano vira e o ano acaba. E 27 chega. E logo, logo, se Cristo não voltar antes e eu não for primeiro, mais o aniversário, mais velho vou ficando. Ai, meu Deus. A pastora Sônia está perguntando se hoje tem bolo por aqui. Não tem não, viu, pastora? Final de semana, talvez, passamos aí uma carninha assada para nossa querida mãe. Hoje é aniversário da minha progenitora, Dona Edna Rios. A Dona Edna Rios completa 80 anos. Na verdade, nós não sabemos bem ao certo qual a data dela. Tem 19 de junho, depois tem outra entre junho e dia 1º de julho. E o dia 1º de julho que está nos documentos. Então nós vamos aí mais ou menos assim. Mas vamos pegar aí pelo dia 1º de junho. Tá bom? São 80 anos, tá? A pastora Sônia perguntando quantos aniversários. Nem primavera não é, é inverno mesmo, tá? São 80 invernos. É, rapaz, é um tantão de invernos. Glórias a Deus por isso. Tá ali firme, forte. Totalmente lúcida, totalmente consciente. Glórias a Deus por isso. A saúde às vezes não está muito bem. Tem um pequeno problema de pulmão. Não é nada contagioso. Não é fruto também de tuberculose. Não é nada disso não. Mas é um problema de... É um probleminha de pulmão que às vezes dá umas tosse nela. Já levamos o pulmologista e ele disse que não tem jeito. Não é? Então é conviver com essa situação, mas no geral tudo bem. 80 anos, não é hipertensa, olha que bênção, não é hipertensa, que bom, não é? Eu com 40, 50 e poucos, 50 anos acho eu, já tornei-me hipertenso, misericórdia. Magricela,
pesa uns 50 quilos. Sempre foi assim o corpo, e eu com meus quase 100 quilos por aqui. Ei, misericórdia. Mas é assim mesmo. Glórias a Deus por tudo, não é? E eu louvo a Deus pela vida da minha mãe, que nos ensinou desde cedo as sagradas letras. Ela observou aquilo que Paulo falou para Lloyd. Foi para Lloyd? Acho que foi. Ou foi para Berenice? Ah, sei lá. Paulo fala em relação a Timóteo. Eu, às vezes eu confundo os nomes das pessoas aí. Os personagens bíblicos também. Mas parece que foi para Lloyd ou para Berenice, sei lá. Ah, que ensinou Timóteo as sagradas letras, aquela coisa toda. Muito bem, gente, eu fico muito feliz pela oportunidade de estarmos juntos. Que Deus abençoe você, abençoe a sua casa, a sua família. Hoje nós estamos na temperatura de 21 graus aproximadamente. Amanhecemos com 20 graus, 19, 20 graus. E deve estar com uns 21, 22 graus agora. Até há pouquinho estava aquela sereninho, bem fininho, tá? Não sei se já acessou o sereno. Daqui não dá para eu ver o sereno. Muito bem, vamos louvar, vamos glorificar o nome santo de Deus. Eu vou com vocês até às 11 horas. Ah, sim, o presbítero Antônio também saudou-me aqui. Um abraço, presbítero Antônio. Deus o abençoe. Que a paz do Senhor esteja contigo, meu irmãozinho precioso. Lá em João Pessoa. Que a graça do nosso amado Jesus envolva meu querido presbítero Antônio. Pessoa pela qual eu tenho muito respeito. Glórias a Deus por isso. É isso aí, Sônia. É isso aí. Glórias a Deus por isso, não é? Glórias a Deus por isso. Vamos ouvir um louvor? Vamos. São momentos juntos com vocês, testemunhando daquilo que Cristo pode fazer na vida da gente. Vamos louvar.

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1: É você não vivos, é você nessa manhã abençoada, manhã do Senhor, manhã de quarta-feira, hoje dia de culto na igreja Missão Vivos. Glórias ao nome santo de Deus. Nós louvamos a Deus pela oportunidade tão grande de mais uma vez estarmos juntos para cultuarmos o Criador. A partir das 19 horas estaremos transmitindo da igreja Missão Vivos. Próximo domingo é o jogo da seleção. O jogo da seleção a que horas mesmo? Deixa eu ver aqui. Deixa eu fazer a pesquisa aqui antes. Só um minutinho aí, gente. Jogo da seleção, próximo domingo. Ah, perdão, irmãos, pela tosse. Ah, são 5 horas da tarde, tranquilo então. Tranquilo. 5 horas da tarde, 17, 18, 19 horas. Para o pessoal que gosta de futebol, vão chegar na igreja. Eu vi que o encerramento, se porventura o Brasil chegar à final, serão às 16 horas. Acho que no dia 19, que também é um domingo. Às 16 horas. Aí, deixa eu ver, 16, geralmente 2 horas, são 2 horas, 16 às 18 horas finalizando, se porventura o Brasil passar. Tô olhando aqui que é a Noruega, esse aqui é desse ano? É, 26, o Brasil vai jogar contra a Noruega. Rapaz, é um paísinho que eu gostaria de conhecer, era a Noruega, sabia? Eu tenho uma coisa assim, se eu fosse uma pessoa muito jovem, estivesse aí com meus 20 e poucos anos, na casa dos 20 anos, solteiro, sozinho, sem família, eu migraria lá para essas quebradas ali, hein? Noruega, Dinamarca, essas quebradas ali para cima. Eu tenho uma certa fixação com esses paizinhos, acho que é países nórdicos que falam no que fala. Deve ser muito legal, né, gente? Misericórdia. Eu tinha uma irmãzinha que morava na Noruega, a irmã Maria. A irmã Maria era da Noruega, ela era uma brasileira, era uma baiana. Ela casou-se com um norueguês e foi morar na Noruega. Essa mulher ajudou tanto a Missão Vivos, gente. Olha, é uma pessoa que eu perdi o contato, não sei o que aconteceu. Eu perdi o contato, não consegui mais. Ela simplesmente desapareceu. Não sei o que foi o final dela e eu não tinha contato de ninguém dela aqui no Brasil. E a nossa irmã Maria simplesmente desapareceu. Perdemos totalmente o contato, não sei o que aconteceu com ela. E ela morava ou mora na Noruega, imagino eu que mora, aliás, na Dinamarca. E agora eu fiquei na dúvida se é Dinamarca, não, é Dinamarca mesmo. Morava na Dinamarca ou mora na Dinamarca. A irmã Maria foi uma pessoa pela qual eu tenho uma gratidão muito grande mesmo. Eu sempre oro por ela, mesmo sem mais contato. Eu lembro-me que quando a Missão Vivos estava na garagem, nós estávamos querendo fazer alguma coisa, sair da garagem, coisa assim. Eu lembro-me que naquela época, isso foi em 2013, acho. Acho que foi 2013. Eu lembro-me que essa irmã, movida pelo Espírito Santo, já que, como vocês veem, a gente nunca pede dinheiro, essa sempre foi o praxe. A Missão Vivo sempre agiu assim, nunca pede dinheiro. Eu sei que ela sentiu no coração de nos fazer uma oferta. Eu não me lembro agora os valores exatos. Eu sei que deu para pagar um ano de aluguel. Um ano de aluguel. Ou um ano, um pouquinho para um ano de aluguel. Aí nós saímos da garagem. A igreja é extremamente pequena, nós saímos da garagem. E fomos para um ponto. Já com um ano, chegamos lá e pagamos um ano de aluguel para a pessoa e ficamos ali. Até o pessoal nos pedir o ponto. Depois do contrato, um tempo depois o local foi vendido e o novo proprietário nos pediu o ponto. E essa mulher foi assim, fundamental nisso aí. Eu vejo, pastora Sônia, tem pessoas que são anônimas na vida da gente. Eu não sei se a pastora Sônia chegou a conhecer a Maria. da Dinamarca. Deixa eu ver se a pastora Sônia está interagindo aqui comigo. Eu estou falando agora com uma pastora chamada Rujna. Eu não sei se a pronúncia é assim não. Pastora Rujna, do Paquistão. Estou aqui na benesse do WhatsApp. Ela me encontrou e chamou-me aí, não sei porquê. Eu tenho um amigo também lá no Paquistão, o Sharon. Mesmo eu falo com ele. Hoje, com as benesses do WhatsApp, você digita em português, o WhatsApp entrega em inglês. Ou na língua original deles lá. Acho que é curde, urde, alguma coisa assim, uma língua meio estranha. Mas voltando para nossa irmã Maria, não sei se a pastora Sônia chegou a conhecê-la. Chegou a conhecer a nossa irmã Maria da Dinamarca. Mas certamente ela já ouviu a gente falar muito dela, né, pastora? Agora não sei se ela chegou a ter contato. 17 horas, não me lembro o que é isso aqui, tá bom, pastora? Depois você me fala o que é essas 17 horas. Mas olha só, essa mulher foi levada pelo Espírito Santo e nos abençoou na época com um montante que nós pagamos praticamente um ano de aluguel. Um valor assim, mais ou menos 10 mil reais, acho que foi inferior a 10 mil reais. Não me lembro agora qual foi o valor exato. E naquela época, em 2010, 2015 aliás, em 2015 nascia a Elisa. Vocês acreditam, irmãos, que a nossa irmã Maria enviou da Dinamarca para a gente praticamente o enxoval da Elisa? Praticamente o enxoval. Nós não compramos fraldas, naquele tempo era fralda de pano ainda, basicamente para fralda de pano, 2015. Ainda usava muito fralda de pano. Hoje ainda nós temos aqui em casa fraldas de pano made in Dinamarca. Coisa incrível. Enviava presente para Elisa, olha, foi uma bênção. A nossa irmã Maria na vida da gente, como aquela mulher nos abençoou, meu Deus do céu. Nós estávamos numa situação financeira muito difícil quando a Elisa veio. Muito difícil mesmo. E a igreja, como hoje, não é? A entrada de dízimos e ofertas é muito pequena, então a gente não sobrevive da igreja. E não daria também, nem a igreja também não teria condições de pagar o aluguel. E o Senhor usou essa mulher, irmãos, de uma forma tão grande. Oh Deus, louvado seja o Senhor pela vida da irmã Maria, uma baiana de Minas que morava na Dinamarca ou mora na Dinamarca. Eu já procurei a irmã Maria, depois ela sumiu assim, desapareceu. Tentamos entrar em contato, os contatos que nós tínhamos já não respondiam, não sei o que aconteceu, sinceramente. Sumiu das redes sociais. Eu não sei se a irmã Maria morreu, foi para o céu. Sinceramente, às vezes eu penso que ela foi para o céu. Porque os contatos foram cortados assim, não havia motivos para o corte de contato, já que ela já nos conhecia há não sei quantos anos, já há algum tempo. E aquilo que a gente falava sempre é a mesma coisa. Sempre foi a mesma coisa. Nosso evangelho sempre foi o mesmo. Então, não foi uma questão da pessoa ficar magoada. Ah, o pastor Elias falou algo aí que a carapuça caiu. Não, não tinha esse negócio porque era sempre a mesma mensagem, não é? Sempre nós proferimos a mesma mensagem. Glórias a Deus por isso. Mas que bênção aquela mulher na vida da gente, viu? Eu até perdi. Agora, por que foi que eu estava falando da irmã Maria? Esqueci por que foi. Tá. Entrou aí, eu acabei esquecendo por quê. Que a irmã Maria apareceu nessa conversa. Ah, sim, está falando da Dinamarca. Ah, sim, oh, misericórdia. Falando de futebol aqui. Aí apareceu aqui, eu fiz a pesquisa para ver que era o jogo do Brasil. Viu que o Brasil vai jogar com a Noruega. Noruega às... Cadê o horário? 18 horas, parece, não foi o que eu falei, né? Sumiu o horário aqui. Será que é 18 horas mesmo? Ah, não, 17 horas, 17 horas. Próximo domingo, dia 5, às 17 horas. E no próximo jogo, o jogo do encerramento, se porventura o Brasil passar pela Noruega, eu não sei quais são os trâmites desse negócio aí, mas se porventura o Brasil chegar ao final, para disputar a final, o jogo será às 16 horas. Eu não sei ainda quantas partidas até chegar nessa final. Eu sou muito ligado na Copa. Mas veja. Mas o que eu quero falar com vocês não é nem a respeito do jogo do Brasil aqui. Eu quero falar com vocês algo que ficou marcante esse ano. Algo assim estranho, irmãos. Muito estranho mesmo. Falamos já isso aqui algumas vezes. Mas eu quero falar novamente, porque me incomoda muito essa situação. Eu tenho visto que esse ano foi assim, um marco. Um marco, e não foi um marco bom, foi um marco ruim. Muito ruim mesmo. Eu sei que a igreja, um abraço ao presbítero José, lá de Iperó, São Paulo. Eu sei que a igreja, ela dança segundo a música. Vamos dar um termo coloquial aí, né? Infelizmente, nesses últimos tempos, a igreja tem dançado segundo a música. Ah, olha só, a pastora Sônia está comentando aqui a respeito da irmã Maria. irmã Sônia, ela disse que ela recebeu também uma oferta da irmã Maria e que deu início, que a pastora Sônia, ela construiu o templo lá na casa dela, e a irmã Maria também deu o pontapé lá para a pastora Sônia. Que benção. Sumiu, né, Sônia? Sumiu assim, desapareceu, não foi isso? Eu não sei o que aconteceu, eu acho que a irmã Maria morreu. Não é possível que tenha sido outra coisa. Porque não existia motivos, pastora, para desaparecer, simplesmente sumir assim. Ah, cortei relações lá com o pastor Elias, com a pastora Sônia, vou cortar relação com eles. Simplesmente desapareceu, não é? Foi assim também com você ou você ainda mantém contato? Deus abençoe que sim. Com a gente aqui, está confirmando que foi assim mesmo, hein? Deixa eu ver aqui o que a pastora Tassoura está falando. Não morreu, não? Ah, parece que você teve um contato posterior com ela, não foi, Sônia? Vai digitando aí. Mas deixa eu falar aqui a respeito daquilo que tem... Daquilo que eu tenho visto como um marco ruim. Olha que benção, Sônia. Ah, vou falar com a Luciane para me passar o contato dela. Muito bem. Mas veja. Algo que chamou muita atenção esse ano, irmãos, foi uma mudança que nós vimos. Ela foi assim muito radical na igreja. E não foi uma mudança boa, foi uma mudança muito ruim. Nós vimos que a igreja, ela dançando segundo o mundo. A igreja está dançando segundo o mundo. E nós não sabemos... Eu estou com dois sentidos aqui. Deixa eu me tocar um louvor aqui, depois eu volto a falar. Vamos falar um pouquinho a respeito de copo e a igreja, tá bom? Na sequência. Eu estou com dois sentidos aqui, aí eu estou perdendo o fio da meada aqui. Mas vamos lá, mais um louvor e na sequência eu volto a falar com vocês a respeito desse tema.

Amém, amém, amados. Retornando por aqui, agora são 10 horas e 1 minuto. É você no Manhãs com Cristo. Eu sou o pastor Elias Rios. Estou na cidade de Montanha, no estado do Espírito Santo. Eu dei uma pausa aqui porque eu estava com duas atenções, tá? Estava falando com a pastora Sônia e falando com a pastora. Eu não sei qual a pronúncia do nome dela. É Ruzna. Ruzna. Imagino eu que seja algo parecido com Ruzna. Ruzna. Sei lá, alguma coisa assim, hein? Essa pastora é do Paquistão. Ela tem um ministério no Paquistão. Inclusive tem até o site dela. Só que eu não sei passar. Tem que passar aí via digitando. E falando com ela e falando também com a pastora Sônia, dois assuntos interessantes. A nossa irmã Maria da Dinamarca e a nossa irmã, a pastora Ruzna, lá do Paquistão. Lá do Paquistão.

E estávamos conversando e ela falando, conversando com ela via, claro, Google Tradutor. Ela digita em inglês e eu recebo em português. É benção, né, gente? Esse mundo vai estar muito doido. Aqui já foi liberado para você fazer ligações e a ligação já sai traduzida lá do outro lado. Mas acho que essa tradução só é possível na ligação telefônica. Eu acho que via WhatsApp não é possível você conversar e já sair traduzido. Tipo tradução simultânea. Ligação via Vivo. A Samsung, acho que é a Samsung que faz isso. Só a misericórdia de Deus. Mas olha só, ela está dizendo que... falando a respeito de perseguições da igreja lá no Paquistão, um país muçulmano, povo inteligente, eles pegam os carros velhos lá, rapaz, só os cacos, eles fazem os carros tudo novo. Só vê uns vídeos do Paquistão. Que povo inteligente, muito rudimentar a situação, mas muito inteligente. E ela falando que no Paquistão a perseguição religiosa é muito grande, inclusive a casa dela foi queimada. Deixa eu ver quando foi que a casa dela foi queimada. Os muçulmanos colocaram fogo na casa dela, gente. Deixa eu ver quando foi isso aqui. Mas recentemente, os muçulmanos colocaram fogo na casa dela lá no Paquistão. Difícil, né, gente? Difícil, difícil demais. Mas olhando para esse lado, olhando para o Paquistão, em que as pessoas, mesmo com as casas queimadas, continuam fiéis, fazendo a obra do Senhor, nós olhamos para o Brasil e vemos essa liberdade toda, a liberdade toda que nós temos aqui. Eu já falei, irmãos, que às vezes eu não... Meu Deus do céu. Eu não sei o que é pior, a nossa liberdade sem Jesus ou a perseguição com Cristo. Evidentemente que eu vou preferir a liberdade com Cristo, claro. Mas, porque perseguição nunca é bom, principalmente para pastores. Eles gostam de colocar pastor na cadeia, não sei por que isso. Então, não é que seja covarde, não, né, gente? Então, a liberdade com Cristo é melhor do que a liberdade sem Cristo. A falta de liberdade com Cristo. Vamos então ficar nessa liberdade com Cristo que é melhor. A gente não vai para a cadeia. Mas quando nós olhamos para o nosso Brasil, nós vemos essa liberdade que nós temos hoje. Que as pessoas que olham de fora, elas veem o Brasil, olha que bênção, que bênção, que bênção, não é? Um celeiro, aquela coisa toda, as pessoas olham assim. Mas nós que conhecemos a religião aqui no Brasil, vemos como a igreja está numa mistureba profunda, intensa, com toda sorte. Deixa eu responder aqui para a irmã.

Como nós estamos vivendo essa mistureba, não é, irmãos? Em que nós temos toda a liberdade, mas essa liberdade proporciona um afastamento de Deus. Eu sou muito radical em relação a essas coisas, sinceramente. Eu sou muito radical. Eu não consigo ver uma igreja hoje que abraça o mundo e acha que está servindo o Senhor. Não consigo ver uma igreja que abraça festas juninas e acha que está servindo o Senhor, que abraça a copa e acha que está servindo ao Senhor. Eu não consigo ver uma igreja que abraça os rudimentos loucos deste mundo e conclui que estão servindo ao Senhor. Não consigo entender, não consigo ver essa situação como válida. Como válida. Só a misericórdia do Senhor. E esse ano, com esse lance de copa, eu acho que algo ficou muito, mas muito marcado mesmo. É que o buscai, pois, em primeiro lugar o reino dos céus ficou em segundo plano. O buscai, pois, em primeiro lugar o reino dos céus está em segundo plano. Haja vista que, olha, irmãos, eu sou radical, eu acho que não há concessões. Eu acho que não há concessões, não há concessões. Misericórdia, meu Deus. Não há concessões com relação a essas situações. Eu acho que não há concessões. Tipo assim, se Deus falou que é em primeiro lugar o reino dele, é em primeiro lugar o reino dele. E ponto final. Eu sou muito radical nessas questões aí. Apesar que não sei se eu consigo colocar Deus em primeiro lugar na minha vida continuamente, mas tem que ser assim. Tem que ser assim. Às vezes, quando a situação é um pouco mais difícil, um pouco mais complicada, que você... E passa meio que desapercebido essa necessidade de Deus em primeiro lugar. Tudo bem assim. Não é tudo bem, mas passa desapercebido por situações que às vezes tem uma justificativa que seja muito forte. Aí você fala, tudo bem, não sei o quê, não sei o quê, não sei o quê. Mas o reino de Deus em primeiro lugar sempre. No entanto, o que eu tenho visto, irmãos, o que eu tenho notado,

culto da seleção, jogo da seleção às 19 horas. Algumas igrejas alteraram ou fecharam a porta, ou pior, sei lá se é pior, mas eu acho que está no mesmo grau, trouxeram a copa para dentro do templo. Deus do céu, que ponto estamos chegando? Já não bastava o carnaval gospel, ou a supra-sumo da idolatria, a festa junina gospel, agora nós temos a copa gospel. Deus amado, que coisa! Lá na terra da pastora Sônia, um mega templo da Igreja Batista abriu as portas para o jogo da seleção. Esse último jogo de quarta-feira, enfim, todos os jogos. No domingo deve abrir também. Ah, qual a desculpa? A desculpa é que nós estamos favorecendo o reino de Deus. Mas o reino de Deus está ficando em segundo plano. E essa Copa, irmãos, ela veio para piorar ainda mais a situação. Misericórdia, meu Deus. Oh, meu Deus, isso fica claro que o futebol é muito forte na nossa cultura, não é? Futebol é extremamente forte. As pessoas acham que o futebol é mais importante do que seguir a Jesus Cristo, do que obedecer a palavra do Senhor. As pessoas concluem que o futebol é mais importante do que o reino dos céus, do que a palavra de Cristo. Porque quando eu troco, irmãos, o primeiro lugar na minha vida por qualquer outra coisa, além de eu estar agindo de uma forma consciente, existe ainda a situação que eu estou desmerecendo a palavra, dizendo para a palavra, olha, você não serve, você não é verdadeira. É uma apostasia, queira ou não, mas é uma apostasia. É uma apostasia. Deus amado, misericórdia. Quando nós olhamos para a história da igreja, olhamos para a igreja primitiva, vemos os apóstolos sendo martirizados, porque foram fiéis a Cristo até as últimas consequências, martirizados, porque foram fiéis. Quando nós olhamos um pouco mais para frente, nós vemos que na história da humanidade, na história da igreja, na história pós-Cristo Jesus, as pessoas foram queimadas. Ó, a pastora Rosna está conectada com a gente. Islamabad, Paquistão. Só faltou saber falar inglês agora, hein? No speak English. Como é que se fala, pastora? Nem sei. Rosna, será que é assim a pronúncia? E acabou meu inglês também. Ah, pena, né, gente? Sugestão: aprenda inglês. Aprenda inglês. Graças a Deus nós temos o Google, até o WhatsApp agora que traduz, mas o falar é interessante demais. Paquistão, não sei se é a pronúncia assim. Mas vamos lá, a pastora Rose não vai ouvir apenas sons incompreensíveis. E quando nós olhamos para essa história da igreja, quantas pessoas pagaram com a vida para que o evangelho perpetuasse e chegasse até nós? Quantos? Os reformadores, os puritanos e outros tantos que deram o sangue pelo evangelho de Cristo. E quando nós chegamos no século XXI, irmãos, a igreja, ela fecha as portas para a Copa, não é? Mudam horário de culto. Muda o horário de culto para que o fiel, o torcedor, não perca a seleção e coisas assim desse tipo. Abre seus templos como templo de louvor e adoração ao futebol e tudo isso.

Olha, sinceramente, surge uma pergunta radical na minha cabeça. Uma pergunta radical. Até que ponto esse povo ama a Jesus? Até que ponto? Pastor Elias, ô pastor Elias, não julga, não julga. Olha, não estou julgando não, eu estou afirmando. Até que ponto você que trocou um culto pela seleção? Um culto? Ah, mas pastor, é um culto de quarta-feira, um culto de ensino? Quão bom e agradável que os irmãos estejam congregados. Alegrei-me quando disseram-me, vamos à casa do Senhor. Apóstolo Paulo gastou a sua vida plantando igrejas. Ah, mas é o jogo da Copa, só tem uma vez. E se na emoção do jogo da Copa desse um piripaque e teu coração parasse? E aí? Então são situações que nós devemos estar atentos, irmãos. Eu não sou, mais uma vez, eu não sou contra o futebol. Eu não sou contra a Copa. Eu assisti a Copa do jogo passado. Domingo que vem será às 17 horas. Eu devo assistir o primeiro tempo, que é o tempo que eu estou em casa. Segundo tempo, eu estarei na igreja. E se porventura chegar no final, provavelmente dá para assistir pelo menos o primeiro tempo. Assistirei, sem problema. Agora, eu não vou trocar o culto ao meu Senhor por um jogo de futebol. Não vou trocar jamais. E como eu disse, irmãos, foi um ano muito, muito decepcionante até nesses aspectos. Porque a igreja sucumbiu a uma paixão. Só que não é uma paixão espiritual, fervorosa, que leva as pessoas a Deus, mas uma paixão carnal. É a carne. É a carne. Deus amado, misericórdia. Está me ouvindo? Provavelmente não, porque o grupo que está me ouvindo é pequeno. E esses que estão aqui certamente estão na mesma vibe, são pessoas fiéis ao Todo-Poderoso, não vão perder. Não vão perder um jogo, um culto, por um jogo de futebol. Tenho certeza absoluta desses que me ouvem. É um desabafo para pessoas que estão na mesma vibe e no mesmo barco. A pena que nós não temos voz para falar às pessoas. Mas quinta-feira eu vou falar na Capital FM. Quinta ou sexta-feira falarei na Capital FM, praticamente isso que eu estou falando aqui. Então nós temos que estar atentos, irmãos. Porque a nossa perseguição hoje, ela não é armada como é no Paquistão. Ela não queima a casa como queimou a casa da pastora Rujna. Rujna. Ela não destrói vidas, não destrói famílias. Mas a nossa perseguição hoje é espiritual. É uma perseguição terrível, intensa e assustadora. Portanto, você que está me ouvindo, vigia muito, para que o teu amor para com os deuses da Copa não seja maior do que o amor para com Cristo. Na verdade, não deveria nem existir esse amor, não é? Mas eu acho que nem todo mundo consegue ser isento, não gostar de futebol como eu. Eu assisto o jogo da Copa, gente. Deixa eu falar como foi que eu assisti o jogo da Copa na segunda-feira passada. Segunda-feira, o jogo da Copa às 14 horas. E eu estava aqui editando o vídeo do nosso culto, da nossa mensagem de domingo. Eu estava aqui no computador e eu coloquei o celularzinho debaixo do monitor, tá bom? Coloquei o celular debaixo do monitor e estava ali, editando. Estava fazendo umas capas, alguns negócios ali de imagem, não estava nem ouvindo a mensagem. E o celularzinho, eu vi o jogo da Copa pelo celular, nem não foi na televisão, tá bom? Então é isso aí, gente. Nós não podemos trocar o Senhor por nada nesse mundo. Talvez alguns dizem, mas pastor é assim mesmo, pastor tem que ser assim. Não é o fato de ser pastor ou não, é o fato de ser servo de Deus. Independe se você é ou não pastor, tá bom? Fique atento, esteja atento. Não deixe se envolver por aquilo que não tem valor, tá bom? 10:19, é você ligado na Capital, é você ligado no vivos.com.br, aqui você louva, aqui você adora, aqui você glorifica o nome santo de nosso Senhor e Salvador. Vamos louvar um pouquinho mais? Vamos adorar o nosso amado Jesus. Aumenta o som e deixa o Espírito Santo falar o teu coração.

Muito bem, gente, 10 horas 31 minutos, 10h31, é você ligado no vivos.com.br. Aqui você louva, aqui você glorifica, aqui você exalta o nome santo de Deus. Muito bem, pastora Sônia, exatamente isso aí, tá? Glórias a Deus, eu vejo que a bondade da irmã Maria tanto era tão grande para com a gente quanto para contigo. Louvado seja Deus. Louvado seja, não é? Tenta entrar em contato com ela, irmã. Vê se você consegue o contato aí. Tá bom? Tenta aí com a nossa irmã Luciene. Vou tentar por aqui também. Vez ou outra eu falo com a Luciene. Vou tentar contato dela. Mas um abraço ainda para o meu querido Antônio. Antônio está lá em João Pessoa, na Paraíba. Tá ouvindo a gente? Ei, presbítero Antônio, presbítero Antônio, louvado seja o Senhor pela tua vida, meu irmão. Presbítero Antônio, o presbítero Antônio, ele está assim inflamado, né? Está inflamado. Ah, meu querido, eu acho que se nós morássemos na mesma cidade, nós iríamos viver inflamados, né? Não um com o outro, mas com a falsidade desse evangelho dos últimos tempos que nos cerca. Ele diz aqui, falta total de discernimento e sabedoria. É verdade, hein? Falta-se principalmente discernimento. Discernimento gera sabedoria. Toda liberdade implica diretamente em responsabilidade. No mundo animal, irracional, quem desvia o rebanho é aquele que segue à frente. Verdade, o pastor que desvia o rebanho, as ovelhas, né? O vaqueiro, a boiada e vai por aí. O líder racional, que age como animal, passa a ser semelhante a ele. Os que seguem a ele, os que os seguem também. É verdade, irmão. Verdade isso aí. Que os porcos se lancem ao mar. Aí se pegou pesado. Eu não falaria isso. Eu não falaria. Ô, irmão Antônio, só a misericórdia de Deus, né? Cada dia que passa. Gente, Eu sempre falei, desde muito tempo atrás, eu não acredito muito na perseguição militar, perseguição do Estado contra a igreja. Casos pontuais aqui no Brasil e casos pontuais no mundo. Casos pontuais. Evidentemente que quando o país já tem toda uma formação, tipo a Coreia do Norte... aqueles países de base muçulmana, isso já é relativamente natural, a perseguição do Estado, da religião, porque é um misto de religião e Estado, não é? Religião e Estado é um misto. É, eles misturam. O Estado está ligado à religião e a religião ao Estado. Já somos lançados na fogueira, viu, irmão Antônio? Já somos lançados na fogueira, somos cancelados. Mas, excetuando essas situações, eu acho muito difícil que haja uma perseguição física. Mas para que perseguição física se o diabo pode alcançar resultados muito mais positivos com perseguição espiritual? Para que perseguição física? Ah, mas pastor Elias, você não pode falar assim. Eu falo, gente, eu falo, me prova você o contrário. Ah, nós temos que descer. A Bíblia diz que temos que fazer fraco como os fracos. Seja você então fraco. Misericórdia. Que fraqueza é essa? Essa fraqueza que a palavra diz, irmãos, não é o fato de você descer ao nível do pecado ou das práticas pecaminosas para alcançar o próximo. Não é assim. O pecado nunca foi e jamais será justificativa ou uma forma de você justificar as ações para alcançar alguém. Não existe isso. Você não alcança pessoas para Cristo através de práticas pecaminosas. E esta que é a grande sacada do capeta. Ele faz as pessoas entenderem que você pode fazer uso de práticas pecaminosas, costumes pecaminosos, festas pecaminosas e essas coisas todas para alcançar pessoas para Cristo. Deus do céu, que ponto chegamos? Onde é que você encontra isso? O apóstolo Paulo fazendo isso aí. Agora eu vou me tornar judeu para alcançar os que seguem o judaísmo. Agora eu vou me tornar helenista para alcançar os gregos.
agora tornar-me aí adorador da deusa Diana para alcançar os indianeses. Indianeses nem existe, né? Mas eu tô inventando aqui. Para alcançar os que adoram a deusa. A deusa. Então não existe isso. Paulo não desceu a esse nível. Nós precisamos colocar isso na cabeça. Ah, nós vamos abrir o templo, porque se você... Ontem eu vi uma publicação de algum lugar, a pessoa falando o seguinte, é melhor a igreja, mais ou menos assim, é que eu não me lembro agora textualmente, mas é melhor a igreja abrir e apresentar o jogo da Copa para que os crentes possam ir para a igreja e convidar mais pessoas, do que os crentes irem para o boteco assistir o jogo da Copa. Eu falei, meu Deus do céu, desde quando o crente frequenta boteco? Eu falei, não, eu pensei. Desde quando o crente frequenta boteco para que a igreja possa oferecer essa forma light? Olha que ponto está o negócio. O negócio está assim, ponta cabeça, gente. Pipocando o mundo afora já há bastante tempo, as festas juninas, nós estamos no mês junino, as festas juninas, tem festa junina com todo tipo de nome gospel. Deus do céu. Aí vem o carnaval gospel, depois vem o Natal gospel. Vai pra casa do chapéu, gente. Vou usar uma expressão que eu nem sei o significado dela. Se ela for uma expressão baixa, o nosso irmão Antônio, que é lá do Nordeste, fala, mas vai pra Baixa da Égua. Vai pra Baixa da Égua. É Baixa da Égua, não é que eles falam? Vai pra Baixa da Égua. Eu acho que é assim que ele fala. Se for uma expressão pesada... Você fala aí, viu, Antônio? Mas eu acho que é uma expressão assim, meio que leve, né? Porque a gente vê sempre o pessoal falando esse negócio debaixo da égua. Deixa eu ver mais. Age igualmente como esse bando de seminaristas católicos que estudam durante meses e meses as Santas Escrituras, não só no Brasil, como em outros recantos do planeta, passando pelo livro Sabedorias de suas Bíblias católicas e depois que são ordenados a padres. Até hoje não houve nenhuma rebelião. É isso aí, né? É isso aí. Ou seja, não há um conhecer de transformação, mas apenas um conhecer intelectual. Porque esse povo que estuda teologia, gente, ele sai do seminário meio desconvertido. Eu lembro-me muito que meu pastor, quando eu era da igreja presbiteriana, e eu aspirava ao seminário, aí não me deixaram ir para o seminário. Aí eu fui para fazer um exame lá no qual era o nome daquele negócio lá que esqueci agora. É uma região, era uma reunião das igrejas da região que passou, sínodo, acho que era sínodo. E lá eu não fui aprovado para o seminário. Mas esse pastor que era da igreja, ele falava que o cara sai da igreja fogo puro, entra no seminário, os livros, os estudos os desconvertem, aí ele sai do seminário desconvertidos, aí se converte novamente na igreja para ser pastor. Ah, isso é a palavra de um pastor que eu tinha, ele falava exatamente isso aí, as pessoas estudavam, e esse estudar os levavam, de certa forma, a incredulidade, a um descaso com a palavra de Deus. Depois que eles saíam formados e que voltavam para a igreja e se convertiam outra vez. Misericórdia. A situação é difícil, não é? Complicado mesmo. Mas é isso aí, gente. Estamos aqui para falar de Cristo Jesus, para não perdermos de vista a presença do Todo-Poderoso, mas sim vivermos a vontade do Eterno a cada instante, a cada minuto, procurando sempre agradar ao Senhor. E eu quero sugerir, pena que a gente não tem voz aqui, eu quero sugerir que não deixe Deus por nada, nem tampouco compactue com as obras infrutíferas desse mundo. Nosso irmão Antônio disse que seríamos lançados na fogueira. Lançados na fogueira talvez não, mas nós somos de certa forma bloqueados, não é? Nós somos bloqueados. Eu fico olhando o meu site, meu canal no YouTube, não que eu tenha uma boa oratória, eu sei que minha oratória é penosa, não é? Minha oratória é penosa, eu sei disso, eu tenho plena consciência.
O meu português deixa muito a desejar. Nós vai, nós foi, vai por aí. Eu sei disso tudo, eu sei das minhas deficiências de oratória, deficiência da língua portuguesa e essas coisas todas. Mas eu vejo canais no YouTube que também têm essas deficiências, não fazendo comparação, mas que pregam uma mensagem diferente. E as mensagens dos camaradas explodem, aquele número assim absurdo, abissal. Aí eu olho para minhas publicações, estou ali na casa da 2-3 dezenas, principalmente agora que nós não estamos mais usando a lista de transmissão, aí caiu mais ainda a audiência. Lista de transmissão agora ficou cara, não dá para usar. Quando era grátis era beleza. Caiu mais ainda a audiência, 2-3 dezenas, é a audiência da nossa palavra. Então a gente vê que nós somos de certa forma cancelados. Não dá para entender muito bem, a gente procura, a gente vê aí outros que estão mais ou menos na mesma linha e os caras têm uma boa audiência e a gente faz tudo aquilo que o YouTube manda e aquilo que o pessoal recomenda, mas é tudo orgânico, né? A gente não paga o YouTube para promover nosso conteúdo. Se a gente não receber para pregar, a gente não pode pagar para pregar também, porque não tem dinheiro para isso. Nós somos, de certa forma, cancelados pela mensagem que pregamos, né? Mas nós não abrimos mão dela, não abrimos mão. Falou, gente. Ei, não estou reclamando não, tá? Não estou reclamando não, só expondo para vocês. Vamos louvar o nome santo de Deus. Agora são 10 horas e 43 minutos. Lembrando aos queridos que 11 horas sairei. Eu também estou conversando com a pastora lá do Paquistão, de Islamabad, acho que é assim. Lá no Paquistão, estamos aqui conversando algumas coisas. Vamos lá então, vamos louvar, vamos glorificar o nome santo de Deus.

Muito bem, amados, 10 horas e 50 minutos, é você aqui na capital, capital da amizade. A nossa cidade é conhecida como a capital da amizade, mas não corresponde muito a isso não, tá? É um título meio fake por aqui, mas tá valendo. Estou na cidade de Montanha, no estado do Espírito Santo. Que o nosso Senhor e nosso Salvador Jesus te envolva de forma poderosa, que você tenha cada dia mais uma experiência que seja grande e marcante com Cristo Jesus. Enquanto nós estamos nesse Brasil, nessa dança do crioulo do doido, como dizia alguém, lá no Paquistão, a pastora Rusna teve a sua casa queimada recentemente. Haja vista que as perseguições ali não é fácil, mas estão ali fiéis e firmes, não é? Que Deus abençoe. Oremos pelos cristãos perseguidos mundo afora. As religiões levantam-se e perseguem mesmo, principalmente o islamismo, tá? Gente, eu estou encerrando minha participação ao vivo hoje. Conversamos bastante, conversamos de Copa, conversamos a respeito de pecado, conversamos a respeito da nossa irmã Maria. Foi um bate-papo aqui, hein? Bênção demais. Falamos sobre a baixa d'égua, baixa da égua. O nosso irmão Antônio está explicando o lance da baixa da égua. Aqui na nossa região o pessoal não usa esse termo, não é? Mas como nós somos vizinhos da Bahia, então raramente a gente ouve alguém falar baixa da égua. Raramente a gente vê mais isso pela televisão. Por isso que eu expressei aqui, porque se falar na televisão não deve ser de baixo calão. Ou de calão, não é? Diz que não existe baixo calão, existe calão. Aí colocaram um baixo calão para o calão ficar mais baixo ainda. Então não é a expressão de calão. Mas baixo da égua, conforme nosso irmão Antônio, é um local distante. Deixa eu ver aqui a explicação dele, não é? É um local distante, geograficamente desconhecido, para onde não se deseja ir e para onde outra pessoa que lhe atormenta deve ser mandada. Vai para baixo da égua, baixa d'égua, baixa d'égua. Misericórdia, gente. Muito bem, vamos orar, porque eu estou encerrando por aqui. Se Deus permitir, amanhã nós estaremos de volta. E hoje, a partir de 7 horas, creio eu que teremos culto na igreja Missão Vivos, se os irmãos comparecerem. Meu Deus do céu, que vergonha. Mas se os irmãos comparecerem, vamos fazer um culto público. Se ficar restrito à família, nós vamos fazer um culto de oração. Mas o culto faremos de qualquer forma. Só que às vezes, quando é o culto de oração, aí nós desligamos a live porque não tem o que mostrar, não é, gente? Não tem o que mostrar. É isso aí, vamos orar então. Meu Deus, muito obrigado por esse dia tão maravilhoso que Tu nos concedeu até este momento, pelos irmãos que estão conectados com a gente. Envolva-os de uma forma grandiosa, poderosa, que eles possam alegrar-se em Ti, Senhor. Quero também clamar que Tu venhas mover de forma soberana na minha vida, concedendo-me graça, misericórdia, para que eu possa seguir em frente, sempre olhando para Ti. Prepara-nos para que nossos passos sejam segundo a Tua vontade. Abençoe Teu povo, Senhor, para que possam olhar exclusivamente para Ti. Olharem atentamente, fitamente em Ti, Senhor, esperando em Ti. Quero também clamar a Tua bênção pela pastora, a pastora ali do Paquistão, pastora Rusna, que Tu venhas abençoá-la, venhas mover de forma soberana na vida dela, que ela possa manter-se firme mesmo em meio às perseguições. Senhor, guarda-nos, abençoa-nos, crie nosso coração puro, em nome de Cristo Jesus. Amém. Amém, povo dos céus. Deus abençoe a cada um de vocês, que a paz do Eterno, o cuidado do Eterno, esteja sobre as vossas vidas nesta manhã abençoada. Agora são 10 horas e 54 minutos. Um abraço, amados. Se Deus permitir, se Cristo não volta antes, amanhã, a partir das 9 horas, estaremos juntos para mais um momento de culto, de louvor e adoração ao nosso Senhor e Salvador, aqui pelo vivos.com.br. Um abraço, gente. Vamos de louvor e ministrações, tarde afora.

entrando no sepulcro, viram um moço sentado à direita, vestido de alvo manto, e ficaram atemorizadas. Ele, porém, lhes disse: Não vos atemorizeis, buscai a Jesus, o Nazareno, que foi crucificado. Ele ressurgiu, não está aqui, eis o lugar onde o puseram. Marcos 16, 5 e 6.

venha o teu reino, Senhor. Que venha o teu reino sobre a nossa vida, sobre o Brasil. Que venha o teu reino sobre nós.

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2: Irmãos, nós vamos meditar na palavra de Deus. Vamos estudar um pouco a palavra do Senhor. Como andar na carne. Amém? Como andar na carne. Hoje falarei de forma invertida. Certamente, como não andar na carne, mas vamos falar como andar na carne. Aqueles que querem andar na carne, é muito fácil. Na verdade, não há segredo nenhum. Para andar na carne, andar segundo a velha natureza, andar na vida pecaminosa, é simplesmente seguir em frente sem olhar para Deus, sem guardar os preceitos do Senhor, sem uma obediência, e assim a pessoa, com certeza, está andando na carne. E isto é mais comum do que parece, irmãos. É mais comum. Eis o porquê do título desse estudo, Como Andar na Carne. Nós seremos impactados com a realidade de como é fácil e se nós não vigiarmos, estarmos praticando tudo aquilo que é agradável à velha natureza. Fazendo tudo aquilo que o Senhor condena, que o Senhor rejeita e que nos afasta do Senhor. Irmãos, andar na carne é muito fácil. Você não precisa fazer nada. Você não precisa se esforçar. Você não precisa sair no calor, no frio. É apenas ficar de boa sentado no seu sofá, sem observar a lei do Senhor, sem observar a palavra de Deus, e você passa a andar na carne. Embarca no ônibus da carne e segue em frente. No entanto, amados, o Senhor não quer que nós andemos segundo a carne. E nós que somos servos do Senhor, temos que rejeitar a possibilidade de estarmos na carne e andarmos na carne. Mas fique atento para que você possa analisar, quem sabe, talvez estejamos andando segundo a carne. E é muito fácil. Quero chamar a atenção dos irmãos para Gálatas capítulo 5. Leremos a partir do versículo 16 até o 26. Gálatas capítulo 5, a partir do versículo 16 até o 26. Vamos ouvir essa palavra do Senhor para as nossas almas e tê-la como base para essa palavra de hoje. Ouça só o que diz a palavra do Senhor. Fique atento. Versículo 16, Gálatas capítulo 5. Digo, porém, andai no Espírito e jamais, jamais satisfareis a concupiscência da carne. Porque a carne milita contra o Espírito e o Espírito contra a carne. Porque são opostos entre si, para que não façais o que porventura seja do vosso querer. Mas se sois guiados pelo Espírito, não estáis sob a lei. Ora, as obras da carne são conhecidas e são prostituição, impureza, lascívia, idolatria, feitiçarias, inimizades, porfias, ciúmes, iras, discórdias, dissensões, facções, invejas, bebedices, glutonarias e coisas semelhantes a estas, a respeito das quais eu vos declaro como outrora vos preveni que não herdarão o reino de Deus os que tais coisas praticam. Mas o fruto do Espírito é amor, alegria, paz, longanimidade, benignidade, bondade, fidelidade, mansidão, domínio próprio. Contra estas coisas não há lei. E os que são de Cristo Jesus crucificaram a carne com as suas paixões e concupiscências. Amém. Aleluias. Vamos orar. Meu Deus, muito obrigado por mais uma vez estarmos reunidos neste lugar. Lugar que Tu nos concedeu, Pai. E que nós constituímos como templo para a Tua honra e para a Tua glória. Que nessa noite, Senhor, o Teu Espírito fale aos nossos corações. Dando-nos a revelação, o entendimento, o discernimento da palavra. Para que os nossos passos sejam seguros na Tua presença. Em nome de Jesus. Amém. Aleluias. Amém, queridos? Como andar na carne? Como andar na carne? Para que você possa andar na carne, não precisa fazer grandes coisas. apenas não observar o mandamento do Senhor, não observar aquilo que Deus quer para as nossas almas. Quando Paulo escreveu essa carta aos Gálatas, ele estava orientando aquela igreja a não absorverem os ensinos judaicos. Havia no meio daquela igreja uma parte de judeus que queria que a obra, que a lei, fosse inserida no culto cristão. E Paulo, de uma forma bem radical, ele escreve essa carta falando a respeito dos atos pecaminosos daquelas pessoas e que a igreja deveria orientar-se pela palavra e deixar-se guiar pelo Espírito Santo de Deus. Quando nós olhamos para a igreja em pleno século 20, 2000 anos após Paulo escrever essa carta, nós temos visto, irmãos, que de certa forma a igreja ela está influenciada e ou sendo influenciada por práticas judaizantes. Nós temos que colocar na cabeça, irmãos, que o princípio de Deus não mais tem como base a lei. A lei para nós não tem nenhum valor salvífico. Não. Hoje nós somos salvos pela graça. Portanto, não se aplica, e não se aplicou, e Paulo condena isso, não se aplica à nossa vida, à nossa igreja, costumes que são comuns aos judeus, ao judaísmo, mas que não há nenhum link, nenhuma associação com o cristianismo. Eis o porquê, irmãos, que hoje nós não podemos, como muitas igrejas estão fazendo, trazer a Arca da Aliança, um candelabro, comemorarmos as festas judaicas, roupas judaicas, gente querendo ser judeu, levita na igreja e todas estas coisas que não se aplicam. Nós somos cristãos e é necessário observarmos os preceitos do Senhor. Mas por que eu estou falando a respeito dessa situação? Porque assim também é andar na carne. Às vezes, amados, a igreja acha que ela está sendo extremamente espiritual por estar com o seu pastor, com o kipá na cabeça, aquele talite, aquela toalhinha no pescoço, uma estrela de Davi pendurada no pescoço, um monte de objetos comuns ao judaísmo. Olha, nós somos espirituais, olha só, olha os objetos, olha como o nosso culto parece com o culto da antiga aliança. É uma forma de andar na carne, porque contraria Cristo Jesus. Na verdade, anulam o sacrifício de Cristo Jesus, já que Cristo veio para que nós pudéssemos ser salvos pela fé no Todo-Poderoso. E hoje, amados, nós não temos mais o dever ou a necessidade de uma obediência plena aos costumes do judaísmo. Guardar as festas que são comuns ao judaísmo, os sábados e outras tantas coisas, haja vista que vivemos pela fé no Senhor. Para você ver, amados, que andar na carne muitas vezes tem cara de espiritualidade, de religiosidade, mas quando, na verdade, essas pessoas estão afastando-se do Senhor, pegando um caminho alternativo que as leva para longe do Senhor. Portanto, como andar na carne? É só guardar os ritos do judaísmo, que certamente o teu coração será tomado por toda sorte de enganos. Mas não apenas isso. No entanto, Paulo escreve à igreja da Galácia exatamente por este motivo. Haja vista que aquela igreja estava abandonando os princípios de Deus e absorvendo toda a antiga aliança. E Paulo bate de frente. E Paulo com firmeza diz que nós somos justificados pela graça mediante a fé em Cristo Jesus. Oh, glórias! Que a vida cristã não é regida pela lei, mas sim pelo Espírito Santo do Senhor. Se porventura o teu coração tinha o desejo de usar um talite, claro, aqui, graças a Deus, nós não temos esse costume, de pendurar, quem sabe, uma Arca da Aliança em algum lugar na sua casa, eu no pescoço, é, talvez. Uma bandeira de Israel, enfim, essas coisas todas. Cuidado para que você não ande segundo a carne. Nossa fé não tem como base essas coisas. Nós não temos símbolos de fé. O povo de Deus não tem símbolos de fé. Mas Somos chamados a andar no Espírito. Esta é a recomendação do Senhor através do apóstolo Paulo à igreja da Galácia, à igreja de montanha, à igreja do Brasil e onde quer que há uma igreja. A recomendação é que devemos andar no Espírito. E para andar no Espírito é necessário que desenvolvamos uma vida de santidade. E hoje, nesses últimos tempos, nós temos visto a dificuldade do homem querer ser santo. Não quer mais viver a santidade. Quer dividir seu coração com toda sorte de práticas e costumes. E isso os leva, irmãos, a um estado difícil, a um estado complicado. E eles não conseguem vencer o pecado. Pois, para vencer o pecado e andar no Espírito, claro, é necessário que haja santidade na vida, para que assim nós possamos viver aquilo que Deus quer. Fala-se andar no Espírito, mas o que é andar no Espírito de fato? O que é andar? Não é nada complicado, irmãos. Às vezes nós complicamos aquilo que é simples e é dado pelo Senhor. A palavra diz em determinado texto que o Evangelho de Cristo Jesus é simples e para os simples. E esta é a verdade. Andar no Espírito nada mais é do que viver na dependência de Cristo Jesus. O que é dependência? É você viver para o Senhor. É você esperar de Deus tudo aquilo que você necessita. Dependência total do Senhor. Eis o andar no Espírito. Ainda, confiar na obra consumada na cruz. Quando nós andamos no Espírito, nós não queremos associar a nossa fé nada lá de fora. Eis o porquê que a obra do Senhor ela é limpa, ela é clara, porque não há nenhum tipo de associação, já que o Senhor fez a obra completa na cruz. Quando Cristo morreu na cruz, Ele consumou todas as promessas e profecias da sua vinda. O Messias veio, morreu, ressuscitou, está com Deus e logo voltará para nos levar para perto dele, e isso para todos sempre. Nós temos que confiar na palavra, confiar naquilo que a palavra diz. Não apenas confiar, mas sermos guiados pela palavra e pelo Espírito Santo. Andar no Espírito significa deixar-se guiar pela palavra, as informações que nós encontramos na Bíblia. A Bíblia não contém a palavra de Deus. Isso é engano. Ela é a palavra de Deus. Ela é a palavra de Deus. Amém? E também, quando nós temos essa comunhão verdadeira com o Senhor, o Espírito de Deus, Ele habitará na nossa vida e há de nos guiar dia após dia em nossos caminhos. Nós temos que aprender a viver na dependência do Senhor e sermos guiados pelo Espírito Santo. Ainda, irmãos, nós somos orientados a não confiarmos em nossos méritos, na nossa própria força, na nossa própria sabedoria, no nosso próprio eu. Ah, eu sou. Não. Aqueles que andam segundo o Espírito de Deus, andam no Espírito, estes não confiam em si mesmo, mas a sua confiança está no Senhor. Não por méritos, porque eu sou isso, eu sou aquilo, mas porque somos alcançados pelo favor, pela misericórdia de Deus, e isso que é importante. Vale ressaltar, irmãos, que quando nós nos referimos à carne, carne nada mais é do que a nossa natureza pecaminosa. Todos nós nascemos com uma natureza pecaminosa. A Thaís, que é a mais recém-nascida aqui, já nasceu em pecado, a sua natureza pecaminosa. E assim com todo ser humano, excetuando Cristo Jesus. Todos nós nascemos com a natureza pecaminosa. E essa natureza pecaminosa, ela persiste na nossa vida, mesmo quando nós fazemos um compromisso com o Senhor, recebendo o Espírito Santo de Deus. A natureza pecaminosa, ela há de nos acompanhar até o dia da nossa morte. Depois disto, seremos lavados, purificados em definitivo e estaremos na glória com o Senhor. Talvez pareça que não, mas veja, se eu quiser pecar, eu peco. A minha vida é chamada pela santidade, mas a minha velha natureza, ela quer que eu faça tudo aquilo que contraria a vontade do Eterno. E se eu não vigiar, e é por isso que o Senhor diz que devemos vigiar, se eu não vigiar, eu vou pecar. Eu tenho que resistir, irmãos, porque o Senhor chamou-me para andar no Espírito, e devemos, com certeza, andar segundo aquilo que Deus quer. E quanto mais andamos no Espírito, na presença do Senhor, menos vamos satisfazer a carne, menos vamos ter prazer naquilo que é errado. Porque a santidade é que há de reger a nossa vida. Amém? Como andar na carne? Cruze os braços, não faça nada, fique de boa. Certamente você já está andando na carne. Mas como andar no Espírito? Obedecendo a palavra do Senhor, vivendo a santidade, vivendo a retidão, confiando na promessa do Todo-Poderoso. Amém? E é isso que fala o versículo 16. Digo, porém, andai no Espírito e jamais satisfareis a concupiscência da carne. É claro o texto. Mas nós precisamos entender que a nossa vida é dominada por um grande conflito. É uma luta interior. Nós temos uma luta e essa luta é forte. Nós temos que vigiar para não nos deixarmos vencer por ela. Versículos 17 e 18 dizem: porque a carne milita, a carne luta contra o Espírito, e o Espírito contra a carne, porque são opostos entre si, para que não façais o que porventura seja do vosso querer. Mas, se sois guiados pelo Espírito, não estáis sob a lei. Amém? Irmãos, eis aí o conflito. Nós temos uma luta interior. Essa luta é forte. A vida cristã, irmãos, é uma batalha. Uma batalha contínua, sem trégua. Você amanhece teu dia quando você coloca o pé. Quem sabe? Abre os olhos. Quando você abre os olhos, você depara-se com a luta, com a batalha espiritual. E no decorrer do dia é assim. Ela há de fortalecer ou não, mas não te deixará. A batalha é sem tréguas. Ela é contínua, irmãos. Mas para que nós possamos vencer essa batalha, com certeza, só quando estamos com o coração dominado pela vontade do Eterno. Assim nós não vamos andar na carne, vamos andar no Espírito e teremos forças necessárias para que possamos vencer no nosso dia a dia. Isso leva-nos a entender que nós temos uma guerra particular. Quando nós olhamos para esse mundo, nós vemos que ele está em pé de guerra. É guerra ali, conflito ali, enfim. Nós também temos o nosso conflito particular. E é por isso, amados, que nós temos que nos agarrarmos ao Senhor, encher o nosso coração com a palavra de Deus. Essa guerra particular é a carne que deseja ardentemente o pecado. Nós queremos o pecado, por incrível que pareça. Você só não peca porque você resiste. Você está no conflito, você sabe que a vontade de Deus é que haja santidade na tua vida e você fala: não, não vou pecar. Não verei sites pornográficos, não ouvirei músicas pornográficas, não terei conversas que sejam de baixo calão, não andarei com más companhias, não abrirei a minha boca para proferir aquilo que é desagradável ao Todo-Poderoso, e assim vai a lista de exemplos. Nós temos que dizer não a todas essas coisas, porque o Senhor nos chamou para uma vida de santidade, de retidão. E quando nós temos consciência dessa verdade, nós somos conduzidos pelo Espírito Santo à santidade. Todas as vezes que você fala não para as práticas da carne, o desejo da carne, você vence a batalha e o Espírito Santo te fortalece. Ele enche o teu coração. Amém? Outro aspecto que nós não podemos deixar de citar é que não existe neutralidade. Todos estão no conflito. Todos estão. Aqueles que já foram vencidos talvez não sintam a força, não sintam as consequências do conflito, porque já estão vencidos por ele. Mas aqueles, amados, que são do Senhor, impossível que sejam neutros. Eles estão sempre lutando contra a carne. não são guiados pela carne, mas guiados pelo Espírito Santo de Deus. O ser humano é desta forma, ou ele é guiado pela carne ou pelo Espírito Santo de Deus. Não existe um meio termo. Se você anda segundo a carne, é andar na carne, ou seja, em pecado. Mas se você anda segundo o Espírito de Deus, você anda em santidade, a tua vida é santa. E a consequência de andar em santidade, irmãos, às vezes é difícil. Porque nós vamos entrar em confronto com esse mundo. Teremos problemas talvez de relacionamentos, as ligações interpessoais, problemas de ordem financeiras, de palavras que você tem que vigiar bastante. Os pensamentos que nós temos que estar atentos a eles. Tudo isso, irmãos, é fruto do conflito. O maligno está semeando coisas para você errar o caminho. O maligno está sugerindo pensamentos para você errar o caminho. E quando o pensamento é concebido, e se você não vigiar, ele torna-se ação e o pecado é consumado. Nós temos que vigiar, irmãos. Um dos aspectos que o diabo tem levado muitos a fracassarem na caminhada e andar na carne, chama-se igreja. Em dois aspectos. A igreja, muitas vezes, é uma porta de infidelidade que leva as pessoas ao pecado e as pessoas embarcam e vão em frente. Eu estou na igreja, não quer saber de nada. E outros, porque não querem frequentar a igreja para não ouvirem a palavra do Senhor. São duas situações. Nós temos que vigiar em ambas. Aqueles que porventura estão congregando em um local onde o nome santo de Deus não é exaltado, é tempo de sair, é tempo de procurar o remanescente de Deus. E aqueles que sabem que estão no local onde a palavra é pregada, numa igreja santa, fiel, mas que não tem disposição para levantar-se, para seguir, tem que vigiar, porque é o maligno te prendendo, é o maligno te vencendo. É um conflito, irmãos. Nós estamos no meio de uma guerra, de uma batalha espiritual, e ela existe. Ou a carne vence, ou o espírito vence. Não há meio termo, todos estão nessa guerra. E as consequências são as mais diversas possíveis. Mas, como andar na carne? Vamos mais uma vez falar como andar na carne. Deixe-me ensinar os irmãos como vocês podem andar na carne. Espero que não aprendam. Não aprendam. Mas é fácil. E o apóstolo Paulo nos dá uma lista de como andar na carne. Gálatas capítulo 5, versículos 19 até o 21. Gálatas capítulo 5, a partir do versículo 19 até o 21. Ora, as obras da carne são conhecidas e são: prostituição, impureza, libertinagem ou lascívia, idolatria, feitiçarias, inimizades, rixas, ciúmes, iras, discórdias, divisões, facções, invejas, bebedices, glotonarias e coisas semelhantes a estas, a respeito das quais eu vos declaro, como outrora vos preveni, que não herdarão o reino de Deus os que tais coisas praticam. Andar na carne tem como consequência não herdar o reino dos céus. Mas aqui está como você, se alguém deseja, espero que não, todos nós queremos ir para a glória, não é? Queremos estar com o Todo-Poderoso, portanto você ouça, não ande, mas que você vigie para não praticar aquilo que te leva a andar na carne. A palavra diz que nós somos pessoas que estamos sujeitos a essas situações. No entanto, é preciso que haja um guardar-se, que haja um ficar firme para não praticar tais situações. E o apóstolo Paulo, de certa forma, nos apresenta um raio-x da natureza humana caída, ou seja, da carne, das obras da carne. E nós, amados, temos que vigiar, porque o maligno, ele ataca. O maligno não está de brincadeira. O maligno quer te levar para perto dele quando ambos, você e ele, forem lançados no inferno. Porque você e ele, aquele que anda no pecado, foram lançados no inferno. Então, esse é o objetivo do maligno. E ele trabalha áreas específicas na nossa vida. Por exemplo, pecados sexuais. O apóstolo Paulo lista: imoralidade sexual ou prostituição, impureza, libertinagem, que é a mesma coisa de lascívia. Aqui nós vemos três situações que são extremamente comuns nesses últimos tempos. Meu Deus amado, como isso tornou-se comum? A imoralidade sexual está em todos os níveis da sociedade. São as músicas imorais, filmes imorais, videozinhos imorais que estão rodando no WhatsApp, nessas redes, as mais diversas possíveis. A impureza, irmãos, é aquilo que enche a tua mente com toda sorte de pensamentos ruins com relação à sexualidade. Aquelas viagens loucas, enfim, tudo isto. E a libertinagem são pessoas que querem, através das suas ações, despertarem no próximo sentimentos sexuais. Nós precisamos vigiar. Evidentemente que esses pontos, eles podem ser explorados com mais profundidade, mas essas explicações são necessárias e suficientes para compreendermos. Ainda, pecados religiosos. O maligno também trabalha aqueles que querem andar na carne, dando-lhe a religiosidade. Eu acho que não existe, mas se existir é coisa rara, um grupo de pessoas perdido nesse universo, nessa terra, que não seja religioso. Por mais isolados que eles sejam, eles têm uma divindade, eles têm uma forma de culto. Porque isso está presente no nosso coração. O Senhor já deixou isto na nossa existência. No entanto, nós temos visto que o ser humano, levado pela carne, eles deturpam essa visão. E a idolatria está presente quando a pessoa dobra-se diante de um ídolo e ou coloca qualquer outra situação em lugar de Deus. A idolatria é mais séria do que parece, irmãos. Às vezes nós colocamos o nosso cansaço como Deus. Você é idólatra porque o teu cansaço é maior do que a disposição para servir ao Senhor, quando na verdade é uma desculpa. E outras tantas situações que as pessoas, elas enfatizam na vida em detrimento da oportunidade de cultuar o nome santo do Senhor. É preciso um cuidado muito grande com relação a isso. Feitiçarias é outro aspecto religioso. Nós vivemos em dias em que as feitiçarias estão pulverizadas das mais diversas formas. Você encontra hoje a feitiçaria em todos os aspectos, nos horóscopos da vida, nas simpatias, nos feiticeiros de plantão que estão aí levantando-se, falando das suas religiões, e fazendo e ensinando coisas para que as pessoas possam seguir. E quantos chamados crentes são seguidores desses homens, desses feiticeiros, e absorvem aquilo que eles ensinam? É preciso um cuidado muito grande, amados, porque o diabo quer fazer o homem andar na carne. Ainda, pecados relacionais, os pecados que envolvem relacionamentos, as inimizades, as rixas ou porfias, que é a mesma coisa, os ciúmes, pessoas com aquele ciúme doentio do esposo, da esposa, do filho, dos bens, enfim. As iras, aquelas iras que o cara explode, enfim. As discórdias, quanto tipo de discórdias que são tão comuns? Igrejas que se dividem, grupos que nascem, pastores inimigos dos outros, e crentes inimigos uns dos outros. Tudo obra da carne, irmãos. É preciso um cuidado muito grande para não andar na carne. As divisões, as mais diversas possíveis, divisão em decorrência da política, em decorrência de divisão filosóficas, religiosas e vai por aí. As facções, que é similar a divisões, e também as invejas. Inveja branca, preta, azul, amarela, enfim, tem inveja de todas as cores. E tem crente que ainda justifica a sua inveja. Ah, mas sabe como é que é? Minha inveja é branca, minha inveja é não sei o que cor lá. É tudo coisa do capeta, é carne. Inveja é carne, seja qual for o motivo. Amém? Pecados pessoais, bebedeiras. Bebedeiras, amados. E além das bebedeiras, os vícios, o curtir o mundo, o desejar estar no mundo, em todas as suas nuances. As orgias, glutonarias, que são os excessos. A pessoa que não tem domínio próprio, que age segundo a sua carne, dá vazão à carne. Tudo isso, amados, são atos que levam as pessoas a andarem na carne. No versículo 21, os que praticam tais coisas não herdarão o reino de Deus. E praticar são aqueles que vivem continuamente no exercício desses atos. Nós, amados, temos que ter o cuidado para observarmos a vontade do Senhor. E se porventura nós cairmos, pecarmos, é preciso que haja o arrependimento e a devida confissão, buscando assim o perdão do Senhor. E ainda, nós não somos, de forma alguma, escravos das nossas práticas, das práticas pecaminosas. O Senhor te chamou para uma vida de santidade, uma vida segundo o seu coração. E o nosso último tópico, a marca do Espírito. Ô, glórias! A marca do Espírito, ouça, irmãos, a marca do Espírito é a presença do Senhor, do Espírito Santo na vida do homem. É um fruto que manifesta-se de muitas formas, há muitas expressões, várias expressões. A partir do versículo 22 até o versículo 24 de Gálatas capítulo 5. Mas o fruto do Espírito é amor, alegria, paz, longanimidade, benignidade, bondade, fidelidade, mansidão, domínio próprio. Contra estas coisas não há lei. E os que são de Cristo Jesus crucificaram a carne com as suas paixões e concupiscências. Se vivemos no Espírito, andemos também no Espírito. Amém? Ô, glórias! O interessante, queridos, é que não está narrado como os frutos do Espírito, mas sim o fruto do Espírito. Para que nós possamos entender o porquê, amados, toda essa relação de fruto faz parte de um só Espírito. É como se fosse, por exemplo, uma laranja com seus muitos gomos, uma tangerina com seus muitos gomos. Todas laranja, mas há diversos gomos. E esta é a verdade. Quando nós andamos no Espírito Santo de Deus, não andamos na carne, não damos lugar à carne, a marca do Espírito ela é visível na nossa existência. E nós vamos frutificar, mostrando à sociedade amor. As pessoas verão em nós o amor. Alegria, a paz, a longanimidade, a benignidade, bondade, a fidelidade. Verão em nós a mansidão, o domínio próprio também. Tudo isso, irmãos, está e deve estar presente na vida daqueles que não andam na carne. Se você não anda na carne, é tua obrigação que haja amor, alegria, paz, longanimidade, benignidade, bondade, fidelidade, mansidão e domínio próprio na tua existência. Amém? Ah, mas eu gosto muito dessa parte, só do amor. Sim, tem o amor, mas você precisa ter a paz e ter o domínio próprio. Enfim, é o pacote. É tudo, é o combo. Não pode se afastar. Mas tudo isso é a expressão do amor do Senhor para com a nossa vida e da nossa vida para com Deus. Quando nós vivemos assim, irmãos, com certeza vamos mostrar que temos a marca do Espírito, temos o carimbo do Espírito Santo de Deus. E poderemos afirmar de forma segura que, versículo 25, os que são de Cristo crucificaram a carne com as suas paixões e os seus desejos. Aleluias. Amém? Mas, para que a marca do Espírito possa ser visível, nós precisamos andar no Espírito. É uma vida de testemunho, uma vida reta, uma vida segundo Deus, onde quer que você esteja. Tudo isso, irmãos, é para que nós possamos entender que é possível andar na carne. E eu ensinei como andar na carne, mas nós devemos andar no Espírito. E que esse ensino de como andar na carne seja um exemplo de como não andar na carne. Amém?

0: entrar no céu. Simples assim. E é isto que o apóstolo Paulo está ensinando à igreja da Galácia. Que eles não deveriam viver na prática de costumes que desonravam o Senhor, mas que eles observassem a direção dada pelo Espírito Santo e assim tivessem um estilo de vida que os remetessem à presença do Senhor. E assim precisa ser a nossa vida, irmãos. Que as pessoas possam ver em nós que somos cheios do Espírito Santo de Deus. Que o pecado é apenas um erro, talvez um tropeção, mas que você não fica no chão, nem tampouco continua na sua prática. Errou, pecou, arrependimento, confissão de pecado, para que seja reintroduzido ao reino dos céus. E essa é a verdade do Senhor para as nossas almas. E que Deus nos abençoe, nos dê o discernimento, para que possamos entender que até podemos andar na carne, mas não vamos entrar nos céus. Portanto, melhor é andar no Espírito, porque assim vamos usufruir de tudo aquilo que o Senhor tem prometido ao seu povo. E por fim, a morada eterna ali na glória, para usufruirmos da presença eterna do Todo-Poderoso. Amém, igreja? Que Deus nos abençoe. Vamos orar. Amado Jesus, muito obrigado por esta palavra, Pai. Pelo ensinamento de como devemos portar sobre a terra, que nós não devemos andar na carne, mas sim no Espírito, observando aquilo que Tu queres. Senhor, ensina-nos para que nossos passos sejam segundo a Tua vontade, em nome de Jesus. Amém. Amém, amados? Como andar na carne? Mas não ande na carne, ande no Espírito. Ô, glórias!
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3: Fogo no braseiro. Você sabia que a tua vida é uma espécie de braseiro? Que o Espírito Santo de Deus precisa queimar, precisa agir, para que você sinta quão bom e quão maravilhoso é o Todo-Poderoso? Mas para que haja fogo no braseiro, é necessário que estejamos prontos a ouvir a voz do Senhor. Que estejamos prontos, abertos ao mover do Espírito Santo. Nós, nessa noite, amados, queremos falar para o Senhor que desejamos fogo no braseiro. Desejamos fogo na nossa vida. Queremos que o nosso coração arda, oh glórias, que haja fervor, que haja alegria na nossa existência. Convido os irmãos a abrir a Bíblia em João capítulo 3, leremos versículos 15 e 16. João capítulo 3, versículos 15 e 16. Convido os irmãos a ficarem de pé para que nós possamos ouvir a santa e bendita palavra de Deus. João capítulo 3, versículos 15 e 16, diz a palavra: para que todo que nele crê tenha a vida eterna, porque Deus amou ao mundo de tal maneira que deu seu Filho unigênito para que todo que nele crê não pereça, mas tenha a vida eterna. Amém? Vamos ler juntos? Vamos acompanhar por aqui, que é na mesma versão. Vamos lá. Para que todo o que nele crê tenha a vida eterna, porque Deus amou o mundo de tal maneira que deu seu Filho unigênito para que todo que nele crer não pereça, mas tenha a vida eterna. Que seja essa a tua oração também. Vamos orar. Amado Deus, muito obrigado por esses momentos tão especiais que mais uma vez estamos diante do teu altar. Estamos aqui, Senhor, para receber de Ti o mover do Teu Espírito, para que saiamos aquecidos, cheios do Teu Espírito, no mover do Teu Espírito, Senhor, que haja fogo na nossa vida, fervor na nossa vida. Fala ao nosso coração, em nome de Jesus. Amém. Aleluias. Os amados podem assentar-se. Queridos, esse texto que nós lemos é extremamente interessante. É um texto profundo, maravilhoso, é um texto que chama-nos a atenção para que nós possamos meditar continuamente na palavra de Deus, para que a nossa vida tenha, de fato, fogo, para que nós sejamos crentes, de fato, no Senhor Jesus, não apenas seguidores de igreja, mas aqueles que deixam-se mover pelo Espírito Santo do Eterno. A palavra refere-se a Nicodemos. Cristo Jesus encontrou-se com alguém que era grande diante dos judeus. Era um dos principais dos judeus. Era uma autoridade, um sacerdote judeu. E ele pergunta: Jesus, o que fazer para ser salvo? O que fazer? A resposta de Cristo: é preciso nascer de novo. É preciso nascer de novo. Ele com certeza não tinha fogo na sua vida, o seu braseiro estava apagado, ele não entendeu coisa nenhuma. E ele interrogou Jesus: Senhor, como um adulto pode entrar na barriga de uma mulher para nascer de novo? E Cristo diz, amados, que para que todo o que nele crê tenha a vida eterna. E esse novo nascimento, com certeza, é fruto do crer no Senhor, de uma vivência profunda, verdadeira, com o Todo-Poderoso, a ponto de você morrer para si mesmo, para que a glória do Eterno, ela esteja de uma forma excelsa na tua vida. Tem que ser assim, porque se não for desta forma, a palavra não se cumprirá na tua existência, e você será mais um ser humano sobre a face da terra, batendo cabeças por aí, mas não conseguirá ver a glória do Todo-Poderoso. Irmãos, se nós não nos aprofundarmos na palavra, se nós não nos deixarmos mover pela palavra, se nós não nos deixarmos encher pela palavra, nós seremos tal qual Nicodemos, alguém que conhecia a lei, conhecia a Torá, mas não conhecia Jesus, nem o poder de Cristo Jesus. E Cristo nos diz o seguinte, amados, e este é um dos versículos mais conhecidos da palavra. Creio eu que o mais conhecido. Ele diz: porque Deus amou o mundo de tal maneira. Oh, glórias! que deu seu Filho unigênito para que todo aquele que nele crê não pereça, mas tenha a vida eterna. Aqui nós vemos os princípios centrais da nossa fé. Aqui nós vemos como o Senhor age em nosso favor. Nesse texto, amados, fica explicitado o cuidado do Senhor para com a tua vida, o cuidado de Deus para com a minha vida, o cuidado de Deus para aqueles que querem servi-lo, para aqueles que desejam amá-lo acima de todas as coisas. É o cuidado do Senhor para aqueles que morrem para si mesmo, para que a glória do Eterno se manifeste de uma forma grandiosa. E esse texto chama-nos a atenção, essa palavra de Cristo chama-nos a atenção para a centralidade do seu amor para com as nossas vidas. Quando nós observamos, amados, o amor do Senhor, certamente você não há de entender, eu também não entenderei, ninguém há de entender o amor de Cristo. Talvez quando na glória estivermos, ao contemplar face a face o nosso amado Jesus, talvez compreendamos como Ele nos amou. Mas hoje, amados, na verdade, para muitos, o amor do Senhor não faz sentido. Não faz sentido. O amor de Cristo não marca a vida. Mas, pastor, como é que não faz sentido? É quando você não vive a verdade do Eterno, mas quando você vive uma superficialidade vazia, vive vazio de Cristo Jesus. O amor do Senhor não fez e não faz sentido para essas pessoas. Mas o interessante é que essa palavra diz, porque Deus amou ao mundo de tal maneira. Oh, glórias! Veja a grandiosidade do amor de Deus para com a tua vida. Talvez você possa até perguntar a si mesmo, quem sou eu? Quem sou eu? Quem é você? Quem sou eu? Eu pergunto-me a mim mesmo, quem sou eu? As respostas não são tão boas. Mas, mesmo assim, aquele que amou-nos de uma forma poderosa fez uma promessa gigantesca. E essa promessa, amados, a promessa de Deus para com as nossas vidas foi que Ele enviaria alguém que mudaria a sorte, mudaria a nossa vida por completo. E esse alguém veio, Jesus, o amado de nossas almas. O nosso amado Jesus veio para colocar fogo no braseiro, colocar fogo no nosso coração, encher a nossa vida, nos fazer transbordar de prazer e alegria naquilo que é relacionado a Ele. E eu quero participar de algo para que você fique atento. Se porventura o teu coração não arde com aquilo que é de Deus, ou seja, com o Senhor, em louvar, adorá-lo, glorificá-lo, em viver em santidade, se o teu coração não arde em relação a estas coisas, pensa bem, o teu braseiro está apagado. O Espírito de Deus não está queimando no teu interior. O Espírito Santo de Deus não está na tua vida. Mas, queridos, não foi para que vivamos assim, mas para que tenhamos uma vida reta diante dele, que ele nos amou primeiro, que ele dispôs a morrer numa cruz por nós, que ele nos amou de tal maneira, ou seja, de uma forma incomparável, indescritível, de uma forma tão grande, gigantesca, que esse mundo não cabe o amor de Cristo. Ele fez o universo, também não cabe o seu amor. Mas o interessante, o amor de Cristo cabe no nosso coração, porque Ele reside no coração do fiel. Diz a palavra que nós somos templo do Espírito Santo de Deus. Aleluias! E esta é a verdade do Senhor. Fica, amados, marcado quão grande é o Senhor para com as nossas almas. Fica marcado o amor tão grande do Todo-Poderoso para com as nossas vidas. E nós precisamos fazermos todas as coisas, o possível, também o impossível, para que haja um novo nascimento. E esse novo nascimento é permitir que haja fogo, chamas em nosso braseiro, em nossa vida, que a presença do Senhor seja uma verdade incontestável. E quando nós entendemos isso, queridos, nós vamos correr para os pés do Senhor, porque seremos tomados por um amor tão grande que leva-nos a amá-lo também. Nós vamos entender ou vamos compreender que somos amados pelo Senhor. E esse amor tão grande, quem é você? Quem é? Pense. mas você é amado pelo Senhor. E há, com certeza, a iniciativa de correr para os pés do Senhor para que a graça do Eterno se manifeste poderosamente na tua vida, na nossa vida. Eis aí o amor que salva, eis aí o Deus que amou o mundo de tal maneira. Entenda o mundo como a humanidade, como a tua vida, como o ser humano. Portanto, o Senhor nos amou de uma forma tão grande, a ponto de nos dar seu Filho unigênito. Aqui está um grande mistério que nós não vamos compreender também. A palavra de Deus em relação a nós, há alguns mistérios que nós não compreendemos e não compreenderemos enquanto nessa dimensão. Só na glória vamos compreender de fato a intensidade do amor do Senhor para com as nossas almas. Irmãos, nós estamos tão acostumados com essa ideia que Jesus nasceu, não é verdade? Quando chega o Natal, que não tem nada a ver com o cristianismo, mas quando chega o Natal, todo mundo com seus presépios, aquela coisa toda, troca de presente, atmosfera de Natal, enfim, essas coisas aí, não é para servo de Deus. Nós não vivemos isso. Mas as pessoas deixam se envolver. O que aconteceu? Nós perdemos. Com certeza perdemos. O que significa, de fato, a vinda de Cristo Jesus. A vinda de Cristo Jesus tornou-se uma data para a troca de presentes. Um velhinho gordo aparece, desce pelo chaminé. Veja como Cristo foi trocado, suprimido. Está certo que Jesus não nasceu em dezembro também, mas veja como o maligno age. O maligno tenta de todas as formas apagar o amor de Deus, apagar o nosso entendimento a respeito do sacrifício de Cristo, e nós acostumamos com a ideia, e quando você ouve que o Senhor enviou Jesus, quando nós ouvimos, geralmente não faz diferença na nossa vida. Você pensa no Natal, aquele bebê na manjedoura, aquela coisa toda, e fica nessa ideia. Mas esse sacrifício de Jesus, que foi um sacrifício, foi tão grande que abalou todo o universo, que moveu todo o universo. Para que nós possamos, amados, ter um pouco de luz a respeito dessa situação, primeiro é preciso entender quem é Jesus. Quem é Jesus? A palavra diz que Jesus estava no início, na criação, que ele é Deus, que ele participou ativamente da criação. Portanto, Jesus é Deus, nós cremos nisso, cremos na Trindade. Pai, Filho e Espírito Santo, nós cremos que Jesus é Deus. Mas esse Deus, tão grande, tão maravilhoso, olhou para a tua vida. Entenda, Jesus não olhou para o povo, ele olhou para você. Ele achou que você era digno do sacrifício dele. Veja a manifestação do amor do Senhor. Veja a intensidade do amor do Senhor para com as nossas vidas. E a palavra diz, amados, que esse Cristo veio, este Cristo nasceu como homem, um amor sacrificial, um amor que entregou a sua própria vida por nós. Entregou a sua própria vida por você. E às vezes nós olhamos para Jesus, não valorizamos a Cristo. Nós não amamos de fato a Jesus. Nós não temos prazer naquilo que é de Deus. Nós não temos alegria naquilo que é do Eterno. E isso é de fácil constatação. Se eu perguntar a você, nós estamos agora às 20 horas e 15 minutos desse domingo. Passaram-se 20 horas e 15 minutos desde o início deste domingo. Quanto tempo você separou para Jesus? Quanto tempo você separou para conversar com Jesus, meditar na sua palavra, louvá-lo, adorá-lo? Quanto tempo? Às vezes nós somos impactados com as nossas próprias respostas. Mas, da mesma forma, se eu perguntar a você, tu amas a Cristo? Tu amas a Cristo? Creio eu que todos aqui nesse ambiente, se tivéssemos 10 mil pessoas aqui, responderiam, sim, eu amo a Jesus. Mas quanto tempo você passou com Jesus nesse dia? sacrifício de Cristo. Ele deu a sua vida por nós, deu a sua vida por mim, por você. Mas o que foi que nós fizemos para Cristo? E o que é que nós temos oferecido no seu altar? Às vezes, amados, falta fogo no braseiro. As nossas brasas estão mais apagadas que só a misericórdia. Não tem calor, não tem fogo. Falta fogo. Amém? Mas quando nós olhamos para Cristo Jesus, nós vemos, amados, que Ele nos amou e Ele sabia que as nossas vidas precisavam de fogo, que as nossas vidas precisavam de restauração, que as nossas vidas precisavam de uma mudança. E Ele veio para que haja essa mudança. Para que haja essa mudança. Jesus, amados, não precisa da minha vida para nada. Entre aspas, eu sou um peso morto. Você também. Pensa aí. Jesus precisa de você para quê? Para desonrá-lo? Porque é isso que nós fazemos. Desonramos mais do que honramos. O Senhor não precisa de nós para nada. Talvez você possa falar, Ele precisa de mim para que seja louvado e adorado. Ele tem centenas de milhares, bilhões, sei lá o número. Ele tem anjos incontáveis que estão diante do altar com sinceridade, com retidão, com seus corações em chamas, braseiros em chamas, gritando, Santo, Santo, Santo, Santo. E nós cantamos os louvores que só a misericórdia do Senhor. Porque nem com prazer nós cantamos. Nós temos que rever conceitos e isso com urgência. Porque esse mesmo que veio está voltando. E quando nós observamos o sacrifício desse Deus tão poderoso. Esse Jesus, amados, que por amor a você. Não porque você merecia, porque não temos méritos nenhum. Mas por amor a você. Ele tomou a decisão de tornar-se ser humano. E Jesus nasceu como homem, em todos os aspectos possíveis e imagináveis. Jesus era homem perfeito. A única diferença entre Jesus e a minha

0: para o céu. Quem não quer, cruza os braços, espera a hora da morte chegar, ponto final. Não precisa fazer nada. Mas aqueles que querem ir para os céus, a resposta é: necessário nascer de novo, necessário nascer de novo. E este nascimento, ele é fruto da nossa dedicação, da nossa consagração ao Senhor. Você quer ir para o céu? Já nasceu de novo? Ainda não? Mas pastor, que história é essa de nascer de novo? Façamos de conta que você esteja no mesmo nível do Nicodemos. Mas pastor, que história é essa de nascer de novo? É o momento que você deixa tudo para trás. Você fala para Jesus: estou morrendo para esse mundo. Morrendo para as minhas práticas, morrendo para a minha vida. Eu estou renunciando todas as coisas porque eu quero a tua nova vida. Eu quero a tua nova vida. E a palavra diz que o Senhor nos faz em novas criaturas. Escreve teu nome lá no livro da vida. Está escrito no livro da vida. E a partir do momento que você tem o teu nome escrito no livro da vida, viva como nova criatura. Eis o teu novo nascimento, o teu novo nascimento. E assim, amados, essa nova vida, ela é gerada para que haja fogo no braseiro. Ô, glórias! Para que a nossa vida queime, seja fervorosa. Crente frio não entra no céu porque o Senhor não quer. Crente frio é aquele que não vive a verdade de Cristo. Não, esse não entra. Nós temos que sermos quente. Nem frio, nem morno. Quente, quente, quente. Você precisa ser quente. Tu és quente? Tu és quente ou não? Amados, mais uma vez o texto bíblico para que você possa rememorar. Diz a palavra: porque Deus amou a você de tal maneira que deu seu Filho unigênito para que todo o que nele crer não pereça, mas tenha a vida eterna. Amém? Não pereça, mas tenha a vida eterna. Aqui nós temos três pontos que são de suma importância para aqueles que têm fogo no braseiro, para aqueles que nasceram de novo. A palavra diz que é preciso crer. É preciso crer. Amados, o Deus que nós cremos não é o Deus da religião, muitas vezes das igrejas. O Deus que nós cremos é o Todo-Poderoso, Criador dos céus e da terra. É o Deus Todo-Poderoso que exige mudança de vida. E o interessante é que, mais uma vez, aquela pergunta: quem crê em Jesus aqui, levanta a mão. Não precisa levantar, mas quem crê em Jesus, levanta a mão. Todo mundo há de levantar. Mas se você não viver de fato, na prática, esse crer, a tua afirmativa é vã, é mentirosa. Amados, é impossível nós afirmarmos que cremos no Senhor. Eu creio em Deus, eu creio no Senhor, eu creio. E vivamos longe da sua presença. Vivamos no pecado, vivamos na carne, vivamos nas práticas que associam o homem a Satanás. É impossível, irmãos. Se você, no teu coração, está pensando agora: eu creio, não creio, creio, não creio, creio, não creio, espero que a resposta seja: eu creio. Porque se você não crer, você está lascado, literalmente. Sabe por quê? Ouça só a sequência do texto: para que todo que nele crê não pereça. Não pereça. Traduzindo: não vá para o inferno. Para que todo que nele crê não vá para o inferno. Amados, como as pessoas tiraram a seriedade das coisas espirituais, mas também do inferno. As pessoas não levam mais Deus a sério. Se dá, eu congrego. Se dá, eu louvo. Se é possível, se sobrar um tempo, eu leio a Bíblia. Se eu, sei lá, aparecer uma vaga, eu oro, eu faço isso, eu faço aquilo, sempre atrelado ao se. Se der tempo, se isso e aquilo. Como nós perdemos a seriedade de Deus. Como nós não levamos o Senhor a sério. Mas, quando nós olhamos para o outro aspecto também, a igreja não leva o Senhor a sério. Porque o Senhor diz que é aquele que não crê, ou seja, que não vive, que não tem fogo no braseiro, aquele que não crê, perecerá, será condenado à perdição eterna, igreja. A perdição eterna. Entenda, irmãos, que o inferno não é feito para o ser humano, mas para aqueles que desobedecem ao Senhor. Porque aqueles que são amados do Pai e amam o Senhor, esses têm um lugar, têm a vida eterna. E eu quero chamá-los a atenção, eu sei que a palavra aparentemente não se aplica à nossa vida, é palavra de evangelismo, mas todo mundo aqui é crente, aquela coisa toda. Não se engane com essas coisas, não se esconda atrás da capa de crente, mas ouça aquilo que o Espírito tem a falar à igreja. Ah, mas eu sou da igreja. Amados, se a igreja salvasse, Jesus não precisaria ter morrido numa cruz. Nós precisamos ser de Cristo. Só de Cristo. A igreja é uma consequência de sermos de Cristo, porque Ele ordena que estejamos congregados. No entanto, é preciso amar o Senhor acima de todas as coisas. A palavra diz ainda que aquele que não crê, aquele que não pratica a sua vontade, aquele que não obedece, aquele que não o ama, quem ama guarda os meus mandamentos. Assim está na palavra. Cristo disse, está no Evangelho de João, quem me ama guarda as minhas palavras. E ele ratifica, quem não me ama, não guarda as minhas palavras. A palavra de Deus, irmãos, ela é cheia de pontos para tocar na nossa vida, para nos despertar. E só vai para o inferno aquele que não quer ouvir a palavra de Deus. Não é a palavra do Elias, de Deus. Porque é o Senhor falando com você, não sou eu. É o Senhor falando para a tua vida, que é preciso crer para não perecer. Esse perecer, irmãos, nada mais é do que uma eternidade no lago de fogo, também conhecido como inferno. É um lugar de sofrimento sem fim, é um lugar reservado para os desobedientes, é um lugar reservado para aqueles que permitiram que seu braseiro apagasse. É um lugar reservado para os amados, para os irmãos, para o homem que dá vazão à sua carne e abraça toda sorte de desobediência ao Senhor. Desobediência que gera pecado nas suas mais diversas nuances. Mentira, fornicação, adultério, roubo. Vai por aí. São tantas formas de pecado que a gente acaba até esquecendo de citar alguns no momento. Mas tudo isso que você sabe que é pecado te afasta de Deus. E o final, se você não restaurar, nascer de novo, essa restauração vem através de Cristo. Se você não buscar o Senhor desesperadamente, o lugar reservado para estas pessoas é o lago de fogo, e isto para todo sempre. O que tem de crente no inferno não está nem escrito, irmãos. Porque não basta ser crente, tem que ser servo de Deus. Servo de Deus, tem que ser pessoas que haja brasas no seu coração, a presença do Espírito nas suas vidas, porque as pessoas estão se escondendo atrás da religião, mas esquece de olhar para Cristo Jesus. Mas infelizmente é o que nós temos visto nesses últimos tempos, pessoas que se escondem atrás da religião, esquecendo do Senhor da religião. E isto é preciso que seja observado. No entanto, se nós nascemos de novo, somos novas criaturas, o que é que nos resta? Diz a Bíblia, mas tenha a vida eterna. Oh, glórias! Esta é a parte boa. que nós tenhamos a vida eterna. Isso significa, irmãos, que nós estaremos para todos sempre na casa do Pai, morando com o Senhor na glória, louvando, adorando e exaltando, não cansados de estar na presença do Eterno, não com falta de vontade de adorar, porque esses não entrarão no reino dos céus, só entrarão aqueles cujos corações estão em brasas pelo Senhor. E esses que estão em brasas pelo Senhor passarão uma eternidade com prazer, com alegria imensurável, louvando e adorando o amado das nossas vidas. Ô glórias! Ô glórias! Tem que glorificar o Senhor, irmãos. Tem que glorificar, sinta prazer, sinta alegria nesta verdade. Porque o Senhor preparou um lugar especial para você. O Senhor quer que você esteja ao lado dEle. Foi por isso que Ele morreu numa cruz por você. Uma cruz suja, imunda, maldita, diz a Bíblia, que é um madeiro maldito. Não um lugar bom. Um sacrifício indescritível, doído. Meu Deus! E era Deus na cruz. Ele amou você. E nós não queremos fazer nenhum sacrifício para estarmos com Ele na glória para todos sempre. É necessário rever esses conceitos, amados, e abraçarmos o Senhor, porque logo o Eterno virá, ou nós iremos ao encontro dEle, o que vier primeiro. Mas de uma forma ou outra, nós vamos nos apresentar diante do trono e seremos, como diz a palavra, julgados. E aqueles que viveram sem fogo no braseiro, no coração, serão lançados para todos sempre no fogo eterno. Mas aqueles que buscaram o Senhor, que amaram Deus acima da sua própria vontade, acima da sua própria vida, aqueles que amaram o Eterno com todo o seu ser, com todas as suas forças, esses ouvirão do Senhor: sejam bem-vindos, benditos do Pai. Queira ouvir do Senhor, seja bem-vindo, aleluias. Amados, esta foi a resposta de Jesus para Nicodemos. Esta foi a resposta de Jesus. E esta é a palavra do Senhor para a minha vida e para a tua vida. Que nós possamos meditar nesta verdade. Deixar que o Espírito Santo do Senhor crave esta palavra no nosso coração. Para que amanhã, ainda hoje, você possa refletir. Como está o meu coração em relação a Deus? Sou uma nova criatura? Minha vida tem fogo? Ou minha vida é apagada? E que nós possamos sempre fazer, irmãos, prova na nossa vida com relação a Deus, para vermos se somos ou não do Senhor. Amém? Ô glórias! Porque Deus amou a você, a nós, de tal maneira que deu o seu Filho Jesus, para que todo que nele crer não vá para o inferno, mas que vá para o céu. João capítulo 3, versículo 16. E vamos orar. Vamos ficar de pé para nós orarmos. Amado Deus, muito obrigado por mais uma vez falar aos nossos corações, Pai. Muito obrigado, meu Deus, por colocar fogo na nossa vida. Muito obrigado por despertar-nos para buscarmos a Tua presença de forma incansável, desesperadora, Senhor, porque precisamos com urgência te buscarmos, enquanto há tempo, Senhor. E sabemos, Pai, que Tu estás a voltar, mas tem misericórdia de minha vida, tem misericórdia da nossa vida, Senhor, para que reconheçamos que precisamos te servir e estarmos diante do Teu altar. Oh Deus, fala esses corações, fala as nossas vidas, em nome de Jesus. Amém. Aleluias. Amém, irmãos? Fogo no braseiro. Tenha fogo no teu braseiro, no teu coração. Fogo do Senhor.
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vós todos os que tendes sede, vinde às águas. Isaías 55:1.

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1: Abra sua Bíblia em Isaías capítulo 6. Leremos a partir do versículo 6 e depois vamos para o capítulo 9. Mas abra inicialmente em Isaías capítulo 6. Isaías, um dos profetas mais importantes do Antigo Testamento. Um homem que foi chamado pelo Senhor de uma forma grandiosa para fazer a sua obra. Você sabe quem é Isaías? É alguém que pode ser imitado. É alguém que pode ter seus passos seguidos por nós. É alguém que você pode olhar e falar, eu quero ser igual a este homem. Eu quero ouvir a voz do Senhor. Eu quero ser uma boca que fale. Eu quero ser alguém que possa falar do amor do Todo-Poderoso. Isaías capítulo 6, a partir do versículo 6, diz a palavra. Vamos ficar de pé para nós ouvirmos a palavra do amado Jesus. Então um dos serafins voou para mim, trazendo na mão brasa viva, que tirara do altar como a tenaz. Com a brasa tocou a minha boca e disse, eis que ela tocou os teus lábios, e a tua iniquidade, o teu pecado, foi tirado e perdoado o teu pecado. Depois disto ouvi a voz do Senhor que dizia, a quem enviarei, quem há de ir por nós? Disse eu, eis-me aqui, envia-me a mim. Vamos juntos? Eis-me aqui, envia-me a mim. Mais uma vez, com coragem dessa vez. Eis-me aqui, envia-me a mim. Então disse ele, vai e diz a este povo, ouve, ouve, e não entendais, vede, vede, mas não percebais. Capítulo 9, versículo 6, para complementarmos a palavra. Porque um menino nos nasceu, um filho se nos deu, o governo está sobre os seus ombros, e o seu nome será maravilhoso, conselheiro, Deus forte, Pai da eternidade, Príncipe da paz. Amém? Os amados podem assentar-se. Queridos, eis o que Deus faz na vida de um homem. Isaías diz a palavra que foi chamado, Isaías viveu aproximadamente 7 séculos antes do nascimento de Cristo. Ele foi chamado pelo Senhor para levar a palavra a um povo sofrido, um povo que passava por dificuldades. Ele morava na região de Judá. E ele testemunhou aquele povo a respeito do poder, da graça, do cuidado do Eterno e de uma promessa profunda do Senhor para aquele povo, e essa promessa se estendeu a nós. Glórias a Deus por isso. Mas, para que ele fosse e conseguisse fazer o chamado do Eterno, foi necessário que houvesse purificação na sua vida. Eis o porquê a santidade é tão importante na nossa existência. E a palavra diz, amados, que esse homem foi enviado de uma forma poderosa. Ele foi, ele testemunhou, ele foi uma voz viva em Israel. Uma voz viva. Diz a tradição, antiga judaica, que ele foi cerrado vivo ao meio. Isso no reino de Manassés. Mas não há certeza com relação a isso. No entanto, diz a tradição. Veja um homem que fez a obra do Senhor, que falou de Cristo, um homem que pregou uma mensagem, mas experimentou também o rigor da perseguição sobre a sua vida. O rigor da perseguição. Assim é o reino dos céus, amados, o Eterno nos chamou para que nós possamos viver a sua verdade de uma forma intensa, mas prepara-te, porque a perseguição também, ela pode vir sobre a tua vida. Ela pode aparecer, surgir, de onde você não espera, de onde você não tem a menor ideia, mas eis que a perseguição surge. No entanto, nós temos uma mensagem, como Isaías tinha uma mensagem. Nós temos uma mensagem, irmãos, a mensagem de vivermos a verdade de Cristo, porque eis que vos nasceu o Filho de Deus. Eis que Jesus nasceu, e esta é a nossa realidade hoje. dias que nós experimentamos a presença de Cristo, dias que nós podemos ver que o invisível tornou-se visível, que o Deus poderoso tornou-se homem, e Ele tornou-se homem porque nos amou, oh glórias! Isaías amou ao Senhor a ponto de entregar a sua vida. O Senhor nos amou tanto, a ponto de entregar a sua glória e, consequentemente, a sua vida. Nós precisamos amar o Senhor, irmãos, a ponto de nos entregarmos verdadeiramente com prazer ao Todo-Poderoso, para que nós possamos ver quão bom, quão maravilhoso é o Criador dos céus. Nós possamos compreender a graça, o cuidado, o zelo daquele que se fez carne e habitou em nosso meio. Oh, glórias! E esse é Jesus, o amado, o querido. Oh, glórias, o desejado das nações, aleluias, e esse Jesus, ele veio com poder, com autoridade, para que nós hoje pudéssemos olhar para ele e nele descansarmos, vivermos uma nova vida. Uma vida não marcada pela desesperança, mas um coração cheio de esperança, cheio de expectativas, cheio de prazer e alegria, porque o Senhor, Ele nos promete todas estas coisas, mas, a exemplo de Isaías, precisamos experimentar a brasa viva em nossa boca. Oh, glórias! Precisamos experimentar a restauração, a cura, a renovação, a purificação. E isso significa a brasa que o serafim, que o anjo colocou sobre os lábios de Isaías. Nós precisamos experimentar quão bom e maravilhoso é o Todo-Poderoso. No entanto, necessário é que estejamos prontos e aptos, porque o Senhor pode te chamar e tirá-lo do banco e colocá-lo pronto para fazer a obra dele. Esteja, portanto, preparado, já que a nossa missão sobre a face da terra é satisfazer, é experimentar aquilo que Deus quer para as nossas almas. E certamente, irmãos, o Senhor nos chama para que nós possamos reconhecer o seu amor para conosco. Um amor não apenas em teoria, não apenas escrito em papel, mas um amor que vem sobre a nossa vida, que nos envolve, que nos toma, nos guia e nos dirige, haja vista que esse amor é o próprio Cristo para com as nossas almas. Oh, glórias! Nós não vivemos a ilusão do amor que é propagado por aí. Nós vivemos, sim, a verdade do amor ágape, Cristo Jesus, aquele que de forma incondicional entregou-se para que hoje nós, aqui, nesse lugar, reunidos, possamos louvá-lo e adorá-lo, derramar-nos diante do seu altar. Façamos assim, para que o Senhor seja honrado e glorificado a cada instante, a cada minuto. Amém, amados? E esse Deus Todo-Poderoso, Senhor Jesus, profetizado por Isaías, o profeta messiânico, esse Cristo veio, ele nasceu e ele é digno de toda adoração, é digno de toda adoração. É o Cristo que venceu a morte, é o Cristo que ressuscitou, é o Cristo que você já pode contemplar no horizonte, porque ele está voltando. Oh, glórias! E isto é motivo para nos alegrarmos, haja vista que aquilo que ele tem preparado para nós, não há como descrevermos de tão maravilhoso que é. No entanto, vamos nos deter em Isaías capítulo 9, versículo 6, e vamos ver algumas particularidades desta profecia que se cumpriu aproximadamente 700 anos depois. Veja como o Senhor faz. É como se nós recebêssemos apenas uma analogia. Hoje recebêssemos essa profecia, e a profecia é, porque o menino nos nasceu, um filho se nos deu, e essa profecia se cumprisse no ano 2700. É assim que Deus faz, porque para Deus não tem tempo, o tempo é hoje, e o Senhor quer que nós o sirvamos hoje, e isso de forma intensa e poderosa. Isaías capítulo 9, versículo 6, mais uma vez, diz a palavra: porque um menino nos nasceu, um filho se nos deu, o governo está sobre os seus ombros, e seu nome será Maravilhoso Conselheiro. Oh, glórias! Jesus, o maravilhoso conselheiro. E essa é uma verdade que nós precisamos entender, irmãos. Haja vista que, naqueles dias, nos dias do profeta Isaías, a situação não era tão boa. Se hoje você acha que a situação está difícil, imagine dias de perseguição, dias complicados, dias em que as nações vizinhas olhavam para Israel com o desejo de ganhar, de dominar aquela terra. Os dias eram de instabilidade, tanto física, tanto política, quanto espiritual, principalmente espiritual. O povo insistia em andar longe do Todo-Poderoso. Mas o Senhor vem através de Isaías e diz que era preciso que eles confiasse em Deus, que eles voltassem para o Todo-Poderoso, porque aquele Jesus que haveria de nascer, ele seria, oh glórias, maravilhoso e conselheiro. E nós hoje vivemos sob a tutela desse Jesus maravilhoso e conselheiro, e nós precisamos entender que isto é a manifestação da plenitude de Cristo de uma forma intensa e poderosa. Aleluias! Você não está solto sobre a face da terra. Há um Deus que olha para você, é um Deus que cuida de você. Há um Deus que cujas mãos, há um Deus cujas mãos estão estendidas sobre a tua vida. Aleluias! E esse Jesus, amados, o maravilhoso conselheiro, ele é aquele que não apenas aconselha, mas ele te conhece. Ele sabe as tuas necessidades. A quem recorrer nos momentos difíceis? Recorra àquele que te ama a ponto de morrer na cruz por você. Recorra àquele que deu, demonstrou o quanto você é precioso para ele. Recorra a Cristo, porque ele te conhece, ele sabe quem é você, ele entra nas profundezas da tua alma, do teu coração. Ele conhece o teu ser de uma forma intensa. O nosso amado Jesus, ele discerne as nossas intenções e ele mostra a direção certa a qual devemos tomar. Tudo isso é o amado Jesus, esse Cristo maravilhoso, esse Cristo extraordinário, esse Cristo conselheiro, esse Cristo que não te deixa, não te abandona, esse Cristo que, mesmo quando eu revolto-me, rejeito-o, mas ele continua amando-me, porque ele tem um compromisso para comigo, o Senhor tem um pacto para comigo. Às vezes nós queremos quebrar esse pacto, eu às vezes quero quebrar esse pacto, mas o Senhor é aquele que é fiel na sua palavra. Oh glórias! É o Deus poderoso, irmãos, é o Deus que nos dá sabedoria, ele nos aconselha, ele nos indica o caminho, ele nos mostra por onde devemos andar. É o Cristo Todo-Poderoso que enche o nosso coração de tudo aquilo que nós precisamos. E nunca te esqueças, tudo isso vem do próprio Deus. Nós precisamos quebrar algo que o capeta coloca como sugestão na vida da gente. E às vezes nós acatamos essa sugestão. Nós olhamos para Deus e achamos que Ele não olha para a gente. Nós olhamos para o Senhor e achamos que Deus esqueceu-se de nós. Se fosse dessa forma, Isaías teria desistido. Porque o Senhor permitiu que ele passasse por momentos difíceis. E conforme a tradição, nos seus últimos tempos, não foram dias fáceis. Ele não havia sido esquecido pelo Senhor, não. Mas o Senhor usou de forma poderosa. O texto diz ainda que, além de ser maravilhoso e conselheiro, Deus forte. O nosso Senhor é o Deus forte. E aqui está um dos pilares da nossa fé em Cristo Jesus. Porque temos convicção plena, irmãos, que Ele é forte. Que o nosso Jesus é poderoso. Que nada pode detê-lo. Que nada pode detê-lo. Nada pode parar Cristo Jesus. Mas tem um detalhe. Nada pode parar Cristo Jesus. Mas nós paramos Cristo Jesus. Às vezes as coisas não acontecem na vida da gente, porque o Deus forte, profetizado por Isaías, concretizado em Jesus, ele não tem permissão para agir na nossa vida. Quantas vezes parece que Jesus é fraco, que não consegue fazer nada por nós, mas será que não somos nós que colocamos barreiras, impedindo a entrada de Jesus em nosso coração? Nós temos que olhar para Cristo como Senhor das nossas almas, amados, e lembrar-nos que esse Senhor, o Deus forte, o Todo-Poderoso, Ele é vencedor. Na cruz Ele venceu o pecado, na cruz Ele venceu, na ressurreição Ele derrotou a morte. As duas forças principais Ele venceu, o pecado e a morte. O Senhor, Ele é poderoso, Ele é maravilhoso. E nós precisamos entender que não há crise, não há dor, não há batalha que esteja acima do domínio de Deus sobre a nossa vida. Às vezes vamos passar por tudo isto, e quando nós observamos a palavra, irmãos, nós vamos deparar com uma realidade que nós não queremos, eu particularmente não queria. Eu queria que, olha,
2: a história aqui.
1: Eu sou de Jesus, pronto, mar de rosas, eu queria tudo de bom, eu queria até asinhas para não andar, mas só voar por aí, mas queria. Mas a promessa do Senhor não é esta. A promessa do Senhor é que haja fidelidade nossa para com Ele nos momentos difíceis. Isaías, esse homem que teve uma experiência inicial, um anjo, olha só, um anjo apareceu a ele, tirou lá do braseiro uma brasa viva, ou seja, acesa, mandou na boca do Isaías. Certamente queimou seus lábios, sua língua, enfim. Mas ele foi purificado e a sua vida jamais foi a mesma. Jamais foi a mesma. Ele creu no Deus forte, não abriu mão do Deus forte. Na sequência do texto diz ainda, príncipe da paz. Mais uma vez, seu nome será maravilhoso conselheiro. Deus forte, pai da eternidade e príncipe da paz, oh glórias, a paz, tão difícil paz, tão sonhada paz, mas ela é promessa de Deus para os fiéis. E interessante, irmãos, que essa paz que nós temos, ela não necessariamente está condicionada ao nosso meio, local onde nós estamos, às circunstâncias, porque é uma paz que vem do Senhor para o nosso coração. Certamente Isaías, nos seus momentos finais, quando ele condenado pelo rei, rei Manassés, pena de morte, no seu martírio, o seu coração era tomado por uma paz intensa e poderosa, porque ele sabia o que o aguardava, e o que o aguardava era apenas o findar de uma jornada, de um ciclo, para o início de um ciclo eterno de glória ali na eternidade com o Senhor. João capítulo 14, versículo 27, o apóstolo narra palavras de Cristo. E Cristo diz, deixo-vos a paz, a minha paz vos dou, não vou lá, dou como dá o mundo, não se turbe, não se angustie, não fique aflito, o vosso coração nem se atemorize. Amém? Olha a promessa de Jesus para você. Olha a promessa de Jesus de forma pessoal para a tua vida. Deixo-vos a paz. A minha paz vos dou, não vou lá dou como dá o mundo, não se turbe, angústia, aflição, não se turbe o vosso coração, nem se atemorize. E esta é a verdade do Senhor para as nossas almas. É certo que vamos passar pelas dificuldades, mas em meio às dificuldades teremos a paz em Cristo Jesus. Oh, pastor, mas por que isso acontece na minha vida? Parece que esse negócio é meio fake, não acontece. Sabe por que não acontece, irmãos? Nós temos que centralizar Jesus na nossa vida. Ela necessariamente precisa estar alinhada com Cristo Jesus. Se não houver esse alinhar 100%, mesmo alvo,

que o amor incondicional de Cristo Jesus é para conosco. Romanos capítulo 5, versículo 8, Paulo ensina que Deus nos amou quando ainda éramos pecadores. O Senhor não esperou você ficar de boa, virar crente, coisa parecida, para te amar. Mas Ele te pegou no teu estado mais lastimável. Qual o estado mais lastimável? Aquele tempo antes da presença de Jesus na sua vida. É o estado lastimável da gente. Lamaçal de pecado. Condenado à morte. Condenado à perdição eterna. Romanos capítulo 5, versículo 8 diz: mas Deus prova o seu próprio amor para conosco, pelo fato de ter Cristo morrido por nós, sendo nós ainda pecadores. Quando Cristo morreu, Ele olhou para um mundo pecador. Ele olhou para um futuro de homens pecadores. Ele conseguiu enxergar, 2000 anos depois, as nossas vidas como pecadores e necessitados da sua graça e da sua misericórdia. Mas Ele não parou, irmãos. O Senhor nos amou. Amou a nós sem méritos. Nós não merecíamos o amor do Senhor. Mas Ele é a própria expressão. Ô, glórias, o amor é a natureza de Cristo. É impossível que o Senhor não nos ame, mesmo sendo maus como somos. Mas o amor do Eterno é uma verdade sobre a nossa existência. Diz a palavra ainda, amados, que esse amor foi tão grande, tão extraordinário, mas tão magnífico, que ele foi manifesto na cruz. Precisamos compreender algo. Jesus não precisa de nós para nada. Ele não precisa da tua vida. Para que Jesus te quer? Para quê? Para que Jesus quer a minha presença na vida dele? Para quê? Se olhar bem, eu só trago transtornos para Jesus. Eu insisto no pecado, nas práticas erradas. Jesus não precisava de mim e não precisa. Jesus não precisa de você. Jesus não precisa do maior pregador que existe sobre a face da terra atualmente. Mas é porque Ele amou. Ele amou. Ele olhou para cada um de nós e viu, amados, a nossa carência da sua graça e da sua misericórdia. Ele viu ainda que se não houvesse o sacrifício, se porventura a sua vida, o seu sangue não fosse derramado numa cruz, como seríamos purificados? Não haveria de forma alguma a purificação. 1 João capítulo 4, versículo 10, ouça só o que está escrito. Nisto consiste o amor, não em que nós tenhamos amado a Deus, mas em que Ele nos amou, Ele nos amou. Diga, Jesus me amou. Juntos, Jesus me amou. Agora crendo, Jesus me amou. Ô, glórias! E enviou o seu Filho como propiciação pelos nossos pecados. Se hoje nós temos acesso à presença do Eterno, é porque Jesus veio como sacrifício, o sacrifício expiatório. No passado, no Antigo Testamento, derramava-se o sangue de um animal. O sangue derramado na cruz por você foi do próprio Jesus, do próprio Cristo. Veja como Jesus te amou, veja a intensidade. Amém? Amados, Ele tornou-se o sacrifício. Jesus tornou-se o sacrifício que remove a nossa culpa, o sacrifício que arranca nosso pecado, o sacrifício que nos lava, que nos purifica, o sacrifício que nos reconcilia com Ele. E hoje você pode bater no peito: eu sou de Jesus. Bata no seu peito, agora, fisicamente: eu sou de Jesus. Fale: eu sou de Jesus. Oh, glórias! Aleluias! Creia, esta é a verdade do Senhor. A palavra diz ainda, 1 João capítulo 4, versículo 19, nós amamos porque Ele nos amou primeiro. Nós amamos o Senhor porque Ele nos amou primeiro. Aleluias! É o amor que nos transforma, irmãos. É o amor que nos capacita.
É o amor de Cristo que nos capacita a amá-lo. Se nós não fôssemos amados por Cristo, não teríamos como amá-lo. Primeiro ele nos amou, e esse amor veio sobre a nossa vida, e esse amor veio sobre a nossa existência, e assim nós temos condições de amá-lo. E hoje somos moldados, temos a forma de Cristo, precisamos nos assemelhar a ele nessa caminhada. Amém? Jesus, a suprema manifestação do amor de Deus para com a minha vida e para com a tua vida. Mas tem mais, porque o Senhor é maravilhoso, é extraordinário. O Senhor faz coisas magníficas. E ele diz em Apocalipse capítulo 5, versículo 12. Apocalipse capítulo 5, versículo 12. Nós sabemos que o apóstolo João estava na ilha de Patmos. Ele não estava passeando, tomando sol, curtindo uma praia. Ele estava exilado, jogado naquela ilha. Momentos difíceis. Mas ele não foi esquecido pelo Senhor. Nos momentos difíceis, nos desertos da tua vida, a exemplo de João, não és esquecido por Deus. E a palavra diz que o Senhor manifestou-se a João. Manifestou-se de uma forma poderosa, João. E o texto, Apocalipse capítulo 5, versículo 12, diz: proclamando em grande voz, digno é o Cordeiro que foi morto de receber o poder, a riqueza e sabedoria e força e honra e glória e louvor. Aleluias! Glórias ao nome santo de Deus. Irmãos, esse texto fecha dizendo que Jesus é o único digno de adoração. Jesus é o único digno de adoração. E nós temos que abrir o nosso coração e permitir que dele derrame louvores, adoração ao amado de nossas almas, ao amado de nossas vidas. Quando nós entendemos isso, irmãos, certamente teremos prazer em estar na presença do Senhor. Aleluias! Nós precisamos adorar o Senhor em espírito e em verdade. Adore o Senhor em espírito e em verdade. Isso significa, amados, que a nossa adoração vai além de músicas, vai além de ações, vai além de palavras. A nossa adoração é com a própria vida. Nós precisamos, dia após dia, com as nossas ações, atitudes, adorar o Senhor. O Eterno precisa olhar para a minha vida, olhar para a tua vida e falar aquilo que ele falou em relação a Davi. Um homem segundo o meu coração, uma mulher segundo o meu coração, um jovem, um adolescente. O Senhor não faz essas separações, mas vamos enfatizá-las. Um jovem, um adolescente segundo o meu coração. O Senhor olha para o ser humano a partir da idade da razão como seu servo, independente da idade, da sua cor, condição financeira e outros detalhes sociais. O Senhor olha para nós como servos e ele deseja, amados, que a nossa vida, uma vida rendida, uma vida dedicada, consagrada, uma vida alinhada com a vontade, alinhada à vontade de Deus, seja manifesta a cada instante, a cada minuto. E é necessário estarmos muito atentos a esta verdade. Se a nossa vida não estiver alinhada, nós não seremos adoradores, impossível sermos adoradores. Ainda, para sermos adoradores, há uma necessidade. A necessidade é entrega. Há um texto emblemático na palavra, Mateus capítulo 26. É um texto muito conhecido, não vamos lê-lo, até porque é um pouco extenso, mas um texto muito emblemático. Diz que Jesus estava em Betânia e de uma hora para outra aparece Maria. Não a mãe, mas Maria, a serva. Aparece Maria e Maria vinha com um vaso. Um vaso de alabastro, uma espécie de pedra. Dentro daquele vaso, um perfume caríssimo. Imagine um perfume caro em nossas épocas. Não faço a menor ideia de qual seja. Mas um perfume daqueles que 5 ml custa um carro. É isso aqui, irmãos. Maria estava com um vaso cheio de perfume.
Esse perfume tinha um custo de 300 denários. Um denário, um dia de trabalho. Você multiplica isto vezes 365 dias, noção aproximada de quanto vale isso hoje. Um dia de trabalho. E essa mulher chegou diante de Cristo Jesus, amou a Jesus. Olhou para Cristo, viu ali a glória do Senhor. Viu o amor do Todo-Poderoso. Viu que diante dela estava aquele que era o Salvador, que a havia amado de uma forma intensa e poderosa, grandiosa. E ela pega aquele cântaro de perfume, quebra, eu derrama sobre a cabeça de Jesus. E Jesus ficou só o cheiro, oh glórias, cheiroso, extremamente cheiroso. Certamente aquele perfume invadiu, tomou toda aquela casa, residiu em todo aquele ambiente, e as pessoas passaram a olhar e ver e sentir: que perfume é este? Era a entrega de uma mulher que não era rica. Era a entrega de uma mulher que entendeu que Jesus era mais importante do que tudo quanto ela tinha. E o que ela tinha mais precioso naquele momento era um vaso cheio de perfume. 300 denários. Na sua conta, na sua casa, você faz uma conta. Uma diária de trabalho contemporâneo, vezes 365. Vai dar um dinheiro até legal. Então, é isso que aconteceu. Foi uma entrega, irmãos. Um doar-se ao Todo-Poderoso. Ela não limitou-se. Ela não permitiu que aquilo que era caro limitasse. Mas ela entendeu que nada era precioso demais aos olhos de Cristo. E ao seu ver. Porque ali estava o Rei, o Todo-Poderoso. Aquele que Isaías, 700 anos atrás, havia profetizado dizendo: porque o menino nos nasceu, um filho se nos deu. O governo está sobre os seus ombros e o seu nome será maravilhoso. Conselheiro, Deus forte, Pai da eternidade, Príncipe da paz. Oh, glórias! Provavelmente ela conhecia esse texto, já que o Antigo Testamento, nos dias de Jesus, já estava fechado, tal qual nós o temos hoje. Certamente ela lembrou-se de Isaías e viu a promessa, a profecia de Isaías cumprir-se diante dela. Amém? Portanto, amados, nós temos que amar Jesus Cristo. Esse Jesus maravilhoso. Esse Jesus que é a essência do próprio amor. Esse Jesus que deu a vida por você, por mim. Esse Jesus que manifestou-se de uma forma tão intensa, tão grandiosa. E olha que nós não merecíamos. Você não merecia. Eu também não. Nós não merecíamos, ninguém merecia. Mas Ele manifestou esse amor para com a humanidade, para com as nossas vidas. E ainda,

0: salvação completa, completa ao Todo-Poderoso. Amém? Concluindo a palavra, amados, nós vemos que Isaías, esse homem que foi chamado, uma experiência inicial tão grande, o anjo apresentou-se a ele, purificou a sua vida e ele viveu de forma purificada diante do Senhor, viveu em santidade. O Senhor usou para trazer uma palavra ao povo de Judá, consequentemente a nós. E ele profetizou que esse Cristo nasceria e Jesus veio, Jesus veio. Mas o seu fim não foram dias fáceis. Perseguido, com certeza, porque amou a Jesus acima de todas as coisas. Terminou preso, morto, porque amou a Jesus. A exemplo da mulher, a exemplo de Maria, ele entregou-se, porque amou Jesus primeiro. Amém? Que Deus nos abençoe, que assim façamos. Vamos orar. Meu Deus, muito obrigado, Pai, pela Tua palavra que nos traz revelação e manifesta o quão bom, quão maravilhoso, quão extraordinário Tu és. Que o nosso coração esteja totalmente voltado para Ti, amado. Que vivamos a Tua verdade de forma intensa e poderosa. Que nós possamos, a exemplo de Maria, a exemplo de Isaías e tantos outros, entregar-nos a Ti, Senhor, como sacrifício vivo, como oferta agradável. Faça assim conosco, move nas nossas almas, em nome de Jesus. Amém. Aleluias. Amém, irmãos? Jesus, maravilhoso conselheiro, Deus forte, Pai da eternidade, Príncipe da paz, o amado de nossas almas. Amém.
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1: Abra sua Bíblia em Jó, capítulo 1, a partir do versículo 1 até o 5. Nós vamos ouvir a palavra de Deus. Diz a palavra: havia um homem na terra de Uz, cujo nome era Jó, homem íntegro e reto, temente a Deus e que se desviava do mal. Nasceram-lhe 7 filhos e 3 filhas. Possuía 7.000 ovelhas, 3.000 camelos, 500 juntas de bois e 500 jumentas. Era também muito numeroso o povo ao seu serviço, de maneira que este homem era o maior de todos os do Oriente. Seus filhos iam às casas uns dos outros e faziam banquetes, cada um por sua vez, e mandavam convidar suas 3 irmãs a comer e a beber com eles. Decorrido o turno de dias de seus banquetes, chamava Jó seus filhos e os santificava, levantava-se de madrugada e oferecia holocausto segundo o número de todos eles, pois dizia: talvez tenham pecado os meus filhos e blasfemado contra Deus em seu coração. Assim o fazia Jó continuamente. Amém? Vamos orar buscando a direção de Deus para esta palavra, irmãos. Amado Deus, nesse momento estamos mais uma vez congregados. Estamos aqui para louvar, já fizemos, e agora queremos ouvir a tua voz, Pai. Ensina-nos através da história do teu servo Jó, para que nós possamos cada dia mais firmar os nossos passos, o nosso coração em ti. Oh Deus, abençoe a esses que estão aqui, esses que nos veem pela internet, em nome de Jesus, amém. Amém, amados, glórias a Deus. Queridos, a prova não é o fim da história. Quando nós olhamos para Jó, uma das coisas que chama-nos a atenção é a prova, não é verdade? Diz ainda a paciência de Jó, mas a paciência está relacionada exatamente à prova, já que ele teve paciência para esperar no Senhor, para confiar no Todo-Poderoso. E nós, amados, precisamos ser como Jó, confiar em Deus, independente das fases da nossa vida. Pois no fim o Senhor sempre nos surpreende e nos mantém cada dia mais firmados na fé. E essa é uma verdade que nós precisamos entender e cada dia mais buscar, é firmar a nossa vida na fé. A fé é um dos temas recorrentes nesta igreja, imagino eu, que em todas as igrejas que amam o Senhor. Pois sem fé é impossível agradar o Senhor. Se nós não confiarmos em Deus, vamos confiar em quê? Nosso Deus, amados, é possível que seja alcançado, tocado pela fé. Por isso, nós nos deixamos envolver pela palavra que fala de fé, para que a nossa caminhada seja firme nesses dias difíceis, dias complicados, porém totalmente possível que sejamos vencedores. A palavra diz que Jó, irmãos, foi um homem grande, um homem rico. Ele estava, tipo assim, no topo da pirâmide financeira, social. Era alguém que toda aquela região olhava para ele e o tinha como referencial. Referencial de pessoa íntegra, referencial de fé, referencial de alguém que era digno entre os seus. Diz ainda, amados, conclui-se, aliás, que ele viveu no período patriarcal, lá pelos tempos de Abraão. Não é certo, haja vista que a palavra de Deus não nos data quando ele viveu. No entanto, Jó foi alguém que viveu, que esteve sobre a face da terra. E quando nós observamos a palavra, lemos o livro de Jó, grandes ensinamentos nós vamos retirar e trazê-los para dentro do nosso coração. Mas antes de meditarmos em alguns aspectos, eu quero chamá-los a atenção para um detalhe, para que você veja quem era Jó. Para que você possa fazer um paralelo entre a sua vida sem as provas, sem as provações, e a sua vida com a provação. Amados, a Bíblia diz que Jó era extremamente rico, um homem muito rico. E eu, curiosamente, fiz uma pergunta ao chat GPT: qual a equivalência da fortuna de Jó, observando aquilo que é citado na palavra? O chat GPT diz que aproximadamente 100 milhões de reais era a fortuna de Jó apenas em animais, os animais que estão citados na palavra, sem contar terras, as estruturas e outras coisas mais que certamente ele possuía. Portanto, Jó era extremamente rico, alguém, amados, que estava no topo da pirâmide econômica da sua época. Só para vocês notarem como esse homem foi provado. Ainda que ele tinha 10 filhos, 7 filhos e 3 filhas, e que era sacerdote na sua casa. Naqueles tempos não existia uma igreja como nós a temos hoje, um sacerdote como nós temos hoje, um profeta, enfim, já que ele estava provavelmente no período patriarcal. No entanto, era um homem que conhecia Deus e achegava-se ao Senhor. Tinha, de certa forma, comunhão com o Todo-Poderoso. A Bíblia diz que ele era casado, claro, tinha 10 filhos, mas não cita o nome da sua esposa. Mas a sua prova não foi fácil. Quando nós olhamos para os nossos bens, tão poucos, e se nós perdermos o que temos, já é uma prova grande. Agora imagine um homem com uma fortuna tão grande, e o Senhor permite que Satanás toque nele, e que tudo se desfaz como areia entre os dedos, e ele ficar firme. É porque ele tinha Deus no centro da sua vida, porque ele amava Deus acima de todas as coisas. E esta é uma das lições que nós precisamos trazer para dentro do nosso coração, porque hoje, amados, nós não temos longe de uma fortuna tão grande, mas temos tão pouco, mas nos apegamos a tão pouco, que às vezes deixamos Deus em segundo plano para servir o pouco que nós temos. E isso é para que nós possamos observar e ver que Deus precisa estar no alto da nossa vida, em todos os aspectos possíveis, seja socialmente, seja na questão financeira, familiar, em todas as áreas da nossa vida. O Senhor precisa ser mais importante. Ele precisa ser o primeiro da nossa vida. Ele precisa ser tudo na nossa existência. Amém, amados? Mas esse homem, queridos, conhecia Deus. E Deus o conhecia. E este fato, Deus o conhecia e confiava. É interessante. Será que Deus nos conhece? Certamente conhece, é onisciente. Mas será que Deus nos conhece como conhecia a Jó? Será que Deus confia em nós como confiava em Jó? Para que Deus tivesse uma confiança a ponto de permitir que Satanás tocasse nele? Isso implica, irmãos, numa vida diária aos pés do Mestre, aos pés do Eterno. Porque a confiança não é gerada apenas porque eu olho para alguém e falo: poxa, cara bonitinho, ó, bonitinho, tudo bem, ah, vou confiar. Não. É fruto de convivência. Confiança vem de convivência. Nós só confiamos em alguém que nós conhecemos e convivemos com esta pessoa. Fora esta possibilidade, é impossível você de fato confiar em alguém. Amém? Mas vamos meditar na palavra e vamos observar que a prova não é o fim da história. Para Jó, a prova não foi o fim da história. Para nós, a prova jamais será o fim da história. Vamos ler Jó capítulo 1, versículos 20 e 22. Jó 1, 20 e 22. Irmãos, a fé de Jó não dependia das circunstâncias, não dependia. Diz a palavra: então Jó se levantou, rasgou o seu manto, rapou a cabeça e lançou-se em terra e adorou. E disse: nu saí do ventre da minha mãe e nu voltarei. O Senhor o deu e o Senhor o tomou. Bendito seja o nome do Senhor. Em tudo isso, Jó não pecou, nem atribuiu a Deus falta alguma. Jó já estava passando pelas provas. Se você ler todo o capítulo primeiro, você há de ver que Jó foi peneirado. Ele passou pelas provas, mas a atitude de Jó, ela é muito interessante e nos ensina a confiar em Deus, a confiar no Senhor, a depositar de fato a nossa fé no eterno, independentemente das circunstâncias. Quando tudo vai muito bem para a gente, nós confiamos muito em Deus, mas quando tudo vai muito ruim, nós não confiamos no Senhor. Nós murmuramos, reclamamos, jogamos pedra em Deus. Voltamos-nos contra Ele. Deixamos de ir na igreja, deixamos de ler a palavra, deixamos de orar, deixamos de louvar. Jó não viveu assim. No meio da sua prova, irmãos, quando tudo estava escapando entre os dedos da sua mão, como areia, ele olhou para o Senhor. E ele concluiu o seguinte: nós precisamos aprender e fazermos a mesma conclusão e termos a mesma conclusão. Ele diz: nu saí do ventre da minha mãe e nu voltarei. O Senhor o deu e o Senhor o tomou. Bendito seja o nome do Senhor. Oh, glórias! Oh, glórias! É certo que Jó ainda tinha muita coisa. No entanto, era o início de uma prova. Mas para um homem da posição de Jó, não era fácil. Com certeza, não foi fácil fazer tal afirmativa. Nós teríamos dificuldade em fazer esta afirmativa. Nós temos que rever os nossos conceitos com relação ao Todo-Poderoso. Diz a palavra que ele rasgou seu manto, rapou a cabeça e lançou-se em terra e adorou ao Senhor. Rapar a cabeça, rasgar o manto, jogar-se por terra, eram expressões de dor e luto naquela época. E Jó estava demonstrando que ele tinha dor, que ele estava em luto, mas que ele não abriu mão de Deus, não abriu mão do Senhor. Amém? Amados, quando a fé é verdadeira, ela fica, ela está cravada no nosso coração. Quando a fé é verdadeira, mesmo que aparentemente as nossas orações não são respondidas, mas nós cremos. Mesmo, amados, quando você ora, quando você coloca de jejum, quando você coloca-se de joelho, você clama, você pede e você não vê a resposta, mas você não desiste. Você segue. Nós precisamos seguir. Certamente as perdas foram dolorosas para Jó, para nós também são dolorosas. No entanto, quando nós cremos verdadeiramente no Senhor, a conclusão vem, é o Espírito Santo que nos dá, que o Senhor cuida de nós, que o cuidado de Deus é maravilhoso para com as nossas almas. Mas, amados, existe ainda o silêncio de Deus. E o silêncio do Senhor, este parece longo, é difícil. É complicado suportar. Quantas vezes parece que Deus não te ouve, não te vê. Parece que Deus não sabe da tua existência. Parece que o Senhor está com os ouvidos fechados para a tua oração. Mas cabe a nós a perseverança, estarmos cada vez mais diante do Senhor. Amém? Aqueles que têm fé no eterno, mesmo que tudo vá muito mal, muito difícil, não vai revoltar-se contra o Senhor, não vai murmurar contra Deus. Jó não murmurou contra o Senhor, não reclamou de Deus, mas ele manteve-se fiel ao eterno. Jó, amados, no meio das suas crises, e olha que as crises eram difíceis, ele manteve-se fiel ao Senhor. Com isso, nós aprendemos que, mesmo que venhamos a perder tudo quanto temos, as coisas mais preciosas da nossa vida, necessário é que haja um manter-se fiel, um manter fiel na presença do Senhor. E esta é a verdade de Deus para as nossas almas. Se você quer a vitória, tão desejada vitória. Jó queria a vitória, tão desejada vitória. E quando você chega no capítulo 42, você há de ver a vitória que o Senhor concedeu àquele homem. Mas a recomendação, a instrução dele, o ensinamento é que haja fidelidade ao Eterno, que haja um manter-se fiel ao Todo-Poderoso. Amém? A fé de Jó não dependia das circunstâncias. As circunstâncias eram tenebrosas. Mas a dor não anula a esperança do justo. Quando você é justo, o teu coração pode estar quebrado, mas a esperança está ali firme e forte. Jó 19, versículo 25. Diz a palavra: porque eu sei que o meu Redentor vive e por fim se levantará sobre a terra. Amados, a situação não estava fácil para aquele homem, mas ele abre a boca e declara: eu sei que o meu Redentor vive. Eu sei que o meu Redentor vive. Jó estava ferido, estava confuso, estava em lágrimas. Jó estava passando por uma situação terrível. Uma situação, amados, que poucos já experimentaram. Uma situação inexplicavelmente difícil. Mas ele olha para o Senhor, ele olha para o Todo-Poderoso e ele afirma: porque eu sei que o meu Redentor vive. Duas coisas nós podemos tirar nessa afirmativa de Jó. Aliás, muitas, muitas. No entanto, primeiro nós vemos a confiança de Jó em Deus. Primeiro nós olhamos, amados, e vemos que esse homem, mesmo em meio às dificuldades, ele tinha convicção plena que seu Redentor era vivo, que seu Deus era vivo e que poderia mudar completamente a sua história. Essa é uma lição poderosa. No meio das nossas crises, é necessário que nós possamos olhar para o Senhor e falar: eu sei que meu Redentor vive. Eu sei que meu Redentor cuida de mim. Eu sei que Deus não me abandonou. Eu sei que a mão do Senhor está sobre a minha vida. Eu sei das promessas. Eu conheço as promessas de Deus. E o Senhor nos diz que Ele não nos desampara. O Senhor havia revelado isso para Jó. Vale ressaltar, irmãos, que ele estava numa época, vivia numa época, que não existiam profetas, igrejas, não existia lei. Entende-se que ele estava no período patriarcal, mesmo período que Abraão viveu. Mas esse homem, o seu coração era aberto para Deus. E ele era sensível à voz do Senhor. E ele afirma: eu sei que meu Redentor vive. A segunda lição que nós podemos tirar desse versículo é que o nosso Redentor vive. Ô, glórias! O nosso Redentor é real. O nosso Redentor, irmãos, não é apenas uma utopia como as pessoas pensam. E ou vive uma fé utópica. Não, a nossa fé é real, é verdadeira. Porque no final nós sabemos que há um Redentor que cuida da gente. E essa é uma verdade. Nós temos que viver, irmãos, uma fé viva no Todo-Poderoso, mesmo no meio das dores, das dificuldades, mesmo em meio às provações, porque a nossa esperança está em Cristo Jesus. E nós aprendemos ainda, irmãos, que Jó não compreendia o processo. Ele mesmo deixa claro que ele não compreendia o porquê do seu sofrimento, até porque ele mostrava-se justo, fiel ao Todo-Poderoso. Ele não compreendia o porquê, mas ele confiava no Deus que o permitiu viver. Ele confiava no Deus que permitiu que ele estivesse sobre a face da terra, que deu vida a ele. E ele diz: nu eu vim, nu voltarei. Mas ele tinha convicção que tinha vindo de Deus e voltaria para o Senhor. Ele não compreendia o porquê das provas, do processo pelo qual estava passando, mas ele sabia que tinha um Deus que cuidava dele. Amém? Aprendemos ainda com Jó que mesmo em meio às dores tão difíceis, dores emocionais, físicas,

aqueles que são fiéis. Jó 42, a partir do versículo 10 até o 17. Mudou o Senhor a sorte de Jó, quando este orava pelos seus amigos, e deu-lhe o dobro de tudo o que antes possuíra. Então vieram a ele todos os seus irmãos e todas as suas irmãs, e todos quantos dantes o conheceram, e comeram com ele em sua casa, e se condoeram dele, e consolaram de todo o mal que o Senhor lhe havia enviado. Cada um lhe deu dinheiro e um anel de ouro. Assim abençoou o Senhor o último estado de Jó, mais do que o primeiro, porque veio até 14 mil ovelhas, 6 mil camelos, 1000 juntas de bois e 1000 jumentas. Também teve outros 7 filhos e 3 filhas. Chamou o nome da primeira Gemima, e da outra Quesia, e da terceira Keren Apuque. E em toda aquela terra não se acharam mulheres tão formosas como as

passos de Jó, as lições que Jó nos deixa. É só seguir os passos, amados. Quando nós observamos a palavra de Deus, como esse homem olhou para o Senhor, e nós temos conhecimento até maior, conhecimento maiores do que aqueles que ele tinha. Hoje nós temos uma Bíblia, eu não me canso de falar, irmãos, que nós conhecemos Deus mais do que Moisés. Nós conhecemos Deus mais do que Davi. Moisés tinha mais comunhão com Deus do que nós, talvez. Davi, talvez, mais comunhão. Mas conhecimento nosso é maior do que esses homens que viveram nos dias tiveram de Deus. Porque hoje nós temos toda a história, temos a palavra de Deus e a Bíblia é a palavra viva, real de Deus. É a revelação do Senhor e Jó não tinha, Moisés não tinha, Davi tinha parte dos profetas, o Pentateuco, outras coisinhas. Nós temos tudo, irmãos, resumido, para que o conhecimento de Deus seja pleno. Hoje é impossível alguém falar, ah, eu não conheço Deus, eu não conheço Deus. Não conhece porque não quer, porque não deixa se envolver pela palavra, porque não mergulha na palavra, porque não deixa se envolver pelo Espírito de Deus que está diante de nós e quer habitar em nós. Jó não era habitação do Espírito Santo. Moisés, olha só, não era habitação do Espírito Santo. Profeta Elias não era habitação do Espírito Santo. Davi, Salomão e os demais profetas não eram. Nós somos. O Espírito Santo vinha esporadicamente sobre eles. O Espírito Santo mora com os fiéis hoje. Nos foi dado quando o Senhor disse que nos daria, nos enviaria o Consolador, e o Espírito Santo veio para habitar em nossos corações. É a nova aliança. Veja que maravilhoso. Portanto, amados, nós temos tudo para que o nosso conhecimento seja extremamente superior ao conhecimento desse homem que foi fiel. Jó foi fiel. E a sua fidelidade, amados, levou Deus a abençoá-lo de uma forma tão grande que nós não compreendemos. Diz a palavra que Deus restaurou Jó completamente. E ainda, deu a ele o dobro do que possuía antes. O dobro. Ou seja, se o GPT estima em torno de 100 milhões de reais a fortuna só de animais, hoje seria o equivalente a 200 milhões de reais só os animais. Veja a riqueza desse homem. Ainda, 7 filhos e 3 filhas. Os demais haviam morrido. Prolongou seus dias. Ele viveu, após essa prova, 140 anos. Não sabemos qual foi a idade final de Jó. Mas diz a palavra, então Jó morreu velho e farto de dias. Versículo 17, capítulo 42. Foi um homem que morreu na velhice. Foi longivo sobre a face da terra. A bênção de Deus, o cuidado do Eterno. Ele teve a sua honra restaurada, teve seu nome mais uma vez exaltado naquela região. Mais uma vez estava ele no topo da pirâmide financeira, social, em todos os aspectos. Religiosa, em todos os aspectos. Eis o que Deus faz, amados. Nós sabemos que o Senhor abençoou o seu último estado, mais do que o primeiro. Deus nos permite passar pelas provas. E se nós formos fiéis, nós poderemos experimentar mais bênçãos do que tínhamos antes das provas. Mas é preciso pagar o preço da fidelidade, de confiar no Senhor e esperar no Eterno. Amém? Nós temos que aprender, irmãos, que Deus nunca perde o controle da história. O Senhor nunca perde o controle. Nós muitas vezes vamos fazer alguma coisa, esquecemos, fazemos pela metade, fazemos da forma que concluímos que deve ser, mas Deus, amados, faz da forma perfeita. Deus é perfeito. Ele é perfeito no agir para com as nossas vidas. Deus é perfeito.

0: feito em todas as coisas. Aprendemos ainda com Jó que mesmo o sofrimento, mais intenso que seja, sempre há um limite, porque Deus é justo, Deus é justo. E ainda, irmãos, que aqueles que são fiéis são recompensados pelo Pai. Deus recompensa, talvez não no teu tempo, no tempo que você gostaria que a recompensa viesse, mas no tempo de Deus, com certeza, ela virá. Ô, glórias! Irmãos, a prova não é o fim da história, mas é o meio, talvez, através do qual Deus quer mover na tua vida de forma intensa, de forma poderosa. Amém? Aprendemos com Jó que é preciso fidelidade. Coloque Deus acima de todas as coisas. Coloque Deus acima da tua família, acima do teu trabalho, acima dos teus bens. Coloque Deus acima de tudo, porque o Senhor pode tirar todas estas coisas, como tirou a fortuna de Jó. Como tirou a fortuna de Jó. Mais uma vez, relembrando, irmãos, uma fortuna de aproximadamente equivalente a 100 milhões de reais, conforme o GPT, a 100 milhões de reais. Ou seja, não era 10 mil reais, 5 mil reais, era um valor considerável, mas ele foi fiel. Mesmo vendo que tudo aquilo estava desfazendo-se, ele continuou fiel ao Senhor. É preciso entender que, mesmo fiéis, o Senhor nos permite passar pelas provas. O Senhor nos permite. Amém? No entanto, quando nós estamos no meio das provas, Ele nos sustenta. O Senhor é fiel para com os seus. E o Eterno prepara tudo para que nós possamos alcançar a vitória, alcançarmos a restauração, alcançarmos aquilo que Ele quer para a nossa existência. Amém, irmãos? Deus não prometeu a ausência de luta aos seus servos. Em lugar nenhum você encontra isso. No entanto, Ele sempre garante a sua presença nos momentos difíceis, nos vales escuros da vida. O Senhor sempre promete a sua presença para que nós estejamos guardados, sempre guardados. Jó capítulo 42, versículo 5, vale a pena mais uma vez ressaltarmos. Ele diz: eu te conhecia só de ouvir, mas agora os meus olhos te veem. Será que nós conhecemos Deus de fato ou apenas de ouvir? Muitos sabem quem é Deus. Se nós perguntássemos nessa nação quem é Deus, eu creio que 99, alguma coisa, onde afirmar: ah, Deus é o Criador, Deus é lá da igreja dos crentes, Deus é o Deus do cristianismo, enfim, sempre teria uma resposta. Mas nós precisamos, além, amados, além de ouvir sobre Deus, mas contemplar o Senhor. E esse contemplar, entenda como uma vida de vivência, de proximidade, de unidade, uma vida com o Todo-Poderoso. E é isto que Deus quer para as nossas almas, é isto que o Senhor quer. Na prova, Jó entrou conhecendo Deus de ouvir falar. Olha só que interessante. Ele entrou na prova, Satanás chegou e olha, teu servo Jó, não sei o quê. Deus confiou naquele que apenas tinha ouvido falar dele. Nós conhecemos Deus. E saiu da prova conhecendo Deus de uma forma profunda, de uma forma maravilhosa. Essa é a lição do Senhor para as nossas almas. Lembrando-nos sempre que a prova não é o fim da história. A prova não é o fim da história. Talvez apenas o meio dela. Amém? Que nós possamos aprender com esse homem e nos deixar dirigir e guiar pelo Espírito Santo de Deus. Vamos orar. Meu Deus, muito obrigado, Pai, pela revelação da Tua palavra. Que na simplicidade dessa palavra, o Teu Espírito fale ao nosso coração, para que nós possamos ficar firmes diante do Teu altar. Porque as provas estão aí, Senhor. Passamos por elas. E nós não queremos, ó Deus, negar o Teu santo bendito nome, mas queremos continuar firmes. Ó Senhor, fortaleça-nos. Fala sempre conosco, em nome de Jesus. Amém. Amém, igreja? A prova não é o fim da história. Ô, glórias! Coloque isso na sua cabeça. E vamos louvar e adorar o Criador.
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apesar das minhas fraquezas. Eu faço um compromisso com o Senhor de ser fiel e não fazer mais a vontade da minha carne, mas a vontade do Senhor em mim. Por isso eu te peço, Senhor, sela este compromisso.

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2: Abra sua Bíblia em Jonas. Nós vamos ler capítulo 1, versículos 1 a 3. Eu quero que os amados prestem muita atenção nesta palavra. Não vamos falar necessariamente do Jonas e a baleia, mas do avivamento de Nínive. Amém? Vamos ficar de pé para nós ouvirmos a palavra de Deus. Diz a palavra: veio a palavra do Senhor a Jonas, filho de Amitai, dizendo: dispõe-te, vai à grande cidade de Nínive e clama contra ela, porque a sua malícia subiu até mim. Jonas se dispôs, mas para fugir da presença do Senhor, para Tarsis. E tendo descido a Jope, achou o navio que ia para Tarsis. Pagou, pois, a sua passagem e embarcou nele, para ir com eles para Tarsis, para longe da presença do Senhor. Amado Deus, muito obrigado pela revelação da tua palavra. Tu és maravilhoso, Senhor, porque tu nos ensina como viver e o que fazer, como agir para te agradar, Pai. Que nessa noite nós possamos ouvir a tua voz de uma forma impactante em nossos corações. Espírito de Deus, fala as nossas vidas, em nome de Jesus. Amém. Os amados, podem assentar-se. Queridos, quando nós lemos a respeito de Jonas e ou ouvimos a respeito de Jonas, o que chama-nos a atenção, Jonas e o peixe. Com certeza é algo que nós vamos abordar no decorrer dessa palavra. No entanto, o foco dessa ministração é chamá-los a atenção para o grande avivamento que ocorreu em Nínive. Nínive, diz a palavra, que era uma cidade grande, mais de 120 mil habitantes, uma cidade gigantesca para aquela época. No entanto, extremamente pecaminosa, diz a palavra que era um povo ruim, um povo difícil, um povo idólatra que praticava toda sorte de males, mas estava no coração de Deus. É interessante como o Senhor ama os improváveis, como Deus nos ama de uma forma tão grande a ponto de mover céus e terra para nos alcançar. Quando nós observamos esse texto a respeito de Jonas, Jonas existiu, não é um mito, Cristo Jesus faz referência a ele lá no Novo Testamento, portanto confirma a existência de Jonas. Quando Jonas é citado, vemos, amados, que o que está em evidência não é uma palavra profética. É um profeta, porém, o que está em evidência não é a palavra profética, sim a vida de um homem. A vida de um homem que precisava obedecer, servir, agir segundo o coração de Deus. Eis o foco da palavra. Quando você lê atentamente os quatro capítulos de Jonas, você há de ver que aquele que está em evidência é Jonas. Nínive é a missão de Jonas. No entanto, era preciso que ele passasse por um tratamento, por uma restauração, por uma renovação, que ele enxergasse Deus, o amor de Deus para com o homem, e colocasse à disposição do Senhor. E essa aplicação, irmãos, é para as nossas vidas também. Porque muitas vezes nós estamos focados em situações nas quais Deus não está olhando. É preciso que a nossa vida seja tratada para que haja o agir do Senhor através de nós. Às vezes nós nos perguntamos: por que Deus não age através da minha vida? Por que Deus não faz alguma coisa através de mim? Às vezes você está fugindo para Tarsis. Está fugindo para Tarsis. Talvez você não está buscando de verdade aquilo que Deus quer para a tua vida, uma experiência profética, uma experiência profunda com o Todo-Poderoso. Diz a palavra, irmãos, que a Síria dominava toda aquela região, e a Síria não era bem vista pelo povo de Israel. Nínive, a capital do Império Assírio. E quando o Senhor envia Jonas àquele lugar, o que bateu forte foi o barrismo. Oh, mas Nínive, aquele povo mau, aquele povo ruim, não vou. Às vezes nós não queremos fazer aquilo que Deus quer, porque concluímos que Deus está errado. Porque concluímos que Deus não está agindo da forma que deveria agir. Porque nós temos, amados, uma forma de enxergar todas as situações, no entanto, é preciso olhar que Deus vê de forma diferente. E nesse aspecto, o amor do Senhor transcende o nosso entendimento, a nossa compreensão, porque Deus é maravilhoso e Ele ama a mim. E isso é inconcebível até a mim mesmo. Quando eu olho para a minha vida e penso, Deus me ama. Meu Deus, quem sou eu para ser amado pelo Criador dos céus e da terra? E essa é uma grande realidade, irmãos. E quando nós olhamos para um povo que é um pouco pior, no nosso ponto de vista, do que nós, aí nós questionamos também, como é que Deus pode amar esse povo? E esta era a situação de Jonas, um homem que foi chamado. A palavra não fala muito a respeito dele, no entanto, mostra que ele tinha em mãos um grande chamado. Cada um de nós, amados, temos um chamado em nossas mãos. Mas o nosso foco hoje, avivamento de Nínive. É interessante, irmãos, mas aqueles que são crentes e seguem a religião cristã evangélica, veem com grande facilidade quantos congressos de avivamentos. Desde muito tempo, congressos de avivamento, mas nunca surtiram efeitos. Porque não é congresso que faz avivamento. Não são os muitos congressos, não são os muitos encontros, as muitas cruzadas de avivamento, não são essas coisas. Mas é uma vida dedicada, cada um de nós, dedicado ao Senhor para que Deus possa agir, para que Deus haja. Nesse caso, amados, era Jonas, ninguém mais. Era Jonas, um homem fujão que não queria obedecer à vontade do Senhor, ninguém mais. Mas o Eterno tinha a fórmula certa. O Senhor sabia o que fazer, bastava que alguém se colocasse à disposição e Jonas não queria colocar-se à disposição. Amém? Jonas 1, versículos 1 e 2, mais uma vez. Veio a palavra do Senhor a Jonas, filho de Amitai, dizendo: Dispõe-te, vai à grande cidade de Nínive e clama contra ela, porque a sua malícia subiu até mim. Amados, aqui está a iniciativa não do homem, mas de Deus. É o interessante, irmãos, nós precisamos sim nos colocarmos à disposição do Senhor. Você que está ouvindo precisa colocar-se à disposição de Deus, falar para o Senhor: eis-me aqui, Senhor, faça alguma coisa através da minha vida. No entanto, tenha consciência que é Deus que escolhe, é Deus que chama, é Deus que comissiona, é Deus que te prepara, é Deus que te envia. Nós precisamos apenas colocar-nos como instrumentos. E às vezes, quando você coloca-se como instrumento, irmãos, prepara-te, porque nem sempre é da forma que você imagina. Nem sempre é da forma que você quer, porque os planos de Deus são diferentes dos nossos planos. Talvez você fale, pense, ah, eu quero ser missionário, eu quero ser um profeta enviado, eu quero ser usado por Deus, mas você coloca diante do Senhor tudo aquilo que você quer fazer. Ah, Senhor, eu quero ir para a África, mas eu não quero passar dificuldades naquele país. Eu quero ir para o Nordeste, mas eu não quero sofrer com calor. Enfim, nós delimitamos, nós colocamos diante do Senhor condições, quando na verdade, irmãos, o que nós precisamos colocar diante do Eterno é o nosso coração e falar para Deus: chamou-me, eis-me aqui. Chamou-me, eis-me aqui. E nós aprendemos com Jonas exatamente aquilo que é comum a cada um. Nós aprendemos, amados, a sermos relutantes. Quando Jonas ouviu o chamado do Senhor, ele pensou: mas Nínive, aquele povo mau, aquele povo ruim, aquele povo pecador, não vou, não quero, meu chamado é outro, a minha visão é outra, o que Deus tem para mim é outra coisa. Quantas vezes nós batemos de frente com o Senhor e falamos: o que Deus tem preparado para mim não é isso. Mas é Deus te chamando. E nós precisamos aprender a nos colocarmos à disposição do Senhor, mesmo que sejamos pessoas simples. Não permita que as barreiras criadas pelos homens coloquem limitações na tua caminhada. E infelizmente, quantas vezes nós ouvimos alguém falar: eu não sei pregar. Até que cantar é justificável, porque se eu fosse fazer a obra cantando, misericórdia, não canto nada. Mas falar, todo mundo fala. Portanto, a partir do momento que alguém diz, ah, eu não sei falar, não sabe falar porque não permite que o Espírito Santo abra a tua boca para que a palavra flua. Simples assim. Quando nós olhamos a palavra, quantas pessoas não sabiam falar? Quantos não sabiam, mas foram instrumentos poderosos na mão do Senhor? Moisés, um exemplo. Ah, Senhor, eu sou gago. Senhor, não sei. Senhor, isso. Senhor, aquilo. Senhor, levanta Arão. Vai com Arão. Ah, Senhor. Ah. Enfim, Moisés não queria obedecer ao Senhor. Mas quando obedeceu, Deus fez grandes coisas através de alguém que se achava incapaz. Quantas vezes nós estamos vivendo assim também, não é, irmãos? No entanto, queridos, quando Deus chamou Jonas, e esse é o foco da nossa palavra, quando Deus chamou Jonas, ele com certeza relutou. Ele olhou, ele pesou, ele viu as dificuldades. Não, não é para mim. Não, não vou fazer. Não, não quero obedecer. Não quero obedecer. O interessante, e é preciso aprendermos isso, é impossível resistirmos à vontade do Senhor.

mostra que Deus usaria de uma forma tão poderosa, tão magnífica, até o final do seu livro, do livro de Jonas, a última narrativa, eis o Jonas de cara fechada para Deus, revoltado contra o Senhor, porque o povo se converteu. Mas vamos chegar lá daqui a pouco. Nós vemos, amados, que Jonas olhou para aquela situação e disse, não, não vou, ninguém me faz ir, eu vou partir, eu vou pegar um navio em Jope, eu vou para Tarsis. Você sabe onde fica Tarsis? Mais ou menos, mais de 2.000 quilômetros de onde ele estava. Tarsis é na Espanha. Ele queria, ele pegou, embarcou no navio em direção a Tarsis. Ele pensou, amados, como muitos pensam hoje, eu posso escapar do chamado de Deus, eu posso fugir da presença do Eterno. E ele embarca nesse navio, irmãos, e eis que a situação ficou extremamente complicada. Jonas capítulo 4, versículo 2 diz, e orou ao Senhor e disse, ah, Senhor, não foi isso que eu disse? Estando ainda na minha terra, por isso me adiantei, fugindo para Tarsis, pois sabia que és Deus clemente e misericordioso, e tardio em irar-se, e grande benignidade, e que te arrependes do mal. Aqui, irmãos, está Jonas relutando, lutando contra o Senhor. Ah, Senhor, eu sabia da tua misericórdia, mas eu não sou misericordioso quanto tu és, e eu não vou para Nínive. Essa foi a oração de Jonas. Esse foi o Jonas que lutou contra o Senhor. Amém? Mas diz a palavra, amados, o seguinte, ouça só o que Deus faz. Jonas 1, 17. Deparou o Senhor um grande peixe para que tragasse a Jonas, e esteve Jonas 3 dias e 3 noites no ventre do peixe. Oh, misericórdia! Como fugir da presença do Senhor? Se você procura fugir de uma forma, Deus te cerca. Se você quer fugir de outra, o Senhor está ali. Não é possível, amados, escaparmos da presença do Todo-Poderoso. A Bíblia diz que Jonas, ele achou-se sábio. Eu vou fugir. Eu vou para Tarsis, eu vou para Espanha. Longe demais. Ninguém há de encontrar-me naquele lugar. Mas ele embarcou, irmãos, e pouco tempo depois, não diz a palavra quanto tempo, mas pouco tempo depois, eis que o mar fica bravo, ventos fortes, tempestades, e o navio a ponto de naufragar. E quando olharam para aquela situação, eis que os marinheiros, diz a palavra, começaram a clamar aos seus deuses. Cada um clamava aos seus deuses. Quando desceram a parte inferior do navio, eis Jonas dormindo despreocupadamente. Acordaram Jonas, clama também ao teu Deus, clama também. Irmãos, quantas vezes a situação está tão difícil, Deus pesando a mão, e mesmo assim as pessoas continuam dormindo, não querem obedecer ao Senhor. Diz a palavra ainda que, eis que os marinheiros tiraram a sorte. Usaram de uma forma para descobrir o que estava acontecendo. E a sorte caiu sobre Jonas. E a sorte caiu. Amados, nada fica escondido aos olhos do Senhor. Até as trevas revelam as situações, quanto mais Deus. A palavra diz que tiraram a sorte e eis que Jonas foi mostrado como o culpado. E o que fizeram? Jogaram Jonas na água. A palavra diz que jogaram Jonas no mar. E o Senhor enviou um grande peixe. Talvez uma baleia, um tubarão, sei lá qual peixe, mas um grande peixe. Diz a palavra que Jonas foi engolido. Às vezes, irmãos, nós vemos alguns memes, vemos algumas figurinhas na internet. Jonas de boa na barriga do peixe, sentadinho numa cadeira, quem sabe até preparando um almoço, alguma coisa assim. Na verdade, irmãos, Jonas estava sepultado na barriga daquele peixe. E o que o fez sobreviver foi o milagre de Deus. No peixe não tinha oxigênio, não tinha nada além daquilo que é comum ao estômago dos animais. E, naturalmente, ele seria destruído em poucos minutos. Mas era a mão do Senhor. Era Deus mostrando a

0: Aquele homem que o Senhor tinha propósito na vida dele, que tinha propósito da sua existência. O Senhor mostra: olha, você está aqui dentro da barriga, mas eu te conservei, você está vivo. Não sabia como, mas você está vivo. Eu estou com você, eu estou te protegendo, estou guardando a tua existência, porque eu tenho um propósito na tua vida. Evidentemente que não encontramos tudo isso na palavra, no entanto, podemos chegar a essa conclusão. E Jonas, amados, ao entender o seu estado, diz a palavra que ele clama ao Senhor, ele clama ao Todo-Poderoso, ele clama para que o Senhor tivesse misericórdia da sua vida. A mão do Senhor, mais uma vez, vem sobre ele. E a Bíblia diz que Jonas foi vomitado nas praias do Mediterrâneo. Nas praias do Mediterrâneo. Às vezes nós vemos algumas pessoas fazendo questionamentos porque não pensam. Ah, mas Nínive está a mais ou menos 800, 900 quilômetros do Mediterrâneo. Como Jonas chegou? Como o peixe vomitou Jonas em Nínive? Irmãos, a Bíblia não diz que Jonas foi vomitado em Nínive, mas que foi vomitado na praia do Mediterrâneo. E ele fez aquele trajeto nos meios que eram comuns naquela época. Portanto, nós vemos isso aí, irmãos, o agir do Senhor. Primeiro, o chamado de Deus para um homem que não queria fazer a obra dele. O homem que colocou no seu coração o desejo de partir para o mais distante possível da presença do Eterno. O homem que, a nosso exemplo, relutamos em fazer a vontade, ouvirmos a voz de nosso Senhor. Vemos ainda, irmãos, que o Senhor pesou a mão sobre ele. Descobriram que ele era o culpado, lançado no mar, engolido por um peixe. Ele teve uma experiência profunda, maravilhosa, porque ele tinha consciência que estava no interior de um peixe. No entanto, ele estava vivo. Era a mão de Deus, o cuidado do Senhor sobre a sua vida. Vomitado na praia, eis que recebe a segunda chance. O Senhor dá mais uma chance. Às vezes o Senhor nos dá chances. Nós jogamos fora a primeira, a segunda, quem sabe a terceira, mas é preciso um cuidado muito grande ao brincarmos com o Senhor. A palavra diz, amados, Jonas 3, versículo 10, ouçam. Viu Deus o que fizeram, como se converteram do seu mau caminho, e Deus se arrependeu do mal que tinha dito lhes faria e não o fez. A palavra diz que Nínive era uma cidade grandiosa, era a capital do Império Assírio, e moravam ali aproximadamente 120 mil pessoas. Está no final do capítulo 4, você pode ler no versículo 11, há mais de 120 mil pessoas. Portanto, irmãos, era uma cidade extremamente povoada, para aquela época, talvez uma metrópole. No entanto, era uma cidade que estava longe do Senhor. Uma cidade que todas as práticas más estavam ali. A idolatria, a maldade, toda sorte de males, as obras da carne era comum naquele lugar. Mas como entender o amor de Deus? Como entender, amados, o que o Senhor tem como propósito? Como entender o agir do Eterno? É impossível para nós compreendermos como Deus age. Porque naturalmente, até aqui no nosso Brasil, ou outro lugar qualquer, ou qualquer uma das cidades que são ruins, com muita criminalidade e coisa assim, você gostaria de ver Deus pesando a mão, destruindo? Essa é a visão. Devíamos clamar por elas. Mas Nínive era assim também. Mas estava debaixo do amor de Deus, da mão poderosa do Senhor. Veja o que Deus faz. Irmãos, como entender o agir do Senhor? Eu falei no início a respeito de congressos de avivamento. É maior perda de tempo. Participar de congresso de avivamento, já participei há tempos, muito tempos atrás desses congressos. Centenas de pessoas, ouve pregadores famosos, aquela coisa toda. Sai de lá, volta para a sua igreja, nem a sua igreja aviva. Nada acontece. Mas virou moda congresso de avivamento, culto de avivamento, mas cadê o avivamento? Avivamento vem, irmãos, quando você se coloca na brecha, quando você se coloca à disposição de Deus. Avivamento não se aprende, avivamento se vive. Avivamento é fruto de um coração quebrantado aos pés de Cristo. Jonas quebrantou-se. Jonas voltou-se para o Senhor na barriga do peixe, arrependido, falou com Deus, acertou-se com o Eterno, vomitado, foi para Nínive, e ali ele pregou uma palavra extremamente complexa. Na verdade, irmãos, de complexa não tinha nada na palavra de Jonas, é só para deixar você um pouco mais curioso. Mas a palavra que o Senhor colocou na boca de Jonas para que fosse pregada em Nínive era que eles se arrependessem, porque a cidade seria destruída em breve, mas muito em breve. A cidade seria destruída muito em breve. E ele saiu por aquela cidade, saiu falando do juízo, saiu falando daquilo que Deus faria, e a cidade ouviu a palavra do profeta. Jonas 3:4. Começou Jonas a percorrer a cidade caminho de um dia e pregava e dizia: ainda 40 dias e Nínive será subvertida, será destruída. Eis a mensagem, irmãos. Ah, mas pastor, o que é que tem impactante nessa mensagem? Um homem pregando, um homem falando, como uma cidade de 120 mil pessoas, cheia de deuses, pessoas sábias e poderosas, poderiam dar valor a uma mensagem tão simples quanto essa? Porque tinha o Espírito Santo de Deus agindo. Autoridade do Senhor, irmãos. Sem autoridade não prega-se o Evangelho. Sem autoridade não adianta você falar: Deus te ama, Jesus te salva, Cristo é o caminho. São palavras que tornam-se vazias na mente das pessoas. Mas quando você é cheio do Espírito Santo, e quando você fala de Cristo Jesus para alguém, o Espírito de Deus estremece o coração da pessoa, e ela entende a mensagem de salvação. Diz a palavra que Jonas pregou apenas isto. Esta foi a mensagem. A mensagem sobre o juízo de Deus. A mão poderosa do Senhor que pesaria sobre aquela cidade e a destruiria por completo. Mas veja como Deus age. Veja como o Senhor faz. E nasce ali, irmãos, naquela cidade, um grande avivamento que impactou 120 mil pessoas e provavelmente toda aquela região, todo o Império Assírio. Diz a palavra que Jonas pregou a palavra e Nínive respondeu, irmãos. Nínive respondeu com arrependimento, com jejum e com humilhação. Versículo 8 diz a palavra. 3:8. Mas sejam cobertos de pano de saco, assim os homens como os animais, e clamarão fortemente a Deus, e se converterão cada um do seu mau caminho e da violência que há nas suas mãos. Esta foi a ação, irmãos. 120 mil pessoas arrependidas, colocaram-se em jejum, humilharam-se diante do Senhor, clamaram pela misericórdia de Deus. Essa é uma lição que serve para nós. Não somos ninivitas, não somos assírios, mas somos pessoas que carecem da graça do Senhor, carecemos da misericórdia de Deus, carecemos do agir do Senhor nas nossas vidas. E para recebermos o agir de Deus em nossa existência, irmãos, é necessário que haja arrependimento. Arrependimento de quê? Dos seus atos pecaminosos, das suas atitudes más, das obras da carne. E a partir do momento que você se arrepende, você confessa o teu pecado. O jejum, irmãos, é para você mostrar que o Senhor é superior, que você está debaixo da mão do Todo-Poderoso, que você reconhece o agir do Eterno. Diz a palavra que eles vestiram-se de pano de saco, mostrando a sua humilhação diante do Eterno, reconhecendo o poder de Deus. E o Senhor, irmãos, ele responde da seguinte forma: viu Deus o que fizeram, como se converteram do seu mau caminho, e Deus se arrependeu do mal que tinha dito lhes faria e não o fez. Amém? Para que isso fosse desta forma, é porque o coração daquele povo estava sujeito ao Senhor, sujeito à vontade de Deus. Aquele povo se arrependeu e entenderam que o Deus de Jonas era o Deus verdadeiro, era o Deus justo, o Deus ao qual eles deveriam colocar-se à disposição, submeter-se por completo. Certamente, amados, quebraram seus ídolos, abandonaram suas práticas más, os botecos da vida de Nínive fecharam, enfim, os prostíbulos e tudo mais que gerava pecado em Nínive foram fechados. Eis aí o fruto do avivamento verdadeiro, que alcançou 120 mil pessoas de uma vez. Este é o avivamento que Deus faz. É assim que Deus faz. Mas tudo dependeu, irmãos, do agir de um homem. Deus chamou um homem. Deus chamou Jonas. E Jonas, com dificuldades, se dispôs, foi, e o Senhor agiu de uma forma maravilhosa. O interessante, e vale ressaltar, que esse avivamento aconteceu lá pelos anos 800 antes de Cristo, praticamente há 3 mil anos atrás. No entanto, nós vemos que aqui está uma fórmula que vale para os nossos dias. Se você quer ver um avivamento no meio da tua casa, no meio da igreja, no meio dessa cidade, porte-se tal qual Jonas pós o peixe, após o peixe. Porte-se como ele, vá e fale do juízo do Senhor, vá e fale da misericórdia de Deus, vá e testemunhe daquilo que Deus pode fazer na vida das pessoas. E certamente vidas hão de serem transformadas, hão de serem alcançadas pelo favor do Senhor. Mas nota-se que nós temos uma dificuldade grande. Talvez o teu colega de trabalho não saiba nem que você é crente. Sabe por que não sabe? Porque o testemunho não é de servo de Deus. Você está na fase do Jonas antes da baleia. Talvez o teu agir mostre-se como um fujão, alguém que está fugindo da presença de Deus. Você precisa, irmãos, encarar o teu chamado. Ah, pastor, mas eu não tenho nenhum chamado, eu não sou pastor, não sou evangelista, não sou missionário, eu não sou isso, não sou aquilo. Quer continuar nessa forma? Você não vai entrar nos céus. Essa é a grande verdade. Porque o chamado do Senhor é para todos. Ide por todo mundo e pregai o evangelho. Não foi para pastor, apóstolos, bispos, enfim, mas para aqueles que se converteram, saíram e pregaram o evangelho. E o Senhor deu este chamado a todos nós, para ministrarmos a palavra do Senhor. Amém, igreja? Glórias a Deus por isso. O grande avivamento em Nínive é um exemplo para as nossas almas. Nós vemos ainda, concluindo essa palavra, que a lição que aprendemos, Deus chama homens imperfeitos. Será que Deus não sabia que Jonas agiria daquela forma? Como é que fica a onisciência do Senhor? É certo que Deus sabia, mas por que Deus insistiu em Jonas? Porque Deus tem seus propósitos. Deus tem seus propósitos. Entenda isso. Deus sabe que você é imperfeito. Deus sabe das minhas imperfeições, mas Ele tem um chamado para as nossas vidas. Deus tem um chamado para as nossas vidas. Amém? Outro aspecto que nós aprendemos, fugir não vai adiantar. Fugir traz sobre a tua vida a mão de Deus, a mão de juízo, não a mão de bênção, a mão de juízo. Não fuja do teu chamado, não fuja. Deus quer fazer uma grande obra através da tua vida. Amém? Ainda, nunca te esqueças, as misericórdias do Senhor não têm fim. Oh, glórias! As misericórdias do Senhor não têm limite. Ela foge à nossa compreensão. Para Jonas, era impossível que houvesse restauração daquele povo. Eu creio que ele pregou aquela mensagem ali, mas ele não pregou acreditando que aquele povo seria transformado. Isso até porque a palavra nos dá a entender isso. Ele estava tanto quanto revoltado com Deus pelo fato de pregar em Nínive. Ele não conseguia ver o amor do Senhor para com aquela cidade. E quando o povo se arrependeu, converteu-se, ele ainda ficou bravo com Deus. porque ele não aceitava que um povo tão ruim fosse transformado e feitos em novas criaturas. Às vezes nós agimos da mesma forma. Nós temos a capacidade de falar, este é apto para o céu, aí você investe nele. Ah, isso aqui não, isso aqui é ruim de dar dó, esse cara é drogado, ele faz isso, faz aquilo, é adúltero, etc. Não vou perder meu tempo com ele. Quantas vezes você faz esse tipo de distinção? Quantas vezes nós fazemos essas distinções? É preciso aprendermos que as misericórdias do Senhor não têm fim. E o Senhor tem propósitos em todos que estão sobre a face da terra. Deus quer salvar. Amém, amados? O grande avivamento de Nínive é fruto da misericórdia do Senhor, da obediência de um homem que inicialmente tentou fugir da presença do Senhor, mas submeteu-se ao querer de Deus. Não fuja da presença do Senhor, mas submeta-se à vontade do Eterno. E a partir de hoje, vamos nós pregar em Nínive. Amém? A partir de hoje, vamos pregar em Nínive. Vamos pregar em Nínive. Você tem falado em Nínive que o Senhor está prestes a destruí-la? Entenda Nínive como o meio onde você está inserido. Entenda dessa forma. Amém? Vamos pregar. Seremos assim profetas do Senhor, onde quer que estejamos. Vamos orar, igreja? Senhor, muito obrigado, Pai, pela Tua revelação, pela Tua palavra. Prepara-nos para que em todas as situações possamos focar nossa vida na Tua mensagem, na Tua vontade, e não fazermos como Jonas, mas nos colocarmos à disposição para fazermos a Tua vontade. Senhor, move nas nossas almas de uma forma grandiosa. Ensina-nos sempre a olharmos para Ti e a observarmos o Teu mandamento. Esse é meu clamor, em nome de Jesus. Amém. Aleluias. Amém, amados? Nunca fuja do chamado de Deus. Amém? Você está em Nínive. Pregue a mensagem para Nínive. Ô, glórias!
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glória do Senhor está no nosso meio. 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
2: Abra sua Bíblia em Atos capítulo 9, a partir do versículo 32 até o 35. Nós vamos ficar de pé para lermos a palavra de Deus. Passando Pedro por toda parte, desceu também aos santos que estavam em Lida. Encontrou ali certo homem chamado Enéas, que havia 8 anos jazia de cama, pois era paralítico. Disse-lhe Pedro: Enéas, Jesus Cristo te cura. Levanta-te, arruma o teu leito. Ele imediatamente se levantou. Viram todos os habitantes de Lida e Sarona, os quais...

Amém? Os irmãos podem assentar-se. Queridos, algo interessante nós nunca podemos esquecer. Nada na vida é sem propósitos. Todas as coisas que nós façamos e ou venhamos a fazer, entenda, tem um propósito. Se você é um homem cheio do Espírito Santo, alguém que vive segundo o Espírito Santo de Deus, certamente Deus há de agir através da tua vida, as tuas ações, as tuas atitudes, o teu falar, o teu pensar, o trabalhar, todas as coisas serão uma forma de ação de Deus para que a sociedade possa contemplar a glória e o poder do Senhor. Portanto, amados, aquilo que a Bíblia diz que nós somos luzes, certamente somos luzes. Eis um dos propósitos do Senhor na nossa vida. E a luz, quando apagada, não serve para nada. Portanto, nós, como servos do Senhor, devemos andar sempre acesos. E esse andar acesos é mostrando a glória de Deus sobre a nossa vida, mostrando a glória do Senhor sobre a nossa existência. E essa é uma verdade que nós não podemos perder de vista jamais, mas sim buscarmos cada dia mais, glorificarmos aquele que é o nosso Senhor, aquele que é o Todo-Poderoso, aquele que faz coisas maravilhosas na vida da gente. Esse texto que nós lemos faz referência ao apóstolo Pedro. Pedro, ele saiu de onde estava e foi para a direção da cidade de Lida. Chegando em Lida, irmãos, ele deparou-se com os santos, com os crentes que ali residiam. Pessoas que ele foi visitá-los, foi levar talvez o conforto, a alegria, uma palavra de ânimo. E chegando em Lida, irmãos, ele depara-se com alguém que estava acamado há 8 anos. Alguém que estava sem poder locomover-se, um paralítico, sob uma maca, sob uma cama, sem condições de locomoção. Oh, meu Deus, quão difícil. Esse homem chamava-se Enéas. Era o Enéas. E o Enéas estava ali. E Pedro depara-se com Enéas. Depara-se com Enéas. Mas não era apenas uma enfermidade, irmãos. A situação de Enéas fazia com que houvesse uma dependência total do próximo, da família, das pessoas. Era uma dor prolongada. Imagine você sobre uma cama sem condições de sair, sem condições de fazer grandes coisas. Que dor. Que dificuldade. Quanta dificuldade. Certamente era também uma espera que parecia não ter fim. Haja vista, irmãos, que dá-nos a entender que Enéas era um dos santos que morava em Lida. Era alguém que era separado, separado porque amava o Senhor acima de todas as coisas. Santo como nós somos santos, porque nós somos separados do pecado, porque o nosso prazer está em servir ao nosso Senhor e Salvador. E a vida de Enéas com certeza não era fácil. Há probabilidades em que determinados dias da sua vida, ele pesasse toda a situação. Já que ele estava há 8 anos acamado, isso mostra-nos que ele tinha uma vida sadia anteriormente. E fazer uma comparação antes e o depois. E não era fácil, com certeza. Não é fácil você saber que boa parte da tua vida era possível locomover-se, trabalhar, viver normalmente, e agora você estava sobre, e agora a cama era o teu local definitivo. E com aquela medicina da época, impossível, grandes esperanças. Mas eu quero falar para vocês que, mesmo com a nossa medicina, há situações que a nossa esperança precisa estar viva, mas viva em Deus. É buscando o Senhor, é clamando para que Deus tenha misericórdia da nossa vida, nos tire da maca do comodismo, da maca da indiferença. Meu Deus do céu, a maca da indiferença, a maca, irmãos, que nos deixa parados, travados, e nós não fazemos nada para demonstrar o nosso amor para com o Senhor, e às vezes nem mesmo clamamos. Nem mesmo clamamos. Assim era Enéas, irmãos,

0: 8 anos em um leito. Oh, meu Deus! Quantas pessoas certamente paravam para ajudá-lo, mas o que fazer? O que fazer numa situação como aquela? Palavras de conforto, uma ajuda material, uma ajuda na locomoção, mas restrito apenas a isto, sem a possibilidade de uma restauração, de alguém oferecer restauração. 8 anos esperando alguma coisa, uma melhora dia após dia, quando nós temos expectativas no Senhor. Nós sempre esperamos que amanhã será um novo dia. E assim certamente era com Enéas. Mas nada acontecia e assim passaram-se 8 anos. É, irmãos, não é fácil. Mas o interessante é que Lucas, ao registrar esta passagem de Pedro em Lida, ele deixa-nos lições profundas para que nós possamos extraí-las e trazê-las para dentro do nosso coração, para que, quando nós estivermos na maca, impossibilitados de andar, sem vontade de andar, sem forças para fazer alguma coisa para o Senhor, possamos lembrar de Enéas. Possamos lembrar que nada está perdido. Mesmo quando tudo mostra-se sem solução, mesmo quando tudo mostra-se fechado e você olha e não consegue ver nada, há um Deus que olha para a tua vida e vê tudo. Oh, glórias! E essa é a verdade que nós precisamos cultivar no coração, gente. Que Deus, Ele não tira os seus olhos de nossa vida. Os olhos do Senhor estão sobre as nossas vidas. É o Senhor que cuida de você a cada instante, a cada minuto. É a mão de Deus. É o zelo do eterno sobre a tua vida. Oh, glórias! E nós precisamos aprender, irmãos, a esperar no Senhor. Haja vista que Deus nunca chega atrasado. Jesus nunca se atrasa nos seus compromissos. Jesus tem um compromisso com você. Jesus tem um compromisso com você. E você tem um compromisso com Jesus? Se você der um passo, diz a palavra: vinde a mim os cansados e sobrecarregados, eis o passo. Qual o compromisso de Jesus? Eu vos aliviarei. Ou seja, eu vos darei uma nova vida, os farei uma nova criatura, encherei o vosso coração de paz e alegria. O fruto do Espírito Santo será uma verdade. Eu moverei de uma forma intensa, poderosa, entrarei com cura, com restauração, com renovação. Eu farei. Mas o Senhor diz: é preciso que haja passos em direção a Ele. Que você se mova. Que haja movimento, que haja movimento. Voltando para a nossa palavra, irmãos, voltando para Pedro. Pedrão, o apóstolo Pedro, oh glórias! O Senhor colocou no coração de Pedro que ele andasse por aí. Ouça só, passando Pedro por toda parte. Pedro estava andando por aí. Estava andando, estava visitando, falando do amor de Jesus, e ele chega em Lida, na cidade de Lida. Cidade próxima de Jerusalém, aproximadamente 40 quilômetros de Jerusalém. O interessante, creio eu, que Pedro também não sabia desse detalhe, mas nós sabemos, porque a palavra nos traz a revelação, que ele não tinha, porque ele vivia um dia após o outro. E eis que, certamente, impulsionado pelo Espírito Santo, porque povo de Deus, homem de Deus, mulher de Deus, não anda à toa, solto. Onde quer que ele vai, é o Espírito Santo que impulsiona, é o Espírito Santo que leva, é o Espírito Santo que acompanha, é o Espírito Santo que dá a sustentação, o suporte. Ah, mas pastor, eu só vou trabalhar. O Espírito Santo vai com você. Ah, hoje eu estou indo tomar banho na praia. Um banho na praia, benção, hein? Vou salgar o corpo, salgar a pele. Sabe quem está com você ali? O Espírito Santo. Eu vou para os Estados Unidos. O Espírito Santo estará com você lá nos Estados Unidos. E é isto, irmãos, que deve marcar a nossa vida. Nós não podemos viver na casualidade, mas sempre amarrados ao Senhor, amarrados ao Senhor. E diz a palavra que Pedro desceu a Lida. Pedro andava no mover do Espírito. Era o Espírito Santo que estava enviando Pedro ao encontro de Enéas. Era o Espírito Santo, amados, que estava enviando Pedro ao encontro dos santos, dos crentes, dos fiéis, lá em Lida. E Pedro, ao chegar naquele lugar, certamente cheio do Espírito Santo, ô glórias, nós devemos andar transbordantes do Espírito Santo de Deus. Crente que não anda cheio do Espírito Santo é porque falta-lhe Jesus no coração. É impossível ser de Jesus e não possuir, ser cheio, transbordante do Espírito Santo. Mas isso não significa que você vai andar pelas ruas falando língua, dando saltos, oh glória, aleluia, rodopiando aquela coisa toda, não. Isso não significa enchimento do Espírito Santo. Enchimento do Espírito Santo é o transbordar do Senhor. É o fruto do Espírito, como leu a pastora inicialmente, é o fruto do Espírito que transborda da tua vida 24 horas por dia, onde quer que você esteja. Sem falar um aleluia, sem dar um grito, sem dar um saltinho, sem aquelas palavras chaves ou chavões de crentes. Pedro não tinha essas coisas. Pedro não tinha. E a palavra diz, amados, que Pedro chegou em Lida. Ô, glórias! Impulsionado pelo Senhor, movido pelo Espírito Santo de Deus. Ali, com desejo claro, evidente, de visitar os irmãos, de abraçar os amados, de confortá-los, de ajudá-los na caminhada que não era fácil, de ajudá-los a ficar firmes, de trazer uma palavra de alento, de fortalecê-los. Eis a visão, eis o desejo do apóstolo Pedro. Ô, glórias! Mas o Senhor, além que ele fosse ali uma tocha para aquecer corações, o Senhor queria usá-lo de uma forma intensa, poderosa, magnífica. E vocês vão de ver o que Deus fez através de Pedro e também de Enéas em Lida e naquela região. Amém? No versículo 33, ouça só o que está escrito. Encontrou ali certo homem chamado Enéas, que havia 8 anos jazia de cama, pois era paralítico. Irmãos, Enéas estava na sua casa, amarrado a uma cama, a uma maca, coisa similar, sem condições de encontrar-se com Pedro, talvez de congregar, de estar juntos com os irmãos e usufruir daquela comunhão que nós deveríamos ter, porque diz a palavra, quão bom e agradável que os irmãos estejam em união, oh glórias! Quão bom e agradável que os irmãos estejam em união, isso significa numa vida uma ligação contínua, seja aqui no templo, mas também fora do templo. Ô, glórias! Nós precisamos nos considerarmos irmãos, mais chegados do que irmãos. Ô, glórias! Porque servimos ao nosso Pai, o Todo-Poderoso. Aleluias! E assim, amados, era a visão do apóstolo Pedro. E ele chega naquele lugar e depara-se com um homem paralítico. Um homem paralítico. Os irmãos, naquele convívio de união, de prazer, adorando, vivendo a verdade do eterno. Mas eis ali Enéas. Eis ali Enéas. Mas quem era Enéas? Era o paralítico. Não há muitas informações. Mas podemos inferir que esse homem não apenas era um paralítico, mas era um homem que tinha comunhão com o Senhor, um homem que estava voltado para a verdade do eterno. Mas pastor, onde é que isso está na Bíblia? Em lugar nenhum. Mas o que Pedro foi fazer em Lida? Visitar os santos. Onde Pedro parou? na casa de Enéas. O que aconteceu através do mover do Senhor na vida de Enéas? Só é possível quando alguém tem o coração rendido ao Senhor. E certamente Enéas era um homem que olhava para o Criador. E eis que chega ali Pedrão. Pedro chega na casa do Enéas. Pedro olha para aquele homem. Pedro vê o estado lamentável, triste. A Bíblia não diz nada mais de Enéas, mas suponho eu que ele era uma pessoa bem conhecida ali em Lida. Uma pessoa bem conhecida. Mas a palavra de Deus não entra nesses pormenores da vida desse homem. Mas nós podemos imaginar que assim seja, supor que assim seja. E a gente não vai falhar ou errar em fazer tais suposições. E nós olhando para a palavra, amados, nós vemos aquilo que o Senhor ensina. E Ele ensina que vê além do que nós vemos. O Senhor sempre vê além daquilo que nós vemos, irmãos, e nós não podemos esquecer desse detalhe. O Senhor sonda o teu coração, o Senhor sonda a tua vida. Deus quer mudar a tua sorte, Deus quer mudar os teus caminhos, Deus quer enchê-lo de alegria, Deus quer fazê-lo transbordar. No entanto, é preciso que o teu coração esteja aberto, tal qual o coração de Enéas. Um coração receptivo à palavra. Receptivo à palavra do Senhor, receptivo ao mover do Senhor. Queridos, às vezes nós olhamos para a nossa própria vida, e eu olho muito para a minha própria vida e não vejo nada. Eu acho que você, de forma semelhante, né? Você olha para você mesmo, mas quem é que sou eu? Ah, sou ninguém. O pastor que é o bonzão. Aí o pastor olha para si mesmo e diz: mas quem é que sou eu? O bonzão é Jesus. Então é assim, irmãos. Nós olhamos para nós mesmos e às vezes nós não enxergamos nada. E essa é uma triste realidade. Essa é uma triste realidade. Certamente as pessoas olhavam para Enéas. A sociedade olhava para aquele paralítico. Esperanças? Qual esperança? Era mais um peso sobre a família, quem sabe? Sobre os irmãos, quem sabe? Talvez uma pessoa que dependia da ajuda, quem sabe? Mas o certo é que era alguém com extremas limitações, com extremas limitações. Mas aos olhos do Senhor, era alguém que estava sendo preparado. Amém? Enéas estava sendo preparado para uma grande missão. 8 anos de preparo, 8 anos de escola, 8 anos de visualidade. Todo mundo sabia quem era Enéas. Às vezes, amados, e olha os nossos conceitos equivocados e que geralmente não procede de Deus, mas da nossa própria carne, insuflada por pensamentos equivocados. Quantas vezes nós olhamos e concluímos que porque eu sou servo de Deus, o Senhor vai trabalhar de uma forma que tudo vai muito bem. Que tudo vai muito bem. O Senhor vai trabalhar na minha vida de uma forma que tudo vai muito bem para que eu seja instrumento. Mas quando nós olhamos para Enéas, nada ia bem. Foi alguém que perdeu os seus movimentos, alguém que perdeu a sua liberdade, alguém que perdeu a possibilidade de andar, de conviver, de estar no meio da sociedade. Era alguém amarrado a uma cama. Mas ali estava a escola do Senhor, irmãos. A escola do Senhor. A escola do Senhor. Talvez vocês estão ouvindo esta palavra e não estão conseguindo entender muita coisa. É porque falta de ler os versículos 34 e 35. Ouçamos então. Disse-lhe Pedro: Enéas, Jesus Cristo te cura. Amém? Enéas, Jesus Cristo te cura. Levanta-te e arruma o teu leito. Ele imediatamente se levantou. Viram-no todos os habitantes de Lida e Sarona, os quais se converteram ao Senhor. Amém? Se Enéas era do grupo dos santos, dos fiéis, dos crentes aos quais Pedro foi visitar. Certamente era um homem que, no seu íntimo, no seu quarto, no seu canto, clamava incessantemente ao Senhor, que no seu secreto clamava: Senhor, cura-me, restaura-me, renova-me, faz algo novo na minha vida. Não está na palavra. Mas Pedro foi visitar quem? Os santos de Lida. Parou na casa de quem? De Enéas. E Enéas recebeu o quê? A cura, a cura. Irmãos, é maravilhoso. A palavra não diz que Enéas jogou-se aos pés de Pedro como hoje fazem os crentes diante dos sacerdotes dos últimos tempos. Enéas não clamou, não gritou: ei, me joga aqui nos pés de Pedro, ó, me joga aqui, ó, rápido, que eu quero passar a mão em Pedro, eu quero sentir o suor de Pedro, eu quero a camisa de Pedro. Não! O Senhor tinha um propósito diferente. E eis que chega Pedro naquele lugar. E Pedro olha para aquele que seria o instrumento poderoso de Deus para um grande avivamento. E Pedro olha para aquele aleijado, alguém que a sociedade conhecia, já que a repercussão foi tão grande. E Pedro diz para ele: Enéas, ô Enéas, Enéas, Jesus te cura, Jesus Cristo te cura, ô glórias. Palavras simples, porém cheias do poder de Cristo Jesus. Pedro, amados, ele não pegou carona naquela situação e diz: olha, ô Enéas, eu sou o sacerdote do Senhor, eu estou aqui em nome de Jesus, olha para mim, porque o Senhor vai derramar poder de mim sobre a tua vida. Não, Pedrão olhou para Enéas e disse: olha, Cristo te cura, Cristo te cura. E ali, irmãos, está chegando ao final 8 anos de sofrimento, mas 8 anos de fidelidade ao Senhor. Se tu queres ver a glória de Deus na tua vida, ouvir o Senhor te curar, te restaurar, seja fiel no meio da dificuldade. Está ruim? Pode ficar pior. Ô glórias! Portanto, olhe para o Senhor. Olhe para o Senhor. Seja fiel. Faça parte do grupo dos santos. A exemplo daqueles que estavam em Lida. Certamente, irmãos, o tempo para nós é uma pedra em nosso sapato. Misericórdia. 8 anos para a gente é uma eternidade. 8 anos para nós é muito tempo. 8 anos sobre uma cama é uma eternidade. Se porventura, claro que isso não vai acontecer e não é palavra profética, porém, se você olhasse para a tua vida hoje, início de 26, e se você contabilizar uma conta rápida, 26 mais 8, 34. Se o Senhor te colocar sobre uma cama, você sairia dela apenas em 34. Aí você olha: meu Deus, quanto tempo. Meu Deus, quanto tempo. Mas foi o tempo suficiente, porque Deus estava preparando, Deus estava agindo, Deus tinha algo diferente, algo que nós não entendemos, e nós precisamos entender o seguinte, procurar entender, claro que é difícil, porque o tempo de Deus sempre é exato. Se você é fiel, a bênção de Deus virá sobre a tua vida no tempo certo, nem antes, nem depois. O Senhor tem o tempo determinado. O Senhor tinha o tempo determinado sobre a vida de Enéas. E o Senhor move na vida de Pedro, tira Pedro de onde ele estava. Pedro, saia daí, vá para Lida. Vá, porque eu tenho um propósito através da tua vida. Vá para Lida. Vá para Lida. Talvez Pedro não conhecia Enéas. Mas ao chegar naquele lugar, eis o paralítico. E Pedro disse para ele: Jesus Cristo te cura e complementa. Levanta-te e arruma o teu leito. Olha só. Levanta-te e arruma teu leito. Amados, esta situação, este ato, este momento, foi tão impactante, mas tão forte, que você não consegue imaginar. Foi tão impactante para os habitantes de Lida, para os habitantes de Sarona. Foi tão impactante, mas tão impactante, porque eles viram ali o poder do Senhor, viram ali a glória do nosso amado, viram ali que Jesus é o Cristo. Aleluias! Oh, glórias! Ao levantar-se, Enéas provocou toda uma região a levantar-se. Levou toda uma região a levantar-se. Ao sair daquele leito, daquela maca, toda uma região, toda uma cidade, toda uma região saiu. Ou saíram da maca do leito. Oh, glórias! É assim que Deus age, irmãos. Toda aquela região que estava paralisada espiritualmente, morta espiritualmente, sem vida espiritualmente, foram tocadas pelo Espírito Santo de uma forma tão forte, tão impactante, que acordaram para a glória do Senhor, que acordaram para o Senhor. Irmãos, nós podemos olhar para essas duas situações de Enéas. O levantar, como abandonar, fazendo uma aplicação, como o abandonar as práticas pecaminosas. Lida, Sarona, toda aquela região, quando souberam que Enéas levantou-se da cama, abandonaram as suas práticas pecaminosas. Oh, glórias! O povo quer ver você de pé. Os teus amigos querem vê-lo de pé, para que eles possam olhar e vê-lo e tê-lo como referência. E ainda, amados, podemos aplicar o arrumar a cama como organização da vida ou organizar a vida para a habitação do Espírito Santo de Deus. Quando esse homem, irmãos, levantou e arrumou a sua cama, nós não sabemos quantos, mas milhares de pessoas tornaram-se habitação do Espírito Santo de Deus. Oh, glórias! O que é que você tem feito? Continua na maca? Ou está pronto para levantar-se e arrumar a tua cama? É o exemplo de Enéas. E concluindo essa palavra, irmãos, diz a Bíblia no versículo 35. Mais uma vez. Viram todos os habitantes de Lida e Sarona, os quais se converteram ao Senhor. Qual foi a consequência de verem Enéas de pé? Qual a consequência? Um grande avivamento varreu aquela região. Um grande avivamento sacudiu aquela cidade. Um grande avivamento sacudiu toda aquela região. E as pessoas, aos milhares, dobraram-se diante do Senhor. Houve um levante, houve uma restauração, houve uma cura, houve uma salvação. E tudo em consequência de ações que nós não entendemos. Enumerando-as, primeiro, Pedro sai de onde estava, chega em Lida. Em Lida encontra os santos reunidos. Entre os santos, Enéas na cama. O Senhor olha para Pedro e aponta para Enéas, ordena. Enéas levanta-se, 8 anos. Enéas levanta-se. Concluo eu que Enéas era extremamente conhecido para que a repercussão, não só em Lida, mas em toda a região de Sarona, em outras versões diz Saron, em toda aquela região, fossem impactados com o milagre e tão tocados a ponto de deixarem as práticas pecaminosas e tornarem-se habitação do Espírito Santo de Deus. É assim que o Senhor age, irmãos. Mas quem era Enéas? Poxa, Enéas não era ninguém, cara. Enéas não era ninguém. Era só um paralítico, um sofredor, sem a menor possibilidade de uma restauração via ciência da sua época, medicina da sua época. Mas eis que o Senhor não esquece os seus. Ô, glórias! Deus jamais te esquece. Deus jamais esquece de mim, de você, de nós. Deus não nos esquece. É o tempo de Deus que precisa se cumprir. Prepara-te, prepara-te. Irmãos, quando Enéas levantou-se, quando Deus levanta Enéas daquela cama, a palavra diz que multidões foram alcançadas, transformadas, foram salvas e hoje estão na glória. Ô, bênção! Hoje estão nos céus, libertos da condenação do inferno, apenas porque um homem creu. Um homem creu. Você precisa ser o Enéas dos dias, dos nossos dias. Você precisa ser um Enéas contemporâneo. Você precisa ser um Enéas hoje. Você precisa, amados, entender que o Senhor não te abandona, não te deixa, não se esquece da tua vida. E que você não pode viver sem propósitos sobre a face da terra. Se Pedro, seu apóstolo Pedro, se ele relutasse, mas Senhor, lá em Lida, aquele lugar, não sei como era o lugar, mas vamos lá, aquele lugar, entenda-se aquele lugar como você quiser, o que é que eu vou fazer lá? Talvez o Senhor está te colocando em determinados lugares que você não queria estar. Mas se você é cheio do Espírito Santo, tem um propósito na vida. Deus tem um propósito na tua vida. Ô, glórias! Se você está aqui hoje na Missão Vivos, você não está aqui por acaso. Você está aqui porque Deus quer falar para você. Eu tenho um propósito na tua vida. Eu tenho um propósito na tua vida. E quebrando, irmãos, estigma das igrejas dos últimos tempos, o propósito de Deus não é te fazer rico. Não, não é. Pode ser na tua cabeça, eu vou para a igreja, porque na igreja eu vou ficar rico, eu quero andar de Mercedes, quero andar de Ferrari, eu quero ter um avião, eu quero navegar por aí nos iates da vida. Saia dessa vida, gente. Jesus quer que você vá para o céu. O Senhor quer que você vá para o céu. E ele mesmo disse que dificilmente um rico entrará no reino do céu. É mais fácil o camelo passar no fundo da agulha. E esse fundo da agulha, irmãos, tem mil explicações para ela, mas vamos para a simplicidade. Entenda agulha como agulha. Pronto. Porque o Senhor quer apenas mostrar a dificuldade do rico entrar no reino dos céus. Portanto, cuidado com essa ambição, essa loucura de querer a prosperidade a todo custo. Mas uma coisa eu falo para você. Se houver propósito na tua vida de servir, de santidade, de retidão, amando o Senhor acima de todas as coisas, buscando-o em primeiro lugar, prepara-te, porque o Senhor vai sacudir a tua vida, Deus vai mover na tua existência. Talvez você seja o cara da bicicleta velha, enferrujada, do pneu careca, o resto da vida. Mas o mais feliz sobre a face da terra, porque não são os bens que te fazem feliz, é o Espírito Santo que habita no coração, que nos faz transbordar de felicidade, e assim diz a palavra. Amém? A nossa alegria não está naquilo que os olhos podem contemplar, mas em satisfazer, em agradar, em fazer, em estar em sintonia, ligados, conectados, alinhados com a vontade de Cristo Jesus. Pedro, ele estava alinhado com a vontade do Senhor. E certamente, movido pelo Espírito Santo, vai para Lida. Ali ele encontra Enéas. Certamente alguém disse quem era Enéas para ele. E o Senhor falou ao coração daquele homem: é ele. É ele. Libera a palavra de cura em meu nome. E depois que a palavra de cura foi liberada, nós vemos que grandes coisas aconteceu em toda aquela região. O testemunho da vida daquele ex-aleijado, ex-paralítico, foi tão intenso, tão forte, a ponto de toda uma cidade, toda uma região serem transformadas por Cristo Jesus. Amém, igreja? É para você pensar, é para você refletir. Deixamos, portanto, a paralisia e nos coloca na maca. Deixemos. É tempo de nos colocarmos de pé. É tempo de arrumarmos a nossa cama, arrumarmos a nossa vida. É tempo de andarmos sobre a face da terra cheios de propósitos. Oh, glórias! Deus tem propósitos na tua vida. Nunca te esqueça desse detalhe. Amém? Que o Senhor venha despertar-nos para que nós possamos fazer a vontade do Senhor e através da nossa vida, grandes coisas venham acontecer para a honra e para a glória do amado Jesus. Vamos orar. Meu Deus, muito obrigado, Pai, porque um dia Tu nos chamou e colocou em nosso coração propósitos. O propósito maior de andar diante do Teu altar e fazer a Tua vontade. E queremos também nos colocar como instrumentos nas Tuas mãos, para ouvirmos a Tua voz de comando, recebermos a Tua cura, Senhor. Sairmos da nossa maca, da nossa cama, arrumarmos a nossa vida e vivermos exclusivamente para a Tua honra e para a Tua glória. Que assim seja conosco, Senhor. Fala sempre aos nossos corações, em nome de Jesus. Amém. Aleluias. Amém, amados? Oh, glórias! Jesus Cristo te cura. Jesus Cristo te cura. Levanta e arruma o teu leito. É isso que o Senhor quer de cada um de nós. Amém?
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Salve, amada igreja, com a paz do Senhor Jesus. Vamos ficar de pé para dar início a mais um culto abençoado de quarta-feira. Essa quarta-feira hoje está... Nosso culto está cheio. Glórias a Deus. Acostumado só nós, né, pastor? Então vamos orar. Vamos também dar boas-vindas para os irmãos que nos assistem pela internet, né? Que o Senhor os alcance, os abençoe. Senhor, nosso Deus, nosso Pai, aqui estamos mais uma vez, Pai, para te agradecer, Senhor, por mais um dia que passamos, Pai, pela tua presença, Jesus. Obrigada, ó Deus, por ter nos trazido aqui, Jesus, hoje, mais uma quarta-feira, para a honra e glória de nosso Senhor Jesus Cristo, Pai. Obrigada, Jesus, pelas bênçãos recebidas hoje, Pai. Obrigada por cada irmão que está aqui presente na nossa igreja. Obrigada por aqueles também que nos assistem pela internet, Pai. Obrigada também por aqueles que ficaram em casa, Jesus. Que o Senhor sabe qual o motivo, Pai. Por aqueles que estão trabalhando, Pai. Que a mão do Senhor seja sobre eles também, Jesus. Pai, a Ti eu entrego esse culto, Pai. Que seja para a honra e glória do nosso Senhor Jesus. Que os louvores sejam para a honra e glória do nosso Senhor Jesus. Que a palavra seja para honrar a Ti, Pai. E que ela sirva de alimento para os nossos corações, Jesus. Receba o nosso louvor, Pai. Que ele chegue aos teus ouvidos suave, Jesus. Receba a palavra, Pai. Em nome de Jesus, Pai, eu te agradeço, Senhor, por tudo que o Senhor tem feito por nós. Por mais essa oportunidade aqui na tua presença. Em nome do Pai, do Filho e do Espírito Santo. Amém. Glórias a Deus. Vamos abrir nossa Bíblia em Isaías, capítulo 40, versos 5 ao 10. Amém? Que dizem? A glória do Senhor se manifestará e toda humanidade haverá, pois a boca do Senhor o diz. Uma voz diz, proclame, e alguém pergunta, quem hei de proclamar? Toda a humanidade é erva, e toda a sua glória é como a flor do campo. A erva seca e as flores caem, soprando nelas o hálito do Senhor. Na verdade, o povo é erva. A erva seca, e as flores caem, mas a palavra do nosso Deus permanece para sempre. Ó Sião, você que anuncia boas novas, suba a um alto monte. Ó Jerusalém, você que anuncia boas novas, levante a sua voz fortemente. Levante-a, não tenha medo. Diga à cidade de Judá, eis aqui está o seu Deus. Eis aqui o Senhor, Deus virá com poder e o seu braço dominará. Eis que o seu galardão está com ele e diante dele vem a sua recompensa. Amém? Glórias a Deus. O livro de Isaías, capítulo 40, fala de uma promessa, fala do trono de Deus. Fala da promessa do trono, traz uma mensagem que exalta Jesus. O versículo 5 fala da glória do Senhor, da majestade de Deus, da sua soberania, da revelação do nosso Deus. Acima de tudo, tem a ver com a compaixão e a graça de Deus sobre nós. Também fala, esse capítulo também fala da recompensa que Deus tem para nós lá no céu, do galardão, do que Ele tem guardado para nós, da vinda de Jesus, a segunda vinda de Jesus aqui na terra, né? Fala da recompensa que Ele tem pelos aqueles que fazem a vontade do Senhor, do galardão, que repete-se lá em Apocalipse, se não me engano, no Apocalipse 22, 12 ou 22, 15, não sei, mais ou menos, acho que é assim. Fala sobre o galardão que Deus tem para nós. Então, fala da promessa do trono de Deus para nós. Então, um capítulo gostoso de ler,
convido os irmãos a estar lendo em casa, porque traz para nós uma mensagem de consolo, uma mensagem do céu, uma mensagem de promessa de Deus para nós aqui na terra. Amém? Glórias a Deus.

Vamos ficar de pé para estarmos louvando ao Senhor. Hoje eu vou cantar com Júlia e não sei como é que vai sair, né? Hoje é no violão, porque eu canto no playback.

0: já passou.
1: Já foi.
0: Foi esse.
1: Foi.
0: Nós vamos combinar com ela pra ela cantar domingo.

Amém, amém. Glórias a Deus, hein? Mas nós vamos aproveitar esses cantores para a honra e para a glória do Senhor. Isso. A recuperação foi ruim, mas está valendo. E aí? Deus abençoe.

Irmãos, nós estamos felizes pelos queridos que hoje estão aqui. Que bênção, não é? Bom seria que todos tivessem essa disposição para sair dos seus lares e vir à igreja às quartas-feiras. Aliás, todos os dias que tivesse culto, para que nós pudéssemos ter escola dominical, culto de oração. Ô, glórias! Nós não temos culto de oração porque ninguém vinha. Vergonhosamente falando assim, ninguém vinha, não é? E a escola dominical, a mesma coisa. Nós tínhamos, mas chegou um ponto que foi necessário parar, infelizmente. Amados, essa semana eu tive a oportunidade de conhecer a pastora, eu não sei pronunciar o nome dela corretamente, mas é algo parecido com Rujna. Algo parecido com isso aí. Estou lendo em português, Rujna. Ela mora em Islamabad, no Paquistão. Às vezes nós encontramos as pessoas assim, o Senhor nos envia pessoas que entram em contato com a gente. Ela achou-nos. Eu já tinha contato com uma pessoa do Paquistão, e essa pessoa indicou essa pastora: acessa lá, vê lá. E ela acessou, entrou em contato comigo, chamou-me no WhatsApp, e nós temos conversado um pouco a respeito da obra do Senhor. E ela falando da dificuldade do evangelho no Paquistão. Aqui é essa bênção, irmãos. Aqui nós estamos de boa. A única perseguição que nós temos é o capeta, que planta no coração das pessoas a frieza, essas coisas todas. Lá no Paquistão, além do capeta, tem o homem também. E a igreja é muito perseguida pelos muçulmanos. Ela disse que a casa dela, há pouco tempo atrás, foi incendiada. Creio eu que seja verdade, porque as perseguições naquela região, elas não são fáceis. E o interessante com isso, irmãos, é que nós vivemos praticamente numa bolha em que nós podemos ir, podemos voltar sem perseguições, sem dificuldades, e mesmo assim nós vemos a dificuldade das pessoas em querer a presença do Senhor. Eu costumo dizer que a maior perseguição que nós temos não é a perseguição do Estado, nem tampouco do homem, mas a perseguição espiritual, porque o inimigo vai plantando no coração das pessoas a frieza, vai plantando o comodismo, e as pessoas acham que para servir ao Senhor, vindo à igreja, não é o caso dos irmãos de Mucurici, não entendam como para vocês essa palavra. E nós também entendemos a dificuldade de vocês, com certeza. Mas as pessoas aqui da cidade mesmo, que estão em casa talvez nesse momento, assistindo televisão, vendo WhatsApp, coisa desse tipo. É nesse aspecto, viu, irmãos? Então, não tem esse lance de carapuça, não, falou? Não, de forma alguma. Mas nós vemos que as pessoas, elas estão cada dia mais frias com relação ao Senhor. E acham que o fato de vir à igreja uma vez por semana é o suficiente, de 15 em 15 dias é o suficiente. Meu Deus do céu! Quando nós olhamos para essas religiões que não servem a Jesus, esse pessoal dão a vida pelos seus deuses. Os muçulmanos estão lá perseguindo os cristãos, não só no Paquistão, mas em toda aquela Ásia, toda aquela região, e também na África. Perseguindo os cristãos, eles não perdem um momento com o seu Deus. É um povo que tem horários marcados de oração. Eu não me lembro agora quantas orações por dia, mas eles estão na cidade, aí bate o sino lá, um sonzão estranho, eu vi muito isso na Índia, é uma música até estranha lá, e aquilo toca na cidade toda, eles param para fazer as suas orações. Faz ali as suas orações. É interessante, em Moçambique também a gente vê esse negócio. E eles não perdem de forma alguma as suas reuniões e matam em nome de Alá. Amor a Alá. E quando nós olhamos para o nosso Deus amado, poderoso, magnífico, que nos deu Jesus Cristo, nós vemos que as pessoas não estão nem aí para Jesus. Como é que vai entrar no céu? Como? É mais sério do que parece. Mas tem tudo a ver com o nosso tema de hoje. Queridos, hoje nós vamos estudar um pouco a respeito de renúncia. Renúncia à marca do cristão, renúncia a marca do discípulo de Cristo Jesus. Eu convido os irmãos a abrir a Bíblia em Mateus capítulo 16. Leremos apenas o versículo 24.
Mateus capítulo 16, apenas o versículo 24. Ouça com atenção. Então Jesus disse aos seus discípulos: se alguém quer vir após mim, negue-se a si mesmo, tome a sua cruz e siga-me. Amém? Mais uma vez. Então Jesus disse aos seus discípulos: se alguém quer vir após mim, negue a si mesmo. Ou seja, esqueça seus interesses pessoais. Tome a sua cruz. Esteja pronto para morrer e siga-me. Essa é a palavra do Senhor para as nossas vidas. Vamos orar. Meu Deus, muito obrigado porque mais uma vez estamos aqui, nessa liberdade, Senhor, para louvá-lo, para adorá-lo, para bendizê-lo. Planta no nosso coração a responsabilidade, o temor, a alegria, a satisfação de estarmos diante do teu altar. E que teu Espírito Santo fale as nossas vidas. Que essa palavra, Senhor, seja de instrução para que vivamos a tua verdade cada dia melhor, para que teu nome seja honrado e glorificado, em nome de Jesus. Amém. Aleluias. Amém, irmãos. Queridos, uma das coisas necessárias na vida do servo de Deus chama-se renúncia. Se não houver renúncia, é impossível que possamos de fato servir a Deus. Se não houver, irmãos, um colocar da nossa vida em segundo plano, é impossível que tenhamos uma comunhão verdadeira com o Senhor. A renúncia é indispensável na nossa caminhada com Cristo Jesus. O que eu tenho visto, e certamente muitos estão vendo esta situação, é que as pessoas não estão levando Deus a sério. Elas olham para o Senhor e acham que Deus aceita um culto da forma que elas querem oferecer. É que Deus aceita uma vida da forma que elas querem oferecer ou viver. Mas é preciso entendermos, irmãos, que não se trata de uma opção. Renúncia não é uma opção do cristão. Renúncia não é a minha opção. Renúncia é um dever. Eu preciso renunciar a minha vida para que o Senhor possa dominar completamente a minha existência, para que eu possa trazer a minha vida cativa aos pés do Mestre, para que as minhas ações em todas as áreas, minhas atitudes em todas as áreas, os meus pensamentos em todas as situações estejam alinhados com aquilo que Deus quer, com aquilo que o Senhor quer. Portanto, quando Cristo disse: se alguém quer vir após mim, negue a si mesmo, não é para meia dúzia de pessoas, mas para todos aqueles que têm a coragem de falar: eu sou de Cristo Jesus. A partir do momento que eu abro minha boca e testemunho que sou de Cristo, eu tenho a obrigação de observar o ensinamento de Cristo e praticá-lo no meu dia a dia. E a renúncia, com certeza, é peso pesado na vida do cristão. Se não houver renúncia, se nós não deixarmos para trás tudo aquilo que desagrada o Senhor, se nós não abandonarmos o pecado, se nós não abandonarmos aquilo que achamos correto, certo, politicamente correto, mas que destoa da palavra de Deus, eu não entrarei no reino dos céus. Eu não sou amigo de Cristo. Eu vivo com certeza longe da presença do Eterno, porque o pecado é gerado na vida. De forma alguma, irmãos, nós podemos valorizar o nosso eu. O nosso eu, ele não existe. Quem existe é o eu segundo Cristo. É a presença de Cristo Jesus. Eu tenho que colocar-me segundo plano para que o Senhor sobressaia na minha vida. Se você quiser entrar nos céus, esta é a condição. É Jesus em primeiro lugar. Jesus em primeiro lugar. Amém? E uma vida com Cristo Jesus, de fato, ela é diferente da vida daqueles que não conhecem a Jesus. Se nós observarmos bem, todos aqueles que carregam a mensagem do Senhor,
que carregam em si a presença do Espírito Santo de Deus, que são templos do Espírito Santo do Senhor. Estes alegram-se com aquilo que é de Deus, porque renunciaram àquilo que desagrada a Deus. A partir do momento que nós renunciamos àquilo que desagrada o Senhor, nós somos tomados pelo Espírito Santo. E o Espírito Santo manifesta-se de muitas formas. E uma delas é a alegria. Seremos felizes com Cristo Jesus. A mensagem, o viver com o Senhor, não será peso na vida do servo de Deus. O crente que olha para Cristo Jesus e o vê como algo pesado, como fardo pesado, é porque ele ainda não conhece a Jesus, não conhece a Cristo Jesus, e certamente não vivem a dimensão espiritual segundo aquilo que o Senhor quer, aquilo que Deus deseja para as nossas vidas. Amém, amados? Renunciar, queridos, não é apenas deixar coisas externas, atitudes, ações, enfim, pensamentos, coisas todas, mas é uma transformação interna. Somos transformados pelo Espírito Santo de Deus e, consequentemente, nós nos submetemos e ou submeteremos integralmente à soberania, à vontade de Deus para nossa alma. Se porventura nós temos uma concepção diferente dessa realidade, nós ainda não renunciamos o nosso eu e estamos vivendo segundo aquilo que nós concluímos que é agradável ao Senhor, quando na verdade agradar ao Senhor é obedecê-lo e fazer a vontade dele. Amém? Na palavra de hoje veremos três tópicos. O primeiro, renunciar a si mesmo. Eu tenho que renunciar a mim mesmo. Eis o primeiro passo. Depois, renunciar ao pecado. Segundo tópico, nós vamos ouvir sobre a necessidade de renunciar ao pecado. Isso implica em vida de santidade. Sem santidade, impossível ver a Deus. E por fim, terceiro tópico, renunciar ao mundo, priorizando Deus na nossa vida. Essa é a realidade da palavra do Eterno para os nossos corações, e vamos ouvir essa palavra. Nós vamos então para o nosso primeiro tópico. Nós vamos para o nosso primeiro tópico, renunciar a si mesmo. Amém? Nós vamos ler Mateus capítulo 16, versículo 24. Mateus capítulo 16, versículo 24. Ouça só o que disse Jesus. Então disse Jesus: se alguém quer vir após mim, negue a si mesmo. Tome a sua cruz e siga-me. Amados, esse é um texto profundamente conhecido. Creio eu que todo servo de Deus sabe dessa palavra, conhece essa palavra. No entanto, amados, a palavra de Deus não basta ser conhecida. Os maiores opositores de Deus, do Senhor, eles conhecem profundamente a Bíblia. O conhecimento não os aproxima do Senhor. É preciso sim conhecer, é nossa obrigação conhecer, mas se nós não deixarmos o nosso eu em segundo plano, para que o conhecimento de Cristo torne-se uma realidade, para que o conhecimento de Cristo torne-se uma realidade prática, o conhecimento só não é suficiente. Nós temos que aprender, irmãos, que o renunciar é abrir mão do controle da própria vida. Amados, talvez ao ouvir essa palavra concluamos que seja difícil. Ah, mas abrir mão da própria vida é difícil. Abrir mão do viver é difícil. Mas quando nós centralizamos Cristo Jesus, quando Cristo é o centro da nossa vida, quando nós temos o Senhor como Salvador da nossa existência, nós veremos essa realidade por um prisma diferente, por um ângulo diferente, e esse ângulo nos faz entender que estamos aqui para nos submetermos à vontade de Deus.
para sermos submissos, completamente submissos à vontade do Senhor, e isso de forma intensa, de forma integral. Eu não posso reservar partes do meu eu para minha autossatisfação. Eu tenho que viver 100% do meu eu para honrar, para glorificar, para bendizer o nome santo de nosso Senhor e Salvador Jesus. Amém, amados? Eu tenho que deixar todas as coisas para trás, para que o nome santo

E mesmo sem entender, nós vamos nos submeter à vontade de Deus. Você não entenderá aquilo, o propósito, você não entenderá o propósito de Deus para a tua vida. Mas mesmo assim, você há de submeter-se completamente à vontade do Eterno e deixar-se levar pelo mover do Espírito Santo de Deus. Isto é um dos princípios da autorrenúncia, renunciarmos a nós mesmos em favor de Cristo. Ainda, a renúncia do eu é deixar de viver segundo os próprios desejos, opiniões e vontades. Se eu abro mão do meu eu em favor de Cristo, eu vou deixar de viver segundo os meus próprios desejos, minhas opiniões e minhas vontades. Amém? Isso significa, irmãos, que eu viverei de acordo com a vontade do Senhor. Eu viverei de acordo com a vontade do Eterno. Talvez você possa ouvir essa palavra e concluir: ah, mas pastor, assim também já é demais. Ah, mas eu tenho que viver desse jeito, eu não quero assim. É porque você ainda não passou pelo processo da renúncia. Se você acha que não dá para você, que não é bem desse jeito, eu não quero isso para a minha vida, é porque você não passou pelo processo da renúncia. Amém? Gálatas capítulo 2, versículo 20, o apóstolo Paulo afirma: logo, já não sou eu quem vive, mas Cristo vive em mim. E esse viver que agora tenho na carne, vivo pela fé no Filho de Deus, que me amou e se entregou por mim. Queridos, essa palavra do apóstolo Paulo é magnífica, ela é extraordinária. Ele dá um alto testemunho aos irmãos da Galácia. Ele fala àquela igreja que já não é ele quem vive, que quem vivia na sua vida era Cristo. Já não sou eu quem vive, mas Cristo vive em mim. Esse viver, essa vida que agora tenho, vivo pela fé no Filho de Deus que me amou e se entregou por mim. Irmãos, nós somos ensinados pelo apóstolo Paulo a colocarmos em segundo plano tudo aquilo que apaga Jesus na nossa vida. Se Cristo Jesus, ele é ofuscado, a luz de Cristo é ofuscada na nossa vida por algum tipo de ação, de atitude, eu tenho que jogar fora, eu tenho que renunciar. A vida com Cristo Jesus, ela é séria, e Cristo exige seriedade de cada um de nós. A palavra chama-nos atenção, amados, para a necessidade de negarmos o nosso orgulho. Eu tenho, amados, que viver a humildade de reconhecer a soberania de Cristo e viver segundo aquilo que Cristo quer, não segundo o que eu entendo, aquilo que eu quero. Portanto, eu tenho que jogar fora todo tipo de orgulho, seja religioso, espiritual, enfim. O orgulho, ele procede da carne, e eu tenho que desfazer-me dele. Ainda, muitas vezes nós nos achamos autossuficientes, não é verdade? Ah, eu sou autossuficiente, eu não preciso ir à igreja em todos os cultos. Se eu for à igreja uma vez por mês, é ótimo, está ótimo. Se eu for à igreja uma vez por mês, está ótimo. Se eu for uma vez por semana, está bom. De 15 em 15 dias, enfim, nós achamos-nos autossuficientes em relação ao Senhor e concluímos que o pouco que nós temos do Senhor é suficiente para agradá-lo. Mas como você pode agradar a Deus, que é dono do universo, oferecendo o mínimo possível? Nós temos que colocar na nossa cabeça, aqui dentro, que o Senhor não necessita de nós. O Senhor não precisa da gente. Nós é que precisamos desesperadamente do Todo-Poderoso. E não podemos, de forma alguma, vivermos esta independência espiritual, mas é buscando a presença do Senhor todos os dias da nossa vida e vamos crescer na presença dele. Amém? Irmãos, quem não renuncia a si mesmo, com certeza não consegue seguir plenamente a Cristo. Veja bem, as pessoas que levam Deus, vamos usar um termo bem coloquial, as pessoas que levam Deus

do banho-maria. Vai quando dá, não sei o quê. Já estou falando. Essas pessoas não têm autoridade nem comunhão com Cristo Jesus. Tanto é que Cristo é um fardo na vida delas. Amados, nós não podemos ver dessa forma. Não podemos ver assim. Nós temos que nos apresentar diante do Senhor de uma forma voluntária, mostrando para o Senhor que nós temos prazer nele, no viver segundo a sua vontade. É assim que Deus quer. Amém? Portanto, há uma necessidade urgente da autorrenúncia. É o renunciar a si mesmo. Nosso segundo tópico, renunciar ao pecado. Renunciar ao pecado. Renunciar ao pecado leva-nos a uma vida de santidade. Uma vida de santidade. Nós temos que entender que se não houver santidade na nossa vida, não conseguiremos ter acesso, viver verdadeiramente com Cristo Jesus. Podemos ser bons religiosos, fazermos o bem, darmos o dízimo, as ofertas, até frequentarmos o culto continuamente, sem parar. Mas se nós vivemos uma vida dupla, o pecado está em evidência, presente. Certamente não há santidade e o Senhor não recebe aquilo que nós fazemos. Portanto, a renúncia envolve abandonar tudo aquilo que desagrada a Deus. E você sabe o que é que desagrada a Deus na tua vida? Todos nós sabemos. Por menor que seja o nosso conhecimento de Deus, nós sabemos o que é certo e é errado aos olhos do Eterno. Dificilmente alguém não sabe o que é pecado. Dificilmente alguém não tem essa conotação, esse entendimento daquilo que é pecado. Portanto, amados, nós precisamos tratar o pecado com a devida seriedade e jamais tolerar o pecado. Nós precisamos estar com os nossos olhos abertos para entender que o pecado nos separa de Deus, e isso é mais sério do que parece. E seja qual for a forma de pecado, é pecado. Evidente que há pecados que há uma repercussão maior no meio da sociedade. Se alguém mata alguém, fulano de tal matou alguém. Se alguém conta uma pequena mentira, socialmente aceita. Ou seja, as repercussões sociais, elas existem. Mas para Deus é desobediência. Tanto a mentira quanto aquele que assassina 1, 2, 3, 10, enfim. É a mesma coisa para o Senhor. Para a sociedade é um pouco diferente. Nós não podemos, portanto, tolerar o pecado pela sua aparência de pequeno. Nós não temos, amados, de forma alguma, licença dada por Deus para pecarmos. Nós não temos. A nossa vida precisa ser segundo a vontade do Eterno. Romanos capítulo 6, versículos 12 e 13. Romanos 6, 12 e 13. O apóstolo Paulo afirma: ouça com atenção, é a palavra do Senhor para as nossas vidas. Portanto, não permitam que o pecado reine em seu corpo mortal. Não permitam que o pecado domine o seu corpo, fazendo com que vocês obedeçam às suas paixões. Também não ofereçam os membros do corpo ao pecado como instrumento de injustiça, como instrumentos de pecado, mas como pessoas que passaram da morte para a vida. Ofereçam a si mesmos a Deus e ofereçam os seus membros a Deus como instrumento de justiça. Nesse texto, o apóstolo Paulo ensina aos irmãos de Roma que eles deviam viver segundo a vontade do Senhor e jamais satisfazer o pecado, satisfazer a carne nas suas vidas. Ainda é necessário vivermos separados. Eis a santidade. Uma vida santa nada mais é do que viver separado do pecado. Viver separado das influências do mundo. Vivermos separados daquilo que nos afasta, que é possível que nos afaste da presença do Senhor. Nós somos chamados a
Nós somos chamados, irmãos, para uma vida que seja totalmente agradável ao Senhor. 1 Pedro, capítulo 1, versículos 15 e 16. 1 Pedro, capítulo 1, versículos 15 e 16.

1 Pedro capítulo 1, versículos 15 e 16. Pelo contrário, assim como é santo aquele que os chamou. Quem foi que nos chamou? Deus. Assim como é santo aquele que os chamou, sejam santos vocês também em tudo o que fizerem. Em todos os teus atos, em todas as tuas ações. Porque está escrito: sejam santos, porque eu sou santo. Essa afirmativa está em Levítico capítulo 11. Portanto, o Senhor chama-nos para uma vida nova, uma atitude nova. Tudo quanto façamos, amados, preciso é que nós façamos como para Deus. E abre aí um leque. Abre um leque. Nós precisamos olhar para o Senhor e abandonarmos hábitos que nos afastam de Deus. Hábitos os mais diversos possíveis. Deixe-me dar alguns exemplos. Por exemplo, vamos lá. Os mexeriqueiros, aqueles que gostam de falar da vida do próximo, esses estão vivendo longe do Senhor. Hábito pecaminoso. Aqueles que são mentirosos, aqueles que são adúlteros, aqueles que roubam o próximo, aqueles que têm seus olhos lascivos, uma mente impura, aqueles, amados, que olham para todas as situações e se agradam no pecado, naquilo que é errado, que tem prazer nas músicas mundanas, que enche a cabeça das pessoas de bobagem, nos filmes impróprios, imundos. É difícil assistir filme hoje, muito difícil, porque até os infantis, eles são impuros, são imundos. Mas é preciso, amados, fazermos uma seleção muito rigorosa para que os nossos hábitos não venham nos afastar de Deus. Ainda, os nossos pensamentos precisam estar debaixo de vigilância. A nossa mente, irmãos, é uma máquina de pensamentos, é uma indústria, é uma fábrica de pensamentos. Dizem por aí que mais de 10 mil pensamentos passam pela mente humana durante um dia. Não sei como é que esses caras conseguiram contar, mas diz a ciência que é aproximadamente isso aí. Ou seja, 10 mil pensamentos, vá que seja verdade. Você precisa passar cada um pela presença do Senhor. Porque quando você pensa alguma coisa impura, por exemplo, e você alimenta esse pensamento, ele cresce na tua mente e ele voa. Quando você pensa sobre ódio, o ódio cresce. E é preciso um cuidado muito grande, porque pensar é errado, é pecado e é condenado pelo Senhor. Nós temos que vigiar muito, porque primeiro o pecado é concebido na nossa mente. Nós pensamos maus e a nossa mente joga para a prática. Daqui passa para aqui. Ou seja, sai daqui, sai da mente e para as nossas mãos, para as nossas atitudes. Mas tudo nasce primeiro aqui. Portanto, nós temos que possuir uma mente santa, cheia do Senhor. Isso se faz quando? Isso é possível quando há oração, irmãos. Quando há jejuns, leitura da palavra. Quando nós procuramos viver segundo aquilo que Deus quer, enchendo o nosso ser, por exemplo, com louvores. Ah, eu quero ouvir música, vou ouvir a música lá do MC fulano de tal. Não, você vai ouvir música do servo de Deus que canta coisas do alto para encher o teu coração. É assim que funciona. Ah, pastor, eu quero ouvir rádio. Eu quero ouvir um programa de rádio, mas muitas vezes o programa de rádio não soma espiritualmente na tua vida, te afasta do Senhor. Ouça aquilo que edifica o teu coração. Ah, eu quero ver no YouTube, eu quero ver na internet. Você precisa olhar para a internet de uma forma que aquilo venha somar espiritualmente ao teu viver. Nós temos que desenvolver, irmãos, uma disciplina espiritual para que o nome santo do Senhor seja honrado e glorificado. E assim, contrário à nossa natureza,
enchamos o nosso coração com tudo aquilo que é lá do alto, com tudo aquilo que é de Deus. E assim certamente vamos desenvolver uma vida santa e uma vida reta. Se não houver esse alicerce, oração, jejum, leitura da palavra, impossível, impossível, impossível que você seja santo. Através desse tripé, oração, jejum, leitura da palavra, você recebe de Deus a orientação para viver segundo a vontade dele. Amém? Portanto, renunciar ao pecado é uma prova de fé, de uma fé genuína. Se você não dar lugar ao pecado na tua vida, é uma fé genuína. E por fim, irmãos, nosso terceiro tópico, renunciar ao mundo. Nós temos que priorizar o reino de Deus. Ah, mas pastor, não sei o que, não sei o que, não sei o que. Não, você está nesse mundo, mas você não é deste mundo. O teu reino é o celeste. Portanto, nós vivemos aqui, mas nós não podemos absorver, nos deixar tomar pelos costumes pecaminosos desse mundo. Amados, a renúncia ao mundo não significa necessariamente um isolamento. Ah, portanto, se eu preciso viver longe desse mundo, eu vou viver no alto do Monte Everest, 7.000 metros de altitude, lá em cima, sozinho. Não vai apagar a tua mente, não vai consertar a tua mente, não vai purificar a tua mente. Talvez os pecados serão concebidos da mesma forma, quem sabe não na prática, porque você estará isolado, mas os teus pensamentos. Mas renunciar ao mundo, irmãos, significa trazer a nossa vida para os pés de Cristo Jesus de uma forma intensa e poderosa. 1 João capítulo 2, versículos 15 e 16. 1 João capítulo 2, versículos 15 e 16. Ouçam a afirmativa. Ouçam a afirmativa. Não ame o mundo nem as coisas que há no mundo. Não ame o mundo nem as coisas que há no mundo. Se alguém amar o mundo, o amor do Pai não está nele. Porque tudo que há no mundo, os desejos da carne, os desejos dos olhos, a soberba da vida, não procedem do Pai, não procede do Pai, mas procedem do mundo. Irmãos, entenda mundo não como o planeta Terra, mas sim como o sistema que rege esse mundo. Não amem o sistema que rege esse mundo, seja ele espiritual, político, enfim. Não ame o sistema, mundo não no aspecto de planeta. Mas é preciso amarmos Deus e a vontade dele em todas as áreas. Nós temos que colocar os valores de Deus em evidência na nossa vida, mesmo que não sejam politicamente corretos. Geralmente as coisas do Senhor não são politicamente corretas hoje. As coisas politicamente corretas, enfim, elas estão associadas ao mundo, ao sistema do mundo. É preciso esse cuidado. Mas quando nós entendemos isso, vamos priorizar Deus acima de tudo. É Deus em primeiro lugar, acima do nosso trabalho, do nosso casamento, acima dos nossos pensamentos, planos, projetos, acima até mesmo da Copa do Mundo. Incrível que pareça. Uma coisa muito louca está ocorrendo nesses últimos tempos. Igrejas estão submetendo-se ao domínio do sistema do mundo, por incrível que pareça. Igrejas que fecharam suas portas quando os jogos coincidiram com o culto. Igrejas que trouxeram a Copa para dentro dos seus templos. Há muitas igrejas que nos telões, aqueles telões bonitos e caros de LED, estão exibindo jogos da seleção. Muitas igrejas, muitas igrejas. Irmãos, a que ponto chegou? Não há uma renúncia dos princípios do mundo, uma renúncia daquilo que é carnal, daquilo que é pecaminoso. Nós estamos numa época de festas juninas. Quantos crentes envolvidos com esta prática não renunciaram? Seu coração pede festa, eis a festa. Não renunciaram. Quantas igrejas que não colocaram um ponto final, festa junina não é de Deus, fica lá fora, mas trazem a festa para dentro da igreja, para o seio da igreja. É o sistema mundano
que adentra a igreja. Isso se aplica ao carnaval e outras tantas festas que nós temos visto nesses últimos tempos, em que a igreja, de certa forma, absorve, dando-lhes uma cara, uma aparência evangélica, cristã, gospel, seja qual for a definição. É uma maquiagem, mas na essência continua sendo pecaminosa, não de Deus. Irmãos, é necessário renunciar a este mundo e vivermos a verdade do Senhor. Ainda, aqueles que são de Cristo, nós estamos no mundo, mas não vivemos segundo o sistema desse mundo. A palavra diz em Romanos capítulo 12, versículo 2. Romanos capítulo 12, versículo 2. E não vivam conforme os padrões deste mundo. Ouça só com atenção, igreja. E não vivam conforme os padrões desse mundo, mas deixem que Deus transforme pela renovação da mente, para que possam experimentar qual é a boa, agradável e perfeita vontade de Deus. Qual a ordem inicial? É um imperativo. E não vivam conforme os padrões deste mundo. Qual é o padrão desse mundo? É o sistema. Qual o padrão do sistema? Pecaminoso. A Bíblia diz que esse mundo jaz na mão do maligno. Portanto, o sistema mundano é pecaminoso. E a igreja, nós como servos do Senhor, lavados, purificados, transformados, não podemos nos adaptar a este mundo, mas levarmos a palavra do Senhor para que o sistema vejam Cristo Jesus nas nossas vidas. Irmãos, nós temos que viver longe da cobiça, do materialismo, longe da busca desenfreada pelo louco prazer, pelas bebedeiras, pelas orgias, por tudo aquilo que esse mundo tem a oferecer, porém que contrariam a vontade do Senhor. Você quer ir para o céu? Tem que viver em santidade. Viver em santidade, viver separado das práticas pecaminosas, viver com valores, viver segundo os valores do reino. Quais são os valores do reino? Fazer a vontade do Senhor, vivermos em justiça, em humildade, em amor, frutificarmos no Espírito, possuirmos no nosso ser a manifestação da vontade de Deus de forma ampla, de forma ampla. Portanto, os valores de Deus precisam fazer parte da nossa vida. E nós, amados, estamos nesse mundo, mas é preciso renunciarmos ao mundo. O interessante é que Cristo falou ao Pai: não os tire do mundo, mas que os guarde. Ou seja, estamos aqui no meio desse sistema louco, pecaminoso. Mas se você deseja viver segundo Cristo, o Senhor há de guardá-lo, há de protegê-lo, o Senhor há de envolvê-lo, e você verá a glória do Eterno de forma intensa, de forma poderosa, de forma grandiosa. Amém? Irmãos, o mundo oferece prazeres passageiros, mas o nosso amado Senhor oferece a vida eterna. Aleluias. Portanto, nós, como servos do Eterno, uma das marcas na vida do servo chama-se renúncia. É deixar tudo aquilo que contraria a vontade do Senhor. É a auto-renúncia. Eu preciso renunciar a mim mesmo. Nós precisamos nos renunciarmos. Ainda, a renúncia do pecado. Tudo aquilo que gera pecado não cabe na vida do servo de Deus. E por fim, eu tenho que priorizar o reino. Deus é a prioridade na minha vida. Eu tenho que renunciar ao mundo para que a vontade do Senhor se manifeste poderosamente na nossa existência. Amém, queridos? Renúncia é o caminho estreito, mas o caminho necessário através do qual chegaremos aos céus. Ainda, se nós renunciamos ao mundo, consequentemente, nosso coração será cheio da presença do Senhor, e tudo aquilo que é de Deus será prazeroso na nossa vida. Teremos prazer em estar no culto, prazer em adorar, prazer em glorificar, prazer em ler a Bíblia, prazer em orar, prazer no ID, prazer em testemunhar de Cristo Jesus no nosso trabalho, enfim, em todas as áreas da nossa vida. E se porventura
aquilo que é de Deus não nos dá prazer, nós não temos satisfação, temos que rever com urgência qual o conceito que tem dominado a nossa existência. Se é aquilo que é de Deus, o reino dos céus, ou o sistema que está entrando forte e dominando a vida. Queridos, não é julgamento de forma alguma. É apenas a exposição da palavra de Deus. Quando nós lemos a palavra, vamos constatar com facilidade que os servos do Senhor, estes, vivem com prazer naquilo que é de Deus. E não há limitações para eles. Porque o seu prazer está em buscar o Senhor. Amém? E viver segundo a lei do Senhor. Que Deus nos abençoe nessa palavra e nós possamos crescer de fato. Que haja um crescimento espiritual, que haja maturidade, que haja intimidade diária com o nosso amado Jesus. Há algum tipo de perguntas? Se não há perguntas, vamos então orar finalizando essa palavra. Meu Senhor, muito obrigado, Pai, porque mais uma vez nos orientou, nos deu a direção para vivermos segundo a Tua vontade. Senhor, planta essa palavra em nosso coração, para que nós possamos crescer na Tua presença, vivendo segundo aquilo que Tu queres. Que a renúncia de tudo aquilo que nos afasta de Ti seja uma verdade, Senhor, para que haja santidade no nosso viver, no nosso proceder. Abençoe a Tua igreja, abençoe o Teu povo, em nome de Jesus. Amém. Aleluia. Amém, irmãos? Renúncia, a marca do crente, a marca do cristão, a marca do discípulo de Cristo Jesus. E vamos louvar, vamos glorificar o nome santo de Deus.

0: Aleluias. Nós não entendemos a vontade do Senhor, mas o Senhor tem o melhor para a gente. Estamos chegando ao final desses momentos aqui, irmãos. Lembrando-lhes que domingo que vem estaremos reunidos com jogo de Copa, sem jogo de Copa, com vitória do Brasil, sem vitória do Brasil, com derrota, sem derrota. Mas vamos priorizar a vontade do Senhor, com certeza. O jogo será 17 horas, parece? O jogo será 17, geralmente 2 horas, há de terminar 19 horas. Provavelmente algumas pessoas não virão, mas aqueles que priorizarem Deus nas suas vidas estarão presentes para a honra e para a glória do Eterno. Eu quero convidar a nossa irmã, venha orar, finalizando esses momentos aqui. Vamos orar com a nossa irmã Nina. Vamos lá, ô glórias!
1: Cumprimento a amada igreja do Deus vivo com a paz do Senhor. Glória a Deus. É, irmão, nós temos que pôr Deus em primeiro lugar mesmo. Nós estamos aqui hoje na quarta-feira, debaixo de tanto sacrifício, porque nós não vamos poder vir no domingo, porque se o Brasil ganhar em Mucurici, pô, só falta pôr fogo no Mucurici. A gente topa com moto, tá andando com a roda só, como aconteceu o ano passado com a gente nos bagunças deles lá. Então a moto veio em cima de nós, assim, faltando uns 3 metros para chegar em cima de nós. Eu peguei com Deus, Deus desvirou ela para o lado. E nós falamos, não, nós não vamos deixar Deus em segundo lugar, Deus vai ficar em primeiro lugar. Vamos lá fazer tudo que tem que ser feito. Então por isso eu estou aqui para agradecer esse Deus maravilhoso. Divino Deus, poderoso Pai, eterno e soberano, nós estamos aqui para te agradecer, meu Deus, por tudo que o Senhor tem falado por nós. O Senhor contou para nós tudo que nós precisávamos ouvir, Pai Santo. Muito obrigado, Deus amado. E por isso, meu Deus, nós te agradecemos pela sua palavra, pelos irmãos que estão aqui reunidos, pela família de cada um que ficou em casa, graças a Deus. Pedindo ao Senhor, meu Pai, que receba nas suas mãos santas esses louvores, tudo que foi feito para o Senhor. E o Senhor acompanha nós, cada um, meu Deus, pondo um anjo na nossa frente, tirando as barreiras e quebrando as correntes, e abençoando e levando todos para casa, são e salvo para a glória e honra do seu nome. E estamos aqui, Deus amado, até o dia que Jesus voltar, esperando a sua glória, a sua misericórdia. Deus querido e amado, muito obrigado por tudo, Pai. Perdoando nossos pecados em nome de Jesus, para a glória e honra do seu nome. Bendito seja o nome do Pai, do Filho e do Espírito Santo de Deus. Amém.
0: Amém. Está sendo finalizado o nosso culto. Que Deus nos leve em paz até Mucurici. Vão na bênção, vão na graça de nosso Senhor e Salvador Jesus Cristo. Amados, amanhã, a partir das 9 horas, pelo vivos.com.br. Se Deus assim permitir, estarei presente ali para mais uma vez cultuarmos o nosso Santo de Deus. vivos.com.br é nosso stream de louvor e ministrações 24 horas por dia, inclusive agora, nesse momento, louvores e ministrações naquele lugar. Quero abraçar a pastora Sônia que nos acompanha. Deus abençoe você, a Bia, que a paz eterna esteja contigo. Olha aqui a Alice, vem cá Alice, fica aqui assim. Vai na bênção, irmã, glórias a Deus. A Alice está aqui, gente. Alice é bênção. A nossa irmã Nice no Pará, Deus te abençoe, Nice. Você e o nosso querido Wilson. Nosso irmão Francisco em Bertioga, São Paulo. Ele diz que a Copa é do mundo. O nome já fala, não é, meu querido? A nossa irmã Rita lá na Bahia. Abraço, Rita. Deus abençoe você, o Toninho, toda a sua casa. A nossa irmã Elaine em Goiânia. Um abraço, Elaine. E outros mais que estão aí que não deixaram mensagem no chat, mas que estão nos ouvindo e vendo. Deus abençoe a vocês. Até amanhã às 9 horas no vivos.com.br. Nosso stream de louvor e ministrações 24 horas por dia. Um abraço, família. Deus abençoe vocês.